0: dominando bola, Thiago Mendes recebeu, recolheu, voltou no Robert Renan, bateu na linha do meio do campo, caminha de novo aqui Santiago Sousa, 1-0 pro Vasco, gol do Colidio, inversão para Alan Saldívia, vira a bola para Paulo Henrique, trabalhou em cima da linha divisória, estava apertado, recuou até o Saldívia, recua ainda mais até o Léo Jardim. Olha a Renata Marinho, a voz do chat dando moral para quem me dá moral. Oi, Renatinha.
1: E a explosão direto de Portugal, o Matheus está ligado no explosão, torcendo pelo gigante da colina.
0: Na terrinha, ligado na gente, grande Matheus, um abraço para a grande colônia brasileira em Portugal. Uma da manhã já em Portugal, e a galera ligada na gente. Meu parceiro Rafinha Correia comigo, na manchete, torcendo pelo Vasco da Gama, o Davi Carvalho na Ondas, o Patrick Alegre na Litoral News, timaço técnico do explosão. Um abraço ao Leandro França na Ondas, ao Rafael de França na manchete, ligado comigo. Aqui vem dominando bola, a representação do Coxa tentou manobrar, por aqui o Tice acabou travado, Cuiabano apareceu, bateu na bola e botou na linha de lado. 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Olha o Coritiba dando mole ali, recua no fogo pro Pedro Morisco, Bidisco, André Gomes vai ganhar a bola, espirra nele, volta pra zaga do Coxa que se salva, dominou La Vega, recebendo aqui pela meia, voltou no fogo, Cuiabano vai ganhar, bateu na bola, botou na linha de lado, vai dar remesso manual pra representação do Coritiba. 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Os caras cismam de fumar, não sei se é na galera, não sei se é aqui do lado, mas a fumaça vem e atrapalha demais. Eu aprendi com 13 anos de idade, respeito quem fuma, né? Mas com 13 anos de idade, o César Rizzo me falou: menino, quer ser locutor esportivo, jamais fume. E aí, pra quem não fuma, né, a fumaça atrapalha, entrou aqui em cheio do gogó, daquela ânsia de tosse. Mas vambora, vamos tocar o jogo junto da galera. 34 de bola rolando, o placar do jogo, 1 pro Vasco da Gama. Gol do Colídio, 0 pra representação do Coritiba. Tem Litoral News, tem Manchete, tem Ondas com você. E tem Marcelo Marinho na Austrália, ao lado da seleção brasileira a partir de amanhã. Marcelo Marinho lá do outro lado do mundo, colado na seleção. Tem seleção, tem Litoral News. Uma das únicas a acompanhar a seleção o tempo todo, né? Litoral News e seleção, caso de amor sem limites. Com a manchete, com a Ondas. Lá vem dominando bola, representação do Coxa. Botou no gramado o Thiago Santos, saiu jogando lá pela esquerda. Tentou rifar a bola. Pela ponta o time do Coxa, Sebastião Gomes lançou. Correu pela canhotinha lá o Pedro Rocha. Acabou travado, entrou duro a zaga do Vasco. Cortou, botou bola pela linha de lado. Emanuel pro Coritiba bater. 9:05 da noite aqui no Caldeirão. Tempo passando em São Januário. Etapa inicial 35 jogados, faltando 10 para acabar, e o placar do Chemichu, a creperia mais badalada de Cabo Frio. Chemichu na orla da passagem, o placar do Brasileirão. Machão da Gama 1, gol do Colídio número 9. Coritiba 0. E é nessa que eu vou, eu tô ligado na galera, na Litoral News, a número 1 do YouTube, na Ondas, na Manchete, na Nova Friburgo, anunciando pra amanhã Flamengo e Bragantino direto do Maracanã. Eu e todo meu timaço na transmissão do jogo. Ainda tem Grêmio e Palmeiras logo cedo, jogo das 11 da matina, jogo importante pro Vasco, jogo importante pro Brasileirão, Grêmio e Palmeiras, na Litoral News no YouTube. O Sidão Marinho vai dar o recado, trazendo a emoção do jogo. 36, quero ouvir o Gabriel Pieroni na palinha. 1-0 pro gigante, e aí Pieroni?
2: O jogo aqui tá muito cômodo pra equipe do Vasco, explosão. A equipe conseguiu abrir o placar numa boa jogada, dos últimos minutos o Coritiba até conseguiu engrossar um pouco mais o confronto, mas até aqui a equipe do Coxa Branca não conseguiu criar nada de perigoso em São Januário.
0: E olha o Machão, Bruno Duarte tentou domínio, errou, pegou mal no pé. Eu vou no passe, tá pro Andrés Gomes, estragou um bom ataque do Vasco da Gama. Pousada Mariá, pertinho da Praia do Forte. Um abraço ao meu parceiro Radamés Muniz, a fera do turismo na Pousada Mariá, ligado no explosão. Olha a Renata Marinho, tem voz do chat já, porque o Sousa dominou, esticou pra Thiago Mendes, domina pelo comando, trama pelo Vasco, roda a bola pra Lescano, Lescano se aproximou com o Colídio adiantou pro Andrés Gomes, vai cruzar, trabalhou, levantou, é agora, falhou todo mundo, pá!

0: Vai pintar a cobrança do tiro esquinado, hein? Atenção, Facundo, Colídio bateu. Rodou bola pra Lescano, voltou no Colídio. A todo gol do Vasco, domina a ponta, tira pra fora! Que isso? Que isso? Que isso, Colídio? Tá jogando muito! Uma jogada rápida na batida do escanteio. O Colite quase meteu lá no ângulo. E a lá onde a coruja dorme, passou perto, Thiago.
1: Uma pintura que a fazenda do Colite aqui em São Januário. O escanteio cobrado rapidamente. O Pipa Lescano devolve pro Colite que fez a cobrança. Na entrada da área ele tenta uma finalização chapada. Com a bola faz uma curva linda e passa raspando na trave do goleiro Pedro Morisco.
0: Grande lance, hein? Que grande jogada do Facundo Colídio. Olha a Renata Marinho, a voz do chat. E aí, Renatinha?
2: E aí, explosão direto de Tamoios. O André Garrido está ligado na torcida pelo gigante da colina.
0: Obrigado pelo moral, André Garrido, meu parceiro. Está sempre ligado comigo em Tamoios. Aumenta o som aí. Aumenta o som. Cola no explosão. Obrigado pelo carinho dessa galera em Tamoios, da nossa querida Cabo Frio. No Rio, no Brasil, no mundo, tá todo mundo colado. Na Litoral News, da Manchete, na Ondas. Tá no trânsito, dá uma buzinada aí. Dá uma buzinada, olha só, o cara do lado buzinou também. Também tá ligado na gente. É a Litoral News, é a Manchete, é a Ondas. Todo mundo me dando carona nessa noite de sábado. 1-0 pro Vasco da Gama, gol do Facundo Colídio. Logo aos 23 minutos, 1-0, Vasco fugindo do Z4, hein? Vai bater Josué, ali pelo time do Coritiba, bola na faixa do meio do campo. É para cada intermediária, mais na direção da linha média, né? Preparado Josué, muita demora, o árbitro conversa demais. Josué autorizado. Agora sim, o árbitro está ali com a mão no ouvido, agora sim autorizou. Vem Josué, bateu pelo coxa, levantou a bola, viajou, segundo pau, subiu, testou Thiago, quase lá, goleou o Jardim, tira a zaga! E o Vasco se safa da bola perigosa, testada ali pelo Thiago Cose. Subiu livre, subiu sozinho, não pode, falhou a marcação, Thiago.
1: Cruzamento na segunda trave, na medida para o zagueiro do coxa, que sobe bem, testa firme, bola rasteira, Léo Jardim esbarra nela pro meio da área. Parece muito bem a defesa vascaína, faz o corte e fica com a posse.
0: 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Cola no explosão, vem aí. Vasco e Boca lá na Bomboneira, a gente vai lá. Domina a bola aqui pelo Vasco, Andrés Gomes. Acelerou, ligou para Paulo Henrique no fundo, cruzou e agora pintou mais um. Lescano tentou, zaga cortou. Voltou bola pro Colídio, domina na área. Roda, na entrada da área, Thiago Mendes emendou, tira a zaga. Salvo Thiago Coser, quase em cima da linha de cabeça, bota para escanteio. Seria um golaço do 188, Thiago Mendes, ô Thiago Brandão.
1: Ia ser uma pintura, depois do cruzamento na área, bola sobrando na segunda trave. O Colite toca para trás, na entrada da área, Thiago Mendes ajeita o corpo, traz para a perna direita, ia mandar lá na gaveta. Bola é no ângulo do goleiro Pedro Morisco, apareceu muito bem o Bruno Melo, lateral do Coritiba, de cabeça, mandou para escanteio e impediu o segundo gol do Vasco.
0: Quem sabe agora a galera no escanteio pinta mais um, lá vem o Vasco, hein? Preparativos da canhota, Colídio pra bola, tô vendo Sousa na área, tô vendo Robert Renan também, lá vem bola, correu, bateu o Vasco, bola pingou, cabeçada pra fora, o Saldívia subiu na muvuca ali na pequena área e testou na linha de fundo, mas subiu bem, ô Thiago.
1: Cruzamento fechadinho do Lescano na primeira trave, apareceu bem o Saldívia, subiu mais que todo mundo e testou nela, bola passa raspando na trave do goleiro Pedro Morisco, levando muito perigo, Vasco muito bem nesse primeiro tempo, explosão.
0: Gabriel Pieroni, 41,5. Qual é do jogo, Pieroni?
3: O Vasco poderia ter ampliado já o placar, explosão. Só um detalhe, a principal jogada do Coritiba não é por acaso. O Josué é um baita batedor de bola parada e a equipe de São Januário, para evitar correr esse risco, tem que evitar de fazer falta, porque qualquer lugar do campo ele coloca lá na área, explosão.
0: Bateu muito bem, botou na cabeça do Cosa naquele lance anterior, né? Placar de 1-0 pro Vasco. Gol do Facundo Colídio aos 23 do primeiro tempo. Você ligado comigo aqui no Caldeirão, na Litoral News, na Manchete, na Ondas. Todo mundo colado no explosão. Lá vem dominando bola, a representação do Vasco da Gama. Tentou trabalhar ali pela meia, Thiago Mendes devolve. Passa para o Robert Renan, acelerou, lançou para Colídio. Tenta a tabela, Thiago Mendes lançou um bolão para Cuiabano, não chegou. Cuiabano está meio desacelerado. Torcedor não gostou muito dessa roda presa do Cuiabano agora não. Torcedor reclamou, a bola foi boa, ele que não correu, ô Thiago.
1: E o Pedro Emanuel pelo menos bateu palma aqui para a jogada do Vasco, porque o Thiago Mendes deu um lindo lançamento na ponta canhota para o Cuiabano. Lateral correu de freio de mão puxado, não chegou nela, a bola foi direto para fora, tiro de meta para o coxa.

0: até 2:30. 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Um abraço ao Armando Mariosa. Aqui volta o Vascão da Gama, domina a bola. Thiago Mendes ligou, lançou para Andrés Gomes dentro da área, sem ângulo. Ele cruza, vem ela, corta Thiago Kozer. Voltou no Andrés Gomes na ponta esquerda. Trabalhou, rodou, acelerou pro Lescano. Vai bater, bateu, carimba na zaga. Volta a bola pro Pipe, ele vai ajeitar. Evitou a saída da bola, segue no jogo. Lá vem Lescano manobrando pela canhotinha. Pela primeira vez titular do Vasco, Alan Lescano domina, roda, gira, chama no meio Robert Renan. Bateu na meia para Santiago Sousa. O Sousa manobrando pelo Vasco, um pitbull da galera. Já fez a virada lá pela meia canhota. Colide, se mexe, tocou no meio até Saldívia, preparou, cruzou por baixo, corta Moledo. Voltou bola para Thiago Mendes, a para na intermediária, inverteu até Cuiabano. Bico da área pela esquerda, deu pro Colide, vai experimentar, bateu, Morisco defendeu, largou, voltou no Andrés Gomes, cruzou, emendada do Bruno Duarte, faturou! Gol! No carrinho, botando no fundo do barbante, e pula aí, deixa o caldeirão ferver. Bruno Duarte, 19, se atirando contra a bola e botando no fundo do barbante. O sentimento não para. Esse é o Vasco é pra quem acredita. Bruno Duarte, camisa 19, aos 44. Bota o caldeirão para ferver. Sendo checado um possível impedimento no gol, o VAR está observando. Bruno Duarte aos 44, Vascão da Gama 2, Curitiba 0. Alegria da galera do Vascão. Lance sendo checado no VAR, em Brandão.
1: Lance sendo revisado, mas o Vasco ampliou aqui em São Januário. Uma linda jogada pela ponta canhota resulta numa finalização do Colídio de fora da área. Bola é no ângulo. Pedro Morisco fez um milagre, espalmou pro lado. Andrés Gomes dominou, bateu cruzado, bola rasteira que no segundo pau encontra Bruno Duarte de carrinho. Ele aparece muito bem, bola, bota a bola para dentro da rede. O Vascão amplia em São Januário, 2-0, e gol confirmado.
0: Gol confirmado! No semiautomático, gol confirmado. Não impedimento, a condição era legalíssima, né? Tinha muita, muita vantagem lá o do jogador do Vasco na hora do domínio. Não havia impedimento, gol confirmado em Gabriel Pieroni.
2: Um belo gol da equipe do Vasco da Gama, explosão. Bruno Duarte apareceu muito bem como centroavante, fazendo seu segundo gol com a camisa do Gigante em pouquíssimos jogos, né? Ele vinha sendo um dos melhores em campo. Outro fator interessante é que esse gol nasce, explosão, após uma segunda bola muito ruim da equipe do Coxa. Detalhe, explosão, que recital de Facundo Colide nesse primeiro tempo.
0: Jogando muito, né? Três, o tempo extra, Brandão.
1: Mais 3 minutos aqui na colina, vamos até os 48. Detalhe, gol de Jonathan Caleri de pênalti no Morumbi, 1-0 para o São Paulo.
0: Detalhe aí do Thiago Brandão, grande resultado para o Vasco, né? Gol do São Paulo para cima do Internacional, gol do Jonathan Caleri.
1: Clima fechou.
0: 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Tempo fechou aí, Thiago?
1: Tempo fechou, na confusão por ali, o Bruno Melo não gostou do Colídio segurar a bola, acabou empurrando o atacante argentino do Vasco, mas já está tudo resolvido, falta para
0: o
1: Coxa.
0: 46, tem bola para o Coxa, sempre o Josué, na batida da falta, né? 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Vai bater Josué pelo Curitiba, 2-0, Vasco da Gama. Joga bem demais o Vasco no primeiro tempo aqui no Caldeirão. Torcedor ligado numa explosão na Litoral News, da Manchete, na Ondas. Josué bateu o segundo pau, olha o Moledo tentando cabeçada, defendeu o Léo Jardim. O Josué bate muito bem na bola em todos os lugares do campo. Bola do Léo Jardim até a subida do Andrés Gomes. Lá vem o colombiano manobrando, acelera o Andrezito. Andrés Gomes dominando. 2-0 para o Vasco. Andrés Gomes rompendo, virou lá pela meia para Paulo Henrique. Vem de trás o Saldívia para fazer o domínio. Mata na coxa desta grama, acelerou para o Paulo Henrique. Dominando pelo Gigante. Lá vem o Vasco, 2-0. Joga fácil o Gigante da Colina. Trabalha a bola, Alan Lescano. Domina o Pipa. Pipa voltou até onde está Saldívia. Saldívia tocando bola para Robert Renan. Dominando pela esquerda com o Thiago Mendes, virou para Cuiabano, linha do campeonaria perigosa pela ponta canhota, Cuiabano manobra, devolve, até o Thiago Mendes olhou para quem dá, soltou curtinha, para o Alan Lescano, dominou, iludiu primeiro, soltou bola para o Thiago Mendes, novamente 2-0 o Vasco, um gol do Colide, outro gol do Bruno Duarte, está funcionando o ataque, recuo de bola é do Robert Renan, aqui atrás para o Léo Jardim, que vai recomeçar, vamos até os 48, já estamos quase em cima da hora, hein? Juizão já olhou o relógio, sai jogando o Léo Jardim, um grande Vasco no primeiro tempo. Alan Saldívia manobrando pelo gigante, virou, bateu, deu bola para Andrés Gomes, domina pelo Vasco, fez o corrupio, ganhou no primeiro, acelerou em direção à grande área adversária, correu Andrés Gomes, virando bola para Cuiabano, quase 48, vem o Vasco da Gama em busca do terceiro gol, de Cuiabano para Colide, o Colide acelera, devolve bola para Cuiabano, do lado da área cruzou, corta a zaga, tira o perigo, afasta o Coxa, vai terminar o primeiro tempo, terminou! Acabou a primeira etapa, só deu Vasco. Machão da Gama 2, Colide e Bruno Duarte. Coritiba 0. Uma loucura, o clima da galera aqui em São Januário. Pela Litoral News, a número 1 do YouTube, pela Ondas da região dos lagos, pela Manchete, no Rio e no Grande Rio, pela Nova Friburgo na região serrana, microfone no clima, e aí Thiago Brandão.
1: Fim de primeiro tempo em São Januário, um primeiro tempo encantador do Vasco aqui e que empolga muito seu torcedor, uma vitória que é essencial pensando na tabela. O Vasco sai da zona de rebaixamento com esse resultado. E tem espaço para mais, pelo que o Vasco jogou no primeiro tempo. Não me assustaria se o Vasco tivesse feito um 3-0 aqui, por exemplo. Jogou para isso. Primeiro tempo que em números se traduz em 13 chutes contra 3 do Coritiba. 65% de posse de bola contra 35% do Coritiba. E o Vasco muito bem em São Januário. Um 2-0 muito bem construído e muito merecido do Vasco até aqui.
0: Muito bem. Jogadores vão saindo. Vamos tentar ouvir já os jogadores, né, na saída aqui do primeiro tempo. Grande atuação, sai aplaudido, hein, Thiago? Vasco da Gama, sai aplaudidíssimo.
1: Sai aplaudido, né, e gritado o nome do clube aqui em São Januário. O momento é muito bom na explosão. O Pedro Emanuel conseguiu dar o padrão que se imaginava para essa equipe. Os reforços, é claro, tem muito mérito também, mas o Vasco vai chegando à sua terceira vitória consecutiva e simplesmente a sexta nos últimos 8 jogos. O Vasco está muito bem e mais uma vez vencendo tranquilamente em São Januário.
0: Bom, a bola vai rolar no segundo tempo, daqui a pouco, emoção de montão para você que tá ligado aqui no Explosão, pela Litoral News, pela Ondas, pela Manchete, com todo mundo acompanhando a emoção da bola rolando nesse intervalo do jogo, né? Os jogadores estão saindo, vamos ouvir aqui, né, o Colídio, que tá saindo, vai falar na saída do jogo.
3: É um partido importante, temos que continuar assim.
0: Partida importante, espera continuar assim. Que atuação do Colídio, né? Falou rapidinho, falou pouco, mas ele jogou muito, né? Tudo que ele não falou, ele jogou. Falou rapidinho, mas jogou demais o Facundo Colídio nesse primeiro tempo do jogo. 2-0, vencendo o Vasco da Gama, um gol dele, um gol do Colídio, outro gol do Bruno Duarte. Na Manchete, voltamos já já. Seguimos aqui na Onda e seguimos aqui na Litoral News. Já já vem aí o intervalo campeão com o Thiago Brandão e a palinha do Gabriel Pieroni aqui no Caldeirão. Renata Marinho, a voz do chat, dando moral pra galera o tempo todo. Você que quer o teu alô, manda aqui no chat, manda aí pelo nosso WhatsApp o teu alô. A Renata Marinho vai registrar durante toda a nossa transmissão. Olha aí, 9h21. Mais cedo, Mirassol 2, Botafogo 0, Sidão Marinho transmitiu. Mais cedo, Atlético Mineiro 1, Chapecoense 1 com Bruno Amorelli. Mais cedo também, Santos 2, Remo 1, André Marques na transmissão. E agora em andamento, além desse jogo que está aqui no intervalo entre o Vasco da Gama e o Coritiba, tem São Paulo e Internacional. Quem está dando o recado é meu parceiro Paulo Arnaldo lá no Morumbi. 1 para o São Paulo, gol do Jonathan Calleri, 0 para o Internacional. Resultado que interessa, e interessa muito ao Vasco da Gama, galera. Amanhã tem mais, tem Grêmio e Palmeiras logo cedo, tem Flamengo e Bragantino, tem Corinthians e Fluminense, tem Atlético Paranaense e Bahia, tem bola rolando de montão na número 1 do YouTube do Brasil. E eu lembro que a seleção brasileira já está chegando na Austrália. E quem está lá é o nosso homem na seleção. Falou, a seleção falou nele. Na Litoral News, da Ondas, da Manchete, cobertura da seleção. Uma paixão sem limites. Nós somos mais Brasil. Vai ter Brasil e Austrália duas vezes, vai ter Brasil e Índia. Marcelo Marinho direto lá do outro lado do mundo. Boa viagem pro nosso Marcelo, deve estar acompanhando a gente no avião, né? Tem Wi-Fi no avião, tá voando de Doha no Catar até Brisbane, lá no lado leste da Austrália, né? Longe pra dedéu. Fez 13 horas e meia de voo de São Paulo até Doha e agora mais 13 horas e tal de voo de Doha até Brisbane para acompanhar a seleção. É paixão sem limite. Seleção brasileira com Marcelo Marinho aqui na Litoral News. E agora, galera, Vascão da Gama 2. Gols do Colide do Bruno Duarte, Coritiba 0. 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Vem aí para comandar o intervalo campeão com a palinha do Gabriel Pieroni. Uma fera do meu timaço. Alô, alô, Thiago Brandão. E aí, Thiago?
1: Perfeito, Explosão. Uma vitória muito importante pro Vasco. Uma vitória essencial, né? Vários adjetivos que você puder usar aí para definir o tamanho dessa vitória e a importância dela pensando na tabela, né? O Vasco nesse momento sai do Z4, volta a respirar fora d'água dentro do Campeonato Brasileiro e vê um adversário direto perder, inclusive o São Paulo vencendo nesse momento a equipe do Internacional, que vai se afundando ainda mais no Z4, situação muito complicada da dupla Grenal. O Vasco com 31 pontos e o jogo a menos contra a Chapecoense, né? O Grêmio tem 28 pontos também, né, nesse momento. E está afundado na zona de rebaixamento. Para sair da zona, precisa vencer o Palmeiras amanhã. Uma missão muito dura, é verdade. Chegada do Renato Gaúcho dá um ânimo muito grande para a equipe gremista. Mas a situação da dupla Grenal é muito complicada. A tabela dos dois é difícil. E o Grêmio enfrenta o seu arquirrival Internacional daqui duas rodadas, né? Então, o Campeonato Brasileiro ainda tem muita água para rolar. Essas vitórias de Mirassol e Vasco trazem outros vários times para essa conversa. Corinthians tem 32 pontos, o mesmo número de pontos que o Mirassol. O Vitória tem 33, o Botafogo tem 35, o São Paulo está indo a 36. Mas é importante a gente ficar de olho, porque se os times de baixo da tabela continuarem pontuando, vencendo, conseguindo desempenhar bem assim, a régua pode subir muito. A régua pode chegar a 44, 45, que não é... É claro, a gente sempre bota esse número, né? Mas normalmente não chega em 45. E se permanecer com esse nível de disputa, existe um mundo que chegue. E aí, equipes como o Bragantino, como o próprio São Paulo, o próprio Botafogo, precisam ficar um pouquinho atentos em relação à zona de abaixamento, né? O Coxa, a gente nunca colocou nessa disputa, né? Até porque o Coxa faz uma campanha muito boa, mas o Coxa tem 28 jogos, nesse momento tem um jogo a mais que o Vasco. Se o Vasco vence, por exemplo, a Chapecoense, ele vai ter o mesmo número de pontos que o Coritiba e 4 pontos a menos. Então, assim, o Coritiba começa a entrar nessa conversa, né? São 3 jogos sem vencer, somando com o de hoje, uma derrota em casa para o Mirassol, um empate em casa contra o Atlético Paranaense e a derrota de hoje. Próximo jogo do Coritiba é contra o Fluminense no Maracanã. Não é um jogo de projeção de pontuação para o Fluminense, para o Coritiba. É um jogo aceitável, que o Coritiba não consiga pontuar. Então, assim, tem que ficar atento. É claro, a situação não é desesperadora, mas é sempre bom ficar de olho, né? O Coxa já tem 38 pontos, foi conseguindo mais 7 ali até o final do campeonato, naturalmente se livraria da zona de rebaixamento. Queria saber de você, Gabriel, como que você vê essa disputa para uma vaga na zona de rebaixamento, que para não estar na vaga da zona de rebaixamento, essa briga contra o Z4.
2: Thiago, é óbvio que caso se confirme essa vitória parcial do Vasco da Gama, é muito importante, é legal, óbvio, tem uma chance muito grande do Vasco terminar essa rodada e essa pausa da Copa do Mundo, da data FIFA, fora da zona de rebaixamento. Mas o que eu acho que é mais importante, Thiago, nesse momento, é que quando você analisa o contexto, você analisa o cenário, o Vasco está performando, Thiago. É óbvio que tem mais 45 minutos, tem que garantir a sua vitória em São Januário. Lembrando que esse mesmo Coritiba, na semana passada, fez um Atletiba muito aguerrido naquela situação. A equipe ficou duas vezes atrás do placar por 2 gols de diferença, inclusive um 3-1 com um jogador a menos, e conseguiu um empate na bola parada. Naquele jogo, que para quem não lembra, foi um gramado muito ruim por causa das chuvas. O Coritiba conseguiu dois gols na reta final com o Rodrigo Moledo, seu zagueiro, por causa de bola dentro da área. Então é uma equipe que pode sim voltar para a segunda etapa e buscar a sua retomada, buscar o seu desempenho melhor fazendo isso. Mas o meu ponto é, Thiago, mesmo que amanhã o Grêmio vença a equipe do Palmeiras, o que pode acontecer, é jogo na arena, mesmo o Grêmio não vindo bem, é um jogo na arena, Renato Gaúcho, projeção de casa lotadíssima, mais de 30 mil torcedores gremistas devem estar amanhã lá no Sul para apoiar a equipe do Grêmio. Só que o que mais me dá uma tranquilidade em relação ao momento do Vasco, Thiago, é o desempenho. quando você olha para a zona de rebaixamento, com o Internacional, Grêmio, Botafogo, Corinthians entrando na briga nesse momento, outras equipes do futebol brasileiro, até mesmo o Santos, que está um pouco mais desgarrado, mas pode acontecer, o Vasco, na minha visão, é o que mais tem desempenho, é o que mais joga futebol. O trabalho do Pedro Emanuel até aqui é óbvio que merece elogio, é óbvio que é um trabalho que vem surpreendendo, inclusive, e precisa um pouco mais de vitórias no Campeonato Brasileiro, Thiago, precisa. Mas é um trabalho muito interessante e o Vasco não está tendo só o resultado hoje, está tendo mais uma vez desempenho. Outra questão, Thiago, é, por exemplo, que o Mirassol também vem jogando bem. A equipe do Rafael Guanais vem jogando muito bem. Enfim, a tendência é que seja um Campeonato Brasileiro muito disputado até o final contra essa briga contra o rebaixamento, que ninguém quer estar lá, obviamente. Mas quando você olha futebol jogado e a força do time agora nesse momento, Thiago, para mim o Vasco é quem tem mais condições de sair dessa briga talvez mais cedo. É óbvio que o momento é desesperador, tem que manter os pés no chão, tem que continuar jogo a jogo, crescendo, jogando bem. Na volta da Copa do Mundo, caso confirme a vitória hoje, tem outro jogo importantíssimo, que é o clássico contra o Botafogo, lá no tapete do Nilton Santos, mas o momento do Vasco é bom. O momento do Vasco é bom, é de crescimento, é de uma subida, e isso pode ser muito importante pra, na minha visão. Vasco e Mirassol hoje, Thiago, dessa galera que tá lá embaixo, é quem pratica o melhor futebol.
1: Eu queria saber de você a sua avaliação um pouco sobre esse primeiro tempo, o que, que o Vasco pode mexer, se tem algo a mexer para a segunda etapa, se você trocaria algum jogador, se viu alguém abaixo, como que foi a sua avaliação dessa primeira etapa?
2: Não é que foi abaixo, Thiago, mas eu acho que pensando em questão de desempenho, o Cuiabano talvez tenha sido o que rendeu um pouco menos, mas não fez um jogo ruim, longe de fazer um jogo ruim, conseguiu ir para a parte ofensiva, na parte defensiva não teve tanto trabalho, inclusive até a gente vinha comentando aqui no off, a parte que ele jogou essa primeira etapa tá um pouco desgastada em relação à água, tá com poça, o campo tá mais pesado, então isso pode, obviamente, ter atrapalhado o desempenho do camisa 66 do Vasco da Gama, mas no geral eu voltaria com a mesma equipe, é entender se o Lescano tem condições físicas de aguentar mais 45 minutos, e esse é outro jogador, hein, Thiago, que a gente tem que debater. A gente sabe como é que é o Pedro Emanuel, ele é um treinador muito bom nesse momento pro Vasco da Gama, muito também pela gestão de grupo que ele faz, mas a meu ver, esse primeiro tempo do Lescano, Thiago, é papo de ser titular do Vasco. O Tietê é útil, é importante, foi mais um jogador que o Pedro Emanuel cresceu o desempenho, mas se o Lescano mantiver esse futebol e mantiver a parte física no ideal, é um jogador para ser titular e uma baita contratação do Vasco. Ao meu ver, os principais atletas do Vasco nessa primeira etapa foi o Lescano, foi o Bruno Duarte, muito mais como um segundo atacante do que como homem de referência, inclusive nessas descidas dele, no primeiro gol, ele acha um passe muito interessante para o Vasco na lateral direita e depois no espaço que ele deixa dentro da área, o Colídio aparece para fazer o gol e o Facundo Colídio, Thiago, me atrevo a dizer que no futebol brasileiro, nessa temporada, no Brasileirão, poucos jogadores tiveram um primeiro tempo tão bom quanto do Colídio. O que o Colídio fez aqui em São Januário foi espetacular, foi gol, foi jogada de fora da área, foram duas finalizações muito boas de fora da área, partidaça do Facundo Colídio, lembrando que é um jogador que chegou essa temporada no Vasco da Gama, não pode jogar a Copa Sul-Americana, e talvez seja até bom, Thiago, porque ele fica 100% descansado para jogar tanto a Copa do Brasil quanto o Brasileiro, que lembrando que também deve ser a prioridade do Gigante da Colina no prestígio da temporada.
1: Com certeza, o Colídio vai fazer muita falta na Sul-Americana, né? Um jogador que muda muito a dinâmica de ataque do Vasco, né? Joga melhor do lado esquerdo, né? Muito se gostou dele hoje jogando como centroavante, abrindo pela ponta direita o Adson e trazendo o Gomes para a esquerda, mas acho que foi certa a decisão do técnico Pedro Emanuel em colocar o Bruno Duarte, que fez o gol, inclusive, e também colocar o Colídio pela esquerda, né? Trazendo assim o André Gomes para a direita. Se mostrou dentro de campo que foi a decisão correta, que foi a melhor decisão possível para essa primeira etapa de um Vasco que vence, um Vasco que comanda mais uma grande atuação dentro de São Januário para empolgar a sua torcida, né? A torcida do Vasco muito feliz, aplaudindo o time na saída do gramado. O Vasco agora tem uma pausa para a data FIFA. Havia uma expectativa muito grande de que o jogo atrasado contra a Chapecoense fosse marcado para essa data FIFA, mas provavelmente, até que não tivemos nenhuma sinalização da CBF, provavelmente não vai acontecer. A Chape tem um amistoso comemorativo, né? Em homenagem com o Atlético Nacional na Colômbia, em tributo, né, do que aconteceu em relação ao acidente, enfim, são 10 anos do que aconteceu no acidente da Chapecoense. Então,
2: Thiago, pode falar. Só uma questão interessante também desse jogo tributo, né? Lembrando que esse ano completam 10 anos, infelizmente, daquela tragédia que aconteceu com a Chapecoense naquele momento tão feliz da cidade que foi decisão sul-americana. Não sei se você lembra, Thiago, recentemente tivemos um terremoto no nosso país vizinho, na Colômbia. Então, boa parte da renda desse confronto, Thiago, além de ser uma questão de amizade entre Brasil e Colômbia, Chapecoense e Atlético Nacional, inclusive a Chape lançou uma camisa essa temporada em homenagem ao gigante da Colômbia, tem essa questão também muito interessante, Thiago. Boa parte da renda será usada para ajudar ainda as pessoas que estão tentando recomeçar a sua vida após esse triste terremoto que atingiu nossos vizinhos.
1: Exato, fica a nossa força sempre para os vizinhos colombianos e que apoiaram tanto a Chapecoense quando foi necessário, né, naquela ocasião. Foi linda a homenagem que eles fizeram, a festa que eles fizeram, festa no bom sentido da palavra, né? Não desvalorizando o que aconteceu, mas a forma de acarinhar os brasileiros naquela situação. E agora vamos ter esse amistoso. Voltando no assunto, de qualquer maneira, o Vasco não atua nessa data FIFA, né? Então o Vasco volta ao gramado contra o Botafogo. Jogo válido pelo Campeonato Brasileiro no dia 7 de outubro. Depois disso, um jogo decisivo também no dia 10 de outubro contra o Remo aqui. São os dois jogos para o Vasco pontuar e poder olhar para os jogos da Copa, das Copas, né, com mais tranquilidade. Porque depois desse clássico contra o Botafogo, depois desse jogo contra o Remo, tem o primeiro jogo contra o Boca Juniors, jogo de ida na Argentina, lá na Bombonera. E depois o Vasco volta a enfrentar o São Paulo no Campeonato Brasileiro. E tem esse ciclo dos próximos 5 jogos encerrado contra o Boca Juniors dentro de casa. Então são 3 jogos muito importantes, depois do jogo contra o Coritiba, depois da data FIFA, logicamente, para o Vasco dentro do Campeonato Brasileiro, contra Botafogo, Remo e São Paulo. E 2 jogos, né, na Copa Sul-Americana, o jogo de ida na Bombonera. E depois esse jogo de volta, que está marcado para o dia 20 de outubro, na terça-feira, né? Ainda não foi oficializado pela Conmebol, mas naturalmente deve acontecer nesta terça-feira, dia 20 de outubro. E aí o Vasco tem até o dia 20 de outubro para resolver os seus problemas, aonde vai jogar. E eu acho que o Vasco vai tentar, não sei se vai conseguir, mas vai tentar jogar no Maracanã. Nesse momento, as equipes voltando para o gramado, né? O Vasco já vai se colocando no lado esquerdo da cabine, o Coritiba não voltou ainda. Vou aproveitar para passar rapidamente as opções, né? Vai mexer o Coritiba? Já vou ficando de olho aqui, são 3 mexidas. Entram o número 18, Paulo Roberto, o número 14, Bustos, e o número 5, Nicolás Fonseca. O Bustos e o Fonseca são reforços do Coritiba que farão a sua estreia no jogo de hoje. Já confirmo que o Vasco não tem mexidas, são os mesmos 11, né? E a gente fica na expectativa da plaquinha levantar ali para confirmar quais jogadores do Coxa serão substituídos nessa segunda etapa, né? Já vejo o Thiago Santos voltando para o banco de reservas, então ele é um dos que vai ser substituído para a entrada do número 5, Nicolás Fonseca. O outro que sai é o Fabinho, 28, para a entrada do 18, Paulo Roberto, atacante também da equipe do Coritiba, né? E a gente só fica na expectativa da confirmação do Bustos com a 14. Naturalmente, acredito que saia o Vitor Tisse, garoto da base lateral direito, com a camisa 50, ele mesmo confirmado a última substituição do Coritiba. Então, confirmando, saem Vitor Tisse, Thiago Santos e Fabinho para a entrada de 5, Nicolás Fonseca, 14, Fabrício Bustos e 18, Paulo Roberto.
0: Muito bem, Thiago Brandão, muito bem, Pieroni. Portanto, alterações do Coritiba, Fonseca na vaga do Thiago Santos, o Bustos na vaga do Vitor Tisse e o Paulo Roberto na vaga do Fabinho. A bola vai rolar no segundo tempo. Aqui em São Januário, 2 para o Vasco da Gama, 0 para o Coritiba. Você colado numa explosão com emoção de montão pela Ondas, pela Manchete, pela Nova Friburgo e aqui na número 1 do Brasil. Saída do Vasco, rolou a bola! E é nessa que eu vou, tô ligado na galera, segundo tempo com emoção de montão pra você, 2-0 pro Vasco da Gama. Saída foi dada pelo gigante, vem manobrando ali pela meio, time do Vasco sai jogando, Saldívia lançou, olha o colídio, deixou Andrés Gomes na cara do gol, condição legal, vai fazer o terceiro, bateu de cavada, faturou, mas não valeu. Ainda deu uma olhada pro bandeirinha, né? Tô legal mesmo. A bandeirinha corre aqui na minha frente, seguiu, porque é protocolo. Depois que a bola foi pro fundo, babante, ela levantou o bastão, não valeu o gol do Andrés Gomes, mas ele ainda olhou pra ela. Eu tô legal mesmo? Falou, vai, né? É protocolo, né, Thiago Brandão?
1: É o protocolo, tem que esperar acabar o lance. O Saldívia deu um lindo lançamento pro Andrés Gomes, que invadiu a área e fez um golaço de cavadinha, mas não tava valendo mais nada. Detalhe, enquanto espera a revisão do VAR, ele marcou falta no início da jogada, então a posse segue com o Vasco, né? Apesar do Saldívia ter dado o passe, foi ele quem sofreu a falta, confirmado o impedimento em São Januário.
0: A bola volta pro Vasco, o Saldívia bateu pelo alto, tentou pro Bruno Duarte, de cabeça divide, vem a zaga tirando, falta do Bruno Duarte no ataque, pra cima ali do Thiago Coser, bola favorece a representação do Coxa Branca. Primeiro movimento desse segundo tempo, primeiro minuto, com RC Ramires Contabilidade, soluções simples para empresas inteligentes, Ramires Contabilidade, 2643-6077. 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Quase 2 minutos do Caldeirão, Vascão da Gama 2-0. 2-0 ganhou o Vasco aqui pelo Brasileirão. São Paulo tá ganhando do Inter, o Paulo Arnaldo tá transmitindo. Aqui o Vasco rifa a bola com o Saldívia. Tentou para Paulo Henrique, brigou pela bola, ela bate e volta. Paulo Henrique insiste, vai deixar sair. Evitou ali que se aproximasse o adversário, ganhou o arremesso de mão. É bola que favorece ao time do Vasco da Gama. 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Só confirmando, nenhuma mexida no Vasco da Gama, né, Thiago Brandão?
1: Mesmo 11 titular do Vasco da Gama, é o mesmo que fez 2-0.
0: Domina Santi Sousa. Pelo meio, manobra, roda, a bola gira até Cuiabano. 2-0 pro Vasco, saindo da zona do rebaixamento. O Grêmio joga contra o Palmeiras amanhã. O Vasco só voltaria para a zona do rebaixamento em caso de vitória do Grêmio, né? O Vasco diminui a conta do prejuízo do déficit de gols, mas tem 10 de déficit, né? Menos 10, o Grêmio tem menos 8. Então, o Grêmio vencendo, o Grêmio retoma o lugar dele fora da zona do rebaixamento. Mas se houver um empate, por exemplo, entre Grêmio e Palmeiras, o Grêmio e o Inter ficam juntos na zona do rebaixamento. Que coisa, né? Que situação vive o futebol gaúcho. 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Lá vem Coritiba, manobrando bola pelo meio com o Nicolás Fonseca. Manobrando pelo coxa, virou de bola no comando, vai pintar o levantamento do Bustos lá pela direita. Trabalha, recolhe, gira, vira no Lavenga. Lavenga devolvendo pelo meio. Tenta a trama pelo Coritiba, cruzamento, Lavenga. Corta no peito o Thiago Mendes. Puxou contra golpe, dominando o Bruno Duarte aqui pelo comando. Ele rompe, adianta demais, ainda assim tromba, briga pela bola, ela espirra, vai ficar limpa pro corte da zaga. Thiago Cosa vai recuando o goleiro Pedro Morisco, que sai jogando pelo Coritiba. 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Drogaria do Povo, a do Letreiro Verde. 4 minutos, 2-0 pro Vasco da Gama. Toma a bola o Vasco pelo meio. Alan Lescano manobrou, deu bola pra Thiago Mendes, protege, domina, roda, chama o passe pela meia, deu de lado até onde está Paulo Henrique, chama Saldívia, volta mais ainda para o goleiro Léo Jardim, apara errada, a bola escapou e quase que deu ruim. Teve que rifar a bola porque o Paulo Roberto apertava ali. O Léo Jardim teve que dar um bicão pra frente porque ele matou errado a redondinha. Ela volta, volta pra ele. Depois do domínio feito lá pelo Robert Renan, Léo Jardim de novo acionado. Virou pra Saldívia, sai jogando, tromba pelo meio, ganha. Rodo girou, chamou Alan Lescano. Domina pelo Vasco da Gama, inverte bem lá do outro lado. Quem corre é Cuiabano, grande bola. A zaga ficou. Cuiabano penetrou, pode pintar o terceiro gol. Chegou na grande área, foi travado. Se reequilibrou, bateu carimba na zaga. E a bola vai se perdendo em escanteio. É Vasco, bola, Thiago.
1: Depois de um passe espetacular do Lescano, que cortou todo o campo, encontrou na ponta canhota o Cuiabano. Ele dá o tapa, leva para a linha de fundo, se desequilibra, mas consegue chutar em cima da marcação coritibana. Escanteio para o Vasco.
0: 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Olha o escanteio pro Vasco da Gama, lá vem colídio na batida, correu, bateu, levantou, segundo pau é pro Sousa, subiu, testou no meio da área, a zaga corta, a bola tá viva, afasta Josué tirando o troca do Vasco da Gama, pega a sobra aqui o Paulo Henrique, na linha do meio do campo, dominou pelo Vasco, acelerou, bateu na direita até Andrés Gomes, ele corre pelo comando, vira a bola pra Sousa, Sousa preparado, levantou lá no segundo pau, vai brigar pela bola, o colídio tenta chegar, primeira zaga, afasta, o troca do Vasco, Cuiabano ganhou, tentou dividir, levou a melhor o Coritiba, bola do meio para Josué, mata, erra no domínio, leva melhor ali, tirando bola Saldívia, dá pelo meio, buscou o passe até a corrida do Sousa, Sousa para Thiago Mendes com Andrés Gomes, a manobra voltou no Sousa, bola ruim do Andrezito, se perdeu na linha lateral manual para representação do Coritiba. 9h42 da noite aqui no Rio e o tempo vai passando, galera. Anotem, segundo tempo, 6 jogados, faltando 39 para acabar, e o placar do Brasileirão. Vascão da Gama 2, Colídio e Bruno Duarte. Coritiba 0. E é nessa que eu vou, eu tô ligado na galera pela Litoral News, pela Ondas, pela Manchete, pela Nova Friburgo. Todo mundo colado na gente, futebol líder de audiência. Lá vem Josué pelo Curitiba, tentou lançar a bola carimba na marcação. E vai voltar pro time do Coxa Branca. Diga, Thiago.
1: Não foi na marcação não, e por isso tanto aplauso da torcida. O juizão interrompeu um passe espetacular do Josué por ali. O português ficou muito irritado com o árbitro.
0: É, tá mal colocado, né? Não é a primeira vez que o árbitro atrapalha o jogo aqui nessa noite em São Januário. O Josué ficou irritado, bateu nele, né? Por isso a galera apupou, por isso a galera vaiou. São 7 minutos. Olha a Renata Marinho, a voz do chat, dando moral pra quem me dá moral. E aí, Renatinha?
4: E aí, explosão direto de Cabo Frio. Thiago Viana tá ligado, tá torcendo e vibrando com o Gigante da Colina.
0: Grande, Thiago. Um abraço, meu irmão. Um abraço também aqui, meu amigo tio Lúcio Mário. Ligado na gente em Cabo Frio, em Arraial. Grande tio Lúcio. Torcendo pelo Gigante da Colina. Lá vem o Vasco voltando, é o Vasco do Roberto Bigode. Com o Thiago Mendes pela meia, tentou, errou. Opa, Josué matou no braço. Agora o Josué matou no braço. Agora o árbitro acertou, hein, Thiago Brandão?
1: Agora o árbitro acertou. Na altura do meio de campo, camisa 10 fez um domínio e já ia lançando por ali o Pablo Roberto. A bola, no entanto, bateu no braço do camisa 10 português. Falta marcada e posse do Vasco.
0: 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Lá vem o Vasco voltando. Andrés Gomes dominou, cruzou, levantou. Olha lá, tentou cabeçada, briga pela bola, espirra, tira a zaga, afastando, trocando. Paulo Henrique domina pelo Gigante, acelera, deu bola para Lescano, vai na linha de fundo, botou para o Andrés Gomes, da área, ajeitou de chileninha, tentou, olha lá, insistiu Lescano, tentou no Bruno Duarte, voltou Lescano, trabalha, roda, gira no Thiago Mendes, tentou para o Colide, vai sobrar no Andrés Gomes, opa, é pênalti! Pênalti para o Vasco quando o Lescano foi derrubado na área! Levou uma pregada quando vinha fazendo a transição, foi derrubado o Alan Lescano, pipa, ficou no chão, é pênalti pro Vasco, Thiago!
1: Uma jogadaça do argentino, aqui pelo lado direito, o Vasco foi de pé em pé até chegar no Bruno Duarte, na entrada da área, o passe em profundidade, o Lescano invadiu a área na hora de fazer a finalização, foi calçado o pênalti claro aqui na Colina. Vasco da Gama pode fazer o terceiro.
0: E aquele gol, Pierone, que se vier, dá uma tranquilidade tremenda, hein, Pierone?
2: Explosão, jogada sensacional do Pipa Lescano. O jogador começou a jogada lá pelo lado esquerdo, foi flutuando, veio com a bola pro lado direito, conseguiu fazer uma linda tabela com o Colide e sofreu a penalidade. É óbvio que é muito cedo, é apenas o segundo jogo dele, explosão, mas esses 20, os 27 minutos que ele jogou na arena, mais esse primeiro e segundo tempo até aqui em São Januário, é de impressionar a contratação, o camisa 22 do Vasco.
0: E ele mesmo bate, Alan Lescano sofreu, Alan Lescano vai bater, quem sabe agora a galera, o terceiro do Vascão da Gama, são 9 minutos e meio aqui no Caldeirão, no gol à minha direita, no gol da curva da ferradura, vai bater Lescano, toma pouquíssima distância, fica ainda dentro da área, o árbitro conversa demais com os jogadores do Coritiba, tá conversando demais, não sei se o VAR tá revisando alguma coisa, mas não há dúvida, né? O pênalti é absolutamente claro. É Litoral News, é Manchete, é Ondas, é Nova Friburgo. Vai autorizar finalmente o árbitro. Bola parada na marca fatal. Pipa Lescano sai ali da posição de concentração, que tem muita demora. O VAR está revisando, mas acho que não há o que revisar, né? Vai ser confirmado o pênalti. Agora sim o árbitro autoriza o Lescano a tomar a posição definitiva. Fala com o goleiro e a bola vai ser cobrada. Já são 10 minutos aqui no Caldeirão. Pode explodir o torcedor do Gigante da Colina. Lescano preparado. Ele sofreu, ele bate. Quem sabe o terceiro do Gigante, galera. Alan Lescano pra bola, galera. Pode ser o terceiro do Vascão da Gama. Cola no explosão. Autoriza o árbitro, você ouve o apito. Lescano caminhou, partiu, bateu, faturou. Gol do Gigante da Colina! Alan Lescano, com que categoria? Deslocando o goleirão, botando no fundo do barbante. Lescano, Lescano, o Pipa, camisa número 22, da marca dos 10. 10 minutos do segundo tempo, cobrando o pênalti. E pula, e deixa o caldeirão ferver. E o sentimento não para. Vascão da Gama tá demais. Alan Lescano, 22 da camisa, cobrando o pênalti com categoria, deslocando o goleiro. Bola no fundo do gol. Agora, Vascão da Gama 3, Coritiba 0. Litoral News. dele, que categoria, hein, Thiago Brandão?
1: O primeiro dele com a camisa do Vasco, com muita calma, o goleirão Pedro Morisco pulou pro lado direito, ele bateu no chão, rasteiro, tranquilamente no meio do gol para fazer o terceiro do Vasco.
0: Olha o Coritiba, nova saída, lançamento é do Paulo Roberto, saiu do gol Léo Jardim. Antes do Lavega chegar, ele rifou com o pé direito. Pierone, 11 minutos, agora 12. E aí o Vascão da Gama mete 3-0, uma atuação exuberante, hein, Pierone?
2: Eu acho que esse que é o ponto principal, explosão. O Vasco continua jogando muito bem. Não sentou na vantagem. O segundo tempo começou, o Fernando Seabra fez substituição, mudou a sua equipe e até agora fez pouquíssimo efeito, porque o Vasco continua do mesmo jeito, pressionando, marcando alto. Até aqui, uma grande atuação vascaína e vitória muito, muito merecida.
0: E é um jogo importante até para pensar no saldo de gols, né, Pierone? O Vasco já descontou, estava com menos 12, agora está com menos 9. O Grêmio tem menos 8, então até para isso é importante o Vasco não tirar o pé, Pierone.
2: É isso, esse campeonato tão difícil, explosão tão disputado, pode ser decidido no saldo. Então é um fator importante. E detalhe, explosão, a última vez que Vasco e Curitiba se enfrentaram aqui em São Januário, o Cruz Maltino venceu por 5-0.
0: Bem lembrado pelo Gabriel. Olha, Renata Marinho, a voz do chat. 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Oi, Renatinha.
4: E aí, explosão, direto de Volta Redonda, o Carlos e a Janaína estão ligadinhos, felizes com o Gigante da Colina.
0: Obrigado, Carlos. Obrigado, Janaína, na Cidade do Aço. Ligados aqui no Explosão. Tinha te prometido falar do Minha Carreira, mas falo já, porque o Vasco volta. Andrés Gomes ganhou, vai pintar o quarto gol, Andrés Gomes penetrou, vai rolar, é agora, girou, foi fominha, Andrés Gomes foi fominha, o Bruno Duarte estava livre, ele perdeu, a zaga cortou, trocando o Lescano, recomeça, deu bola para Thiago Mendes, inverteu para Cuiabano, pela canhota, trabalhou pelo Vasco, acelerou pelo meio para Thiago Mendes, vai dar no Lescano, errou, bola bateu nele, vai na linha de fundo, agora. O Andrés Gomes, tendo o Bruno Duarte livre na cara do gol, querer fazer drible em cima de zagueiro, tem que chamar o colombiano às falas. O Bruno Duarte até dá um tapinha na mão dele, mas tá errado, Andrezito. Não pode fazer isso, Thiago.
1: Não pode fazer isso, né? O clima tá excelente em São Januário, saindo um contra-ataque 2-1. Bruno Duarte livre dentro da área. Era só rolar e fazer o gol. O Andrés Gomes quis enfeitar, cortou para um lado, para o outro, chutou em cima da defesa e tomou uma bronca ali do Pedro Emanuel.
0: É, não é gol que se perca, né? Olha, Renata Marinho, dando moral para quem me dá moral, aqui na Manchete, aqui na Ondas, aqui na Litoral News. Fala, Renatinha.
4: E aí, explosão, direto de Campos dos Goitacazes, o Sérgio tá ligado, feliz da vida com o Gigante da Colina.
0: Valeu, Sérgio, em Campos, ligado no Explosão, aqui Vascão da Gama, 3-0, tá demais e vem voltando com Colídio, dominou, ganhou no primeiro, acelerou, vai invadir a grande área, lá vem Colídio, atenção, bateu o carimba na zaga. Tá todo mundo querendo resolver sozinho, hein? O Colite podia ter rolado pro Bruno Duarte, não. O Bruno Duarte tá meio sem moral com os caras. 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Falta aí, amarelo, hein? Diga aí.
1: Falta e cartão amarelo pro número 18, Paulo Roberto. Uma entrada dura no zagueiro Saldívia aqui pelo lado direito de defesa. Ele deu o passe, acabou recebendo um carrinho por ali. Amarelou pra equipe do Coritiba.
0: 9h52 da noite aqui no Rio. 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São 9h52 da noite. Tempo passando em São Januário. Na marca de 16. 16 jogados, faltando 29 para acabar. E atenção para o placar do jogo. Gigante na Colina 3. Colide o Bruno Duarte e Alan Lescano. Esse de pênalti. Coritiba 0. Galera comemora aqui em São Januário. Torcedor tá feliz da vida. Que fase do Vasco, hein? Que fase do Vasco. Vai pra data FIFA, esses 17 dias de parada. Volta no dia 7 contra o Botafogo lá no Nilton. E lá vem o Vasco. Lá vem Andrés Gomes dominando, acelerou pela direita. Driblou, clareou, passou pelo Moledo, penetrou, dá a bola, ele bateu. Que golaço!

0: diante da colina. Dessa vez ele pode ser fominha, pode ser fominha. Limpou na direita, costurou pra dentro, ajeitou, não passou, reajeitou de canhota, bateu cruzado no ângulo oposto do goleiro. Tira o meu chapéu pra ele. Pula aí, deixa o caldeirão ferver. Andrés Gomes, número 11, o quarto gol do Vasco da Gama, um golaço do Andrés Gomes. O sentimento não para, o Vasco é para quem acredita aos 17. 17 minutos do segundo tempo. Alô, garoto do placar, pode mudar aí, porque o Vascão meteu o quarto gol. Agora, Vascão da Gama 4, Curitiba 0. É, dessa vez ele pôde ser fominha. Fez um golaço o Andrezito, hein, Thiago?
1: Uma verdadeira pintura aqui na ponta direita de ataque. Ele botou na frente, deixou o Rodrigo Moledo comendo grama. Trouxe pro meio da área, perna canhota, bola onde dorme a coruja, bola no ângulo. Vascão faz 4-0, detalhe, tava pendurado, tirou a camisa, vai pra data FIFA, tá suspenso, não joga contra o Botafogo.
0: Tá fora, mas também não ia ter tempo de voltar, né? Olha o Vasco, lançamento é feito pra Bruno Duarte, pode pintar o quinto gol. Lá vem Bruno Duarte, preparou, cruzou, subiu o Pedro Morisco e defendeu. Gabriel Pieroni já, antes a Renata Marinho com a grana, pintou renda e público, Renatinha, batendo pra galera, hein, Renata?
2: Público total 19.943, renda 1.099.020 reais.
0: Legal, quase 20 mil torcedores. Pieroni, que noite do Vasco da Gama aqui em São Januário, Pieroni.
3: E o Andrés Gomes é exatamente isso, explosão. Às vezes ele é displicente, meio maluquinho, mas num comiço. Fez uma jogada errada, teve aquele princípio de reclamação em São Januário, mas na jogada seguinte ele mostra a beleza que é ser Andrés Gomes. Acerta o ângulo, faz um golaço, baile da Colômbia aqui em São Januário.
0: Sensacional. Sensacional, Vasco da Gama deita e rola, mete 4-0. Não mexeu ainda no time o Pedro Emanuel, mas saiu Pedro Rocha do lado do Coritiba, hein, Thiago Brandão?
1: Sai Pedro Rocha com a 32 para a entrada do 66, Rodrigo Gelado, lateral esquerdo de origem.
0: É, o Rodrigo Gelado vai ter que entrar quente, né? Porque o Coritiba tá tomando um sacode, irmão. 4-0. E o Vasco já igualou o déficit, né? O menos 8 do Grêmio. O 4-0 aqui já bota o Vasco em igualdade no saldo aí, no saldo deficitário com o Grêmio. Menos 8 saldo do Vasco, menos 8 saldo do Grêmio. Lá vem dominando o Thiago Mendes, lançou para Andrés Gomes, penetrou na direita, girou, pode ser o quinto gol. Vai no fundo o Andrezinho, manobrou, trabalhou, devolveu na meia pro Colídio, lá no Thiago Mendes, chutou, bateu na zaga, só se emendou para fora! Pro da galera, a bola do Sousa passou tirando tinta da trave direita, Thiago.
1: Vasco da Gama joga bola, explosão. Agora o cruzamento na área, a escorada do Thiago Mendes, o Sousa na entrada da área, chegou com a perna direita, finalização rasteira, bola passa raspando na trave do goleiro Pedro Morisco para tirar suspiros da torcida vascaína.
0: Ô Pieroni, quem vê o Vasco jogar o que tá jogando hoje, não tem nenhuma dúvida que o Vasco pode ganhar do Boca e pode ganhar do Palmeiras, Pieroni.
3: Por que não, explosão? O Vasco vem jogando futebol. É óbvio que a situação no Brasileiro é muito delicada, precisa de atenção. Mas hoje, explosão, quando você olha para a tabela e você vê o desempenho do Vasco, é um time que vem jogando bem. Então é por isso que o torcedor, explosão, lota o estádio, compra o barulho, porque sabe que seus jogadores de comissão técnica vem fazendo por onde.
0: E olha o Machão de novo aí, lá vem Colídio trabalhando pela canhota, vai bater, bateu. Pedro Morisco defendeu, a bola quase passou embaixo dele, o Thiago.
1: Jogada na ponta canhota, finalização do Colídio, bola rasteira tentando surpreender o goleiro Pedro Morisco, que foi bem na jogada e fez a defesa para ficar com ela.
0: São 9 da noite, 57 minutos aqui no Rio. E o tempo vai passando, galera. São Januário, etapa final 21 jogados, 24 para acabar. E o placar do Brasileirão. É show do gigante, é show do Vascão da Gama. Vasco 4, Coritiba 0. Nessa que eu vou, eu tô ligado na galera, na Ondas, na Manchete, na Litoral News. Sinta o caldeirão!
3: Explosão!
0: Chega, Pierone.
3: Uma curiosidade interessante, que das quatro derrotas que o Curitiba teve fora de casa no Campeonato Brasileiro, todas tiveram algo em comum, que foi o Coxa ficando com um jogador a menos. Então hoje o Vasco, além de vencer e aplicar uma goleada, vai quebrando essa lógica de vencer o Curitiba fora de casa sem jogador a menos.
0: E é um grande time o Curitiba, é um time muito ajeitadinho pelo Fernando Seabra. Tá fazendo uma grande campanha no Campeonato Brasileiro. O Vasco não tá goleando qualquer um, não. Tá goleando um time muito forte que o Vasco tá botando no bolso aqui, Thiago Brandão.
1: E vai mexer daqui a pouco o técnico Pedro Emanuel, Ramon Rique e Marino Inestrosa vem pro gramado.
0: Uma atuação sensacional, uma noite épica do Vasco da Gama aqui em São Januário. Que seja uma noite pra marcar a virada, né? Vem aí um clássico contra o Botafogo, né? O Vasco vai ficar na primeira divisão, eu digo isso. No fundo do coração, lá vem dominando o Thiago Mendes, arranca pelo Vasco, acelera, deu bola para Bruno Duarte, pode pintar o quinto gol do Vascão da Gama. Bruno Duarte dominou, preparou, cruzou, é pro Lescano e agora quarta no Mandiorro. O Bustos subiu, cortou, botou para escanteio. O Coritiba tá apavorado, hein, Thiago Brandão?
1: Era mais uma chance do Vasco, a tentativa de inversão de jogo do Bruno Duarte. Buscava na segunda trave Pipa Lescano, não conseguiu chegar nela, afastou primeiro a defesa do Coritiba. É mais um escanteio pro Vasco.
0: 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Se inscreva, me dá esse moral aí. Vem voltando, dominando o Vasco da Gama, bola para Colídio, tabelou com Cuiabano na área, bateu, defendeu Pedro Morisco. No susto ele pegou o chute no Cuiabano e botou para escanteio, Thiago.
1: Jogada pela ponta canhota, escanteio curto, passe pro Cuiabano. Ele invade a área, bate bola forte, rasteira no canto do goleiro Pedro Morisco, que vai, faz a defesa e manda para escanteio novamente.
0: E dá aí o moral da tua inscrição, estamos chegando. Essa marca é incrível, né? 1.643.000 inscritos. 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Olha o Colídio, cruzou, Morisco de soco tirou. O troco do Colídio, pega a sobra, manobra, gira, vira no Pipa Lescano. Devolve bola para Colídio, espirrou no Nota, ele está. Velaram, tenta cortar o Coritiba, os dois estão levando a zaga do Coritiba, loucura, Lescano ganhou, tentou tabelar com o Colídio de novo, é cercando ali o Pipa, Lescano gira, carimba do contrário, bola sobra, Bruno Duarte vem batalhar, 4-0 pro Vasco da Gama, sensacional, você colado numa explosão, pela Manchete, pela Ondas, pela Litoral News, um show do gigante aqui na colina, recua de longe lá o Paulo Henrique, pro Léo Jardim que vai recomeçar tudo, galera, Polat precinho para PJ com P de Polat, o maior distribuidor de materiais de construção do Rio de Janeiro. 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Olha a Renata Marinho, a voz do chat, dando moral para quem me dá moral. Fala, Renatinha.
2: E aí, explosão direto de Manaus, o Christian tá ligado, tá com a dona Ivone, sua sogra, torcendo pelo Vascão.
0: Valeu, Christian, dá um beijão na sogra aí, dona Ivone. Felizes da vida com o Vascão detonando aqui em São Januário. Vascão da 4-0, um gol do Colígio, um gol do Bruno Duarte, um gol do Pipa Lescano de pênalti, um golaço do Andrés Gomes. 4-0, vai mexer pela primeira vez o Vasco. Pipa vai sair aplaudidíssimo, hein, Thiago?
1: Muito aplaudido, saindo com a camisa 22 para a entrada do 83 o Ramon Rique, e também vem a campo 18 Marino Inestrosa para a saída do 11 Andrés Gomes. Detalhe, a torcida gritando aqui no estádio de São Januário, Lescano, Lescano, Lescano.
0: Aplaudidíssimo, de forma merecida, hein, Gabriel Pieroni? Que partida do Pipa, hein?
3: Se o primeiro tempo do Colídio foi espetacular, o jogo do Lescano também foi, explosão. Baita atuação, mostra mais uma vez seu cartão de visitas. Faz sentido a substituição. Ele é um jogador que chegou recentemente ao Vasco, né? Tem questão da parte física e adaptação, assim como também faz sentido a saída do Andrés Gomes, explosão. Ele vai para a seleção colombiana e ele já relatou em algumas zonas mistas recentemente que ele tá jogando com um pequeno problema no pé, então é importante preservar o atacante.
0: É, e o jogo tá resolvido, né? O Vasco agora briga apenas para ampliar o seu saldo, ter mais tranquilidade nessa reta decisiva do Brasileirão. 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Olha lá, Marino, Marino falhou a zaga, Marino ganhou, penetrou, balançou, pedalou, girou, vai fazer, bateu para fora! E aí ele perde a chance, né? E cair na graça da galera. Deu uma pedalada veloz ali, mas na hora do chute chutou mal, hein, Thiago?
1: Fez uma boa jogada, Marino Inestrosa, na velocidade, mostrando o serviço, invadiu a área, pedalou pra cima do defensor do Coxa e jogou pra linha de fundo. A tentativa de finalização não pegou em cheio, o tiro de meta pro Coritiba.
0: Quase que o Marino faturou, né? 4-0 pro Vasco aqui no Caldeirão. 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Bola é posta para a linha lateral, ali pelo Paulo Henrique. Aí vai ser manual para a representação do Coxa bater. Vamos ver o que o árbitro vai fazer. Vai pedir a bola, o árbitro do jogo Paulo Henrique deu a bola para a linha lateral, agora pede a bola de volta, né? O Coritiba, o fair play devolve, o Josué devolveu lá para o Saldívia, é aplaudido aqui pela galera. 27 minutos jogados, 4 para o Vasco da Gama, 0 para o Coritiba, mais cedo Mirassol 2, Botafogo 0, Santos 2, Remo 1, Atlético Mineiro 1, Chapecoense 1. Agora em andamento, com transmissão do meu parceiro Paulo Arnaldo, jogo lá no Morumbi, jogo em andamento com o placar entre São Paulo e Internacional, por enquanto 1-0 São Paulo, gol do Caleri, jogo no intervalo lá com a transmissão do Paulo Arnaldo do Morumbi. Aqui no Caldeirão vem o Coritiba dominando, Coritiba atordoado, né? Bruno Melo manobrou, tentou girar para o Sebastião Gomes, deu mole e perdeu, ganhou o Thiago Mendes, sai jogando pelo Vasco, busca acelerar pelo meio para Paulo Henrique, já deu para o Thiago Mendes novamente, liga para Marinho e Nestrosa, corre no comando Marinho, dominou, driblou, penetrou, pintou o quinto gol, 3 contra 2, Marinho cruzou, vai colide, sobra a bola, emendou, Ramon Rick faturou! Gol do gigante da colina, Ramon Rick. Ramon Rick chegou batendo de canhota no fundo do barbante lá no segundo pau, depois da arrancada do Thiago Mendes e do Marinho Nestrosa, Ramon Rick botou no fundo e pula aí, deixa o caldeirão ferver. 28 do segundo tempo, Ramon Rick sensacional, faz o quinto gol do Vasco da Gama aqui no Caldeirão. Casaca, casaca, casaca, o sentimento não para. Ramon Rick 83 agora, Vascão 5, Coritiba 0. Virou chocolate. Ô Thiago Brandão.
1: É passeio, é festa, é comemoração em São Januário. O primeiro gol da carreira de Ramon Rick, que assim que finalizou, deitou no gramado para chorar. Jogada na ponta direita, espetacular do Inestrosa. Ele bota na frente, ganha, faz um cruzamento. Na segunda trave aparece Ramon Rick com a perna canhota para mandar para o fundo da rede. Vasco goleando em São Januário. Na sequência, uma jogadaça por aqui que acaba ocasionando o primeiro cartão amarelo do volante número 5, o Nicolás Fonseca do Coritiba.
0: Vai mexer o Vasco da Gama. Já vai mexer ali o Pedro Emanuel mais 3 vezes, né? Vai acabar com as suas mexidas. Vem aí o Rojas.
1: Jair e David.
0: Jair e DVD. Né? Os três vão pintar. Uma noite épica, né? Uma noite para representar a virada, representar tranquilidade. O Vasco tem tudo para ficar fora do Z4. Né? Agora, mesmo que o Grêmio empate amanhã, se o Grêmio ganhar por 1-0, tem que ver o número de gols pró. Né? Mas a essa altura eu acho que o Vasco já tem mais que o Grêmio. Daqui a pouco a produção confirma. Vai bater, bola ao Colídio. Falta pro Vasco. Colídio correu, bateu, bola pingou, olha lá a cabeçada do Saldívia. Defendeu o Pedro Morisco. O Saldívia testou meio sem querer essa aí, Thiago.
1: Testou meio sem querer. O cruzamento na segunda trave, a bola acabou esbarrando no jogador da equipe do Vasco da Gama. Defesa tranquila pro Pedro Morisco.
0: Olha aí, 30 minutos. Gabriel Pieroni já dá tempo dentro do Pieroni falar, porque o Vasco já volta. Thiago Mendes dominou, ligou mal. Agora era pra Cuiabá, a bola se perdeu. Que noite. Vai mexer primeiro o Vasco, depois o Pieroni analisa. Vamos lá. Sai o Sosa para entrar o Rojas. É isso, né, Thiago?
1: Isso. Primeira mexida saindo 5. Muito aplaudido, com som de latido aqui em São Januário em relação ao Pitbull. Sosa para entrada do Rojas. Saindo o Thiago Mendes, 23. Não é 23, né? É 188. Mas a plaquinha levantou 23, que é o número original do Thiago Mendes. Saindo para entrada do 8, Jair. E também saindo 9, Colídio para a entrada do 7, David. Todo mundo muito aplaudido e gritado aqui em São Januário. Vai mexer também em Coritiba. Vem a campo número 36, Vini Paulista. Já confirmo qual jogador está saindo. Me parece o Lavega, ele mesmo. Número 7, mexe também a equipe do Coxa.
0: Vini Paulista na vaga do Lavega, no Vasco, Rojas.
1: Jair assumindo a braçadeira.
0: Jair é o capitão na vaga do Thiago Mendes e o David na vaga do Colídio, Rojas na vaga do Sousa. Todos eles muito aplaudidos. Uma noite épica, o torcedor do Vasco tá rindo à toa. Que noite pra galera do Vasco, hein, Peruani?
3: E a fábrica de volantes da Colina acertou mais uma vez, explosão. Ramon Rick, a joia, faz uma baita jogada e consegue fazer o seu primeiro gol. E detalhe, explosão, essa semana foi divulgado pela galera que cobre o dia a dia do Vasco que o Ramon Rick tá muito perto de renovar o seu contrato.
0: E é uma joia, né? É uma joia o Ramon Rick. Renatinha, a galera tá feliz da vida, hein, Renatinha? Torcedor do Vasco bombando aí no chat. Quero ver a galera mandando mensagem no chat, Renata.
2: A galera tá feliz, explosão. O Eduardo...

0: 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O show do Vasco nessa noite, 32:50, quase 33, Vasco 5-0. 5-0, cada gol de um jogador, né? Ninguém fez dois. Vem voltando o Bruno Duarte, rodou pelo meio da bola. Até Ramon Rique, Ramon Rique corre na canhota, acelera ali com Johan Rojas. Rojas dominando pelo gigante, adiantou, bateu, soltou a bola pela canhota. David avança, David domina, a bola escapou ali. David insistiu no domínio, recolheu na meia esquerda. Voltou, até onde está Jair. Jair adiantou para Cuiabano, pela canhota, vai na linha de fundo, tenta o cruzamento. Bola foi travada pela zaga. Corta o Bustos e manda para escanteio, hein, Thiago Brandão.
1: A bonita jogada do Vasco pela ponta canhota, o Cuiabano foi pra cima da defesa, passou pelo primeiro, tentou um cruzamento, a bola acabou esbatendo no Vini Paulista, que tava por ali, escanteio pra equipe vascaína.
0: Lá vem o Vasco pra bater, o Rojas tá preparado. 33,5 LM, o seu distribuidor de vinhos e destilados. 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Tá ali o Rojas pra batida, galera, 5-0 pro Vasco da Gama aqui no Caldeirão, Vasco fugindo na zona do rebaixamento. Vitória épica. O árbitro está ouvindo alguma coisa, né? Está olhando ali para o árbitro reserva e ouvindo alguma coisa com o pessoal do VAR. Vamos ver se há alguma coisa a marcar ou a punir alguém. É, o árbitro para o jogo nesse momento, pede que o Rojas espere. Agora sim vai liberar, não. Está ouvindo, fez algum sinal ali para o Josué. Vamos ver o que está pegando. Está falando com o Josué. Agora sim vai liberar a batida do tiro esquinado lá para o Johan Rojas. Rojas correu, bateu por baixo, Bruno Duarte tentou dividir, bola espirrou, subiu o Saldívia, tentou cabeçada, a bola volta, olha o domínio, vai tentar, vai que Robert Renan no travessão, no travessão, a bicicleta do Robert Renan, quase o sexto gol. Vem voltando o Rojas, Rojas trabalhando lá pela canhota, dominou, trabalhou, rodou pelo meio pro Cuiabano, invadiu, driblou, caiu, queria pênalti, o juizão não deu, não dá, só tiro de meta, Thiago.
1: Explosão, Robert Renan ia fazer uma pintura, um dos gols mais bonitos do Campeonato Brasileiro. Na entrada da área, depois do bate-rebate, a bola sobrou pro zagueiro, ele levantou e meteu uma bicicleta. Bola explode no travessão de São Januário, na sequência Cuiabano tentou a jogada individual, acabou tropeçando por ali, tiro de meta para o Curitiba.
0: 10:11 da noite aqui na Cidade Maravilhosa. Tempo passando em São Januário. Meu amigo torcedor de futebol do Brasil, minha amiga torcedora do futebol, anota aí o 35 jogados, 10 para acabar. E o placar épico do Vasco da Gama aqui no Caldeirão. Vascão da Gama 5, Coritiba 0. Ei, é nessa que eu vou. Eu tô ligado na galera, na manchete, na Ondas, na Nova Friburgo e aqui na Litoral News, a número 1 do YouTube do Brasil. Gols do Vasco, do Colídio, do Bruno Duarte, do Alan Escano de pênalti, do Andrés Gomes e do Ramon Rique. Os 5 gols do Vasco da Gama aqui no Caldeirão. 5-0 para o Vasco da Gama. O São Paulo está ganhando do Inter 1-0. O Paulo Arnaldo está contando. Mais cedo, Mirassol 2, Botafogo 0, Santos 2, Remo 1, Atlético Mineiro 1, Chapecoense 1. Amanhã tem Grêmio e Palmeiras. Amanhã Flamengo e Bragantino, Corinthians e Fluminense. Tudo para você aqui no Mina Bola. Rojas trabalha pelo Vasco da Gama. Rompe pela meia. Tenta virada lá para Cuiabano pela canhota. Se manda, vai embora pelo gigante da colina. 5-0 para o Vasco da Gama. Olha o DVD sendo acionado. Correu David lá na meia esquerda. Trabalha pelo meio com Rojas. Rojas dominou. Girou, virou. Deu bola de lado. Marino corre, devolve na canhotinha do Rojas, voltou no Jair. Jair para Rojas, olha lá Cuiabano na esquerda, Rojas viu, soltou para ele. O Curitiba anestesiado, né? O Curitiba não tem a menor força para tentar qualquer reação aos 36. O Vasco toca a bola, a galera ensaia um alé, olha o alé da galera. Bola do Saldívia no Paulo Henrique, vai voltar no goleiro, galera ensaiando um alé aqui no Vasco da Gama, né? O alé ensaiado pela galera aqui no Caldeirão. Pierone, Pierone.
2: Explosão, detalhe, Pierone. Enquanto a torcida do Vasco gritava o alé e o time tocava a bola, o Pedro Emanuel levantou a mão e fez o sinal de negativo.
0: É, pede o time pra frente, né? Maior respeito ao adversário é continuar jogando. Olha o domínio do David, virou pela meia para Bruno Duarte, foi desarmado, perdeu, vem ganhando bola ali o Sebastião Gomes. Domina com Bustos, Bustos rodando pela meia até o Vini Paulista. Curitiba, 5 gols no saco, hein? 5 gols na sacola. O Curitiba leva para a capital paranaense, para Curitiba, no Paraná. O time do Curitiba, o Coxa Branca. Faz o domínio Josué, o português trabalhou, virou. Deu bola para Bruno Melo, cruzou, mergulha o Léo Jardim para defender tranquilo. 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

0: 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Lá vem voltando o Ramon Rique pelo Vasco da Gama. É o Vasco do Flavinho Barreto na Flavan. Ligado comigo. É o Vascão que volta. É o Vascão que trabalha. É o Vasco do Diego Linhares. Dominando aqui pela meia, Ramon Rique. Manobrando pelo gigante. Acelerou, lançou, deu bola para Marília Nestrosa. Corre no comando. 5-0 para o Vasco da Gama. Show do gigante. Um show do gigante aqui no Caldeirão. Recuo de bola para Robert Renan. Botou no gramado pelo Vasco. Olhou para quem dá. Rodou, girou, chamou Jair. Jair dominando pelo Vasco. Estica o jogo para o Johan Rojas. Lá vem avançando o Rojas. Caminha pelo Vasco. Domina ali pela meia. Fez o giro. Encara a marcação do primeiro. Procurou no pé canhoto. Trabalhou com Paulo Henrique na direita. Sobe pelo Vasco. Já acelera pela ponta com Marinho Nestrosso. O Coritiba só se defende, né? Só vem fechando a guarda aqui. Tentando evitar uma goleada ainda maior. O time do Coxa Branca. Trabalha a bola. Lança Aldívia. Rodou pelo Vasco, deu para Paulo Henrique. Paulo Henrique dominou, voltou no Saldívia. A galera pede mais um, mais um. A galera quer o time para frente. Olha o domínio feito pelo Robert Renan, quase fez um golaço de bicicleta ainda há pouco. Ele vira a bola para Cunhabano. Domina a bola, tá no gramado pelo gigante. 5-0 Vasco aqui em São Januário. Aqui no Caldeirão, 5-0 para o Vasco da Gama. Jair tenta a trama. Devolve no Saldívia. Acelerou com Ramon Henrique. Fez o primeiro gol no profissional hoje. Ramon Henrique para Jair. Jair até o Marinho Nestrosa. Com Paulo Henrique, o Coritiba não reage, só deixa o Vasco tocar a bola. Se o Vasco ficar tocando de lado, o jogo vai assim até o final. O Coritiba não reage, não dá o bote, agora deu o bote. Vini Paulista, correu no comando no erro do Robert Renan. Provoca o erro, o Coritiba vem embora. Vini Paulista acelerou, lançou, procurou Paulo Roberto. Tentou driblar, a bola correu demais, vai no fundo, tiro de meta apenas. Gabriel Peroni, o Coritiba vai deixando o Vasco jogar e tenta o bote como deu agora. Em verdade foi marcado um escanteio. E aí, Peroni?
1: Não, vale destacar a explosão, que parece que está virando uma nova realidade. Mais uma boa partida de Alan Saldívia.
0: É, bem, né? Bem, exemplo do Lucas Freitas, que também era muito criticado, foi bem nos jogos em que foi chamado contra o Cruzeiro, contra o Santa Fé. O Vasco está engrenando, cara. O Vasco está engrenando. Os reforços foram bons, o técnico é bom. Está engrenando. Olha o escanteio para o time do Coxa Branca. Josué preparado. Lá pela direita correu, bateu o desvio da zaga do Vasco, aliviando. O troca do Coritiba na sobra. Aqui pelo meio, domina a bola. Representação do Coritiba. Levantamento é do Nicolás Fonseca. A bola espirra, volta no Vini Paulista. Ponto. Atirou pela linha de fundo. É só tiro de meta. São 10h16 da noite aqui no Rio de Janeiro. Tempo passando em São Januário. Golina histórica aqui no Caldeirão. Jogados 40, 5 minutos para o final do jogo. 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Goleada no Vasco. Vascão 5. Coritiba 0. E é nessa que eu vou, eu tô ligado na galera pela Manchete, pela Ondas, pela Nova Friburgo e aqui na Litoral News. Lá vem, dominando bola Jair, Jair virou pelo comando, Ramon Rique tenta espetar pro DVD, vai experimentar, driblou, limpou, driblou mais um, tá na meia lua, costurou, virou no Nestrosa. Paulo Henrique livre na direita, penetra, vai pintar o sexto gol, PH bateu, Pedro Morisco! De mão trocada, defende o jovem goleiro do Coritiba, convocado para a seleção e manda para escanteio, o Thiago.
2: Linda jogada do Vasco de pé em pé até chegar aqui na ponta direita. O Paulo Henrique invade a área, corta, traz para a perna canhota e solta uma bomba. O goleiro do Coritiba é obrigado a pular, fazer a defesa e mandar para escanteio. O Vascão segue pressionando.
0: Vai tentando o sexto gol. Rojas bateu curtinho até Cuiabano. Trabalha a bola com o Johan Rojas. Domina lá pela ponta canhota. Parou, prendeu. 41 minutos e meio. 5-0 para o Vasco. Cada jogador fez um, né? Olha o Rojas. Cruzou, pingou. Saldívia tentou. Zaga cortou. Voltou no Inestrosa. Ajeitou. Invadiu. Pode queimar. Driblou Marino no fundo. Cruzou e agora pintou mais um. Passa a bola. Sobrou do Cuiabano. Bateu em curva. Mal. Pegou na orelha da bola o Cuiabano. Mano, sobe e desce a bola, cai no meio, insiste Jair, copiou DVD na cabeçada, virava para Cuiabano, divide com Bustos, ganhou Cuiabano, levou a trava na falta. Juizão vai dar bola pro Vasco da Gama bater ali em cima do Cuiabano. A falta marcada aos 42, Thiago Brandão.
2: Na ponta canhota ele ganha de cabeça, dá um tapa na frente e acaba sendo tocado ali pelo jogador do Coritiba. Falta marcada, mais uma oportunidade de jogar essa bola na área, Vascão pressionando.
0: 42, jogo parado, Cuiabano sentindo, dá tempo, deu. Registrar aqui o carinho da galera com a Renata Marinho, a voz voz do chat, dando moral pra quem me dá moral, hein, Renatinha?
3: E aí, explosão direto de São João da Barra, o Rafael tá ligado, torcendo e vibrando muito com o Gigante da Colina.
0: Valeu, Rafael, da turma do meu parceiro Luiz Fernando, lá na Gruçaí de São João da Barra, parceira da Litoral News do futebol, vai bater Cuiabano, 5-0 pro Vasco, Cuiabano levantou bola, pingou, tentou DVD, a zaga corta, Josué Rifa dali, o troca do Vasco, Marino vai pegar o troco, ganhou pelo Vasco da Gama, quase 43 aqui no Caldeirão, Vasco da Gama 5-0 pro Vasco da Gama. Uma atuação de gala. Quem tá chegando agora, ligando aí no YouTube, ligando o radinho, 5-0. Colídio, Bruno Duarte, Lescano de pênalti, Andrés Gomes num golaço e o garoto Ramon Rick fazendo o primeiro gol dele no profissional, hein? Uma atuação de gala do Vasco, grande partida do Colídio, grande partida do Lescano. Uma atuação memorável do Vasco da Gama aqui. Vem dominando o bola, o Vasco querendo o sexto gol. Ramon Rick manobrou, dominou, virou no Marinho e Nestrosa. Trabalha, roda, gira, vira no Paulo Henrique. Solta no meio para Jair, capitão do time do Vasco. 5-0 para o Gigante. Fugindo da zona do rebaixamento, o Vasco torce para o Palmeiras amanhã contra o Grêmio. A dupla Grenal nesse momento está na zona do rebaixamento, junto com o Remo e com a Chapecoense. O Inter perdendo para o São Paulo. Jogo que o Paulo Arnaldo transmite na Litoral News. Trabalha a bola, Paulo Henrique. Domina na zaga para Saldívia. O Vasco deixa o tempo passar, o Coritiba baixou a guarda, né? Arriou os quatro pneus e mais o pneu reserva, tomando de 5-0. Sai jogando Alan Saldívia. Bota no gramado pelo Vasco agora, a parada de 17 dias pro Vasco na volta. Dia 7 de outubro no Nilton, Vasco e Botafogo. Depois a contagem regressiva pro jogo contra o Boca, dia 13 lá na Bomboneira. Eu vou lá na Bomboneira ao lado do Vasco, Steven. Na Colômbia, lá na cidade do El Campín de Bogotá, né, transmitido com exclusividade para todo o Brasil, só nós no estádio Jogo do Vasco com Santa Fé. A Manchete, a Ondas, a Nova Friburgo e a Litoral News acreditam no Vasco, nos clubes do Rio, na seleção brasileira. Tamo junto no futebol. 44,5, vem voltando aqui Saldívia. Saldívia trabalhou, rodou, girou, deu bola para Paulo Henrique. Paulo Henrique trabalha, roda, gira, volta na direita do Saldívia. Só tocando bola, é só deixar o tempo passar. Não precisa nem dar acréscimo, juizão. Pode terminar nos 45, que tá bom, né? 5-0, Coritiba não quer mais jogo, arriou os 5 pneus. O Vasco só toca a bola, o torcedor canta. Canta, canta, canta o Caldeirão. Noite memorável do Vasco. Noite épica do Vasco aqui no Caldeirão. Canta o Caldeirão com o Vascão.
2: Mais sete
0: minutos. O Coritiba não quer nada com o jogo. O Vasco vai apertar. Paciência, né? O Coritiba não queria jogo. Deu 7. O Vasco é o sexto. Olha a bola lançada para o DVD. Devolveu no meio. Lançamento é para Cuiabano. Girou, manobrou, rodou no Rojas. Rojas trabalha, solta. Na área. Girou Bruno Duarte. Pode queimar dali. Atenção. Preparou, devolveu no Ramon Rick. Deu na área para o Rojas. Limpou, bateu, desviou. Para fora. Chute no Rojas. Bola desviada. Escanteio pro Vasco, Thiago Brandão.
2: Jogada na ponta canhota, a bola acabou sobrando pro camisa 10. Vascaíno, ele limpa, tenta a finalização, ela é desviada e vai pra linha de fundo, escanteio pro Vascão.
0: Hoje é dia de quem, Renatinha? Diz aqui de quem que é dia hoje?
3: Hoje é dia de São Januário, explosão.
0: É, San Gennaro, São Januário. É hoje o dia dele. Tinha festa na igreja. A gente passou lá cedo, eu falei, tá cheia. É por causa da festa de São Januário, né? A igreja aqui na rua São Januário, que fica no caminho. E a gente faz pra vir aqui pra São Januário. São Januário é poderoso. São Januário resgata o Vasco, a alegria, o orgulho, o prazer de ser vascaíno com esse 5-0. Olha a bola aqui do Rojas, soltou no meio para Inestrosa, manobrando, que é o sexto gol. Limpou, trabalhou, bateu o Inestrosa, a bola desvia, vai saindo. Escanteio lá do outro lado. O Marino tenta, né? Ele é mais atabalhoado que o Andrés Gomes, hein, Thiago?
2: Mas tá jogando bem, entrou bem hoje. A tentativa de finalização com a perna canhota na entrada da área acaba desviando na defesa curitibana. Mais um escanteio pro Vasco.
0: Vai bater o Vasco lá pela canhota, galera. DVD preparado. Bateu curtinha pra Cuiabá no 46. O jogo vai até 52. Juizão tá querendo que o Coritiba leve mais um. Olha lá, Rojas vai bater. Tentou dar o balão. Acabou perdendo a bola pro Vini Paulista. Tenta conduzir a marcação. Johan Rojas perdeu a bola. O Vini ganhou. Já soltou pelo coxa. Ligou pelo meio até Fonseca. Fonseca vira pra Bustos. Vai atrás dele na marcação. Dá um carrinho. O Alan Saldívia bota a bola pela linha gelada e arremesso manual. Pieroni, 47 minutos. Claro que a goleada é importante, a goleada é um barato. Torcedor está feliz da vida agora. A boa atuação é o principal, uma atuação sólida do Vasco, hein, Gabriel?
1: Explosão, nesse momento aqui em São Januário, a torcida canta Dale, Dale, Dale Vasco, seremos campeões. Isso diz do momento da equipe. Esse resultado coloca o Vasco em 16º do Campeonato Brasileiro, mas quando você olha desempenho e momento, dá para acreditar. É óbvio que é difícil, o Palmeiras é um baita time na Copa do Brasil, o Boca é um gigante do futebol sul-americano, mas por que não, Explosão? O Vasco já mostrou várias vezes na sua história que é capaz de fazer essas coisas e competir. E hoje, essa é a situação. O Vasco, mesmo que volte para a zona, Explosão, que pode acontecer amanhã, mesmo sendo difícil, o Vasco é uma equipe que deixa a esperança para o seu torcedor, porque além do resultado hoje, Explosão, mais uma vez mostra desempenho.
0: Desempenho, atuação consistente, sólida, né? O time tá demais. Meu parceiro Leandro tá ligado comigo, com o Ledinho aí, torcendo pelo Vascão. Tá na ondas, acompanhando tudo, né? Com emoção de montão. Obrigado, Leandro, meu parceiro. Dá um abração aí no papai. Que vitória magnífica do Vasco da Gama por 5-0 aqui no Caldeirão. 48, tempo passando, vamos até os 52, hoje dia de São Januário, né? A Renatinha lembrou aqui, dia de São Januário, que dá nome aqui ao estádio, né? Tem a igreja aqui do lado, na rua São Januário, que traz a gente aqui desde a São Luís Gonzaga aqui para o estádio, né? Tinha festa hoje na igreja de São Januário, aqui em São Cristóvão, e o Vasco da Gama dá alegria para o seu torcedor, um 5-0, demais, um gol de cada jogador. Colide, Bruno Duarte no primeiro tempo, Lescano de pênalti no segundo tempo, Andrés Gomes num golaço e o Ramon Rick fazendo o primeiro gol dele como profissional. 5-0 para o Vasco da Gama. O Vasco sobe para 31 pontos na tabela do Campeonato Brasileiro e agora é esperar o jogo terminar, né, para a festa explodir aqui no Caldeirão. Vem aí o Boca Juniors, vem aí o Palmeiras lá em novembro da semifinal e a galera canta, canta alegre, canta feliz, mostrando o seu amor, esse sentimento que não para, né? Porque todo vascaíno tem amor infinito. Lá vem o Vasco, dominou o Rojas pela meia, tentou ligar para o DVD. Primeiro Moledo, Rodrigo Moledo tomou bola, espirrou, ficou pelo comando. Vasco tenta com o Rojas. É desarmado ali pelo Josué. Josué já vem brigando, ganhando bola pela representação do Coxa. Voltou no goleiro Pedro Morisco. Vai levar 5 na sacola lá para a Austrália, o Pedro Morisco. Vai junto do Hugo Souza e do Otávio do Cruzeiro, são os 3 goleiros da seleção. Marcelo Marinho está a caminho, vai chegar lá na madrugada, né? 4:30 da manhã, 5:30 da tarde, no horário da Austrália, 13 horas da frente. Nosso Marcelo Marinho vai acompanhar tudo da seleção brasileira. 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Também na manchete, na ondas, lá vem David. Deu no Bruno Duarte, invadiu, pintou o sexto, bateu na trave. Voltou no Marinho, pegou a sobra, pode meter o sexto Marinho. Girou, driblou, cheio de perna, perdeu o ângulo, bateu na rede pelo lado de fora. E quase o sexto gol, a bola pegou no pé da trave, no chute do Bruno Duarte, não entrou, Thiago.
2: Vasco da Gama segue pressionando. Na primeira, o Bruno Duarte invade a área, bate com a perna canhota, ela explode na trave. Volta no pé do Nestroza, faz uma bonita jogada individual, leva para a linha de fundo e chuta na rede pelo lado de fora. Vasco pressionando e a torcida cantando.
0: 50 minutos, Polatti. 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Todo mundo com uma explosão. 50 minutos e meio, Vasco da Gama 5-0. Uma atuação de gala do gigante aqui em São Januário. Agora 17 dias de parada até o dia 7 de outubro, quando o Vasco pega o Botafogo lá no Nilton, no Tapetinho. Eu vou lá transmitir. Estaremos na Argentina para Vasco e Boca Juniors ao vivo no Caldeirão, hein? Lá na Bomboneira. Lá na Bomboneira, dia 13, Vasco e Boca. Eu vou lá. Também estarei aqui em São Januário com a graça de Deus. Vem Rojas. Dominou, girou. Tentou pelo Vasco, errou. Perdeu a bola, briga pelo domínio Ramon Rick. A bola espirrou, voltou no Paulo Henrique. Lançou. Olha o Bruno Duarte. Tentou tabelinha com o Cuiabá. Ela sai comprido. O goleiro defende. Vai acabar um grande jogo do Vasco, uma noite memorável do Vasco da Gama aqui em São Januário. 5 para o Gigante da Colina, 0 para o Coritiba. O Vasco fora da zona do rebaixamento. Torce para o Palmeiras amanhã. Se o Grêmio empatar, o Vasco fica fora da zona. Lá vem DVD. David domina, finalzinho do jogo. É a última estocada. Lá vem o David. Deu bola para Ramon Rick, que é o sexto gol do Vasco. Deu bola para Marino pela direita. Trabalhou, rodou, girou. Voltou, vai acabar o jogo. Juizão olhou o relógio. Paulo Henrique para a bola. O Vasco não vai mais atacar. Vai esperar o final do jogo. Ramon Rick devolveu 51-50. Pode acabar, seu juiz. Jair vai acelerar. O Coritiba tenta marcar, o Vasco acelera. Jair virou para Cuiabano. Tem mais um ataque ou não tem? Lá vem Cuiabano. Dominou pela meia com o Rojas. Rojas domina 52. Terminou! Que grande vitória do Vasco da Gama! Que noite memorável do Gigante da Colina. Vasco da Gama 5! Coritiba 0, Colídio, Bruno Duarte, Alan Lescano, Andrés Gomes e Ramon Rick, os gols do Vasco. Com a Ondas, com a Manchete, com a Nova Friburgo, que vitória, Thiago Brandão.
2: Vitória espetacular do Vasco dentro de São Januário. O Vasco cumpre o seu papel de vencer o Coritiba, mas além disso dá um show aqui para deixar o seu torcedor muito confiante. A pausa para a data FIFA vem no momento ideal para poder descansar os seus jogadores. Que a sequência na volta é pesada, é decisiva. O Vasco vence em São Januário, o Vasco convence em São Januário e deixa o seu torcedor muito esperançoso para o que vem pela frente no ano, Explosão.
0: Uma vitória épica, né? Pieroni, a festa em São Januário, que vai esperar para ouvir os jogadores do Vasco da Gama, né? Daqui a pouquinho também o Pedro Emanuel. Que vitória, manda aqui no chat, galera, manifesta aí tua alegria. Torcedor falando aqui, piedade é Vasco, o Gabriel Oliveira. A Júlia Costa tá feliz, a Tia Eli, Vasco, meu amor. A Rose Faria tá feliz, galera aqui no chat. Paraíso no Tocantins, alô Aldo Cândido. Priscila Costa, vascaína no Meier, comemorando. O Renato Schneider, em Fortaleza. Queria mais gols, torcedor do Vasco eufórico. Gabriel Pieroni, deixa o recado, galera, aqui no chat a gente registra. E aí, Pieroni?
1: Explosão, o nosso Thiago Brandão, muito bem como sempre, falou algo muito, muito importante nesse momento. Não é só vencer, o Vasco da Gama convenceu o Explosão. A gente já viu em alguns momentos o Vasco jogar bem e não conseguir sair vitorioso de São Januário. O primeiro tempo contra o Santos foi muito bom, o segundo tempo contra o Mirassol aqui também foi muito bom. E sabe o que aconteceu, Explosão? O Vasco não ganhou. O Vasco foi derrotado de 3-0 pelo Alvinegro Praiano, o Vasco empatou em 1-1 com a equipe do Mirassol, então dá pra sentir que a situação tá mudando cada vez mais. O Vasco tá tendo resultado nesse momento, que é muito importante, e tá tendo desempenho, Explosão. Isso que é o incrível, porque o Vasco está em 16º nesse momento do Campeonato Brasileiro, Explosão, mas você consegue sentir aqui em São Januário a sua gente, a sua torcida voltando até algo que não acontecia há muito tempo, Explosão, que é a esperança.
0: Isso é muito importante, né? Jogadores do Vasco saem juntos, aplaudidos pelo torcedor, que canta, que comemora, que vibra, né? Vem aí 17 dias de parada no Campeonato Brasileiro, o jogo do Vasco agora é só em 7 de outubro, contra o Botafogo pelo Brasileirão, depois tem uma sequência. O Vasco vai jogar no sábado contra o São Paulo, né? Tem que jogar no sábado lá em São Paulo, porque terça joga contra o Boca Juniors, na Argentina, na Bomboneira. E é uma sequência incrível, né? O Vasco depois vai jogar, tomara, aqui no Maracanã. São Januário, é uma pena que São Januário não possa receber o jogo, em razão da capacidade, que eu acho que esse caldeirão aqui, por mais que só caibam 20 mil pessoas aqui, é um caldeirão, é importante demais, é aqui que o Vasco vive seus grandes momentos, ganhou a sua Libertadores da América aqui contra o Barcelona em 1998. Então, São Januário é emblemático, é um estádio maravilhoso, né? Que tem uma atmosfera incrível. Mas é uma pena, o regulamento não permite jogar aqui. O Vasco pleiteia jogar no Maracanã, sinceramente, tomara que consiga. Até porque o Maracanã é um palco digno do Vasco da Gama, fez grandes histórias lá também, quase foi campeão do mundo lá, né? Perdeu para o Corinthians em 2000. Por pouco, torcedor canta casaca, casaca, casaca, a turma é boa, é mesmo na Fusaca, canta o caldeirão, canta o torcedor, sinta o hino do Vasco cantado pela galera.

0: Lindo, né? Lindo, lindo, lindo, lindo. O canto hino do Vasco da Gama depois do casaca, casaca, casaca. A turma é boa, é mesmo da Fusaca. O torcedor explode cantando o hino do gigante. Vasco da Gama 5-0, uma noite para a história, né? Que seja a noite da virada. Não só no Campeonato Brasileiro, mas a virada para ser campeão da Sul-Americana. A virada para ser campeão da Copa do Brasil. O Vasco persegue um título enorme. Um título do seu tamanho, desde 2011, né? Vamos ouvir os jogadores. Jogadores do Vasco saindo. Vamos ouvir a saída dos jogadores do Vasco. Fala primeiro aqui o Andrés Gomes.
1: Obrigado, obrigado a Deus. Cortou. Sabíamos que teníamos que ganhar este partido, que era importante para nós. E toda a glória e a honra para Deus, porque en el campo se ve, estamos mais juntos, há mais familiaridade. Então, isso é um trabalho que se vem fazendo com o professor. E toda a glória para Deus por esta vitória que ela merecia.
0: Aí está o Andrés Gomes falando que é um trabalho que vai crescendo com o Pedro Emanuel e a vitória é merecida. Vamos seguir ouvindo o Andrezinho.
2: Tá bom.
0: Aí o Andrés Gomes, né, falando da saída. Ele que outro dia disse que o problema do Vasco era espiritual. Espiritual nada, Andrés Gomes. O problema do Vasco era jogar bola. O time passou a jogar, se reforçou, né? O Vasco tem a proteção de São Januário, tem a proteção da capelinha de Nossa Senhora das Vitórias aqui. Não tem nada de problema espiritual. O Vasco é gigante e vai ganhar esse ano um título do tamanho dele, né? O Vasco vai ganhar um título do tamanho dele, ou uma Copa do Brasil, ou uma Copa Sul-Americana, quem sabe as duas, né? Por que não pensar no título da Sul-Americana lá em Barranquilla no dia 20 de novembro e depois 21 de novembro, né? E depois pensar no título da Copa do Brasil em Brasília no dia 6 de dezembro. O Vasco segue com o seu jogador saindo, vamos seguir ouvindo.
3: Também, enfim, está de volta agora, conta um pouco do seu currículo, não só para o vascaíno, como para todos os torcedores
0: vai
3: brasileiros.
0: Vai falar o Bruno Duarte.
4: Ah, fui embora do Brasil muito cedo, com meus 21, 22 anos, ainda não tinha jogado por uma grande equipe no futebol brasileiro, né, no profissional. Joguei sim pela Lusa, mas já estava num momento muito difícil, muito delicado. E foi lá que eu tive muita experiência, né, para estar com jogadores experientes naquela altura. E depois disso, minha escolha foi para fora, tentar o futebol lá fora, ganhar experiência lá fora também. E foi muito bom para mim, porque eu consegui mais minutos, consegui confiança lá e conquistei muitas coisas também, graças a Deus. E agora, voltar para minha terra é muito especial.
5: E a gente sabe que o futebol sul-americano tem sua paixão, e a vascaína, principalmente. Que festa é essa que você viu? O que dá para sentir? Dá para entender desse clube? Qual que é a sensação do jogador quando recebe isso aqui?
4: É indescritível, né? É uma torcida apaixonada. Um clube que tem uma história gigantesca no futebol brasileiro. E eles apoiam o tempo inteiro, estão do nosso lado o tempo inteiro. E eles merecem muito bons resultados como esse de hoje.
0: Aí está o Bruno Duarte, né? Saindo, se apresentando ao torcedor, falando, ele segue falando, fez um gol hoje, já tinha feito outro no jogo contra o Independente Santa Fé. Bruno Duarte, segue falando aqui.
6: Obrigado, equipe, que está todo mundo com vontade, todo mundo fazendo gol, Bruno.
4: Como eu disse no jogo passado, a gente está em três competições muito difíceis, né? Sul-Americano, Copa do Brasil e o brasileiro, a gente está lutando para se livrar o mais rápido possível daquela zona de baixo. Então, todo grupo é importante, né? Todo grupo é importante nesse momento. A gente tem que se unir, não existe time titular, time reserva. Existe o Vasco da Gama e a gente tem que lutar para conquistar os resultados em todas as competições.
0: Aí está o Bruno Duarte, fez gol hoje, atacante do Vasco da Gama, falando com os amigos da Litoral News, da Manchete, da Ondas, né, trazendo as suas impressões. Da Manchete, a gente volta já já. Seguimos na Litoral News e na Ondas. Que vitória do Vasco, né? 5 para o Vasco da Gama, 0 para o Coritiba aqui no Caldeirão. Grande vitória, vitória épica. É o Vasco da Gama subindo na tabela, vai a 31 pontos. Restam 11 jogos para o Vasco. São 33 pontos em disputa. Claro, ninguém faz 100% de aproveitamento no campeonato, né? Mesmo em recortes do campeonato. Mas se emenda aí, uma vitória em cima do Botafogo no tapetinho, uma vitória em cima do São Paulo. Vai ter que poupar o time contra o São Paulo, né? Porque na terça tem um jogo contra o Boca. Mas funcionou contra o Santa Fé, Pieroni. O Vasco foi com o time todo alternativo lá para a Colômbia, trouxe o empate jogou com um time quase todo alternativo aqui, ganhou bem de 2-0, está na semifinal da Sul-Americana. Mas o elenco ganhou reforços importantes, os reforços estão aparecendo, o Pipa foi bem hoje, o Colídio muito bem hoje, esse Bruno Duarte meteu mais um gol, está funcionando. O Sousa é um monstro, né? O Sousa é um gigante ali na proteção. O Vasco está encaixando, hein, Pieroni?
2: Na minha visão, Explosão, é muito óbvio que a prioridade tem que ser o Campeonato Brasileiro. Eu acho que o torcedor Cruz Maltino, é óbvio que ele quer ser campeão. O Vasco exige isso na sua história, existe isso pela sua camisa, que é uma das equipes mais importantes e mais grandes do futebol brasileiro, Explosão. Mas eu acho que a prioridade tem que ser não cair. Essa tem que ser a realidade. Mas que bom que o Vasco está na semifinal, Explosão, e falta um tempo até chegar a esses jogos. Então, por que não continuar jogando bem, continuar encantando o seu torcedor com essas atuações como foram a de hoje, para quando chegar lá na frente, o Vasco poder priorizar a Sul-Americana e poder priorizar a Copa do Brasil, Explosão. Tem muita coisa para acontecer, e se continuar com essa boa pegada, continuar com esses bons resultados, por que não? Lá na frente, ao invés de pensar em time reserva, time misto, porque precisa desesperadamente do Brasileirão, as coisas podem se inverter, Explosão, e aquilo. O Vasco precisa desse momento, o torcedor fica muito feliz em ver o Gigante da Colina mais uma vez chegando numa semifinal de Copa do Brasil, mais uma vez voltando para uma semifinal de Copa Sul-Americana, feito esse que não acontecia há mais de 15 anos. Então, esse é o sentimento do torcedor, essa é a esperança do torcedor. E por que não, Explosão, lá na frente, quando chegar a data desses jogos, um outro Vasco no Campeonato Brasileiro, podendo focar o seu melhor em busca dos sonhos, em busca da taça.
0: É sensacional. Uma notícia de agora da seleção, né? O Wesley da Roma foi cortado. Que falta de sorte do garoto Wesley, né? De novo lesionado. O Wanderson, do Mônaco, lá do Felipe Luiz, foi convocado pelo Carlo Ancelotti para os jogos contra Austrália e Índia. Marcelo Marinho está chegando daqui a pouquinho, daqui a 4 horinhas e meia, 5 horinhas. Marcelo está chegando lá em Brisbane, na Austrália. São 13 horas a mais lá para poder acompanhar a seleção brasileira. Tiago, vitória épica, né? 5-0, Vasco soma 3 pontos importantes. Claro que a goleada ajuda, né? Mas o importante era vencer. Fosse 1-0, eu acho que a alegria talvez não fosse a mesma, porque a alegria é incontida. Mas seria uma vitória tão importante quanto a de 5-0. Mas claro que essa goleada lava a alma do torcedor também, né, Thiago?
7: É isso, Explosão. O mais importante era vencer de 0.5. Só que foi muito mais que isso, né? O torcedor vascaíno viu aqui em São Januário. Foi uma atuação de gala do Vasco. E a sensação é que venceu tranquilo, sem fazer força nenhuma. Passou por cima do quarto melhor visitante do Campeonato Brasileiro, sem fazer força alguma. Jogou naturalmente, foi trocando passes. Uma hora a bola entrou. E aí quando entrou a primeira, não parou mais de balançar as redes do adversário. Um 5-0 construído com muita tranquilidade, que poderia ter sido muito mais, né, Explosão? O Vasco botou bola na trave depois do 5-0 duas vezes, com Bruno Duarte, com a bicicleta do Robert Renan, teve defesa do Morisco, teve bola pra fora. O Vasco chutou mais vezes, o Vasco fez mais gols, na verdade, no jogo, do que o Coritiba chutou no jogo. O Coritiba chutou 4 vezes na partida inteira, não é nem necessariamente ao gol, deu 4 finalizações, o Vasco fez 5 gols. Foram 32 finalizações contra 4 finalizações do Coritiba. Assim, é uma atuação de gala. O Vasco tem que olhar para o que fez hoje e falar, é isso que a gente tem que fazer até o final do ano para ser campeão e para não cair. Eu acho que é muito simples. É pegar a atuação de hoje e tentar replicá-la ao máximo, né? O encaixe do Alan Lescano no lugar do Tietchan parecia mágica, né? Parecia que era literalmente a peça que faltava para o Vasco engrenar, e agora parece que engrenou, a Explosão.
0: O que que funcionou, Pieroni? Porque não estava funcionando, né? A gente quantas vezes saiu daqui criticando o Vasco pela fragilidade do elenco, pela dificuldade de fazer o jogo encaixar. O que é que mudou, Pieroni? O torcedor está vendo, né, uma mudança efetiva, mas quais foram os passos para construir esse momento de retomada, de remontada do Vasco dentro do Brasileirão e uma arrancada sensacional para 2 semifinais de Copa do mesmo ano? Na Copa do Brasil já é o 3º ano seguido, e na Sul-Americana, depois de muito tempo, né, Pieroni, o Vasco volta para uma fase decisiva.
2: Explosão, eu acho que, de analisando de forma mais curta, os reforços ajudaram. Mas o principal fator, ao meu ver, se chama Pedro Emanuel. O treinador angolano português faz um trabalho espetacular no Vasco da Gama até aqui. Talvez uma única crítica que pudesse ser fazer ao trabalho dele, Explosão, é porque apesar do Vasco estar desempenhando nas Copas recentemente, a equipe não conseguia transformar essa superioridade, não conseguia transformar os bons jogos em vitórias. O Vasco jogou muito bem contra o Santos no primeiro tempo e perdeu por 3-0. O Vasco perdeu por vitória jogando o confronto direto Brasileirão lá fora de casa na estreia do português. O Vasco não ganhou do Mirassol aqui no confronto direto, mas se você for ver, Explosão, até mesmo na derrota de 4-1 pro Palmeiras jogando no Parque, o Vasco fez bons momentos e jogou bem, só que tinha uma dificuldade muito grande de fazer os seus gols. É óbvio que isso melhorou com os reforços, melhorou com a postura dos jogadores, mas eu acho que tem que enaltecer muito o trabalho do Pedro Emanuel. É óbvio que o trabalho vai oscilar em algum momento, o trabalho vai passar por algumas instabilidades, e o torcedor, obviamente, torce para que isso não aconteça ainda nesse brasileiro e seja um pouco mais para frente. Mas tem que tirar o chapéu, Explosão. Foi uma contratação arriscada, uma contratação desconhecida do Vasco da Gama, que foi criticado com razão, ao meu ver, mas até aqui o trabalho vem pagando. É um treinador muito interessante, que muda muito os jogadores quando vai jogar, não tem aquele time titular fixo, ele geralmente sempre manda uma equipe diferente para os confrontos, e até aqui vem dando muito, muito certo. O Vasco hoje jogou, venceu e convenceu. O Vasco ficou muito mais perto do 6, do 7-0, do que o Curitiba de qualquer reação durante o confronto. Então, é óbvio que o Pedro Emanuel melhorou esse time, a confiança que ele deu para os jogadores, a confiança que ele resgatou da torcida e os reforços, Explosão. E outra, analisando só o campo e bola, Explosão, destacar mais uma vez o Santiago Sousa, como ele faz bem a esse time. O time compete, o time luta, o time briga no meio campo, e apesar dele ser um jogador que não tem muito aquela característica, Explosão, do jogo ofensivo, do último passe, ele é tão bom na marcação, ele faz tão bem na marcação, que ele ajuda também no ataque, porque toda vez que o time adversário tenta uma bola longa, toda vez que o time adversário pensa que vai sair jogando e atacar o time do Vasco da Gama, o Sousa consegue brigar muito bem, e na grande maioria das vezes ele recupera a posse de bola, e com isso o Vasco consegue fazer aquela famosa pressão, Explosão. Então, é muito interessante esse momento que vive o Vasco da Gama, e pra mim é isso, Explosão. Óbvio que os reforços ajudam, óbvio que um jogador do quilate do Santiago Sousa ajuda nesse momento. A diretoria também fez uma boa janela de correção, mas não tem muito pra onde correr, Explosão. Essa virada de chave na temporada do Vasco, até aqui, tem nome e se chama Pedro Emanuel, o treinador português da equipe de São Januário. Explosão.
8: E esses reforços, né? Você falou do Sousa. A gente acompanhou o Sousa no passado no Racing. O Colídio, a gente via muito o Colídio no River. Esse menino Alan Lescano, a gente via menos, que o argentino Júnior não aparece tanto nas competições internacionais. Mas é um scout funcionando, é uma viagem do Admar lá para a Argentina, né, para resolver uma situação, e resolveu três, né? Essa viagem valeu a pena, né, porque o Vasco da Gama se reforça. E esse próprio menino Bruno Duarte, ele jogou no Brasil em time assim de um pouco maior destaque, a Portuguesa de São Paulo só. Ele mesmo falou, já não era o bom momento da Lusa, né? Então ele está vindo para a primeira grande oportunidade dele num time grande, num time de camisa. São reforços que o Colídio e o Sousa podiam estar em qualquer clube da Série A do Brasileiro. Qualquer um. O Sousa, com todo respeito, até no Flamengo, né? Tem o Eric Pulgar, tem o Jorginho, mas o Sousa joga muita
2: bola. Seria a melhor dupla de camisa 5 do Brasil, Explosão. Nossa. O titular e o reserva seriam, nossa, de um nível altíssimo. Um
8: negócio fantástico. Então o Sousa, ele tem nível para qualquer clube brasileiro. O Colídio, a concorrência é grande, né? No Palmeiras, no Flamengo, no próprio Fluminense, a concorrência é grande, mas ele tem breve.
2: Concordo, Explosão, mas continuo batendo na tecla. O primeiro tempo que o Colídio fez hoje, Explosão, aqui em São Januário, não só pelo gol, mas pelas chances que criou, pelas finalizações de fora da área, pela personalidade, Explosão. Se a gente for analisar o Campeonato Brasileiro desse ano de 2026, pouquíssimos jogadores, Explosão, de alto nível, como Arrascaeta, Caio Jorge, Matheus Pereira, Gabriel Barbosa, o Gabigol, o John Arias, Flaco Lopes, enfim, Explosão, tem muito talento no futebol brasileiro. E eu me atrevo a dizer que esse primeiro tempo que o Colídio praticou aqui em São Januário, não teve muitas vezes nessa temporada no futebol brasileiro. Então isso mostra a qualidade do jogador. Ele fez o gol da vitória contra o Grêmio na semana passada, ele tinha feito um gol, obviamente, na derrota contra o Palmeiras, aquele gol que dá pra dizer que não adiantou muita coisa. Enfim, é um jogador muito, muito interessante, que já passou pela Inter de Milão, passou pelo Boca, passou pelo River, e eu acho que é isso que é a diferença, Explosão. A gente viu o Vasco no início da temporada perder jogadores como o Rayan, o Felipe Coutinho e o Pablo Verrete, Explosão, e contratou jogadores como o Marino Nestrosa, que é uma aposta interessante, mas é um jogador que falta talvez esse selo de protagonista numa equipe gigante do futebol sul-americano, apesar que ele era do Atlético Nacional, que é muito grande, mas hoje o futebol colombiano não é aquela mesma coisa de outrora. O Vasco contratou o Rojas, que é uma promessa do futebol colombiano. Enfim, Explosão, não, ao meu ver, quando o Vasco perde o seu trio, digamos assim, mais importante, que é o Coutinho, Rayan e Verrete, o Vasco não substitui com jogadores prontos para personalidade, para chegar e resolver. Era uma adaptação do Marino, uma adaptação do Rojas, uma adaptação do Brenner, do Spinelli, enfim. Então eu acho que esse foi um erro do Gigante da Colina na sua diretoria. Só que nessa janela, Explosão, muda o cenário. O Vasco vai na Argentina e busca o capitão do Racing, que é o Santiago Sousa, um jogador espetacular, como a gente já falou aqui. O Vasco vai na Argentina e busca um jogador que foi da base da Inter de Milão, que jogou no Boca Juniors, que jogou no River River Plate e era titular no River por muito tempo, que é o Facundo Colídio. E querendo ou não, Explosão, como você falou muito bem, o Lescano não é tão conhecido assim, mas é um baita jogador e mostrou isso nos dois jogos que fez pelo Vasco. Mas ele era o camisa 10, Explosão, e capitão do Argentino Júnior. A camisa 10 que ele envergava por lá, Explosão, já foi de ninguém mais, ninguém menos que Diego Armando Maradona. Então isso mostra o peso da camisa também do Argentino Júnior, que é campeão da América, campeão da Libertadores, enfim. Então foi mais um jogador que o Vasco contrata de personalidade, que tem personalidade para jogar futebol e para assumir um momento muito delicado do Vasco. Até o Bruno Duarte, Explosão, que é um jogador que, como a gente falou aqui, ele mesmo falou que saiu do Brasil muito novo, é da base do Palmeiras, mas não teve oportunidade. O principal clube no Brasil que ele jogou foi a Lusa, num momento muito conturbado da equipe de São Paulo, mas quando ele vai lá pra fora, Explosão, ele joga no futebol português, tem um destaque, ele joga no futebol ucraniano e tem destaque, e pra mim esse que é o pulo do gato, Explosão, por isso que também ele encaixa nessa situação, porque apesar de estar faltando esse carimbo do futebol brasileiro que ele tá tendo agora, Explosão, ele foi pro futebol sérvio e não foi pra qualquer equipe, foi pro Estrela Vermelha, que é um gigante também do futebol europeu e do futebol sérvio, a galera esquece, porque é óbvio, tem muito tempo, mas o Estrela Vermelha ele é campeão de Champions, e é outro momento, obviamente, já tem muito tempo isso, mas ele não foi pra qualquer equipe do futebol sérvio, ele foi pra principal, onde a situação é muito a cobrança é muito alta e ele rendia por lá, fazendo seus gols, tendo sua participação. Então, pra mim, isso também é fundamental. A diferença das contratações, dois capitães do futebol argentino, na figura do Sosa e do Lescano, um jogador com passagem por Boca, Inter de Milão e River Plate, que é o Facundo Colídio, e o Bruno Duarte, que, apesar de faltar esse carimbo do futebol brasileiro, jogava num gigante do futebol sérvio, que é o principal time, que é o Estrela Vermelha, ou seja, acostumado com pressão, ele está.
8: Bom, 5-0, né? 5 Vasco, 0 Coritiba. Agora tem 17 dias. Teve alguém convocado do Vasco, colombianos?
2: O Andrés Gomes.
8: Só
2: o Andrés
8: ele,
2: Gomes,
8: né?
2: Foi convocado.
8: É. O Vasco perde um dos seus importantes jogadores, mas deve dar uns diazinhos de folga. Não vai ter Vasco Chapecoense. A Chapecoense tem um jogo na Colômbia, né? Para marcar os 10 anos daquela tragédia que vitimou, né? Colegas nossos, jogadores de futebol, dirigentes de futebol. Né, e deixou poucos sobreviventes, 5 se eu não estou enganado apenas, né, naquela tragédia, que não é, né, uma fatalidade, não é um acidente, é um descuido, né, uma irresponsabilidade de um dono de avião que estava dentro do avião, era o piloto do avião, não botou combustível suficiente para o avião chegar no destino. Né, quem voa sabe, né, que tem que ter, além dos combustíveis para chegar no destino...
2: Negligência, né, Explosão? Negligência não dá pra, é óbvio que é triste, é uma tragédia, mas tragédia eu acho que é mais algo que você não pode prever direito, que acontece. Nesse caso, para mim, a palavra negligência, para usar uma palavra leve, Explosão, porque é óbvio que a gente tem vontade de xingar a companhia, mas aqui para manter o decoro e manter o bom senso, eu acho que negligência encaixa muito bem nessa situação.
8: É, fatalidade é quando acontece alguma coisa que você fez tudo certo, tudo que tinha que fazer foi feito, e alguma coisa deu errado, né? Não é o caso, né? Aquele piloto da Lamia, era o dono do avião, estava dentro do avião, um negócio absurdo, para economizar, né? Para economizar, né? Ele deixou de fazer uma parada técnica em Quito, em Bogotá, onde fosse, né? Para reabastecer o avião, para gastar, né? Às vezes querer ganhar uma merrequinha a mais, perdeu a vida e matou tanta gente, né? Então não é uma fatalidade, é uma negligência, é uma irresponsabilidade. Né, e 10 anos daquela tragédia, a Chape faz um jogo amistoso contra o Nacional de Medellín, lá em Medellín, né, para onde iria o time da Chape naquele 2016, para decidir essa Copa Sul-Americana que o Vasco está jogando, né, e acabou acontecendo o que aconteceu, né. Enfim, a Chape não vai ter data, né, para jogar durante a data FIFA, o time tem esse compromisso e o Vasco deve jogar com a Chape oportunamente, a CBF não marcou ainda. Então são 17 dias de hoje até o próximo jogo. E aí fica aquela expectativa, né? É guardar na memória a tática, guardar no saber fazer tudo que fez hoje para não deixar de fazer nada no próximo jogo. Eu sei que cada jogo é um jogo, claro que eu estou brincando, né? Cada jogo tem sua história. Mas o padrão de time, de modelo de jogo, de forma de atuar, é esse que o Vasco apresentou hoje, Gabriel?
2: Ao meu ver, sim, Explosão, tem que ser esse, tem que ser essa a exigência. É óbvio que nem sempre você vai dar espetáculo, porque o Vasco deu espetáculo hoje, Explosão. É óbvio que tem que ser realista, isso não vai acontecer toda hora. O Vasco terá adversários muito difíceis pela frente, terá um clássico contra o Botafogo na volta da data FIFA, sem o Andrés Gomes, que inclusive tomou um cartão amarelo hoje, até pensando nisso, Explosão, porque ele faz o gol e ele tira a camisa, porque ele sabe que ele vai jogar com a Colômbia e ele voltaria muito em cima, então seria muito difícil difícil o Andrei jogar, então o padrão tem que ser esse. E aquilo, Explosão, a gente já viu no futebol brasileiro, por exemplo, alguns trabalhos que pioram durante a parada da data FIFA, talvez treinadores sem muito conteúdo, sem muita inspiração, aí quando tem mais tempo para trabalhar, acabam se perdendo, e fica a torcida, e eu acredito que será o que vai acontecer, que não será isso que vai acontecer, perdão, com o Pedro Emanuel. Esse vai ser o momento de mais folga que ele terá. E aquilo, Explosão, você falou muito bem, o Vasco provavelmente dará folga para os seus jogadores. Acredito que o Gigante da Colina só deve se apresentar ali para terça ou quarta-feira para voltar às suas atividades. Então é um momento muito importante, porque você descansa os jogadores, é óbvio que você continuar jogando, aproveitando essa boa fase que vive o Vasco, seria interessante também. O Botafogo, por exemplo, não vive uma grande fase, é o próximo adversário do Vasco. Você pode pensar, vamos jogar logo lá no Nilton Santos, é um momento propício para o Vasco vencer, mas enfim, eu bato muito nessa tecla. O Pedro Emanuel até aqui vem se mostrando um profissional muito dedicado, muito estudioso, e ele tem feito isso, Explosão, basicamente tendo que jogar quarta e domingo. Então, é um momento de recarregar as baterias, recuperar alguns jogadores que não estão vivendo o seu melhor momento, como, por exemplo, o Cuiabano, que voltou de lesão recentemente e não está jogando ainda seu melhor futebol. O próprio Jair, que voltou de lesão recentemente, pode aproveitar essa data FIFA para poder recondicionar o seu jogo. O próprio Rojas pode melhorar nessa data FIFA. A equipe do Vasco tem jogadores como o Tietchan que podem buscar esse melhor momento. O Lescano se adaptar cada vez mais, porque hoje eu acho que ele não jogou ainda o seu futebol. Ele fez uma partidaça, mas se você for ver a parte física, Explosão, talvez ainda tenha coisa para aprimorar, entender mais o futebol brasileiro. Então acredito que é um bom momento pro Vasco. Descanso, pausa, e o Pedro Emanuel, que tem feito um trabalho brilhante até aqui, um trabalho muito bom, ele vai ter algo que ele não teve até agora, Explosão, que é tempo para trabalhar. E se for olhar a tendência do que vem acontecendo hoje, acredito que o Vasco tem tudo para voltar ainda melhor da data FIFA.
8: É bom lembrar que o adversário é um adversário que está bem colocado no brasileiro, faz uma boa campanha, a quarta melhor campanha como visitante, e deu trabalho, né? O Coritiba no início do jogo se impôs, buscou, brigou, né? Chegou a assustar o Léo Jardim, e o Vasco não ganhou de um time qualquer. Aliás, não há times quaisquer, né, no Campeonato Brasileiro. Os que estão brigando contra o rebaixamento, nem a Chape é um time qualquer, né? É um time que está atravessando um processo de dificuldade, mas não é um time qualquer, é um time de boa qualidade, tanto é que empatou hoje com o Atlético Mineiro lá na Arena MRV, o Atlético finalista, né, da Copa Sul-Americana, semifinalista, exemplo do Vasco. O Atlético pega o City Torque, ao passo que o Vasco pega o Boca Juniors. Então há de se valorizar também o adversário, né, Peroni? Não foi um time qualquer do outro lado. O Coritiba se impôs em alguns momentos, fez jogo duro, mas o Vasco fez o jogo parecer fácil. Quem olhava para o jogo via as coisas acontecendo de uma forma muito natural, e o Vasco conseguindo essa goleada. Quem foi o melhor em campo, na tua opinião, do lado do Vasco da Gama? Dá para destacar um ou fica difícil destacar só um nesse time que rendeu tão bem, Gabriel?
2: Fica muito difícil destacar só um, Explosão. O Lescano fez uma partida sensacional, o Santiago Sousa uma partida sensacional, o Andrés Gomes foi muito bem também, foi um pouco fominha, mas jogou bem. O Bruno Duarte fez um belo gol e participou das construções da jogada, e por muito pouco na reta final não faz um outro gol. O Thiago Mendes, o capitão, hoje não teve aquele destaque de outrora, mas jogou o seu bom futebol também. Então teve bastante destaques. O PH foi bem, o Saldívia foi muito bem, o Robert Hernan. Hoje é mais difícil, Explosão, dizer quem foi o pior. Mas aquele primeiro tempo, eu vou bater nessa tecla, Explosão, poucos jogadores fizeram um primeiro tempo tão bom quanto do Facundo Colídio nesse Campeonato Brasileiro. O segundo tempo ele ficou mais na média junto com seus companheiros, ou seja, fez uma boa partida, mas principalmente pelo primeiro tempo fora da curva, onde ele fez gol, construiu jogadas, bateu muito bem de fora da área. Inclusive o segundo gol do Vasco nasce de uma jogada dessa, ele bate de fora da área, a bola continua com o Vasco, a bola vai cruzada para dentro da área, e o Bruno Duarte, como bom centroavante que vem mostrando ser, aparece para dar aquele toquinho decisivo, empurrar para as redes. Então, por esse primeiro tempo magistral, Explosão, o meu voto vai para Facundo Colídio, mas confesso que hoje é mais difícil você votar no pior em campo do que no mais fácil.
8: Pior, eu acho que até aqueles que atuam geralmente mal, talvez o Cuiabano tenha tido nível um pouquinho abaixo, mas não dá para dizer que ele foi ruim, né? Ele teve algumas boas participações, embora, na minha opinião, tenha sido o jogador menos inspirado.
2: Todo mundo, Explosão, a grande maioria dos jogadores do Vasco fez uma partida 7, nota 8. O Cuiabano, talvez, dando nota, ele fez uma partida 6, 6,5. Então eu vou por essa linha também. Não jogou mal, foi bem no confronto, mas quando você olha o coletivo e o conjunto, ele ficou um pouquinho a coisa abaixo, porque, e não é nem demérito pra ele, porque se ele faz uma partida 6,5 num dia normal, que é um Vasco ganhando de São Januário por 1-2-0, talvez não tivesse talvez não fosse nem motivo para a gente estar pontuando. Mas quando todo mundo foi gigantesco na atuação, foi muito bem, jogou muito acima da expectativa, quando você vê um 6,5 você percebe. Mas não quer dizer que foi um jogo ruim do Cuiabano, quer dizer apenas que ele ficou um pouco abaixo dos seus companheiros que fizeram uma partida espetacular, a sua grande maioria.
8: Pieroni, grande abraço, valeu, grande vitória do Vasco. Gabriel Pieroni aqui ao meu lado, junto do Thiago Brandão, junto da Renata Marinho, com Rafinha Correia no painel digital da Manchete, com o Patrick Alegre no painel digital da Litoral News, com o Davi Carvalho no painel digital da Ondas, com a turma do Éder Dias no painel digital da Nova Friburgo. 10h57 aqui no Rio de Janeiro, parabéns torcedor vascaíno, uma grande vitória. Agora vem aí data FIFA, todos nós com os olhares voltados para a seleção brasileira, né? O Marcelo Marinho está chegando na Austrália daqui a pouco para acompanhar o dia a dia e transmitir direto do estádio esses três amistosos da seleção, dois contra a Austrália e um contra a seleção da Índia, lá em Calcutá. Cobertura do Marcelo Marinho, sempre com a Litoral News, a Manchete e a Ondas, ao lado da seleção brasileira. Aqui o show terminou, um show do Vasco da Gama, Vasco 5, Coritiba 0, gols do Colídio, do Bruno Duarte, do Alan Lescano, de pênalti do Andrés Gomes e do garoto Ramon Rick. Vasco da Gama saindo da zona do rebaixamento, está nos momentos finais o jogo São Paulo 1, Inter 0, que o Paulo Arnaldo está transmitindo na Litoral News. Amanhã cedo tem Grêmio e Palmeiras na Litoral News, à tarde tem Corinthians e Fluminense, direto lá de Itaquera com o Paulo Arnaldo, tem Flamengo e Bragantino comigo no Maracanã, ainda vai ter bola rolando para Atlético Paranaense e Bahia, com a transmissão do meu xará Sidney Campos em Curitiba, para o torcedor ligado na gente. São 5 jogos, nesse domingo também tem Vitória e Cruzeiro, você vai acompanhar tudo na Litoral News e os jogos dos cariocas também na Manchete e também na Ondas. O show terminou com a graça de Deus, com a intercessão de Nossa Senhora Aparecida, padroeira do Brasil. Obrigado, valeu demais pela sintonia, parabéns ao Vascão, Vascão da Gama 5, Coritiba 0, terminou lá agora, São Paulo 1, Internacional 0, Inter segue afundado no Z4, agora com a companhia do Remo, junto do Grêmio, que chega agora o Remo e a Chapecoense. O show terminou, tá na hora de dizer tchau, galera!

0: 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Muito boa noite a você, amigo ouvinte, aqui na Rádio Ondas 97,7 FM. Estamos com um encontro alternativo nesse período eleitoral. É o Café com Cristo noturno a partir de agora, sempre à meia-noite. A gente se encontra por aqui com alegria, mais uma palavra de fé, amor e esperança. Boa noite, Pastor Neemias Lima.
1: Boa noite, Leandro França, que alegria. Eu sei que alterou um pouco aí a questão da legislação eleitoral, mas a alegria é a mesma. E o nosso programa agora de noite tem um compromisso: levar até você uma palavra de fé, amor e esperança, para que você tenha uma noite de paz, de descanso, para ter um dia muito radiante logo a seguir. Deus te abençoe e fique com a gente nesse período. Vai ser bênção.

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2: O deserto do Atacama. Pois eu farei no deserto um caminho, e nos lugares ermos, rios. Isaías 43:19. Você sabia que o deserto do Atacama fica no norte do Chile e é considerado o deserto mais seco e o mais antigo do mundo? Sim, em algumas áreas ele não chove há mais de 400 anos. Tem estações meteorológicas que nunca registraram chuvas. O solo é tão parecido com Marte que a NASA testa robôs lá para missões espaciais. Todavia, o mais impressionante é o deserto florido. Em anos que chove pouco, o chão que parecia morto amanhece coberto de mais de 200 tipos de flores. Flores silvestres em questão de dias. No Atacama também está o Salar de Atacama, a maior salina da América do Sul, com 15 mil quilômetros quadrados. Na Laguna Cerrar, a água tem tanto sal que você boia sem fazer força, mais que no Mar Morto. De noite, o céu é tão limpo e sem poluição que é considerado um dos melhores lugares do planeta para ver estrelas. E é por isso que os maiores telescópios do mundo estão lá. Também tem múmias de 7 mil anos, mais antigas que as do Egito. Tem ruínas de 800 anos antes de Cristo. Geóglifos gigantes desenhados no chão e geysers que soltam vapor de 10 metros de altura, a 85 graus. Imagina se Deus faz florescer a flor no lugar mais seco da terra, imagina o que ele pode fazer na sua vida. O Atacama prova que você não foi esquecido. Você está sendo preparado. Deus usa o deserto para tirar a independência do homem e o coloca na dependência dele. Em Isaías 35:1-2 diz: o deserto e a terra seca se alegrarão, e o ermo exultará e florescerá como a rosa. O que é hoje lágrima, amanhã será testemunho.
3: E agora, uma trova, de João Bastos. O deserto é professor, é escola e não castigo. Quem entra seco com Deus, sai cheio e com abrigo. e para abençoar seu

0: Um dia, uma promessa do Senhor. Eu te guiarei continuamente e fartarei a tua alma até em lugares secos e fortalecerei os teus ossos. Isaías 58, 11.
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2: Olá, queridos, olá, queridas. Chegamos com mais um Café com Cristo. Jesus é totalmente suficiente, parte 15. Portanto, assim como vocês receberam Cristo Jesus, o Senhor, continuem a viver nele, estando enraizados e edificados nele e confirmados na fé, como foi ensinado a vocês, crescendo em ação de graças. A entrega a Cristo é muito mais do que uma experiência isolada, desproposital e acabada. Não, trata-se de uma caminhada de permanente crescimento. Paulo expressa isso nas palavras: receberam Cristo Jesus, continuem a viver nele. Interessante é que a nossa compreensão é que Cristo vem morar em nós, e isso não está errado, mas outra perspectiva é sugerida. Você vai viver nele. Talvez possa ser compreendido assim: nós entramos na dimensão de Cristo. Isso faz toda a diferença. A nossa vida seria muito impactadora se entendêssemos que todas as nossas ações devem ser motivadas por um viver em Cristo. Desse modo, o trabalho seria prazeroso, a celebração seria abençoadora, as relações seriam respeitadoras e tudo seria motivador. Jesus é totalmente suficiente para nos salvar e capacitar para que vivamos de modo digno de nossa vocação e missão. Com a bênção do Eterno, Neemias Lima, pastor da Igreja Batista no Braga, Cabo Frio!
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2: O Salmo 121, verso 1, diz assim: elevo os meus olhos para os montes, de onde me virá o socorro. Eu vou repetir, é um salmo muito bonito, muito rico, não é? Uma palavra de esperança, uma palavra de amor, uma palavra de fé. Elevo os meus olhos para os montes, de onde me virá o socorro. E olha, é muito interessante, porque alguém sugere o seguinte: no texto original, esta literatura, né, foi escrita no hebraico, a língua do Antigo Testamento da Bíblia, e não tinha a interrogação como nós temos aqui. Tudo era como que definido pelo contexto. E alguém sugere que o Salmo 121, lido na forma que eu fiz, uma pergunta no final: elevo os meus olhos para os montes, de onde me virá o socorro? Pode também ter uma leitura numa forma declarativa e não interrogativa. Elevo os meus olhos para os montes, de onde me virá o socorro? e aí ganha um sentido um pouco diferente. Embora no primeiro o salmista fizesse uma pergunta, não sinalizando dúvida necessariamente, já que ele conclui logo depois no verso seguinte, o segundo, dizendo: o meu socorro vem do Senhor que fez o céu e a terra. Na declaração também, isso é reforçado no verso 2. O que é interessante é que essas duas formas de ler esse salmo podem dar para a gente uma ampliação maior. Deus é o socorro quando você tem dúvida, quando você tem luta, quando você tem aflição. Deus é o socorro quando tudo está meio nebuloso, quando tudo, toda circunstância está desfavorável. Então, Deus é o socorro. Agora, quando você também não está enfrentando essa tensão, essa dificuldade, essa batalha, essa luta, e você está seguro, está tranquilo, Deus também é o socorro. Percebe? Ele é o socorro sempre, sempre. O socorro é o Senhor. A ideia de elevar os olhos para os montes vem da ideia de que Deus está no alto. Então, tudo que é bom está para cima, no alto, e o que é ruim, para baixo. Não é à toa que uma pessoa que esteja enfrentando uma aflição, uma luta, uma depressão, ela tende a olhar para o chão, para baixo. E a gente pede a pessoa para levantar a cabeça. Não é? Olhar para o alto, para o horizonte, para a frente, para a esperança. Então, eu quero agora, com esta palavra, levar até você esta palavra de esperança. Eu quero levar até você essa palavra de confiança. Independentemente da circunstância agora, esteja você bem ou não, confie que o seu socorro vem do Senhor. Ele é o dono da história e ele quer dirigir a sua vida, ele quer dirigir o seu destino, o seu programa, o seu projeto. Confie nele, abra o coração para ele. Deus quer abençoar você.

com o Pai. Olha sim, nosso Deus e Pai, muito obrigado por estarmos juntos. Eu oro em nome de Jesus para que a tua graça alcance todos os corações. Eu te peço, ó Pai, que o teu amor, a tua paz e a tua misericórdia esteja dominando as vidas e que agora esses corações sejam tremendamente abençoados e que eles confiem em ti, confiem na tua graça e prossigam com alegria. Senhor, estende a tua mão de graça, de misericórdia, de milagre, de poder e cura os enfermos, sara as feridas. Muito obrigado, porque o Senhor é o nosso socorro, na dúvida ou quando tudo estiver bem, sempre tu serás o nosso socorro. Eu oro agradecido no nome de Jesus.

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1: 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Bom dia, amigo ouvinte. Bom dia, amiga ouvinte. Queridos irmãos, feliz e abençoado final de semana. É o Café com Cristo aqui na Ondas. Deus te abençoe, receba nosso carinho, nossa oração, nosso agradecimento, um programa da Igreja Batista do Braga. E nos finais de semana, a gente relembra as celebrações abençoadoras da Igreja Batista do Braga. Vamos juntos, até as 8.

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0: Graças e paz, amados irmãos em Cristo Jesus. Ele nos ama, Ele nos amou primeiro. É bom a gente entender esse amor de Deus que é tão grande para conosco. Eu quero primeiramente agradecer a Deus por esta oportunidade, pela confiança, pastor Neemias. Que bom que estou aqui reunido com o povo de Deus. Eu trago um abraço da primeira igreja batista na cidade de Carira, Sergipe, onde eu estou lá pela graça do Senhor há 21 anos. Eu gostaria de ler o texto, 1 Tessalonicenses 5:8 e Salmo 107:1, render graça ao Senhor, porque Ele é bom. Gratidão a Deus por tudo que Ele fez na vida de vocês e o propósito que Ele tem, que Ele ainda vai cumprir na vida de vocês, porque vocês são instrumento na mão de Deus. Amém? 1 Tessalonicenses 5:18, assim, tudo dai graça, porque esta é a vontade de Deus em Cristo Jesus para convosco. Salmo 107:1 diz: rendam graças ao Senhor porque Ele é bom e o seu amor dura para sempre. Nós estamos aqui realmente agradecendo a Deus por tudo que Ele é. Eu me recordo na pandemia, Deus colocou você, Elana e Eliasito lá em Itaperuna. Foi Deus que colocou lá, porque só quem podia estudar lá, que tinha condições financeiras muito altas, mas esqueceram que eles eram filhos do Deus Altíssimo Rico. E Deus permitiu aquela pandemia de abrir duas vagas para que eles dois pudessem entrar lá. E para que Elias conhecesse, né? Miriana. Deus é tão bom, Deus é misericordioso. Mas tudo isso, queridos amados irmãos, o que eu vejo está lá em Efésios 6:1. Filhos, obedecer a seus pais no Senhor, porque isso é bom. Com a obediência vocês terão longevidade nessa terra e será próspero no céu. O segredo de tudo isso que está acontecendo aqui, meu querido, é essa gratidão a Deus por causa da fidelidade dele, por causa da obediência. Às vezes, né, como a Nana falou aqui, saiu um pouco, mas seus pais estavam alicerçados na rocha, orando por vocês, crendo que tudo ia mudar. Eles nunca desistiram de vocês. Sabia que vocês estavam enfrentando a batalha, porque faculdade não é fácil. Faculdade é muito difícil. Mas a Bíblia diz: aquele que perseverar até o fim alcançará a coroa da vitória. E vocês perseveraram e estão aqui. Mas eu vou falar sobre o alicerce. Porque eles estão aqui por causa desse alicerce da família deles. Está lá em Lucas 6, a partir do verso 46 e 48. Também nós encontramos esse mesmo texto lá em Mateus 7, de 24 a 25, eu vou falar do alicerce, do fundamento. Lucas 6, de 46 e até 40, diz assim: por que me chama Senhor, Senhor, se não fazes o que eu mando? Todo aquele que vem a mim e ouve minhas palavras e as pratica, eu vos mostrarei a quem é semelhante. É semelhante ao homem que edificou a sua casa, cavou, abriu profundo o fundamento, em outras traduções diz, vela e lançou o alicerce sobre a rocha. Vindo as enchentes, arrojou-se o rio contra aquela casa e não pôde abalar por ter sido bem construída. Pai, eu quero te agradecer por essa palavra. Essa palavra, ela é poderosa. Essa palavra, ela tem o poder de transformar a minha vida, a sua vida, transformar o meu casamento, o teu casamento, a minha família, a tua família, essa cidade e a nossa nação, porque Deus, Ele pode fazer todas as coisas. Nós precisamos apenas confiar nele e depender dele, porque sem ele nada somos e nada podemos fazer. Amém, queridos? E aqui eu vejo aqui o fundamento. Fundamento é onde cava para ter a construção. A construção civil são chamadas de fundações. São a base estrutural enterrada que recebe todo o peso da edificação e transfere de forma segura para o solo. Os fundamentos da construção civil envolvem planejamento, escolha correta de materiais e normas técnicas. No entanto, no canteiro de obras, a palavra é fundamentada, fundamento ou alicerce, aponta diretamente para a base que sustenta a obra. Três funções. Primeira, distribuição do peso. Espalha o peso dos prédios, lajes, telhados e móveis pelo terreno. Segundo, estabilidade. Evita que o prédio afunde incline ou sofra rachaduras. Terceiro, segurança, garantem que a estrutura resiste o tempo e o uso. O alicerce e o fundamento da família, alicerçada na rocha, pregando o evangelho, vivendo o evangelho, ensinando a vocês no caminho que vocês devem andar. Por isso que vocês estão aqui hoje, dando graça ao Senhor, a Deus, por esse momento tão marcante na vida de vocês. A profissão que vocês estão fazendo, a profissão que vocês adquiriram pelo estudo, mas o melhor, a dependência do Espírito Santo de Deus. Deus capacita vocês, Deus tem capacitado vocês para que vocês façam esse trabalho secular na dependência do Espírito Santo de Deus. Muitas vidas vão ser salvas por vocês. Muitas vidas vão ser salvas por vocês por causa do Espírito Santo que habita dentro de vocês. Ele vai capacitar vocês, ele vai dar direções até fora da medicina, para vocês agirem de uma forma e confiar em Deus, porque Deus vai operar na vida de vocês, e agindo ele, quem poderá impedir? E eu sou muito grato a Deus por fazer parte da sua caminhada de vocês. Eu tenho vocês como filho. Léo foi criado junto com vocês, são três irmãos, três filhos, mas tudo isso, Marta, pastor Elias, eu sei que tudo está acontecendo aqui por causa da oração de vocês, o fundamento da palavra. Como Josué disse, eu e minha casa serviremos ao Senhor. Eu e minha casa serviremos ao Senhor. Eu sei, acompanho você desde a África. Eu me recordo uma vez que você estava esperando uma medicação. Se não chegasse até você, você ia morrer. Mas a última palavra vem do Senhor, né, do remédio. E o Senhor permitiu que chegasse a medicação. Eu me lembro da malária. Eu liguei naquela época, não tinha celular. Eu me recordo de tudo que você passou. Eu me recordo quando Elias também quase morreu, caiu lá, e ele teve um encontro com o Senhor. Foi, né, eu me lembro, caminhando naquele rio lindo de cristal ao encontro de Jesus, e você chorando aos pés, e ele não queria voltar, porque é melhor estar na presença do Senhor. Olha, querido, um minuto na presença do Senhor vale mais do que toda a tua vida. E ele queria estar onde nós devemos estar. Não precisamos morrer, nós precisamos estar na presença dele todo dia, buscar a presença do Senhor. Viver Cristo, querido, faz toda a diferença. Nós enfrentamos dificuldade, a Bíblia fala da tempestade, veio tempestade, mas ela perseverou até o fim. Eles perseveraram, eles acreditaram que lá naquele lugar em Itaperuna, os filhos deles iam ter uma vaga e ia abrir a porta, e foi aberta a porta, porque a porta que o Senhor abre, ninguém fecha, e aquele fecha, ninguém abre, porque nós cremos no Deus Todo-Poderoso, no Deus que pode todas as coisas. E ele: descanse no Senhor, ele cumprirá o desejo do teu coração, confia nele, ele mais o fará. Foi isso que aconteceu. As orações nas quarta-feira, orando pelos filhos, o Senhor tem sustentado nossos filhos por causa da oração, porque a oração é a nossa base, a base que sustenta, a base que nos dá direção. E o Senhor vai dar direção a vocês. Você na odontologia, o Senhor vai te usar de uma forma poderosa. Helena, não foi você que escolheu essa profissão, foi Deus. Lembre-se disso, você queria outra coisa, mas a Bíblia diz que o planejar é do homem, mas o executar é do Senhor. Nós planejamos, nós desejamos coisas, profissão, mas quando nós colocamos a profissão diante do Senhor: Senhor, eu não queria, mas se o Senhor quer, eu vou obedecer, porque a obediência faz toda a diferença. A obediência traz paz, traz riqueza e traz conquista. A desobediência perde tudo isso, e nós precisamos obedecer ao Senhor. Viver Cristo, querido, faz toda a diferença. Não é fácil, como o pastor disse. Eu não moro em Carira, eu moro em Aracaju. São 2 horas de viagem. Eu vou e volto 2, 3 vezes quando preciso. Vou e volto, eu moro. Mas eu faço isso, como Marta foi para a África, Elias, por causa do amor do Evangelho. Eu não queria, eu não queria ser crente, quanto mais pastor. Mas ela sabe, aí ela orava por mim, Cristina. A gente recebia as pessoas, e ela orava, e eu dizia: Marta, minha cunhada querida, você pode me pedir tudo, não me peça 2 coisas. O quê? Alcântara. Para eu deixar de tomar minha cerveja e de ser crente, porque eu não gosto de crente. O único crente que eu gosto é você. Ela disse, eu não vou pedir, só vou orar por você. E orou, eu estou aqui, para a glória do Senhor. Eu me recordo no meu batismo, ela saiu de batalha, ela estava lá em batalha. Veio de Pau de Arara, pegou, foi. Eu me recordo tudo isso. Hã? Missões nacionais lá, eu fui lá também conhecer o trabalho. E ela foi, ela disse, eu não posso perder, você é meu filho na fé. E glória a Deus pela sua vida, pelas orações, pela insistência de me enganar. Ela me enganava. Alcântara, lá na igreja vai ter um coral lindo, eu ia, mas o coral cantava todo domingo, eu não sabia. Ela usou essa estratégia, mas a Bíblia manda a gente usar a estratégia mesmo para conquistar as pessoas, chegar as pessoas para o Senhor. E eu ia com ela, achava bonito. Aí passava um mês, ela dizia, vai ter o coral lá de novo. Eu ia e eu via a palavra. Eu quero dizer uma coisa a vocês, meus amados. Não deixe de lançar a palavra.
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0: Pregar o evangelho a toda criatura. Aproveite toda a oportunidade para pregar o evangelho. O mundo está aí. Nós estamos firmados na rocha, enxertados na videira verdadeira que é Cristo Jesus. Nós precisamos saquear o inferno. Nós precisamos trazer vidas para o Senhor Jesus, que a minha vida, a sua vida, o nosso testemunho, seja para edificar o corpo de Cristo. Eu quero agradecer a Deus mais uma vez, que Deus te abençoe, que Deus cumpra o propósito na vida de vocês. Para o Senhor nosso Deus, toda honra, toda glória e todo louvor. Amém?

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1: Muito bom dia, pra você que tá aí. Estamos aqui. Bom dia, Deus. Obrigado, Pai Todo-Poderoso, Criador Céu da Terra, por estarmos aqui mais este domingo. O milagre da vida é você sempre poder acordar e ver um novo raiar do dia. Obrigado, Deus, por esse milagre que o Senhor nos proporciona. Meu nome é Luiz Carlos Massa, estarei com você até o meio-dia com o programa Tudo Nosso. Então, você manda a mensagem pra cá e peça a sua próxima sequência musical que a gente manda pra aquela pessoa que você tem tanto carinho, beleza? Muito bom dia, Cabo Frio, São Pedro, Iguaba Grande, Araruama, Saquarema, Sampaio Correia, Maricá, Niterói e todo o Rio de Janeiro, né? A capital. O pessoal aqui da região norte e noroeste, aqui, Macaé, Rio das Ostras, Campos dos Goitacazes, é isso aí. Cantagalo, a galera que tá aqui em Casimiro de Abreu, em Rio Bonito e Silva Jardim, Itaboraí, né? Tanguá, São Gonçalo, essa galera toda da região. Alô, Arraial do Cabo, terra querida, terra linda e um povo maravilhoso. Alô, distritos de Arraial do Cabo, estamos aqui. Bom dia aí, é só você ligar pra cá, ou melhor, mandar sua mensagem 97401-2957 e pedir a sua próxima sequência musical. E daqui a pouco a gente volta com as notícias do dia de hoje, beleza? Tá na onda, está com tudo.

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2: 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É isso aí, são 8 horas 18 minutos na região. Que beleza, né? Olha o solzinho aí de volta. Gente, que saudade eu tava desse astro rei. É o nosso sol aí, ó, dando aquele brilho especial aos domingos, né? Bom, eu toquei pra você bem antes, agora, poxa, essa super playlist, né? Eu toquei pra você modo com Goldfit, né? Isso aí. Goldfish, antes, Detonauta, Rádio Love Nacional, Tiaguinho com Pensamentos Intrusos, Rick Martin e Luan Santana, Estranho, Rick Astley, abrindo a sequência com Hands Drops. São 8 horas 18 minutos na região. Gostaria de registrar, né, o abraço, aquele super abraço, aquele super bom dia para essa galera querida que está ligadinho na gente. É o pessoal aí dos distritos em Arraial do Cabo, a todos, em extensão, tá? Se for citar nomes, eu vou falar o nome do distrito todo, né? Mas, a todos vocês que estão aí, ó, ouvindo a Rádio Ondas FM neste momento, daqui a pouco a gente manda aquela lista de alôs para vocês, mas desde já a gente agradece ao pessoal aí do distrito de Arraial do Cabo, pessoal aí do distrito de Araruama, Praia Seca, ao pessoal aqui de São Pedro da Aldeia, beleza? É isso, e logo mais, nosso fã-clube Ondas FM, você não sabe o que a gente tem aqui pra você no nosso fã-clube Ondas FM. A propósito, mandar um abraço pro meu amigo e querido irmão Leandro França, né? Aqui, que deve estar ligadinho na gente aí, neste momento. Um grande abraço, meu amigo, né? Que tenha um ótimo dia, e a você e a toda a sua família. Estamos aqui, hoje o nosso fã-clube Ondas FM é com esse monstro da música brasileira, né? Querido, já esteve aqui na Praia da Maçambá,

já fez um show aqui na Restinga da Maçambaba, né? No projeto, na época do projeto Onda Azul, né? Salve a Restinga, na Eco 92. Ele era o presidente, hoje é o presidente benemérito dessa instituição, é Gilberto Gil. É, hoje é Gilberto Gil, uma hora de Gilberto Gil no fã-clube Ondas FM, a partir de meio-dia, beleza? Então, ó, fica ligado, pra você que gosta de gravar e ouvir uma boa música hoje, fã-clube Ondas FM, uma hora com Gilberto Gil. É isso aí, são 8 horas 20 minutos na região, é isso aí. Pra você que está aí, ó, ligadinho com a gente aí, rapaz, né? Campeonato ontem, Brasil, campeonato brasileiro pegando fogo. Vasco da Gama deu um sacode ontem, que o rapaz deu um sapé caiaia lá no adversário, que o cara tá até agora procurando o rumo de casa. É, também compensação, o Botafogo também tomou um sacode, né? E se tratando de futebol, logo mais tem a equipe do Agito Esportivo com Sidney Marinho apresentando os jogos do Campeonato Brasileiro hoje, beleza? A partir das 16h, a equipe do Sidney Marinho já com Agito Esportivo hoje do Campeonato Brasileiro, beleza? Tá na Ondas? Ha, tá com tudo, tô aqui.

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0: 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É isso aí, são 8 horas 47 minutos na região e o sol aparece, né? Hoje a temperatura aqui em Cabo Frio está com a mínima de 21 e a máxima de 24 graus, com ventos nordestes, tá? Rajadas de ventos no cume da, né? Da ventania. E possivelmente à noite um pequeno chuvisco, beleza? São serviços de meteorologia passando as informações pra gente aqui. Mínima de 21, máxima de 24 graus aqui na região. 8 horas 47 minutos. Você acabou de ouvir. Ó, que beleza, né? Essa é a programação do nosso querido Gil Ney Elano com música de primeira. Você acabou de ouvir o Céu Particular com Maribanda, Rio de Janeiro. É, Alex Warren com Passenger, Marcelo Falcão e Chorão com Legado Antes, Phil Collins com Two Hearts, sucesso de 1988, e Fala Mansa com Mais Um Dia de Sol, graças a Deus o sol apareceu, né? E Ian com a música Textão. 8 horas 48 minutos, a gente mandar aquele abraço lá pro pessoal de São Pedro da Aldeia que está ligado com a gente aqui, Ana do Balneário, Valentina, Raquel Marques, o Anderson Brito, é a galera boa que tá ligada com a gente aqui, e o meu amigo lá em Maricá, Otton, é isso aí, Paulo Otton, ligadinho com a gente lá em Itaipuaçu, Maricá. Grande abraço, obrigado pela audiência, um grande abraço aí pro pessoal aí, que está aí se preparando para pegar aquela onda, outros para poder jogar aquela bolinha, né? Vamos falar aí do pessoal do surf em Arraial do Cabo, em Cabo Frio, em Saquarema também, né? É isso? E a pessoal aí do futebol aqui nos distritos de Arraial do Cabo. Abraço lá pro pessoal do Beira-Mar Futebol Clube, galera se preparando pra bater aquela bola, beleza? É isso aí, o recado já tá dado e a gente manda ver. Lembrando a você que logo depois do programa Tudo Nosso, teremos o fã-clube Ondas FM, uma hora de sucesso com Gilberto Gil. É isso aí, Gilberto Gil hoje na Ondas FM, no fã-clube, uma hora só de Gilberto Gil. É isso aí, 8 horas 49 minutos na região. Vou mandar um abraço pessoal lá em Rio Bonito, pessoal lá de Mangueirinha, do IP, a minha amiga Carla Cristina lá do IP, o meu amigo o Anderson lá da Mangueirinha, o pessoal aí do Boqueirão aí, o Clésio, a Adriana, o Marcos, a família Souza, tá todo mundo aí ligadinho no Boqueirão em Cabo Frio, aqui no Catimbau Pequeno, meu amigo Mezo que tá ligado, né, Mezinho, lá no Catimbau Pequeno em Rio Bonito, que tá ligado na nossa programação, pessoal em Boa Esperança, distrito de Rio Bonito, José Amaro, Paulo Roberto, Merinha, Mônica, porra, todo mundo, Betinho, todo mundo que tá ligado, Babizão, e galera boa, Beto Alves, essa galera boa que tá ligado com a gente aí. Show, obrigado pela audiência de vocês, estamos juntos. Quiser mandar a sua música, pedir a sua próxima sequência musical, é só você mandar pra cá pelo nosso WhatsApp 22 97401 2957. Eu disse 22 97401 2957. Você manda aquele recado ou, né, peça a sua próxima sequência, beleza? É isso aí. 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Grande abraço a todos vocês que estão aí. Mandar um abraço super especial ao presidente da empresa, o Dr. Davi de Oliveira Dutra, o amigo da saúde dos distritos. Esse é o homem. Muito bom dia, doutor Davi. Obrigado pela sua audiência. Mais uma vez, um abraço, meu amigo Leandro França, aqui na Praia do Pontal, ligado na nossa programação. Ao nosso operador, o nosso, né, dinossauro das músicas, é o homem que né, monta a nossa programação musical, Gilney Ervano. Um abraço, Gilney. Grande abraço. A pessoa que comanda o coração da emissora, o operador técnico Messias Azevedo. Grande abraço. E a toda a equipe, a toda a família Ondas FE, beleza? São 8 horas 51 minutos na região. E aqui fica aquele alô para todos vocês que estão ligados, que estão ligando o rádio neste momento. Domingo! E logo mais tem futebol. E vamos pra cima. E segue o líder. Tá na Ondas. Tá com tudo. 8 horas e 52 minutos na região.
1: Quando Guilherme desculpa isso aqui, ó.

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1: 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Aí você sai pra rua, se aventura, e realmente você encontra aqueles 10%, mas não se deu conta que perdeu os 90%.

0: Os 10% a gente deixa pro garçom, né não?
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1: É isso aí. Ai, meu Deus do céu. É, garoto. São 9:13. Aí, achei aqui meu áudio, aqui meu retorno. São 9:13, né? E você acabou de ouvir, né, na nossa playlist. Deixa eu ver o que está acontecendo aqui. Bom, é isso aí. Você acabou de ouvir Balada... Eita! Balada... Alojada, Bala Alojada, Jesus de Nazaré, Bala Alojada com Gustavo Lima. Antes, com o grupo Clareou, você ouviu Olha Tu Sorrindo, Olha Eu Sorrindo, é isso aí. Maiara e Maraíza com 9010, BTS, Game Over, e Backstreet Boys com Butterlap, e Suel e Ferrugem com Desejo e Medo. 9:14, e mandar aquele abraço ao pessoal lá de São Pedro da Aldeia, que tá sempre ligadinho com a gente. A minha amiga Ana, lá do Balneário, mandou aquele recado lá pra aquele pessoal lá do Balneário, pessoal lá do Cancela. Bom dia, Ana, tudo bem com você?
2: Bom dia, Luiz. Tudo bem com você, meu querido?
1: Tudo bem.
2: Manda a próxima sequência pra pessoal aqui do Balneário e pra Lucimar. Cancela, tá bom, querido?
1: Obrigado, Ana, pela sua audiência. Mando sim, tá? Alô, pessoal aí do Balneário aí, ó. A Ana mandando aquele alô. A próxima sequência é pra você.

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Você está na Rádio Ondas, programa Tudo Nosso, é comigo mesmo, Luiz Carlos Massa, com você até o meio-dia. E lembrando a você que logo depois do programa Tudo Nosso, fã clube Ondas FM, hoje é com Gilberto Gil, uma hora de Gilberto Gil, beleza? É isso aí, gente, vamos que vamos, porque o tempo não para, né? E lembrando a você que dentro de 15 dias, né, sem ser domingo que vem ao outro, serão as eleições, tá? E muita responsabilidade na hora de você depositar o seu voto, porque o teu voto é uma procuração que você dá em branco para essa galera aí administrar os nossos direitos durante 4 anos. Direito esses que eles não administram nem eles, né? Aliás, o bolso deles. Então, é isso. Então, daqui a dia 4, eleições, muita responsabilidade na hora do voto. Escolha aquele candidato que você sabe, né, que ele possa fazer alguma coisa pela população, tá bom? E lembre-se, todo aquele que te oferecer dinheiro e tentar comprar o teu voto, ele já está te corrompendo. Então, essa figura não serve para sentar em comandos de cadeira do Legislativo e nem do Executivo, beleza? Pense nisso e depois não reclame durante 4 anos no ouvido de ninguém, beleza? A sua responsabilidade é o nosso futuro. Então, tenhamos que ser responsáveis com os nossos votos, beleza? Recado dado, 9 horas 44 minutos. E é isso aí, você está na Ondas? Você está com tudo. E você acabou de ouvir, né? Você acabou de ouvir The Cure com Olivia Rodrigo. Antes, você, Capital Inicial, Você Me Ama de Verdade. Ahá! Com Cry for Help, Cry in the Rain. Vitinho com Iceberg. É isso aí. Danilo e Davi, não mexa nas minhas gavetas. Mumuzinho, Solteiro Apaixonado. E tivemos aquele super teletema, né? Muito bom mesmo. 9 horas 44 minutos na região. Tá na Ondas, tá com tudo.

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2: 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É isso aí, são 10 horas 14 minutos na região. Essa região gostosa, gostosa, muito gostosa. Região dos lagos, sol, praia, né? Quando você vê um sol desse assim, você já pensa logo em ir pra praia, né? Calma aí, borboleto. Calma, deixa o sol esquentar primeiro. Mas, pra aquela caminhada, aquele mergulho rápido, tá dando praia, beleza? É isso aí, 10 horas 15 minutos. Mandar aquele abraço pro meu amigo Leandro França, que tá lá ligadinho na nossa programação, lá na Praia do Pontal, em Arraial do Cabo, aquele cantinho de paraíso que tem ali, né? Aquilo ali é muito bonito. Um abraço, Leandro, a você, ao Henricão e a Dona Cris. Bom dia, Jesus abençoe a nossa vida. Um beijo lá pra Ana do Balneário, lá pro Fábio e Flávio Nunes, lá em São Pedro da Aldeia, pra minha amiga Valentina, que também é fiel à nossa programação, a Raquel Marques também, que é fiel à nossa programação, a minha galera lá de Rio Bonito, em Boa Esperança.

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Muito obrigado pela sua audiência. É isso aí. Até o meio-dia, tocando essa super nave que é o rádio, 10 horas e 16 minutos. Lembrando a você que logo depois tem fã-clube Ondas FM com Gilberto Gil. Uma hora só de sucessaço desse ícone da música brasileira. Gilberto Gil esteve em 1992, na Eco 92, aqui em Arraial do Cabo. Melhor, lá no distrito de Figueira, lá. Fez aquele super show na Restinga da Maçambaba, né? A minha Restinga, o nosso berço, né? Ele fez um super show lá na época pela Fundação Onda Azul em Salve a Restinga, né? Salvar o meio ambiente. E quem tiver esses arquivos aí, se puder mandar pra gente, a gente agradece, tá bom? Gilberto Gil esteve aqui em 1992, na Eco 92, na Restinga da Maçambaba. E quem é da Figueira de Monte Alto lembra muito bem disso, né? E muito bom. No tempo que não existia nada, só tinha estrada de chão, as coisas eram muito mais evoluídas. Artistas procuravam a gente, assim como Evandro Mesquita, Martinho da Vila, Raimundo Fagner, Gilberto Gil. Essa galera toda já passou por ali. É, são arquivos, mas são lembranças que nós temos na mente. É isso aí, 11 horas, 10 horas e 17 minutos na região. 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Obrigado pela sua audiência! Sabe por quê, querido? Sabe por quê, minha amiga, meu amigo? Você tá na onda, se você tá na onda, haha, moleque, tá com tudo. Ao som de The Weeknd, Bundy, sucesso de 2000.

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isso aí, 10 horas 30 minutos, 10 horas 30 minutos na região. Você está na Ondas, né, meu amigo? Você está com o programa todo nosso, você está aqui comigo, Luiz Carlos Massa. E eu estou aí com você, família Ondas FM. É um prazer, é um privilégio imenso estar aqui e poder entrar na sua casa, você, né, abrir as portas, as janelas e os ouvidos para ouvir a programação da Rádio Ondas. Programação esta, né, que é feita com muito carinho para você, para te dar o seu entretenimento neste belo final de semana, que é hoje, né, dia 20 de setembro de 2026. Falta pouquinho para daqui a pouco. Oh, oh, oh, meu Deus do céu, passando rapidinho, né? Mas é isso aí. São 10 horas 31 minutos e tô mandando aquele beijo lá, grande abraço, Flávio. Flávio e Fábio, lá de São Pedro, lá do Balneário, se recuperando, se recupera aí, amigo. Boa saúde, tá? Boa recuperação, que o Papai do Céu te dê a cura, beleza? Resfriado é assim mesmo, esse tempo louco, né? Um beijo pra Ana, tá? Lá pra amiga Lucimar, que é a prima dela, lá no Cancela, a Ana também do Balneário. A todos os meus amigos, a Valentina, a Raquel, a todos vocês que estão ligadinhos com a gente aqui. Ó, tá vindo uma música aí que eu acho que muita gente nunca ouviu, mas essa música é um barato, tá bom? Ó, vê se você vai curtir.

que beleza, né? Rapaz, isso é Blitz! É, Blitz! Saquarema é o nome dessa música. E o mais gostoso que ela fala da minha maçambaba, né? Banda Blitz com o Saquarema, né? Falou de Maçambaba, Itaúna e Praia da Vila. Essa vai especialmente pra toda a galera daí de Saquarema aí, pessoal do, né? De Itaúna, Praia da Vila, Porto da Roça, Sampaio Correia, Vila Tur, Boqueirão, Bacaxá, aqui na Praia de Pitangas, que é na divisa com Araruama, que pertence a Saquarema. Um grande beijo pra essa galera de Saquarema. E se tratando de Saquarema, eu me lembro quando eu era garoto, eu morando em Rio Bonito, a gente ia fazer uma trilha ali pra Serra do Catimbau Pequeno, onde mora uma amiga que eu tenho ali de muitos anos, que é a ex-prefeita de Rio Bonito, Solange Almeida. Grande beijo, Solange, formiguinha. E lembrei do meu amigo Mezo. Mezo lá do Catimbau Pequeno. Alô, Mezinho. Obrigado pela audiência, meu irmão. A Rádio Ondas está com você e você está na Rádio Ondas. Valeu, Mezinho. Forte abraço. Alô, Rio Bonito. Alô, Catimbau Pequeno. Grande abraço, irmão. Sabe por quê, gente? É muito bom estar na Ondas. E se você está na Ondas, garoto. Ah, bebê, você está com tudo. Ao som de Biquíni Bela Brant. Então.

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1: É isso aí, 10 horas e 51 minutos e você está aqui, ó, ligadinho na Rádio Ondas FM, é isso, 10 e 52, agora cravado. Olha, você ouviu só sonzeira, né? Isso, agradecer aí o nosso amigo Gilney Hermano, o dinossauro das playlists. Tudo que for relacionado à rádio, aquele homem sabe tudo. Grande abraço, Gilney, grande beijo no teu coração. Você ouviu aqui, ó. Iron Star com Tornado, J Quest e Tim Maia com Acenda o Farol, Madonna, The Power of the Goodbye, Biquíni, Isabela Brandt com Então, Araqueto e Ferrugem, Viva Tudo Aquilo Que Vale, e, né, Diego e Vitor Hugo com participação de Jorge e Matheus, Beijei a Cura. É isso aí. São 10 horas e 52 minutos. Um abraço a todos vocês, um grande beijo a todos vocês aqui em Cabo Frio, o pessoal aqui do Manuel Correia, do Guarani, o pessoal daqui da Praça de São Cristóvão, aqui que tá ligado na Rádio Ondas aí, o pessoal dos quiosques, o pessoal aí dos bares aí que estão ligados pra gente. Você no táxi, obrigado pela carona. Você aí que tá dando aquele, fazendo aquela corrida, né? Aquele cardio, né? Com fone de ouvido. Obrigado pelo cardio que eu tô fazendo contigo aí também. Muito maneiro, né? A você que está aí no trabalho, né? Ligadinho na Rádio Ondas FM. Nosso muito, muito, muito, muito, muito obrigado. 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E por isso, você tá na Ondas, amigo. Você tá com tudo. 10 horas e 53 minutos.
2: 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Espero que estejam curtindo a minha música, O Gringo Viruca e Pira. Um abraço grande para vocês.

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1: Oh. Que isso, hein? Só paulada! São 11 horas 4 minutos! É, tá na onda, né? Tá na onda, você tá com tudo, amigo. Olha, eu acabei de... A gente acabou de ouvir. Olha isso aqui. Rushka Musli Engolin. Rush, sonzeira, né? Que isso é rock. Quem tá gostando muito é Leandro França, com certeza. Deve estar pulando ao ouvir esse som do Rush. É isso aí, Mother Ellie Goulding. Também toquei pra você com Sabrina Carpenter, Tears. João Lima, o gringo, Juan Lima. O gringo virou caipira. Que isso, hein? Ayla Starr com Tornado, Jota Quest e Tim Maia, Acendo o Farol. É isso aí, são 11 horas e 5 minutos. Ô Fábio, boa recuperação aí, tá, amigão? O Fábio tava falando comigo agora aqui em áudio fechado. A voz dele tá parecendo com a voz do Mickey, né? Igualzinho. E com a voz do gaúcho aqui. Ô Luiz Vaz, ó, eu tô com uma alergia aqui. Tô tomando medicamento, mas eu tô ouvindo a Radiona. Programa Tudo Nosso. Valeu, Fábio. Um grande beijo no teu coração. Boa recuperação, meu irmão, tá bom? Ó, é brincadeira, tá? Grande abraço, Fábio, pra você e pro Fábio e pro Flávio. Ouvintes assíduos aqui do programa Tudo Nosso e da programação da Rádio Ondas, do programa do Leandro França, o Região em Foco. Nosso muito obrigado. Plena recuperação, meu irmão. Aquele limão com alho, né? Aquele gargarejo com... Ou se você puder pegar também uma romã, fazer aquele chá com as sementes ou a casca da romã, você vai ficar 100%, beleza? Forte recuperação e um bom dia. Mandar um beijo pra minha amiga Eliane, lá em Bacaxá, né? Ouvindo a programação da Rádio Ondas e mandou ver com a música Saquarema. Isso aqui é Devando Mesquita, é uma homenagem a vocês aí de Saquarema, né? O Maracanã do Surf. E também é uma homenagem à minha linda restinga, que é a restinga da Maçambaba, né? Tudo começa com massa, Saquarema é massa, Maçambaba é massa. E é isso aí, vamos que vamos. Um grande beijo também pros meus amigos aqui em Praia Seca. Marcelo, essa galera toda aí, Isabel Pise, ao Josias, ao Lilinho, essa galera toda lá. Aurimar, que maneiro ter sabendo que vocês estão ligadinhos na Rádio Ondas FM. O nosso muito obrigado, tá bom? Ó, o recado pra vocês aí, não saia do dial, não mude, tá bom? Que logo depois do programa Tudo Nosso, Gilberto Gil, uma hora de fã clube Ondas FM com esse super dinossauro da música popular brasileira aos seus 80 blau de ano, né? E atravessou gerações. Gilberto Gil, uma hora só de Gilberto Gil. Aí, ó, bota aí no gravador o que você quiser fazer. Mas, ó, uma hora de Gilberto Gil no fã clube, só aqui na Rádio Ondas FM, beleza? E se você tá na Ondas, amigão? Tá com tudo!

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0: É isso aí, são 11 horas 22 minutos, né? Gente, hoje é domingo, dia 20 de setembro de 2026, beleza? É isso aí, vamos aproveitar cada minuto da tua vida, porque a cada dia que você acorda, é um milagre que Deus coloca em nosso caminho. Você viver é um milagre divino e isso é incontestável, valeu? Salve a palavra de Deus, salve Jesus Cristo, salve o nosso Pai maravilhoso. Bom dia! Tá quase na hora do almoço, né? 11 horas e 23 minutos. Ô, Fábio! Fala comigo, Fábio! Fala, meu irmão, fala!
3: Fala comigo, Leimarço! É porque eu tô meio ruim! Bom domingo pra você, bom programa aí! Aqui é Fábio, Fábio Rubio Taí! Alô? É porque eu peguei uma alerta aí. Mas tô escutando você, por isso que eu tô falando. Aquele abraço, irmão. É alergia, cara. Aparente, porra.
0: Grande abraço, Fábio. Grande abraço, meu irmão. Plena recuperação.

0: amigo Leandro França, mais uma vez, meu irmão.
1: Grande abraço aí.
0: A todos vocês. Fábio, boa recuperação aí, tá, meu irmão? Lembrando a vocês que daqui a pouco, ao meio-dia, fã-clube Ondas FM, beleza? E fique ligado que também logo depois do fã-clube Ondas FM tem aquela programação musical maravilhosa preparada com muito requinte pra você do nosso mestre Gilney Ervano. Grande abraço, Gilney. Grande abraço, Messias Azevedo. Gilney é o responsável pela nossa playlist musical. Tudo que é de música aqui é Gilney que prepara. Isso é um dinossauro das rádios FM. Tem uma história longa na comunicação na rádio FM. Um grande abraço a Messias Azevedo, também é o coração dessa rádio Ondas. Sem o nosso, né, sem o nosso mestre lá na operação de equipamentos, toda a parte responsável da vida da rádio vem pela mão do Messias Azevedo. Grande abraço, Messias. Grande abraço a toda a equipe, a toda a família Rádio Ondas, desde o programa Café com Cristo com pastor Neemias Lima, passando pelo Amauri, né, pelo Amauri Valério, e logo depois a batuta, sob a batuta do Leandro França, o programa Região em Foco. E à tarde, aquela programação musical, que na sequência vem o programa Panorama com o Eduardo Silva. E logo depois, Ketlin Giovanessa, né? Com Viver Bem, né? Um programa maravilhoso, com entrevista, com entretenimento e muitas dicas. Depois temos o nosso Damasceno Junho, né? E, né, sem esquecer do Admir Marcelo aos sábados e do nosso querido Júnior Lopes com Ondas na Pista às sextas-feiras. Grande abraço a toda essa equipe. E em breve tá vindo o MC aí, né? Com uma programação maneira aí. Beleza? É isso aí. Essa é a família Ondas FM. Sempre aqui a postos para te trazer muita diversão, muita alegria, muita informação. E é isso aí. Muito calor humano. Essa é a família Ondas FM. Um grande abraço ao presidente da empresa, né? Ao nosso mestre, doutor Davi Dutra. É o amigo da saúde dos distritos lá em Arraial do Cabo. Grande abraço, doutor Davi. Um excelente domingo a todos nós, a sua família e a toda a família Ondas FM. Lembrando que logo depois do programa, tudo nosso, temos fã-clube Ondas FM com Gilberto Gil. Falou, meu irmão? É isso, brother.

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3: Vamos relembrar um sucesso da minissérie Sex Appeal, que foi ao ar em 93 pela Globo, de autoria de Antônio Calmon, com 20 capítulos.

0: Angel, de John Secada, foi tema de locação na minissérie Sex Appeal. 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

passou tão rapidinho que a gente nem viu. São 11 horas e 43 minutos, né? E a gente vai tocar esse... Agora vai fazer o último bloco pra vocês. Daqui eu já me despeço, beleza? E desejando a vocês um abençoado domingo. Que Jesus Cristo esteja sempre em nossa vida, em nossa casa, em nossos caminhos e todos os nossos planos, beleza? Que Ele sempre nos abençoe. Que Papai do Céu me ilumine, me guie até a minha casa e que guie todos os caminhos de todos os meus amigos ouvintes que estão aí. Saúde a quem precisa de saúde, alegria para quem tem alegria e precisa de muito mais alegria. Estamos aqui para isso. Obrigado a toda a audiência de vocês aqui, beleza? Domingo que vem a gente volta a partir de 8 da manhã. E lembra você que não desliga, não saia daí. Daqui a pouco, Fã Clube Ondas FM com Gilberto Gil, beleza? É isso. Programa todo nosso com a gente, com você. 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É isso aí, você está na Ondas. E se você está na onda, você está com tudo. É isso aí, grande abraço a todos vocês. Uma ótima semana, tá? E estamos juntos, beleza? Forte abraço e fiquem com Deus. Até domingo que vem.

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2: O Fã-Clube Ondas FM de hoje destaca Gilberto Gil. Gilberto Passos Gil Moreira nasceu em Salvador no dia 26 de junho de 1942. Cantor, compositor, músico e escritor brasileiro, Gilberto Gil é conhecido por sua relevante contribuição na música brasileira e por ser vencedor de prêmios como Grammy Awards, Grammy Latino e galardoado pelo governo francês com a Ordem Nacional do Mérito em 1997. Em 1999, foi nomeado Artista pela Paz pela Unesco. Gil também foi embaixador da ONU para Agricultura e Alimentação e ministro da Cultura no Brasil entre 2003 e 2008. Em mais de 50 álbuns lançados, Gilberto Gil incorpora a gama eclética de suas influências, incluindo MPB, rock, gêneros tipicamente brasileiros, música africana, funk, música disco e reggae. Em 2021, Gilberto Gil foi eleito para a cadeira de número 20 da Academia Brasileira de Letras.
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que defendo com a atitude que tem tido em relação a esse processo eleitoral. Eu me dispus desde o início a quebrar o plebiscito e hoje com alegria eu posso anunciar que a onda verde que tomou conta do Brasil já quebrou o plebiscito e transformou as eleições de 2010 em um processo político para que cada cidadão no segundo turno, com tempo igual para o debate, possa aprofundar melhor as propostas de cada um, conhecer a trajetória de cada um. Uma outra coisa que eu havia dito é de que eu não queria o embate, eu queria o debate. E é isso que eu tenho feito em todos os debates que eu tenho participado, em todos os lugares que eu tenho ido. Eu tenho colocado as minhas propostas, não do jeito velho, da política velha do século XXI, do século XX, mas da política nova, da política que pensa as coisas integradas, da política que vê o cidadão como agente da sua própria história. E é para essa política que eu quero chamar você, para que você me ajude a chegar no segundo turno, porque eu sou a única que depende do seu voto. Se a Dilma for para o segundo turno, ela pensa que é pelas suas coligações, pelo seu tempo de televisão. O Serra, a mesma coisa. Se eu for para o segundo voto, para o segundo turno, eu tiro você, eleitor, do anonimato, porque eu preciso de você para que a gente faça do nosso país uma verdadeira democracia, pensando duas vezes antes de decidir o seu futuro. Eu sei que há uma intenção de ter duas mulheres, então que fique

0: Aos 18 anos, Gilberto Gil formou com os amigos o conjunto Os Desafinados, um grupo instrumental onde ele revezava na sanfona e vibrafone. Oficialmente, sua carreira começou em 1962, compondo e tocando jingles. Nessa época, ele também participava cantando em programas da TV local e, no início de 66, passou a se destacar no programa O Fino da Bossa, exibido pela Record e apresentado por Elis Regina, a quem mostrou suas composições. Nos anos seguintes, Gilberto Gil ainda se destacou em inúmeros festivais musicais pelo país. Ainda na década de 60, o músico integrou o movimento revolucionário sonoro batizado como Tropicália. Pai de 8 filhos, Gilberto Gil revelou em recente entrevista que também já se relacionou com homens. Aos 84 anos, o músico apresenta a turnê de despedida definitiva dos palcos e fez questão de se apresentar no Rock in Rio, evento que ajudou a inaugurar em 1985 e retornou em 2001 e 2022. O fã-clube Ondas FM tem programação Gilney Evano. 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

0: Sol, Nova Friburgo, no FM 107.5, na região serrana. Faltou falar do dial lá, da Manchete FM, lá na capital e Grande Rio, no 96.1. Estamos juntos, fazendo aqui o pré-jogo, já já a bola vai rolar e a gente já vai atualizar. E nós vamos atualizar já com as escalações, né? Porque tá na hora das escalações. Aqui temos uma hora, né, definido os times, a definição dos times, Corinthians e Fluminense. Eu ressaltando aqui já desde o começo da transmissão, por um lado, o Corinthians muito pressionado, vem de resultados ruins, né? Vem uma sequência negativa dentro do Campeonato Brasileiro e amargou uma eliminação. Que eliminação para o torcedor do Corinthians, né? Que não jogou bem contra o Estudiantes no jogo da volta, mas teve aquele pênalti que caiu do céu e o Memphis Depay mandou lá nas alturas. O Fluminense não, o Fluminense está sorrindo, está bem, se classificou na Libertadores da América, está na quinta posição do Campeonato Brasileiro e deve vir muito forte aqui para enfrentar o Corinthians, para tentar conquistar mais uma vitória. O técnico Marcão prometeu força máxima dentro daquilo que ele está, que ele tem à disposição, né, dentro do Fluminense, e o Corinthians também, vem com força máxima, porque também, agora, ao longo da próxima semana, teremos a pausa, né, para a data FIFA, as competições do continente, as competições nacionais têm essa paralisação para jogos de amistosos, de seleções, inclusive a seleção brasileira vai jogar contra a Austrália na próxima sexta-feira. Temos convocados aí em campo, né, pelo lado do Corinthians, o Hugo Souza, o Mateuzinho, o Bidon. Pelo lado do Fluminense, recentemente, né, foi aí ontem, né, antes de ontem, foi convocado o Martinelli. Acho que foi sexta-feira, né, sexta-feira que ele foi convocado aí no lugar do João Pedro, o meio-campista Martinelli do Fluminense. E você, vamos juntos, né, você que está aí ligado na Litoral News, a gente vai trazer aqui as informações de escalações, porque agora os times já estão definidos, escalados. Fernando Diniz já definiu o Corinthians, também o Fluminense. Estou só aguardando aí um sinal do Vitor Labareda, para já trazer em primeira mão a escalação dos times, as escalações, melhor dizendo, dos times. Eu já tenho aqui o Corinthians, Vitor, já tem aí as escalações?
1: Aqui já tenho aqui.
0: Então vamos lá, vamos escalar primeiramente Corinthians?
1: Vamos primeiro com o Corinthians.
0: Manda ver como vem o Corinthians do técnico Fernando Diniz.
1: É, e vem um Coringão, hein? Vem com um Hugo Souza defendendo a meta, lateral direito, 2, Mateuzinho, miolo de zaga, 55, Iago Machado, 13, Gustavo Henrique completando o miolo de zaga. Na outra lateral, 21, é Matheus Bidu, meio de campo com 14, Ranieri, 49, André, 7, Breno Bidon e 8, Rodrigo Garro, e no ataque 37, Caio César, e Memphis é o camisa 10 do Corinthians, Paulo.
0: Surpresa na zaga, né?
1: É, isso mesmo.
0: E ele fez uma ótima partida, o Iago, né? A surpresa é o Iago, né? Zagueiro, foi escalado, tinha uma expectativa, Gabriel Paulista, tinha um problema na coxa direita, era dúvida. Existia a expectativa de vir o João Pedro Tioca. De repente apareceu o Iago. E o Iago jogou bem contra o Flamengo na semana passada, né? No jogo que o Corinthians foi derrotado pelo Flamengo, mas que o Corinthians colocou o time misto, praticamente o time reserva, e o Iago teve uma boa atuação. Surpreendeu aí a escalação do Iago, Vitor Labareda, ou não?
1: Ah, como você disse, ele fez uma boa atuação, tinha essa dúvida de que ele completaria o miolo de zaga, acho que fez bem o Diniz em colocar o Iago Machado, acho que ele vai conseguir desempenhar hoje bem, então gostei dessa escalação da equipe do Timão.
0: Muito bem, já temos o Fluminense?
1: Também já temos o Fluminense,
0: então,
1: Paulo.
0: Então bora lá conferir o Fluminense do técnico Marcão.
1: É, o Fluminense do técnico Marcão vem com o número 1, Fábio, defendendo a meta. Pela lateral direita, o 2 é o Samuel Xavier, completando o miolo de zaga, 3, Thiago Silva e 29, Milan. Na lateral esquerda, o camisa 6 é o René. O meio de campo, 8 é o convocado Martinelli, 16 é o Nonato, mais à frente, 32, Lúcio Acosta. No ataque, 19, 17 é o Canóbio, 90 é o Kevin Serna e o 7 é o Hulk, aquele homem de referência lá na frente. Esse é o time escalado pelo Marcão, Paulo.
0: Muito bem, existia uma questão ali entre Ganso ou Lúcio Acosta, então vem Lúcio Acosta como meio-campista, como titular, No mais, o Fluminense meio que confirmou as expectativas, né, Vitor Labareda? Fábio, Samuel Xavier, Thiago Silva, Milan, René, aí no meio, Martinelli, Nonato e Lúcio Acosta, Canóbio, Kevin Serna e Hulk. Esse é o Fluminense, os 11 escalados pelo técnico Marcão.
1: Então, acho que o Marcão coloca tudo que tem de melhor, só tinha essa dúvida se vinha Lúcio Acosta ou se vinha o Ganso. São dois bons jogadores, são dois jogadores que conseguem suprir esse meio de campo do Fluminense. Claro que são dois jogadores com propostas diferentes, mas acho que a diferença dos dois aí é que um talvez seja mais técnico e outro seja um pouco mais habilidoso, um pouco mais velocista. Porém, gosto dos dois jogadores, gosto dessa escalação do Marcão. Como já falei, goleiro Fábio, para mim, um dos melhores do Brasil. A zaga também do Flusão é uma boa zaga, com o cabeça ali da equipe, que é o Thiago Silva. O Martinelli convocado, acho que é um dos principais destaques para hoje. Pro Fluminense, lá na frente, o homem de referência, né? O Hulk, que é aquele centroavante que todo professor quer ter no time.
0: Maravilha! E você, torcedor do Brasil, do mundo, você que está no Ondas FM, Manchete FM, Nova Friburgo, o que você achou? Gostou da escalação do professor? Tá certo, torcedor do Fluminense aí em peso aí nas ondas do Rádio FM, aqui com a gente na transmissão da Litoral News. Você aqui conectado e sintonizado com a gente. Já a bola vai rolar para Corinthians e Fluminense ao vivo para você aqui na número 1 do YouTube, na Litoral News, essa potência máxima do rádio brasileiro. Dentro de instantes, a gente vai passar aí um panorama geral do Campeonato Brasileiro, resultados, jogos já encerrados, jogos que estão por vir. Temos que falar um pouco também na briga lá na parte de cima da tabela, principalmente na briga pela liderança. Por sinal, você que está aí no dial, no Ondas FM, Manchete FM, Nova Friburgo, tem aí Flamengo e Red Bull Bragantino na sequência, hein? Você também vai conferir aí com grande explosão. Sidney Marinho vem aí para trazer tudo no detalhe para você, as emoções de Flamengo e Red Bull Bragantino. A partida será às 18h30, será logo depois aqui de Corinthians e Fluminense. Jogo bom, jogos bons, né? Jogos bons que você vai conferir tudo aqui na Litoral News, através do rádio, através também do YouTube. É uma satisfação, um prazer enorme contar com você na audiência, na sintonia, conectado com a gente através do YouTube. Tá certo? Ô, Vitor Lavareda, vamos apresentar arbitragem para Corinthians e Fluminense? Importante, né? A gente também trazer a informação... Eu já vou dizer aqui, eu não gosto muito da arbitragem desse cidadão, mas fala aí.
1: Hoje temos árbitro de Copa do Mundo em campo. Ele que apitou jogos da Copa do Mundo de 2026, hoje é ele, Ramon Abateabel, que vai comandar o quarteto, né, de arbitragem. Os assistentes são Nailton Júnior de Souza e o outro é o Henrique Neu Ribeiro. O dono da telinha é o Daniel Nobre Bins. Você falou sobre a arbitragem...
0: Sabe por que eu não gosto do Ramon Abateabel? Se complica, eu não gosto da arbitragem dele. Inclusive... Os outros que foram para a Copa, né, tudo bem, mas o Ramon Abateabel, olha, ele é muito prestigiado pela comissão de arbitragem, mas eu não gosto. Eu acho que ele se complica muito. Ele tem um momento ali muito tenebroso naquele clássico São Paulo e Palmeiras. Né?
1: Inclusive, depois daquilo lá, o pessoal pelas torcidas rivais do Palmeiras ficou conhecido como Ramon Ajuda Abel. O pessoal ficou até com essa brincadeira. E, inclusive, ele ficou afastado um tempo, voltou, foi para a Copa do Mundo agora e volta a apitar jogos do Brasileirão.
0: É claro que eu torço para que ele melhore, para que ele tenha aprendido como lição, né? Acho que faz parte. Também nós erramos aqui. Eu, como narrador, também erro. As pessoas que estão ainda num processo, elas também têm o direito de errar. Errar, afinal, errar é humano. Só que, assim, eu não estou nem falando do São Paulo e Palmeiras, tá, gente? Falando do histórico aí, longo. Eu não gosto da arbitragem dele. Mas tomara que ele vá bem. Tomara que ele melhore cada vez mais. Né? Se existe uma aposta da comissão de arbitragem, algum valor ele mostra, mas ele costuma ter muitas polêmicas e às vezes ele deixa o jogo descambar assim, ele não consegue ter o controle, controlar bem ali, administrar o ímpeto dos jogadores. Isso também eu acho que é uma questão que ele se complica demais, tá? Mas espero o melhor. Aliás, a gente não quer que a arbitragem roube a cena desse jogo Corinthians e Fluminense. É isso que nós mais esperamos. Deixa eu aproveitar aqui. Você quer falar mais alguma coisa, Vitor? Não, né? Você tá com a caneta funcionando, tá tomando nota aí, anotando várias coisas. Eu vou agora fazer o seguinte, vamos dar uma passada nos jogos que já tivemos da 28ª rodada do Campeonato Brasileiro, passar um panorama geral. Já tivemos jogo hoje, um jogo apenas, né? Pela manhã, às 11 horas. Agora tem jogos do Brasileirão às 11 da manhã. Então vamos lá. A rodada começou ontem com o Clube Atlético Mineiro e Chapecoense. Terminaram no 1-1. Esse jogo foi lá na Arena MRV. Pouco mais tarde, Mirassol enfrentou o Botafogo e venceu por 2-0. Resultado importante aí para o Mirassol, que escapa, sai da zona de rebaixamento nesse momento. Tivemos lá em Belém do Pará, no Mangueirão, Remo 1, Santos 2. O Santos conseguiu o gol de desempate quase ali no finalzinho, o gol do Gabigol. Então, aí vitória importante do Peixe. O Vasco, em São Januário, aplicou uma sonora goleada para cima do Coritiba. 5-0. 5-0. E o Vasco também saiu da zona de rebaixamento. Também tivemos no Morumbi, por sinal, eu e Vitor Labareda estivemos lá, né, na noite deste sábado. São Paulo 1, Internacional 0, gol do Caleri de pênalti, o único gol da partida. Mais cedo, neste domingo, às 11 da manhã, tivemos Grêmio e Palmeiras. Ficou no 0-0. Aliás, o Everton fechou o gol.
1: Manhã histórica do Everton.
0: Manhã tarde, vai.
1: Manhã até barra tarde. Né? Eu vi alguns comentaristas dizerem que foi, eu também, na minha opinião, foi um dos melhores desempenhos de goleiro na história do Brasileirão. Eu que assisti o jogo.
0: E você que manja da função, né?
1: Exatamente. Eu que também sou um goleiro, atuo na várzea. E pra mim, realmente, de ver goleiros ao vivo, foi uma das melhores, posso dizer até, vamos dizer, da história do futebol brasileiro. Eu gostei muito da atuação do Everton, ele fechou o gol, fez defesas inacreditáveis que, vamos colocar aqui, goleiros da seleção de hoje em dia até não faziam.
0: Pois é. E 0-0, né, foi o placar. Agora, às 16h, além de Corinthians e Fluminense, teremos também Vitória e Cruzeiro lá em Salvador. Também teremos Flamengo e Red Bull Bragantino na sequência às 18h30 e Atlético Paranaense e Bahia às 19h30 da noite. Essa é a 28ª rodada que tem a seguinte classificação: Flamengo lidera com 57 pontos, Palmeiras, que empatou, chega aos mesmos 57 pontos na segunda posição. Atlético Paranaense se encontra em terceiro com 46, também com 46 o Bahia na quarta colocação. Ali completando o grupo dos times classificados para a próxima Libertadores da América, aí surge o Fluminense em quinto lugar com 45 pontos. Olha que um resultado positivo hoje para o Fluminense, né? Fundamental ali. O Fluminense, nesse momento, se encontra naquela faixa, a quinta posição, é aquela vaga para a fase pré-grupos. Mas vale a seguinte ponderação, as ponderações, né? Vamos ter ainda uma vaga para campeão da Libertadores e, se for um brasileiro, essa quinta vaga pode virar, né, vaga para a fase de grupos. Tem também, né, campeão da Sul-Americana e ainda tem os brasileiros. E tem o campeão da Copa do Brasil também. Enfim, então ainda, nesse momento, a quinta posição é para a fase pré-grupos da Libertadores. E o Fluminense se encontra ali na quinta posição. Cruzeiro aparece em sexto lugar com 42. Na sétima posição, o Atlético, Clube Atlético Mineiro, com 40 pontos. O Santos está na oitava posição com 38 pontos. Mesmo número de pontos do Coritiba na nona posição, que foi goleado pelo Vasco. Red Bull Bragantino agora é o décimo colocado com 36 pontos. Adversário aí do Flamengo já, né? Vai enfrentar aí o Flamengo no Rio de Janeiro. O São Paulo está em 11º, também com 36 pontos, depois de vencer o Internacional na noite de ontem. O Botafogo é 12º com 35 pontos. A estreia do Tite não foi nada legal, perdeu para o Mirassol. Está o Botafogo então em 12º lugar. O Vitória em 13º tem 33 pontos. E aí vem o Corinthians, já pressionado. Corinthians na 14ª posição, os últimos 5 jogos, 5 derrotas, 32 pontos. O Corinthians tem mesmo, olha, para vocês terem uma ideia, o Mirassol tem esse mesmo número de pontos, 32 pontos, mais uma posição abaixo, na 15ª posição. O Vasco é o 16º, com 31 pontos, também encostou aí no Corinthians. E aí, na zona da degola, né? Temos Grêmio em 17º com 29 pontos, já somado esse um ponto conquistado no empate contra o Palmeiras. Internacional, que perdeu para o São Paulo em 18º com 28 pontos. O Remo, 19º com 23 pontos. E a Chapecoense, já virtualmente rebaixada, 18 pontos na lanterna do Campeonato Brasileiro. Esse é o panorama, essa é a classificação do Brasileirão. Eu ponto o seguinte, viu, Vitor Labareda, agora falando um pouco do Brasileirão. Fluminense muito bem posicionado lá em cima, tem ainda o caminho pela Libertadores, de estar também na próxima Libertadores, não tem mais a Copa do Brasil, mas está ali muito bem posicionado, dependendo de quem for campeão também da Copa do Brasil, o Fluminense pode ter até uma fase direta, aquela vaga da fase direta de grupos, né? Já ingressar diretamente na fase de grupos da próxima Libertadores e ter um embate contra o Palmeiras na semifinal. Temos o Corinthians, que já está ali muito próximo da zona de rebaixamento. E chama também a atenção os dois times gaúchos, né? Grêmio Internacional, o Grenal, clássico gigantesco do futebol brasileiro, mas ambos vão terminar na zona de rebaixamento, vão concluir na zona de rebaixamento essa 28ª rodada do Brasileirão.
1: No momento agora, só para passar, no momento que chega os ônibus da torcida organizada do Fluminense, são 5 ônibus, a gente consegue ver porque que a gente está bem alto, essa parte do estádio do Corinthians é aberta, então a gente consegue ver o pessoal ali do Fluminense entrando, e aí começaram, a torcida do Fluminense começou a cantar aqui, subiram, indo bem alto agora da Neoquímica Arena. Bom, olhando a tabela do Brasileirão, falando sobre o Fluminense, disputa ainda ali pelo terceiro lugar, né? A gente tem ali o Atlético em terceiro, o Atlético Paranaense em terceiro, a gente tem o Bahia em quarto e o Fluminense em quinto. Vou falar a verdade, não esperava ter o Atlético Paranaense em terceiro lugar, garantindo uma classificação para a Libertadores. Bahia também está bem e o Fluminense está beirando ali. O Fluminense conseguindo uma vitória hoje e ultrapassaria os dois e se colocaria na terceira posição, claro que depende ainda de resultados. A equipe do Fluminense projeta aí a Libertadores para o ano que vem novamente, tem a chance de ganhar esse ano. Pelo contrário, a equipe do Corinthians com apenas 32 pontos. A meta para esse Brasileirão de muitos times na 28ª rodada já é estar com 40 pontos, ou pelo menos beirando os 40 pontos. E o Corinthians está longe disso, apenas com 32 pontos, está apenas 3 pontos do Grêmio, que é o 17º, então está 3 pontos da zona da degola. Tem que tomar muito cuidado, o Grêmio hoje empatou, para sorte também do Corinthians. É claro que o empate ainda não é... Não se

0: trabalhar, vão ter o trabalho mais intenso por 2 semanas, sem jogos. Então, acho que vai ser até bom para essas equipes que estão mais na parte de baixo da tabela, para sentar um pouco, para dar uma respirada, olhar o que estão os erros, aonde estão as partes que eles estão errando, porque essa data FIFA aí, para esses times como Corinthians, como Mirassol, como Vasco, como Grêmio, Internacional, acho que caíram bem. Claro que o Corinthians vai ter alguns desfalques nessa data FIFA, como o Mateuzinho, como o Gus Souza, mas vai ser bom essa data FIFA pro Corinthians para olhar aí e ver como tá um panorama para, quem sabe, depois da volta da seleção, o time conseguir se desempenhar bem.
1: Muito bem, você está na Litoral News, Nova Ondas FM, também Rádio Ondas FM, tá aqui em cadeia com a gente, Manchete FM, Ondas FM, Nova Friburgo FM, Corinthians e Fluminense, já a bola vai rolar aqui direto da Neoquímica Arena, você curtindo aí nas ondas do rádio e também através do YouTube, no canal da Litoral News. 16h é a hora do jogo e o momento aqui, faltando 40 minutinhos, né? Momento que as duas equipes estão no trabalho de aquecimento aqui no gramado da Neoquímica Arena. Ah, sabe uma coisa que eu queria falar? Estava falando do Fluminense, do posicionamento de classificação da tabela. Atlético Paranaense jogam. Atlético Paranaense e Bahia se enfrentam, melhor dizendo. Ambos têm 46 pontos. Um ponto à frente, um ponto acima do Fluminense e posições acima, né? Ali do Fluminense. Atlético Paranaense terceiro, Bahia em quarto e o Fluminense ali em quinto. Olha só, se o Fluminense vencer, ele vai chegar a 48 pontos. Independente do que acontecer, no mínimo ele ultrapassa um dos times, tá? Ou ele ultrapassa o Bahia ou ultrapassa o Atlético Paranaense. Se essas equipes tiverem um empate, né, no jogo deles, o Fluminense ultrapassa os dois e pode chegar à terceira posição. Porque aí o Atlético Paranaense e Bahia ficariam no máximo com 47 pontos. O Fluminense, com uma vitória, os 3 pontos aqui, chegaria a 48 e ultrapassaria os dois. Olha como, como está a situação de tabela do Brasileirão. O quanto para o Fluminense pode ser uma rodada muito interessante e o Fluminense se colocar, de repente, mais acima e ficar ali em terceiro lugar. Mas precisa vencer, precisa conquistar os 3 pontos para abrir essa possibilidade. Atlético Paranaense e Bahia, só reforçando, jogam em Salvador. Aliás, perdão, jogam em... joga em Curitiba, né? Salvador é o jogo do Vitória, né? Então, Atlético Paranaense e Bahia jogam lá na Arena da Baixada às 7h30. Então, daqui a pouquinho, né, vai ter o jogo aqui às 16h, termina às 18h. De repente, lá pelas 21h30, o Fluminense pode estar em terceiro lugar. Uma vitória aqui, 3 pontos, ele pode estar no mínimo em quarto lugar, ele no mínimo ultrapassa ou Atlético Paranaense ou Bahia se vencer. Tá certo? Esse é o panorama do Campeonato Brasileiro, a 28ª rodada do Brasileirão, você curtindo aqui na maior, nessa audiência massiva da Litoral News, que tem aqui os apoios dos nossos anunciantes, já vou passar por eles aqui, né, que são muito importantes, fundamentais para que a nossa transmissão siga aí nas ondas do rádio, também pelo YouTube, potente aí no YouTube, no canal da Litoral News, né, já temos aí muitos inscritos, já na casa de 1.600.000, 1.700.000 inscritos no nosso canal do YouTube, essa potência máxima do rádio brasileiro, trazendo para você várias coberturas, vários jogos ao vivo de futebol, Brasileirão, Libertadores, Sul-Americana, Copa do Brasil e muita coisa boa para você acompanhar. Aliás, o Marcelo Marinho está indo para a Austrália, viu? Eu vi a postagem dele ali na rede social, tá se dirigindo lá para a Austrália, vai acompanhar ali a seleção brasileira que tem um amistoso na próxima sexta-feira lá na Austrália, o primeiro amistoso pós-Copa do Mundo e, é claro, vai ter cobertura aqui da Litoral News. Você siga aí com a gente nessa pausa, né, das competições do Brasileirão, Copa do Brasil, Libertadores e Sul-Americana, essa pausa para a data FIFA. Siga acompanhando a gente lá no YouTube, muitos conteúdos sobre seleção brasileira e o que tiver acontecendo aí no dia a dia do futebol brasileiro, né, apesar dessa pausa aí, né, que vamos ter nas próximas semanas. Litoral News aqui, a bola não para jamais quando tem transmissão de jogo. Quando não tem, melhor dizendo, tem muita cobertura, tem muita coisa que você acompanha lá no nosso canal da Litoral News, tá certo? Saudar mais uma vez os nossos amigos que estão na Manchete FM no 96.1, lá na capital e Grande Rio, Ondas FM 97.7, na região dos Lagos e na Costa do Sol, Nova Friburgo, pelo FM 107.5 na

0: região serrana. Todos aqui com a gente na transmissão qualificada da Litoral News. E você que está no YouTube, deixa o like. Ah, eu quero ver se a galera... Ah, nós batemos a segunda meta e já estamos quase na terceira meta. Olha que sensacional. Então você que ainda não deixou o like, você que já deixou, muito obrigado. Você que ainda não clicou no like, né? Clique no like. Ajude a transmissão da Litoral News potencializar ainda mais aqui pelo YouTube. Ajudar a engajar mais, não é mesmo? Para dar mais alcance, mais cobertura para a nossa transmissão. Muito obrigado a todos os nossos amigos e amigas que deixaram o like. Também interaja com a gente aqui no chat. Já, já eu vou ler as mensagens. Ó, você que está aí no Daio, se quiser dar uma passadinha aqui no YouTube, quiser também registrar uma mensagem, nossa live está lá no ar. Manda ver. Vem aqui para o nosso chat também, participe, mande sua opinião, manifeste a sua torcida, né? Fala o que quiser aqui, manda ver, participe, tá certo? Eu vou aqui, ó, ler algumas mensagens. Eu vou saudar aqui a galera que está, aqui ligada na gente. O Mr. Franco está aqui, o Luciano Neves também está por aqui, torcedor do Corinthians. O Franco estava falando aqui, ele estava contra o Corinthians aqui, está tirando uma onda aqui com o Corinthians. É, a Vânia Santos está dizendo aqui que vai ser 2-0 para o Fluminense. Depois ela mudou o resultado, não entendi. Depois ela mudou, colocou o Corinthians 3-1. Ô Vânia, decida aí, Vânia Santos. O Luiz Burger, vai Corinthians. Está mandando aqui o Filmes e Jogos ao Vivo. Olha aqui, cada nome de perfil. Vai passar aonde o jogo? Aqui, meu amigo. Você já está na nossa transmissão, vai passar aqui. Filmes e Jogos ao Vivo, manda ver aí. É, o corintiano também está por aqui, ligado na gente. A Aliane Aquino, 2-0 Corinthians. Muitos torcedores do Corinthians aqui no YouTube. O Manu Gabia, acho que é isso, está aqui com a gente também. O Jefferson também está aqui ligado, fã do Corinthians. O Júnior César também está aqui. Galera, a Ciane de Souza também está aqui distribuindo corações. A Sueli Moretti, eu acho que é isso, tá? É um nome muito comprido. Tá mandando boa tarde aqui a Sueli, muito obrigado. O Júnior César, eu já mencionei ele aqui. José Mel também está aqui com a gente. Gabu também está aqui, 2-0 Corinthians. Galera aqui no chat, movimentando aqui no YouTube. 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Já já a bola vai rolar, já já todas as informações para você de Corinthians e Fluminense, você conectado aqui com a gente no YouTube, através aqui das ondas do rádio também, no FM 96.1, Manchete FM na capital e Grande Rio, Ondas FM 97.7 na região dos Lagos e na Costa do Sol, Nova Friburgo FM, 107.5 na região Serrana, no FM para você, no YouTube, no digital. Estamos juntos aqui nessa família da Litoral News. Vitor Labareda, e aí, tá acompanhando, tá só observando os treinamentos, o aquecimento aí dos jogadores e o clima aqui na Neoquímica Arena. Temos uma temperatura agradável, já choveu bastante. Vamos falar disso também, né? Muito importante. Choveu na madrugada e boa parte do dia. O clima tá gostoso. Não temos frio nem calor. 18 graus, se bem que o pessoal, a galera lá do Rio reclama dos 18 graus, viu? O pessoal não gosta. Acha que é frio. Para nós aqui tá ok, né? Pro pessoal do Sul, então, tá verão ainda aqui em São Paulo. Mas o clima o clima atmosférico, né? Tá desse jeito. Nada que vá atrapalhar a vida dos atletas, né? Lá embaixo, não é mesmo?
1: É isso mesmo. O clima aqui, realmente, em São Paulo, tá um clima agradável, tá? Como você disse, 18 graus. O pessoal lá de Cabo Frio é aquele clima que coloca três cobertores, coloca roupão. Não,
0: pelo menos um agasalho eles colocam lá, né? No Rio de Janeiro também, lá 18, na capital também.
1: 18 graus lá para eles é geada, né? Podemos dizer, né? Então, o clima aqui tá muito bom, claro que, como você disse, choveu bastante, inclusive hoje eu percebi que as drenagens daqui da Neoquímica Arena do gramado não foram ligadas, então creio eu que o gramado está bastante molhado por conta dessa garoa que teve na chuva dessa madrugada, os jogadores já estão fazendo aquecimento, do meu lado esquerdo tem o aquecimento do Corinthians fazendo jogada de cruzamento aqui agora com os goleiros ali da equipe, do meu lado direito, equipe do Fluminense, fazendo mais um trabalho tático com passe de bola, alguns jogadores fazendo finalizações com o Fábio ali no gol. Realmente está um clima muito bom aqui na Neoquímica Arena, os torcedores do Flusão já vem chegando ali no seu setor, que foi aumentado hoje, o setor visitante. Como eu disse, tem ali seus ônibus, algumas vans também, tem bastante carro chegando ali pelo setor visitante. Acho que ali a torcida organizada do Fluminense já vem tomando ali seu espaço, ele todo de branco já vem fazendo seus cantos. Pelo lado da torcida fiel, não está ainda completo o estádio da Neoquímica Arena, como a gente costuma ver, mas vejo bastante gente chegando ali da estação de trem. Daqui a gente consegue ver a estação de trem à nossa esquerda. Os torcedores vêm chegando em peso, vem chegando o torcedor passando na catraca, chegando ali cada vez mais. A gente sabe que o torcedor fiel é muito apaixonado pelo Corinthians, seja em momento bom, seja em momento ruim, seja em momento que o clube está com dívida, seja em momento que o clube está sendo campeão. O torcedor fiel sempre vem em grande peso, sempre vem para cantar suas músicas, que são aquelas músicas que todo mundo conhece. Todo torcedor corintiano tem aquela obrigação de conhecer as músicas do Corinthians para apoiar durante o jogo. Mas claro que não vale descartar o torcedor do Flusão hoje, que até agora faz o bom número e vem chegando mais pessoas para apoiar o Flusão hoje, que tem uma missão importantíssima para se consolidar cada vez mais na tabela do Brasileirão. Paulo?
0: Maravilha, estamos aqui direto da Neoquímica Arena. Ó, deixa eu saudar uma galera aqui que mandou mensagem no chat. Ah, eu gostei dessa mensagem que veio aqui. Deixa eu pegar aqui, ó. Gilci Gonçalves tá aqui no nosso chat do YouTube, na transmissão da Litoral News, e falou o seguinte: mande um abraço para todos os cabofriense, moro em Portugal, mas amo minha terra natal. Estou ligado na Litoral, torcendo para o Flusão. Que legal, hein? Gilci Gonçalves lá em Portugal, na terrinha, acompanhando a gente aqui através do YouTube, na Litoral News. O Francisco Pontes, está mandando um vai Corinthians, está acompanhando lá de Nerópolis, Goiás. Está aqui e diz que vai ser 2-1 para o Corinthians. Me mandou um abraço aqui para nós. Muito obrigado. Ó, vocês que estão aí em outras localidades, fora do país, aproveite, ó, mande o chat aqui, ó, mande mensagem no chat aqui na nossa transmissão do YouTube, tá certo? Vamos juntos aqui na Litoral News, a gente quer saber, né? Tem muita gente que está afastado, está longe do Brasil, ou em outras localidades, mesmo dentro do Brasil, que também é um país gigantesco, não é mesmo? Tá certo? Manda aí, ó, manda aí a localização, tá certo? É muito interessante, a gente gosta muito de receber essas mensagens mais distantes. E se você também estiver num grande centro, no Rio de Janeiro, ou na região de Cabo Frio, ou na região serrana, tá certo? Se você está aqui em São Paulo também, na grande São Paulo, manda ver, porque é muito legal receber aqui a sua mensagem. Aí você muda um pouco, né, a geolocalização. Manda o bairro, né, manda ali o nome, não precisa mandar o CEP, obviamente, mas pelo menos o nome do bairro, manda ver aí, ou se for uma cidade da Grande Rio, da Grande São Paulo, manda aí também o nome dessas cidades, tá certo? Vai mandando, que é sempre muito gostoso de receber essas mensagens. 15 horas e 37 minutos. Você que está aí no Manchete FM 96.1, Ondas FM 97.7, Nova Friburgo FM 107.5. Já a bola vai rolar aqui na Neoquímica Arena. Ó, jogadores já encerraram, jogadores do Corinthians já encerraram o trabalho de aquecimento. Todos ali já se recolheram, voltaram para os vestiários. Aliás, eu conheci os vestiários ontem. Lá, aqui da Neoquímica Arena.
1: Aí sim.
0: Fui lá, conhecia, nunca tinha entrado lá. Cara, legal lá, viu? É bacana, viu? Uma estrutura boa, bacana. Fiquei surpreso. Bom, arena nova, né? Claro, já foi. Assim, já tinha visto pela televisão, mas ao vivo a cores foi a primeira vez.
1: É legal, realmente, né? Uma arena muito moderna, né, Paulo? A gente vê que foi construída para a Copa do Mundo, já sediou Copa do Mundo de 2014, já teve jogos da NFL, na temporada 24-25, já teve finais de muitas competições importantes. Então, a Neoquímica é realmente um show à parte, né? Tem aquele aquele estilo moderno, né? Mesmo sendo esse estilo que é mais abertão, é muito legal a gente ver. É diferente, né? A gente olhando assim, não é aquele mesmo formato que tem as arenas, que é formato redondo, não. É um formato diferente, é muito bonito mesmo aqui a Neoquímica Arena.
0: Você sabe que me deram uma explicação? Que a Neoquímica Arena, com essa cobertura, ela foi copiada de uma engenharia náutica, tá? E ela foi projetada para quando tiver o grito da torcida de baixo, ela reflete e volta de cima para baixo.
1: Caramba!
0: E é uma coisa muito interessante. Eu não sabia disso, tá? Até então. Então me explicaram que essa arquitetura aqui da Neoquímica Arena, porque ele é um estádio, como você mesmo descreveu muito bem, ela não tem essa característica de ser fechada, né? Ela é aberta, ela é ampla, né? Vamos dizer assim. Mas essa cobertura, ela reflete, ela foi projetada para refletir e ela foi copiada de modelos náuticos. Então, até para a explicação é que muitas embarcações, quando acionam, né? Eu não vou agora saber o nome, mas quando emite, né, aquele som, a arquitetura também ela reflete no mar, né, para meios de transportes náuticos, né? E para que esse som chegue o mais longe possível. Então ela rebate, e, né, ela reflete, e ela expande e ela, né, manda até para chegar muito distante esse som emitido pelos navios, né, por esses meios de transporte náutico. E aqui essa arquitetura da Neoquímica Arena é similar, né, foi copiada desse modelo. Muito interessante, tanto que se... O som da torcida, se não tivesse essa arquitetura, ela ia dissipar, ela não ia chegar lá dentro do gramado, os jogadores não iam ter essa sentir isso, sabe?
1: Seria, claro que a torcida do São Paulo faz uma festa sempre, mas se a gente for ver, às vezes o Morumbi não faz mais tanta barulho assim, porque é tudo aberto, né? A gente vê. Então a gente tem exemplos como a Neoquímica, o Allianz Parque, o Nubank Park também tem essa característica de ser fechado, então tem as placas lá que faz o som voltar. Realmente é uma tecnologia muito legal aqui na Neoquímica, né?
0: Pois é, eu não imaginava que tinha isso. Fui saber, descobrir agora. Muito interessante, tá certo? Daí é o palco do jogo de hoje entre Corinthians e Fluminense, né? Você ligado, conectado aqui com a gente na Litoral News. Ó, faltam 19 minutos para o início do jogo. Você curtindo aqui com a gente na número 1 do YouTube. Corinthians e Fluminense, já a gente vai repetir as escalações. Já vamos fazer novas análises aí. Eu vou agora aqui voltar um pouco às análises, viu, Vitor Labareda? Corinthians, a gente não falamos antes, mas o Corinthians, além de... tem a questão ainda do Yuri Alberto, que não tem ainda uma previsão, né, de volta, né? Mas tem o retorno do Ranieri, que fez falta aqui no jogo contra o Estudiantes, não é mesmo?
1: Realmente, o Ranieri fez muita falta e hoje ele entra como um dos jogadores fundamentais para a equipe do Corinthians. Ele é aquele cara que todo corintiano gosta... dele, é aquela personalidade forte dentro de campo, aquele cara raçudo.
0: É uma liderança, né?
1: É uma liderança, né? Realmente. E agora tá tocando uma música aqui na Neoquímica Arena que é digna de Ranieri, né? 50 Cent tá tocando aqui, aquela música que naquele pessoal que é mais...
0: Agora a música do Memphis não toca aqui, não.
1: A música do Memphis, aquela que tocou lá, que tem...
0: Que clipe, pegou fogo.
1: Que pegou fogo. Aquilo ali é loucura, total. Aquilo ali não devia ter acontecido nunca. Ali, pra mim, foi mais um dos motivos que o torcedor corintiano não tem que gostar do Memphis Depay. Como que um cara que treina lá é um...
0: Não, tudo bem que ele fez aquilo em crítica, né?
1: Exatamente.
0: Há outras questões, que eu nem quero entrar muito a fundo nesse assunto, mas enfim, né?
1: Pois é, aí você vê que o Parque São Jorge é um patrimônio do clube do Corinthians, o cara vai, faz um clipe com o lugar pegando fogo. Loucura total. Pra mim, o Messi ali foi muito feliz nesse clipe, mas voltando a falar do Ranieri, ele realmente é um jogador muito importante para a equipe do Corinthians e hoje, não só hoje, como nas últimas partidas, ele desempenha um papel excepcional para a equipe do Timão.
0: Muito bem, já vão ser anunciados aqui para quem está dentro da Neoquímica Arena as escalações de Corinthians e Fluminense. Aquela hora que a torcida reage a cada nome, né? E a gente gosta de acompanhar para saber o termômetro. É o termômetro dos jogadores do Corinthians conforme a cada escalação. Hugo Souza sempre muito ovacionado, né? E o Iago Machado, como está? É novidade, né? Foi a novidade aí na escalação do Corinthians. Ok, Gustavo Henrique, que é o zagueiro artilheiro, sempre também muito bem ovacionado aqui pela torcida. Bidu já um pouco mais discreto, né? Agora o Ranieri, vamos acompanhar o termômetro aqui, ó. Ranieri mais ou menos na mesma linha ali do Bidu. O André. O André também muito discreto. Ó, já o Bidon tá mais com a galera ali, né? O Garro mais ainda, né? Caio César, que é o jovem jogador que vem atuando aí nas últimas partidas do Corinthians. E o Memphis. Eu queria saber do Memphis. Estava curioso. Olha, eu vou dizer o seguinte. Ele foi ovacionado, o Memphis? Foi. Mas foi abaixo do que... Se bem que o estádio não tenha mesmo número de torcedores, né, de outros jogos, né? Você tinha a estimativa? Não, né?
1: Não foi divulgado ainda.
0: É. Então, a gente está vendo aqui que o estádio está um pouco mais vazio, né? Não tem aquela quantidade de torcedores, ainda mais pelo horário, né? Não, que vinha sendo comum até então aqui na Neoquímica Arena. Mas senti ali que cai um pouquinho, né? O prestígio da galera com o Memphis Depay. Cai um pouquinho, mas não, nem tanto. Eu achei que ia ter uma... Ou talvez uma manifestação. A galera ainda tá com ele, viu, Vitor Lavareda? Parece que a galera ainda tá com ele, mas alguns não, menos manifestações pró-Memphis. Tava curioso, tava louco para saber como que seria o anúncio do Memphis aqui durante a escalação.
1: É, realmente não foi aquela... aquele grito que a torcida sempre
0: aquela dá. Explosão,
1: né? Aquela explosão.
0: Quase um grito de gol, né?
1: É, exatamente. Não foi... tudo isso, mas o Memphis não deixa de ser um bom jogador, é que agora as torcidas estão meio que disputando ali, não sei se você percebeu, pô. A torcida do Fluminense chegou cantando bastante, a Gaviões da Fiel já chegou também gritando bastante, então tá tendo essa linda disputa de torcidas, o que é muito legal, né? Quando enche o setor visitante e a casa do time mandante tá lotada, não que esteja tão cheio aqui a Neoquímica Arena, acho que hoje, pelo andar da carruagem, devemos ter talvez uns 35 mil, 36, por aí. Acho que não teremos uma média tão alta de torcedores, mas mesmo assim a torcida organizada do Corinthians já se faz bastante presente. A gente sabe que essa torcida pro Corinthians é muito importante, é aquela torcida que não para de cantar os 90 minutos, que hoje vai ser fundamental, porque todo mundo sabe que hoje o Corinthians tem um jogo duríssimo. O Corinthians hoje tem que pelo menos arrancar um empate, porque senão a coisa vai ficar feia, a coisa vai ficar mais feia do que já tá.
0: Empate,
1: né?
0: Eu acho que nem empate.
1: Nem empate, viu? Eu acho também, né?
0: Eles precisam de uma vitória, uma sequência negativa, são 5 jogos, 5 derrotas. Olha, hoje eu acho que o torcedor do Corinthians quer tirar essa fase, essa maré, né, afastar essa maré ruim e ir para uma vitória aqui, porque o Corinthians precisa ficar ali nessa posição da tabela, vendo cada vez mais uma aproximação da zona de rebaixamento. Isso incomoda e isso coloca pressão. São 32 pontos e uma sequência de 5 derrotas, 32 pontos. O Grêmio, que é o 17º colocado, tem 29. Então, olha só, são 3 pontos a diferença. Uma derrota hoje aqui para o Corinthians seria terrível, terrível, e passar aí a data FIFA, né, muito próximo. Claro, não vai estar na zona de rebaixamento, não é ainda a pior situação, mas fica realmente uma situação bem desconfortável, a pressão batendo, não é mesmo? Então, vamos aguardar. E o Fluminense que quer, quem sabe, pode sair o Fluminense da 28ª rodada na terceira posição. Se vencer aqui, tem grandes chances. Claro que tem que contar aí com o empate entre Atlético Paranaense e Bahia. Esses times que jogam mais tarde, às 7h30 da noite, lá em Curitiba, na Arena da Baixada. Então, a situação é essa. Se o Fluminense vencer aqui, fizer 3 pontos, vai a 48. E aí Atlético Paranaense e Bahia empatarem, ficariam no máximo com 47, e aí o Fluminense conseguiria ultrapassar os dois times. Claro que um vencendo, aí o Fluminense conseguiria ultrapassar pelo menos um, né? Um dos times, ou Atlético Paranaense ou Bahia, né? Vai ultrapassar o derrotado aí desse confronto. Jogo tá chegando a hora aqui, o Brasileirão, você curtindo aqui na potência máxima do rádio brasileiro, Litoral News, trazendo para você tudo no detalhe. você ligado com a gente aqui no YouTube, você ligado também com a gente no FM, na capital e Grande Rio, através da Manchete FM 96.1. Estamos também no Ondas FM 97.7, levando nas ondas do rádio essa transmissão para você aí na região dos Lagos e na Costa do Sol. Nova Friburgo FM 107.5 para você que está na região serrana. Ó, temos quase 2 mil aparelhos conectados aqui no YouTube. Muito obrigado a você que fez a opção pela Litoral News para nos acompanhar aqui essa transmissão, tá certo? Ó, deixa o like, batemos a quarta meta, olha que legal. Galera deixando o like aqui, engajando bastante aqui no YouTube, ajudando demais, potencializando demais. Graças a você que deixou o like, o meu agradecimento, por sinal. Graças a você, a nossa transmissão está bombando, está ganhando alcance aí no YouTube. Estamos quase chegando na hora do jogo e, é claro, com a sua ajuda, estamos alcançando mais ouvintes, tá certo? É muito importante. 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Está chegando a hora, faltam 11, quase 10 minutos, agora 10 minutos para as 4 da tarde. É o horário do jogo entre Corinthians e Fluminense. Você vai curtir aqui na Litoral News comigo, Paulo Arnaldo, estarei na narração, com Vitor Labareda nos comentários e reportagens. Você conectado aqui com a gente, na número 1 do YouTube, tá certo? É a Litoral News, líder em audiência, também nas ondas do rádio. E você, claro, curtindo o melhor do futebol. Ainda tem, olha, tem mais. Tem Flamengo e Red Bull Bragantino, na sequência, às 18h30. Claro, você vai conferir aqui nas ondas do rádio e também no YouTube, tá certo? A transmissão de Flamengo e Red Bull Bragantino. Rapidinho, hein? Só para a gente falar aqui, falando em Flamengo, né? Acho que é importante a gente falar. Flamengo segue na liderança com 57 pontos, Vitor Labareda. Palmeiras com empate ficou com 57. Chance enorme do Flamengo abrir uma vantagem maior, hein? Para chegar a 60 pontos, não? Ou o Red Bull Bragantino pode complicar a vida do Flamengo lá no Rio?
1: Eu acho que o Flamengo hoje consegue uma vitória. Com certeza, o Flamengo jogando em casa hoje é mais forte, tem mais poder, porém o RB Bragantino, que disputa aí também na parte ali...
0: Tá na parte intermediária, na parte intermediária agora. O São Paulo, pra você ter ideia, tem os mesmos 36 pontos do Red Bull Bragantino. Caiu muito o Red Bull Bragantino. Começou o brasileiro lá na parte de cima da tabela, mas vem caindo circunstancialmente.
1: É, exatamente. E aí, Paulo, só pra passar aqui rapidinho, aquelas entrevistas pré-jogo, foi perguntado pro Fernando Diniz sobre o Memphis, sobre ali a eliminação da Libertadores, e ele disse assim: o time é muito consciente do que precisa fazer hoje em campo. Ficamos tristes com a eliminação, mas precisamos focar no brasileiro e o time vai deixar tudo o que puder hoje aqui no campo. Tudo está equacionado, foi uma cobrança legítima, conversa boa com os jogadores. A tristeza do Memphis é de todos e hoje estão prontos para uma resposta positiva. Foi isso que disse Fernando Diniz.
0: Agora é página virada, né? Agora já, o Libertadores já foi e o Corinthians precisa reagir aí no Campeonato Brasileiro para sair dessa situação incômoda. Ainda não está na zona de rebaixamento, mas vai se aproximando ali perigosamente da zona da degola. Faltando agora 8 minutinhos. 8 minutos para a bola rolar. Já já as equipes vão pintar aqui no gramado da Neoquímica Arena. Você vem com a gente. Vem com a gente na Litoral News. Essa potência máxima do rádio brasileiro, a número 1 do YouTube. Pois não, Vitor Labareda.
1: O garoto Martinelli também foi perguntado sobre o jogo. Ele disse assim, ó: a gente sabe que vai ser um jogo muito difícil. Sempre que jogamos aqui, são jogos de muito embate. E claro que a torcida do Corinthians também faz um show à parte. Temos que estar concentrados para poder fazer um grande jogo e voltar ao G4, que é onde devemos estar, e vamos lutar para chegar lá.
0: E eu olhando aqui a Neoquímica Arena, claro que ainda o jogo não começou, tem muitas pessoas, muitos torcedores ainda chegando à Neoquímica Arena. Eu acho que está chegando ali entre 25 mil a 30 mil torcedores hoje. Porque a gente tem aqui à nossa esquerda uma ala ainda bem das torcidas, né, organizadas, ela não está muito ocupada aqui à nossa esquerda. Aqui do nosso lado, que é o lado oeste, também não temos muitos torcedores. E no norte também estou vendo ali vários espaços. Não sei não, viu? Eu acho que nem 25 mil. Agora, lá do lado leste, lá está quase... tem uma massa ali de torcida. Ali tem mais concentração. É ao lado da Neoquímica Arena, onde temos a maior concentração de torcedores. Também tem espaços vazios, mais na parte superior. mas eu vejo aqui que na Neoquímica Arena, hoje realmente, ó, 25 mil, talvez chegue a 30 mil, tá? Mas claro, durante a partida a gente vai ter aí a divulgação do público presente. No momento que Ramon Abad Abel, junto com seus assistentes, e trazendo as duas equipes, Corinthians e Fluminense, entrando no gramado aqui da Neoquímica Arena. Você conectado com a gente aqui na Litoral News, a número 1 do YouTube, trazendo para você as emoções do Campeonato Brasileiro. Jogo da 28ª rodada do Brasileirão, jogo importante. O Corinthians tentando quebrar essa sequência negativa, tentando esquecer, virar a página da Libertadores da América. O Fluminense quer seguir em alta. O Fluminense que está muito bem aí no Brasileirão, está classificado para a semifinal da Libertadores. Que tenhamos um grande confronto entre Corinthians e Fluminense. E você que está na Litoral News, Manchete FM, Ondas FM, em Nova Friburgo, siga com a gente, siga na escuta do rádio, na transmissão radiofônica, na transmissão da Litoral News, essa potência máxima. Corinthians e Fluminense, já já a bola rolando. E vamos aproveitar o momento da entrada das equipes para escalar. Para trazer para você as escalações de Corinthians e Fluminense, para você que chegou mais perto da hora do jogo. Começando com o Corinthians, o time mandante, Vitor Labareda. Quais são os 11 escalados de Fernando Diniz?
1: Aí vem o timão, Paulo, com o goleirão Hugo Souza, camisa 1, lateral direito, Mateuzinho, camisa 2, o miolo de zaga, Iago Machado, 55, e Gustavo Henrique, camisa 13. Na lateral esquerda, Matheus Bidu é o camisa 21. No meio de campo, Ranielli é o 14, André é o 49, o Rodrigo Garro é o 8, o Breno Bidon é o camisa 7. No ataque, Caio César, 37, e Memphis Depay formam a dupla de ataque.
0: Reservas
1: do Timão. Reservas do Corinthians é o Cauê, 51, o Milans é o 20, Angeleri, 26, João Pedro, 4, Matheus Pereira, 23, Alan, 29, Charles, 35, Lingard, 77, Vitinho, 11, Pedro Raul, 18, Guinegão, 56 e Dieguinho, 61.
0: E agora, os 11 escalados pelo técnico Marcão. Como veio o Fluminense, Vitor Labareda? Oh, hino bonito esse hino do Fluminense. Manda aí, Vitor Labareda.
1: É, lá vem o Flusão, Paulo, com o Fábio, goleirão, camisa 1, lateral direita, o Samuel Xavier, camisa 2, miolo de zaga, Thiago Silva, 3, Milan, 29, na lateral esquerda, René, camisa 6, Martinelli no meio de campo, com a 8, Nonato com a 16 e Lúcio Acosta com a 32. No ataque, com o Canóbio, 17, Serna, 90 e Hulk é o camisa 7. O banco da equipe do Marcão é o Vitor Eudes, 98, Júlio Fidelli, 46, Guilherme Arana, 13, Igor Rabelo, 21, o James é o 44, o Freitas com a 22, o Hércules é o 35, Otávio, 94, o Ganso é o 10, Savarino com a camisa 11, Castilho com a 19 e Riquelme Felipe é o 28, Paulo.
0: Maravilha, arbitragem para Corinthians e Fluminense, Vitor Labareda.
1: É, o dono da pita é ele, hein, Paulo? É o Ramon Abate Abel, o assistente 1 é o Nailton Júnior de Souza, o assistente 2 é o Henrique Neu Ribeiro e o dono da telinha, o VAR, é o Daniel Nobre Bins.
0: Muito bem, você está na Litoral News, essa potência máxima do rádio brasileiro, a número 1 do YouTube. Vamos juntos, já já a bola vai rolar, faltando poucos minutinhos pra bola rolar, direto aqui da Neoquímica Arena, você vai curtir na emoção do rádio. Corinthians e Fluminense ao vivo pra você, 28ª rodada do Brasileirão. Vitor Lavareda, ainda dá tempo de você fazer aquela última análise antes da bola rolar, hein? Esperar de Corinthians e Fluminense aqui no Itaquerão.
1: É, hoje vai ser um jogo muito truncado, como o Martinelli disse, é um jogo que vai ter muito embates durante a partida. Pelo lado do Flusão, tem o destaque principal, que é o Martinelli, ele que vai jogar pela seleção na próxima sexta-feira contra a Austrália, às 7 horas da manhã. Martinelli hoje entra em campo e vai ser muito destacado, com certeza, por ser esse cara convocado. Ao lado de Fábio também, que é um grande jogador, Thiago Silva e Hulk. Realmente o time do Fluminense vem fazendo boas partidas e tem tudo para levar a vitória hoje. Mas, porém, pelo outro lado, tem o Timão, que tem Memphis Depay, apesar de ter sido esse esse jogador bastante questionado nessa semana, não deixa de ser um craque que também tem ao lado Mateuzinho, tem ao lado Hugo Souza, Breno Bidon, ambos foram convocados para a seleção brasileira e estarão ao lado, inclusive, do Martinelli na próxima sexta-feira. O Corinthians hoje tem a difícil missão de tentar ganhar do Fluminense. Claro que não é impossível, mas se ganhar hoje, consegue aí uns pontinhos à frente da zona de rebaixamento.
0: Se afastar da zona de rebaixamento. Esse é o objetivo do Corinthians. Você está comigo, você está...

0: Eu sou Paulo Arnaldo, estou na narração com o Vitor Labareda nos comentários e reportagens. Estamos juntos nessa família, nessa potência máxima do rádio brasileiro que é Litoral News. Vamos juntos. A bola está prestes a rolar. Memphis Depay já pronto, aguardando a autorização de Ramon Abad Amel. Vai começar o jogo aqui na Neoquímica Arena. Vamos juntos aqui na Litoral News. Vamos juntos com Manchete FM, com Nova Friburgo FM também, Ondas FM. Vamos juntos com as emoções do Brasileirão. Vai autorizar o Ramon Abad Amel. Ainda temos aquele um minuto de silêncio. Agora sim, ele autoriza. Começa o jogo!
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0: É, na Litoral News você confere Corinthians e Fluminense. Jogo já em andamento pra você, 28ª rodada do Brasileirão. Corinthians tenta pressionar ali a saída de bola, do lado direito não. Já houve a marcação da primeira falta. Falta em favor do Fluminense lá no campo defensivo, Vitor Labareda.
2: É, com poucos segundos já tem a primeira falta do jogo. Tentava sair com a posse de bola o Fluminense, tentou o lançamento ali o Thiago Silva. A bola bate na mão do Caio César, primeira falta é do Flusão.
0: Muito bem, você está aqui com a gente na Litoral News. O Fluminense tenta sair ali no campo defensivo. Bom, assistência não saiu legal. Memphis recolhe para a equipe do Corinthians. Abriu na direita, Caio César tentou bater cruzado, a bola foi desviada. Foi desviada ali na retaguarda do Fluminense, sai pela linha de fundo, ganha o primeiro escanteio Corinthians no jogo, primeiro minuto já de partida, Vitor Labareda.
2: É, no primeiro minuto já tem o primeiro escanteio já batido.
0: Já vem a cobrança, bola viajando na área, o primeiro toque, Fábio de tapa-tira. Ih, furou aqui o Bidu mais atrás, vem o levantamento, tentou chutar de fora da área, o Bidu, a bola subiu. Foi longe pela linha de fundo, tiro de meta, Corinthians começou tentando colocar pressão no comecinho de jogo, Vitor Labareda.
2: É, nos primeiros minutos o Corinthians já começa colocando pressão, depois do escanteio, o Fábio tirou mal, a bola sobrou nos pés do jogador do Corinthians, na entrada da área, ele chuta, porém a bola vai pra fora, tiro de meta pro Flusão, Paulo.
0: E o Corinthians já pega a posse de bola, Bidu já soltou a bola aqui na esquerda, Bidu toca lá pelo meio, Corinthians troca passes, Garro, Bidu, Bidon, Memphis dá um tapa lá pra trás, volta no Garro, Garro organiza a jogada, descola o lançamento ali na direção do Matãozinho, afasta ali o René, já tenta ligar o contra-ataque a equipe do Fluminense, a bola vai lá pelo meio, Canóbio já abre o jogo lá pelo lado esquerdo, vamos ver se o Fluminense chega por baixo, certo? Ali o jogador do Corinthians, foi o Iago, chegou ali em cima do René e depois ele deu um soco no ar, vibrou com a galera, com a torcida do Corinthians. Arremesso lateral para o Fluminense lá na esquerda, Vitor Labareda.
2: É, agora foi muito bem o Iago Machado, hein? Pela esquerda, tentava sair o Fluminense no contra-ataque. Iago Machado esperto, deu o carrinho e deixou o Fluminense sem a bola, Paulo.
0: Samuel Xavier foi travado aqui, evitou a saída, fazer a saída de bola, o Bidon, mas a bola espirrada, volta ali para o goleiro Fábio. O goleiro Fábio agora tem a posse de bola. 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O Fluminense tenta sair jogando ali pelo lado esquerdo, bola do Milan, ele descola o passe ali pro Martinelli, René recebe mais aberto pelo lado esquerdo, tentou ali na dividida, perdeu o Fluminense, o Corinthians recupera, André passou mal, de graça aí pro Fluminense, troca de passe, soltou aqui na direita, vem Canóbio avançando aqui pelo lado direito, dentro da área, saiu o Hugo Souza, Bidu, o Hugo Souza fica com ela. O jogo começa com tudo, Vitor Labareda.
2: Que jogo, hein? Que jogo e que jogada do Fluminense. Um passe que veio do meio de campo pra direita, era pro Canóbio. Ele domina mal, ele esticou demais, tentou o chute ainda, foi travado pelo Gustavo Henrique. A bola sobra pro Hugo Souza. Começo de jogo frenético na Neoquímica, Paulo.
0: 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Vem o Corinthians aqui pelo lado esquerdo, Bidu recolhe, domina, toca lá no meio pra Bidon, Bidon estica ali pro Memphis, Memphis dá um tapa lá pra trás, serve o André, André agora faz abertura lá pelo lado direito, Iago, passe lá pro Mateuzinho, largado ali na ponta, ele encara a marcação, não, puxa de novo atrás ali pro Iago, vai cruzar, ameaçou levantar, não, recolheu, tocou lá pelo meio, constrói a jogada, o Corinthians trabalha lá pelo meio, a bola vem aqui para o Gustavo Henrique. Gustavo Henrique abre de novo lá pelo lado direito. De novo Iago, encosta ali o Caio César. Iago recebe de novo, agora mais atrás tem ali o Ranieri. Ranieri ajeita a jogada, toca de novo no Gustavo Henrique. O Bidon aparece aqui como opção pelo lado esquerdo. A bola vem para ele. O Fluminense marca atrás da linha da bola. Tenta avançar, o Bidon teve que retroagir. Teve que voltar ali no goleiro Hugo Souza. Sai de novo aqui com o Bidon pelo lado esquerdo. Agora ele faz o passe. Bidu recebe, chega a marcação do Fluminense. Chega ali o Samuel Xavier, meteu o pé na bola. Tira ela de campo, manda para a lateral. É arremesso que favorece a equipe do Corinthians aqui pelo lado esquerdo. E atenção, torcedor do Brasil e do mundo! Estamos juntos na Litoral News, Manchete FM, Ondas FM e Nova Friburgo FM. Eu confirmo para você tempo e placar do jogo. Na marca de agora de 5 minutos. 5 minutos, primeiro tempo na Neoquímica Arena. Por enquanto no placar. Corinthians 0. Fluminense também 0. É o Brasileirão, 28ª rodada. É, o jogo tá no ritmo frenético. A bola não para. Vem Memphis, recebe aqui pela metade do campo. Tem a marcação ali próximo dele. Tentou avançar, parou ali, houve a falta. Falta a favor do Corinthians, Vitor Labareda.
2: É isso
0: falta
2: mesmo.
0: Em cima do Memphis.
2: É isso mesmo, Paulo. O Memphis tentava fazer jogada de efeito pra cima ali do Martinelli. Ele deu um tranco no Memphis Depay. Memphis cai, falta já cobrada pelo Timão.
0: Corinthians tá movimentando a bola. Ranieri recebe ali mais ao centro. Abre ali pro Iago. Iago agora vai carregando a bola. Faz a abertura lá na direita pro Mateuzinho. Mateuzinho tenta um passe na diagonal. Passa por todo mundo. Domina agora Samuel Xavier. Tenta sair aqui pelo lado do Fluminense, a bola passa pelo Canóbio, quem domina é o Lute Acosta. Dois marcadores do Corinthians, briga ali pela posse de bola, ela sai pela linha lateral, era o Hulk na verdade. O Hulk aqui brigando pela posse de bola, mas o Corinthians apertou e a bola saiu, Vitor Labareda, lateral para o Fluminense.
2: É, o Hulk veio lá do ataque para brigar pela posse de bola e conseguiu, realmente numa dividida, ele consegue o arremesso lateral pelo Fluminense que já foi cobrado.
0: Samuel Xavier, opa, uma dividida dura ali do Bidon no jogador do Fluminense, me pareceu ser o Nonato, e ele tá no chão ali, o jogador do Fluminense, Vitor Labaredo. O Bidon foi lá se desculpar, mas foi uma entrada duríssima, hein?
2: É, ele mesmo, o Paulo, é o Nonato no chão. O Bidon realmente não precisava dessa chegada mais forte, ele chega ali, sobe o pé atrasado e comete a falta, atinge o jogador do Fluminense e falta profusão no setor defensivo.
0: 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A falta foi cobrada, mas aí a bola foi direto ali para o goleiro Hugo Souza. Sai mais, novamente ali a equipe do Corinthians no campo defensivo. Iago Machado agora trabalha ali com o Mateuzinho lá pelo lado direito no campo defensivo. O Fluminense marca a distância, tenta um passe ali na direção do Memphis. Memphis tocou ali no meio, a bola passou pela bola ali o André, mas recuperou, tocou no Ranieri. Agora ele mudou o lado, veio aqui pelo lado esquerdo com o Gustavo Henrique. Ele faz o passe aqui para Matheus Bidu. Bidu toca lá pelo meio, bola na fogueira ali para o Bidu, mas ele conseguiu consertar, conseguiu o passe aqui para o André, mais aberto aqui na lateral. Agora ele vai carregando, se deslocando ali pelo meio, faz o passe pro Caio César lá na meia direita, aciona Mateuzinho, já chega na borda da grande área, tentou o cruzamento rasteiro, corta ali o Milan. Ele cortou ali na trajetória do passe, espirrou pra lá, pra fora de campo pela lateral. Lateral já cobrado ali pela equipe do Corinthians. Cobrou rápido ali o Mateuzinho. Jogou ali com o Bidon. Agora quem recebe é Caio César. Vai caminhando, tocou ali no meio pra André. André abriu de novo lá na direita pro Memphis. Memphis tentou um passe em profundidade pro Caio César. Protege a marcação do Fluminense. O René deixa ela sair. Ela vai embora pela linha de fundo. Tiro de meta para o Fluminense, Vitor Labareda.
2: Tiro de meta pro Fluminense. O Corinthians tem mais volume de jogo. Agora foi pela direita o passe do Memphis, era pro Caio César, acabou saindo forte demais, a bola sai pela linha de fundo, porém o Corinthians tem mais volume de jogo, que é totalmente contra o que a gente esperava, Paulo.
0: 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O Corinthians já vai cobrar, cobra rapidamente ali com Caio César, Mateuzinho, o Corinthians está aceso, começou aceso esse jogo, troca de passes ali pelo setor direito, de novo a bola volta para o Mateuzinho, aí ele retorna lá atrás, recomeça com o Iago Machado, agora ele toca aqui na esquerda para o Gustavo Henrique, procura o passe, a jogada ali com o Bidon, Falta do Samuel Xavier no Bidon. Falta marcada, falta para o Corinthians, Vitor Labareda.
2: É, Paulo, dessa vez foi o Nonato ali. Ele devolveu aquela entrada que o Bidon deu nele. O Bidon ali realmente estava tentando uma jogada de efeito para o Corinthians. Por trás chegou o Nonato. Falta perigosa para o Corinthians. Pelo lado esquerdo, Memphis Depay na bola, Paulo.
0: 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Falta aqui para a equipe do Corinthians, 9 minutos de jogo, mais de 9 minutos e meio, quase 10. Falta oportunidade aí para a equipe corintiana, já vai se ajeitando ali o Garro para fazer a cobrança da falta. O Fábio vai orientando ali a sua linha de marcadores ali do Fluminense, já toma distância Garro, atenção, bola na área do Fluminense, já autorizado, partiu ali Garro. Vem o levantamento lá para a área, lá na segunda trave, atenção, toque de cabeça, bola do Bidu, foi para fora. Foi para fora, mas houve desvio, hein? Houve desvio, então é escanteio para o Corinthians, Vitor Labareda.
2: É, mas um escanteio para o Timão que chega com muito mais perigo. Depois da falta cobrada pelo Garro, buscava o Bidon ali pelo Bidu. Setor de ataque pelo lado direito. Perdão, era o Bidu. Ele cabeceia, mas é travado o escanteio para
0: o
2: Corinthians.
0: Já cobrado, veio o Corinthians, prepara o cruzamento lá para a área. Tentava aqui o Mateuzinho de trás, levantaram o René, fez o bloqueio, o corte. A bola sai pela linha lateral em favor do Corinthians. Já bateu o lateral, o próprio o Caio César. O Corinthians trabalha ali pelo lado direito, André recebe junto dele a marcação, ele puxa lá atrás, recomeça, Corinthians agora vem tentar a jogada aqui pelo lado esquerdo, recebe Ranieri, ele domina aqui na zona intermediária do campo, toca curtinho ali com o Bidon, volta de novo para Ranieri, volta ali para Gustavo Henrique, e atenção torcedor do Brasil e do mundo, você está na Litoral News, Ondas FM, Nova Friburgo FM, Manchete FM, eu confirmo para você tempo e placar do jogo. Passamos de 10, quase 11, primeiro tempo na Neoquímica Arena. Por enquanto no placar. Corinthians 0. Fluminense também 0. Brasileirão, 28ª rodada.
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0: Ah, eu quero saber a opinião dele. Vitor Labareda, só um minuto porque veio o Corinthians. Garro ganhou ali no pé de ferro, deixou pro Bidô. Prepara o cruzamento, pisa na bola. Já, já, Vitor Labareda analisa, faz o comentário dos primeiros 11 minutos. Tentou cruzar Raniel, foi travado, bloqueado ali pelo Canóbio. A bola espirrada, volta aqui atrás pro Gustavo Henrique. O Corinthians avança de novo, vai ali com o Iago, abre na direita. O Memphis recebe ali, rente a linha lateral, busca a tabela com o Mateuzinho. Mateuzinho se desloca, toca de novo atrás pro Iago, abre o espaço, amplia o campo. Agora ele toca pro Gustavo Henrique, mais centralizado aqui no círculo central. Ele lança lá na direita, não tem ninguém. É, o lançamento foi errado ali pro Mateuzinho. O René deixa ela sair pela linha de fundo. É tiro de meta para o Fluminense. Pois não, Vitor Labareda, sua análise.
2: É, até agora o Corinthians tem mais a posse de jogo. O Corinthians tem mais proposta. Tá chegando bastante pelo lado direito, com o Caio César tabelando com o Memphis Depay. O Bidu, tá ajudando bastante pela esquerda. O Mateuzinho até agora faz uma boa partida. O Corinthians tem mais proposta de jogo. Tá precisando finalizar um pouquinho melhor, às vezes, que o Corinthians conseguiu finalizar, o Fábio fez defesas e a bola foi pra fora. Então o Corinthians tá com a melhor proposta de jogo, já o Fluminense não pode deixar o Corinthians ficar tanto com a bola, porque a gente sabe que o Corinthians tem jogadores habilidosos, como o Caio César, como o Memphis Depay, inclusive também como o Rodrigo Garro, que chuta bem de fora da área. Então o Fluminense tem que ter mais iniciativa, porque é um jogo importante pro Corinthians. Então o Corinthians vai se lançar completamente, Paulo.
0: 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O Fluminense agora tem a posse de bola no campo defensivo. Corinthians e Fluminense, por enquanto 0-0. É a 28ª rodada do Brasileirão. 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O Fluminense vai trocando passes ainda na linha defensiva. René, ele toca ali para o jogador, o companheiro de zaga ali, o Milan, toca ali pro Thiago Silva. Thiago Silva tentou mandar lá pra frente. O Corinthians recupera, vem ali Caio César. Caio César abriu aqui pro Memphis. Memphis girou o corpo, tá ali chegando na área. Ele tentou avançar, se livrou da marcação, abriu aqui pro Bidu, pediu o André, mas ali pelo setor mais centralizado. Ele veio aqui pro lado esquerdo, perdeu a bola. Foi desarmado ali pelo Canóbio. Agora é contra-ataque do Fluminense. Vem a Costa puxando o ataque aqui pelo lado direito. Tentou esticar ali pro Hulk. Boa antecipação ali da defesa corintiana. Chega ali bem o Iago. Tá bem o garoto, hein? Iago Machado antecipou ali do Hulk, ganhou o lance ali pro Corinthians. Agora vem Bidu, já tocou ali no meio pro Memphis. Memphis faz abertura lá pelo lado direito. Caio César recebeu lá do lado direito, trouxe pra dentro, se livrou de um, dois, tá no meio, abriu na esquerda pro Bidu. Bidu tentou um chute cruzado pra ninguém, ela vai saindo lá do outro lado pela linha de fundo. Tiro de meta para o Fluminense, Vitor Labareda.
2: É, a ideia dele foi boa, Paulo. A execução nem tanto assim. Pela esquerda agora o Bidu chegava, tentou cruzar por baixo, tentou fazer aquele famoso facão, né? O Memphis Depay acabou não conseguindo, o Memphis não acompanhou a jogada, porém o Corinthians tem mais volume de jogo, tá ficando maduro o gol, Paulo.
0: É, não sei se ainda tá, mas, né, Corinthians tá tentando. 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Vem a equipe do Fluminense agora com a posse de bola lá no campo defensivo. Martinelli, ele toca aqui atrás, vai trabalhando ali na linha defensiva. Agora ele joga ali com o Nonato. Nonato recolhe, René, melhor dizendo, toca ali do lado esquerdo. O Fluminense tenta avançar. O Serna agora recebe, rente a linha lateral, ele puxa de novo lá para trás. Tá ali o Milan. Agora o jogador zagueiro do Fluminense pisa na bola, Milan procura por alguém, volta, mais atrás aqui pro Thiago Silva, mas mais aqui pelo lado direito. Quem aparece agora para receber aqui pelo lado, a equipe do Fluminense tentou avançar, o Lúcio Costa tentou uma esticada, houve o desvio do jogador do Corinthians antes de sair, ganha lateral a equipe do Fluminense aqui pelo lado direito, o Vitor Labareda.
2: É, pelo lado direito o Fluminense tentando sair bastante por esse lado com o Samuel Xavier, com o Canóbio, dessa vez a tentativa...
0: Tem o Nonato também, né?
2: É, tem o Nonato, exatamente, o Nonato também chega para apoiar bastante, mas dessa vez a tentativa foi bloqueada pelo jogador do São Paulo, do Corinthians, perdão.
0: Serna, lá pela esquerda, boa tabela, recebeu à frente, Serna, avançou na velocidade, chegou na área, trouxe na perna direita, vai fazer o Hugo Souza! Sai jogando o Gustavo Henrique, tira dali, afasta o perigo. Agora o Iago ficou, hein? Na marcação ali do Serna, hein? Ficou na saudade, Vitor Labareda.
2: É, realmente ficou na saudade. Pela esquerda, ataque de muito perigo do Fluminense. O Gu Souza, melhor ainda, defesa de reflexo. O jogador Fluminense chuta, a bola ainda desvia, mas consegue tirar com a mão direita o Gu Souza. Agora sim o Fluminense chegou e tá querendo gol, Paulo.
0: E atenção, torcedor do Brasil e do mundo. Estamos juntos aqui na Litoral News. 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Eu confirmo pra você, tempo e placar do jogo. Já passamos de 16, quase 17. Primeiro tempo na Neoquímica Arena, no placar. Corinthians 0. Fluminense também 0.
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0: Falta pro Fluminense, Vitor Labareda. E o Hulk tá lá, hein?
2: É, foi o que eu falei no nosso pré-jogo, né? O Hulk tem aquela fama de chutar de longe da área. Vamos ver se ele vai conseguir a tentativa de sucesso
0: acho que ele
2: agora.
0: Vai levantar, não.
2: Eu acho que ele vai dar no gol, hein, Paulo?
0: Será? Vem Hulk, já autorizado, vem o levantamento na área, corta de cabeça ali o Gustavo Henrique, a bola sobra pro Samuel Xavier, tá vivo ali na entrada da área, tira dali a defesa do Corinthians, Caio César domina, tenta o contra-ataque, conseguiu se livrar de dois, limpou bem a jogada, agora ele segura, prende, ficou difícil, congestionou, ele teve que retornar aqui no Ranieri, vem o Corinthians agora carregando a bola com o Ranieri, abre jogo aqui pelo lado esquerdo para Matheus Bidu, o Bidon tá ali, próximo, pediu, recebeu, já tocou de volta no Bidu agora toca ali na referência do Memphis abre pro Bidon, agora Garro recebe, mais aberto aqui pelo lado esquerdo, pisa na bola, tem a marcação à frente, ele toca de novo no Memphis, mais atrás, passe lá dentro da área, passou pelo o Garro, Bidon tentou cruzar na pequena área, tira dali a defesa do Fluminense, tenta sair daqui com o Nonato, pelo lado direito, agora domina a costa, agora voltou pro Canobis, Samuel Xavier agora domina a jogada e carrega a bola lá pelo meio. É, o tempo vai passando, 18 minutos, chegava o Corinthians, faltou num detalhe ali, acertar a jogada, o passe final, hein, Vitor Labareda, no lance anterior do Corinthians.
2: É, tá faltando isso pro Corinthians, né, acertar o passe final pra conseguir a finalização. Agora foi pelo lado esquerdo com o Bidon, quase conseguiu a equipe do Corinthians, tá chegando, tá apertando, tem que fazer esse gol, porque se ficar perdendo a oportunidade, a gente já sabe, né,
0: quem não faz toma. Tem se mostrado veloz, né, em contra-ataques. Ó, aqui o Canobio tentou um passe aqui na direita, houve o corte aqui do Bidu, a bola sai, é lateral para a equipe do Fluminense pelo lado direito. 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Fluminense tenta sair aqui do lado direito, foi travado aqui o Samuel Xavier. O bandeirinha deu lateral para o Corinthians. Tocou no Samuel Xavier? Não sei não, viu? Fiquei na dúvida, mas o bandeirinha aqui deu posse de bola para a equipe do Corinthians. Já cobrado o lateral. Bidu recebe, puxa aqui atrás para Gustavo Henrique sem opção.

0: A saída de bola errada da equipe do Corinthians, conseguiu recuperar o Martinelli. O Memphis só tinha que isso a fazer, porque Fluminense tinha superioridade numérica. Se conseguisse chegar ao ataque, o Memphis colocou o pé ali, falta pro Fluminense no meio de campo, e o primeiro amarelado do jogo é o Memphis Depay.
1: Memphis Depay, uma saída errada ali do Gustavo Henrique, ó, ele faz um passe ali por dentro. O Martinelli estava ganhando o lance, aí o Memphis por trás atinge ali o Martinelli. Primeiro cartão amarelo então do jogo para o Memphis Depay. E o Martinelli segue caído lá, hein? É, tá caído, ainda não se levantou. Uma entrada mais dura, tá recebendo atendimento médico. E atenção, torcedor do Brasil e do mundo! Estamos juntos aqui na Litoral News, Nova Friburgo FM, lá na região serrana, Ondas FM na região dos Lagos e na Costa do Sol, na Manchete FM, pelo 96.1 na capital e Grande Rio. Juntos vamos conferir tempo e placar do jogo. 21 minutos jogados, primeiro tempo na Neoquímica Arena, por enquanto no placar. 0. Fluminense também 0. Brasileirão, 28ª rodada. Bom, já tá de pé ali o Martinelli. Vitor Labareda, sua análise. Uma falta aí pro Fluminense ainda no meio de campo.
0: É, falta agora pro Fluminense no meio de campo. Agora o Fluminense viu que não pode dar tanta bola pro Corinthians, depois de tomar alguns ataques perigosos da equipe do Timão. Tá começando a ficar um pouco mais com a bola, tá começando a ter mais a posse de bola. E o Corinthians agora começa a dar uma recuada. O jogo começa a ficar um pouco morno. Não tá mais aquele jogo frenético que a gente teve no primeiro 5 minutos.
1: É, caiu um pouco o ritmo. Agora o Corinthians tem que ficar atento a essas saídas de bola, né? Foram duas ali, pelo menos, que o Fluminense marca muito bem essa... Tem um fluxo de marcação muito incisivo o Fluminense nas saídas de bola, né? Tem que ficar atento. Bom, lateral pro Fluminense, o René já cobra o lateral. Ele joga aqui atrás pro Milan, ele puxa ali pro Thiago Silva, mais atrás ainda. O Fluminense volta a se direcionar ali pro campo de ataque, bola pro Milan, de novo Thiago Silva. Agora o Fluminense se organiza mais atrás. Recomeça, trabalha ali pelo lado esquerdo, bola pro Milan de novo. Ele tenta um passe ali na direção do campo de ataque. Boa antecipação do Caio César, recuperou para a equipe do Corinthians. Esse partiu, já tocou lá no meio pro André, tentou abertura lá do lado direito. Não chega, o Milan fez o corte. A bola fica para a equipe do Fluminense. René agora tem a posse de bola ali pelo lado esquerdo. Ele deixa a bola lá pelo lado esquerdo com o Martinelli. O Martinelli recolhe, domina, tá ali na faixa central, na parte intermediária do campo, melhor dizendo. Ele volta aqui pro Thiago Silva. Samuel Xavier agora tem a bola, troca passes ali com o Thiago Silva. 22, quase 23. Já passamos da metade do primeiro tempo. Por enquanto, 0 a 0 Corinthians e Fluminense. Você curtindo aqui na Litoral News. Bola pro Thiago Silva. O Fluminense segue trocando passes aqui ainda na linha defensiva. Nonato agora aparece para receber, de costas para marcação, ele volta o jogo ali para o Milan. Corinthians marca ali com três homens. Agora o Milan lança aqui na direita para o Samuel Xavier, a bola aqui que ele evita a saída pela lateral, a bola vai na direção do Canobbio, consegue o domínio, ganhou o terreno, abriu lá na esquerda, atenção, bola boa ali para o Fluminense, vem o levantamento aqui na área, gol! Não valeu o gol do Samuel Xavier, já foi marcado impedimento. Impedimento marcado, o Hulk em posição irregular, Vitor Labareda.
0: É, realmente deu para perceber o Hulk em posição irregular. É, não sei se traçando a linha vai realmente estar impedido, mas ao meu olho, olha, deu para ver que estava impedido, hein? Você acha que não, Paulo?
1: Pode, vamos ver o VAR, hein? Vamos ver no VAR, porque tem um jogador do Corinthians lá do outro lado. Bom, parece que o impedimento foi confirmado, mas... Ainda não. O VAR tá checando, hein? Vamos aguardar, porque pode... É, o VAR pode mudar, ó. Checagem do gol, possível impedimento, hein? Vamos aguardar. O lance está sendo revisado. Você sabe, né, que às vezes um pezinho mais atrás de um corpo... antes desse pezinho, pode... Pode caracterizar gol legal. O lance está sendo revisado. 24 minutos... aqui de jogo da Neoquímica Arena. Por enquanto ainda segue definido o lance de possível impedimento no gol do Hulk. Vamos aguardar. O Ramon Abadiabel pede ali para esperar o Hugo Souza. Esperar mais um pouco. O lance está difícil, hein, Vitor Labareda?
0: É, realmente vai ser um resultado complicado pro Corinthians se esse gol for validado, mas deu muito mole o Bidon. O Bidon não pode perder essa bola assim no meio de campo. Ele ficou reclamando de uma chegadinha mais atrás ali, mas realmente foi contato de jogo. Ele perdeu a bola e o lado esquerdo ali do Corinthians ficou todo aberto. Não pode

0: dar esse vacilo não, Paulo.
1: É, segue ainda a checagem. Por enquanto, não temos a definição do lance. Já mais de um minuto de checagem. Mais de um minuto, 25 minutos já de jogo, primeiro tempo, aqui na Neoquímica Arena. É, e quem está operando o VAR ali é o Daniel Nobre Bins. O Daniel Nobre Bins está tendo trabalho ali para definir se foi impedimento ou não. Eu fiquei com a sensação, é um lance muito milimétrico, muito ajustado. Né? Outro dia, no jogo do Santos, eu achei que não tinha sido gol não, que era um lance, né, de impedimento ali, o gol do Willian Arão, né, no primeiro jogo contra o Atlético. Olha, o gol está confirmado, é gol!

0: toque. Tinha um pezinho ali do jogador do Corinthians dando condição legal. Hulk recebeu o lançamento que veio lá da esquerda. Ele esticou o pé direito. Hugo Souza foi pro lance. Mas aí no toque ela foi lá. Foi lá dentro. Bate forte coração. 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Hulk aos 24 minutos. Gol legalizado, validado no VAR aos 26. Agora aqui na Neoquímica Arena, Corinthians 0, Fluminense 1, no detalhe do gol, Vitor Labareda.
1: É, Paulo, o gol do Fluminense numa sequência de erros da equipe do Corinthians. No começo, o Breno Bidon perde a bola pro Nonato, não poderia acontecer. Depois ele vira pra esquerda, pro jogador do Fluminense, sozinho. Ele olha pra área, vê o Hulk também em condição de livre ali dentro da área. Ele cruza o Hulk muito bem, faz a finalização e empurra a bola pra dentro do gol. Realmente a equipe do Corinthians vacilando muito. Foram três erros da equipe do Corinthians que não podem acontecer, Paulo.
0: É, e a força do Fluminense é justamente essa marcação alta, né? Essa marcação de saída de bola. O Corinthians está se complicando todo. Foram três lances, pelo menos, que o Corinthians comprometeu, né? E favoreceu aí o Fluminense, criou possibilidades para o Fluminense até chegar a esse gol, Vitor Labareda. Então o Corinthians está sofrendo muito com a saída de bola e com a boa marcação alta do Fluminense, não?
1: É, realmente, o Fluminense está marcando muito bem. E agora, depois do gol, a gente vai perceber um Fluminense mais ofensivo. Vai querer fazer o segundo, vai querer alargar o placar. Realmente, uma equipe do Fluminense muito esperta, porque sabe que os jogadores do Corinthians têm esse histórico de errar a saída de bola quando se aperta lá em cima, principalmente o goleirão Hugo Souza, que realmente não é aquele um dos melhores goleiros com os pés. Então, o Fluminense faz muito bem a marcar com a pressão alta.
0: 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Vem Fluminense, olha a troca de passes, pintou o segundo gol do Fluminense pra fora! Perde uma oportunidade incrível, Serna. Boa troca de passes, jogada rápida do Fluminense dentro da área do Corinthians. Corinthians acusou o golpe, hein, Vitor Labareda, mas foi marcado, acho que impedimento também do ataque do Fluminense, mas olha o Fluminense assustando mais uma vez.
1: É, ó, e mais um erro de saída de bola da equipe do Corinthians. Foi sair do tiro de meta, entregou a bola, a posse de bola nos pés do Martinelli, ele tocou ali pela esquerda pro Serna, ele que sai sozinho na frente do Hugo Souza, e pra ser sincero, ele perdeu esse gol. Poderia ter feito melhor e ter colocado o Flusão com 2-0 no placar, mas o Fluminense quer mais, Paulo.
0: 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Corinthians tem a posse de bola, já cobrou o lateral aqui, o Bidu. Joga lá atrás com o Gustavo Henrique, ele toca ali para o seu companheiro de zaga, o Iago Machado. Vai carregando a bola até a metade do campo, volta o jogo ali para Gustavo Henrique. O Garro aparece ali para receber, para fazer a armação do Corinthians. Faz o lançamento ali na entrada do Caio César para dentro da área. A bola é afastada ali pela retaguarda do Fluminense. Martinelli ganha o lance, já faz o passe longo aqui para o Canóbio. Vai o Hugo Souza antes dele, chuta lá para frente. Mas o Hulk recupera aqui na metade do campo. Hulk avança pelo lado direito, tentou a tabela com o Canóbio, falta do Hulk. Hulk foi atingido ali pelo Bidu, marcação de falta, falta para o Fluminense, Vitor Labareda.
1: É, e o Bidu ficou reclamando bastante, depois da tirada do Hugo Souza, a bola sobrou no pé do Hulk, ele foi para a jogada individual, tomou o tranco do Bidu, falta pela direita pro Fluminense, ficou reclamando bastante, mas realmente houve o tranco, falta já cobrada.
0: E atenção, torcedor do Brasil e do mundo! Estamos juntos nas ondas do rádio, no YouTube, no canal da Litoral News. Eu confirmo pra você, tempo e placar não, porque veio o Corinthians, Caio César lá pelo lado direito. Trouxe na perna esquerda, encarou a marcação ali do Martinelli, voltou ali pro Ranieri, abriu pro Mateuzinho. Mateuzinho faz um sinal, vai carregando a bola, apresenta-se ali o Garro, recebe ali pela meia direita, devolve pra Mateuzinho, abriu lá na ponta pro Caio César. Agora vem, na perna esquerda, cruzamento lá pra área, ao primeiro desvio, tira ali Canóbio, Thiago Silva e Canóbio sai jogando aqui pelo lado direito. E atenção, torcedor do Brasil e do mundo, você na ondas do rádio ou no YouTube, através do canal da Litoral News, vamos juntos conferir tempo e placar do jogo. Já passamos de 30, quase 31. Primeiro tempo na Neoquímica Arena, por enquanto no placar: Corinthians 0, Fluminense 1, gol do Hulk. número 1 do YouTube, você curtindo o Brasileirão, 28ª rodada aqui com a gente na Litoral News, essa potência máxima do rádio brasileiro. Agora o Fluminense com dificuldades ali para sair, sai, o Samuel Xavier manda lá para frente, Gustavo Henrique do outro lado, toca nela de cabeça, a bola tá em disputa ali com o Nonato, André, mas quem fica com ela é o Acosta. Lúcio Acosta já abre o jogo lá pelo lado esquerdo, René já vai botando a bola lá na frente, ele vem na velocidade, ninguém chega ali do Corinthians, agora chegou o Caio César, agora ele breca, para, toca ali no Lúcio Acosta, o Fluminense tenta chegar, levantamento ali para a área do Corinthians, ninguém do Fluminense, Hugo Souza acompanha a saída de bola pela linha de fundo, é tiro de meta para o Corinthians, Vitor Labaredo, eu quero a sua análise, a sua opinião.
1: É, depois do gol, o Fluminense começa a ter mais chances de ataque, teve aquela chance com o Cerna, ele acabou errando, a bola passou pela esquerda, realmente ali ele perdeu o gol, o Fluminense agora tem mais iniciativa, o Corinthians depois que tomou o gol, acabou dando uma segurada, mais do que já estava, porque foi o que eu falei, né, Paulo? É acreditado, quem não faz toma, e o Corinthians tomou, então agora o Corinthians vai ter que correr na ladeira.
0: 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Vem a equipe do Corinthians aqui pelo lado esquerdo, Gustavo Henrique. Passe logo pro Memphis, botou na frente para ganhar. Aí Thiago Silva. Thiago Silva fez a cobertura, o Memphis não ganhou na velocidade, ele mandou pela linha de fundo, ele, Thiago Silva, escanteio para o Corinthians, Vitor Labareda.
1: É, agora foi duelo de experiência, né, Paulo? Pela esquerda, o Memphis Depay, ele vinha tentando jogar de individual para cima do Thiago Silva, mais esperto que ele, Thiago Silva faz o desarme e manda a bola para tiro de canto.
0: E vem Garro para a cobrança do escanteio aqui na esquerda. Movimentação na área do Fluminense. Cresce a expectativa aqui pelo lado corintiano. Já partiu Garro. Cruzamento lá para a área. Cobrança aberta. Veio o toque de cabeça do Ranieri nas mãos do goleiro Fábio. Estava bem afastado do gol. Antes até da marca do pênalti. Fez o cabeceio, Fábio, na segurança fez a defesa, Vitor.
1: É, agora o Fábio foi muito bem, né? Aquele goleiro seguro. Depois do cruzamento do Rodrigo Garro, a bola foi direto pro Ranieri. Como você disse, estava bem longe para fazer um gol dali de cabeça. Muito seguro, o Fábio faz a defesa e sai jogando.
0: 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Vem Fluminense lá na esquerda. Cerda já chegou lá dentro da área. Melhor dizendo, o Canobio tocou no Cerda. Avançou ali na entrada da área. Abriu aqui na direita para o Lúcio Acosta. Faz o levantamento na área. Não, a bola vai, bate ali no corpo do Gustavo Henrique. Voltou para o Acosta. Ele puxa aqui atrás. Recomeça aqui com o Samuel Xavier. Se apresenta ali o Martinelli. Dá um tapa na bola. Toca de novo no Samuel Xavier. Aí ele retorna lá atrás. Recomeça com o xerife do Fluminense, o Thiago Silva, Nonato se apresenta para receber ali pela meia esquerda, ele vai fazendo o deslocamento, vai carregando a bola, o André marca ali meio que a distância, faz dá aquela circulada, o Nonato puxa lá com o Martinelli de novo, aí o Fluminense vai trocando passes, vai tentando avançar, agora lá pelo lado esquerdo recebe ali o Canobi, tá agora mais ali pelo lado esquerdo, a marcação do Mateuzinho, falta dura! Mateuzinho acaba recebendo o cartão amarelo, Vitor Labareda. Deu uma entrada dura ali no canal, bem.
1: Agora eu te pergunto, Paulo, pra que ele fez isso? Não tinha necessidade nenhuma. O Canobio só protegia, só fazia a parede e o Mateuzinho realmente deu dois tapas nele e soltou ele a perna na panturrilha do Canobio. Não precisava cartão amarelo pro Mateuzinho. Sinceramente, jogador de seleção não pode fazer uma falta dessa aqui.
0: Perdeu a cabeça, né?
1: Perdeu a cabeça.
0: O juízo.
1: Exatamente, sem perigo nenhum. Não tinha perigo nenhum de fazer o gol Fluminense. Ele faz essa falta sem necessidade.
0: E atenção, torcedor do Brasil e do mundo. Estamos nas ondas do rádio, através da Manchete FM na capital do Rio. Também na Nova Friburgo FM e Ondas FM. Eu confirmo para você tempo e placar do jogo aqui na Litoral News, no YouTube também. Primeiro tempo tá passando, 35 minutos já no primeiro tempo aqui na Neoquímica Arena, por enquanto no placar. Corinthians 0. Fluminense 1, gol do Hulk.
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0: E agora o Iago pegou o Hulk, Vitor Lavareda.
1: É, agora tá começando a esquentar. O jogo dessa vez foi o Hulk que tomou uma pancada ali. O Iago deu uma chegadinha mais forte. Falta pra equipe do Fluminense no setor defensivo.
0: 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Fluminense já põe a bola em jogo aqui. aqui, traz pra trás, abre pelo lado direito com o Canobi. O Canobi tentou dar um tapa lá pra frente. Gustavo Henrique faz o corte. Agora o Corinthians tem a posse de bola. Recebe ali o Bidon. Chega a marcação ali do Fluminense. Chega tirando ali o Martinelli. Nonato recolhe, toca no Canobi. Agora ele puxa aqui atrás pro Samuel Xavier. Volta mais ainda pro Thiago Silva. Manda pra frente. Hulk ganha o lance mais à frente. Agora o Fluminense tenta vir ali pelo lado esquerdo. Recebeu o Serna. Já vem no ataque, vem veloz na diagonal. Trouxe pro meio, abriu na direita pro Canobi. O Canobi olhou pra área. Preparou, cruzou na perna esquerda, corta Gustavo Henrique, voltou pro Canobi, tentou um chute, corta Ranieri, agora a defesa do Corinthians tira dali, sai do sufoco, tentou sair, opa, pegaram ali o Garro, hein, falta, pegaram ali o jogador do Corinthians, pegaram o Garro, falta marcada, Vitor Lavareda.
1: É, e agora só devolveram o que o Mateuzinho deu na perna ali do Hércules, ainda foi uma falta que não tinha também tanta necessidade, mesmo que o Corinthians saia pro contra-ataque ali, já não era tanto perigoso, porque a equipe do Fluminense já tinha voltado com o time bem ali pro setor defensivo, falta pro Corinthians já cobrado.
0: 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sobra pro André, mas não conseguiu dominar, Martinelli fica com a bola, já puxa lá pelo meio, tenta sair jogando, Nonato abre espaço, abre aqui do lado direito para Samuel Xavier, aí dá uma parada, quebra o ritmo, toca no Thiago Silva, recomeça lá de trás, abre lá na esquerda pro Milan. Milan agora vai tendo terreno, vai carregando a bola, ali pelo lado esquerdo, aí na faixa intermediária do campo defensivo, agora ele tentou um passe pro Acosta, passe mal, de graça ali pro Ranieri. O Corinthians recupera a posse de bola, Ranieri agora vai dominando, carregando a bola, ele toca ali curtinho pro Bidon, Bidon faz o passe pro Memphis Depay, Memphis abriu pro Mateuzinho, Mateuzinho vai carregando, abre lá na ponta pro Caio César, vai encarar a marcação ali do René, não, puxou de novo atrás pro Mateuzinho, Mateuzinho toca essa bola, roda essa bola lá pelo meio, Ranieri agora recebe, aciona o Gustavo Henrique aqui do lado esquerdo, abriu na lateral pro Bidu, Bidu tem a marcação à frente, puxou na meia esquerda ali pro André que se apresentou. O André vai carregando a bola, tem a marcação ali em cima dele, dois em cima dele, Hulk e Nonato, quase ele perdeu. Conseguiu o passe ali para Gustavo Henrique, rodou essa bola de novo, girou, tocou no Ranieri. Ranieri abre lá para o Iago Machado, vai avançando ali o zagueirão do Corinthians lá pela meia direita. Circula ali o Bidon, mas ele prefere tocar no Ranieri. Agora a bola vem no Bidon. Bidon agora avança, abre de novo para o Iago. Iago olha lá para a área, descola o cruzamento para Memphis. Memphis, a bola bateu no joelho dele, saiu da área do Fluminense, mas o Fluminense saiu errado. Mateuzinho abriu de novo lá na ponta pro Caio César, quase na linha de fundo, tem dois marcadores na frente dele, tocou no Mateuzinho, de costas, voltou lá pro Iago, Ranieri mais atrás, agora ele toca no Garro, chega ali o Fluminense, chega roubando a bola, tenta ligar o contra-ataque, Hulk tenta sair, Ranieri já matou a jogada, matou o contra-ataque do Fluminense e virou ataque do Corinthians, vem Bidu, tentou bater na diagonal, corta ali a defesa do Fluminense, corta Thiago Silva, voltou de novo pro Ranieri, o jogo tá numa intensidade tremenda, Memphis recebe na entrada da área, dois marcadores à frente, fez o passe pro André. Tem ali do outro lado o Bidon, recebe na perna esquerda, lança aqui do outro lado pro Bidu, corta de cabeça ali o Nonato, a bola sobra ali pro Memphis, haja fôlego pra manter aqui na narração, Memphis tocou na entrada da área, a bola não para, seria ali pro Bidon, chega ali o corte do Canobi, voltou no Bidu, Garro recebe de novo aqui pelo lado esquerdo, agora ele tocou atrás pro Bidu, Bidu levanta do outro lado, bola lá pro Iago, olha só, passou ali na finta, tocou no André, André não completou lance, René fez o corte, contra-ataque do Fluminense, Hulk já abriu lá do lado esquerdo pro Lúcio Acosta, vai puxando o contra-ataque do Fluminense, aí ele girou, brecou, tocou lá na esquerda pro René, René tocou lá no meio, olha lá o Cerda, já recebeu, abriu na ponta de novo pro René, René volta o jogo ali pro Lúcio Acosta, o Fluminense deu uma quebrada no ritmo, agora recebe o Nonato aqui pelo meio, vai fazer o passe aqui pra Samuel Xavier, o Fluminense vai trocando passes, já tá um tempão aí que o jogo, a bola não para, 40 minutos já de jogo nesse primeiro tempo, vai vencendo o Fluminense com o gol de Hulk, 1-0 o Fluminense pra cima do Corinthians, agora Thiago Silva, abriu aqui pra Nonato, Nonato carregou, abriu na ponta pro Canobi, o Canobi voltou ali pro Samuel Xavier, volta todo o jogo lá na linha defensiva, e atenção torcedor do Brasil e do mundo, estamos nas ondas do rádio, ondas FM, também na Manchete FM, Nova Friburgo FM, no canal da Litoral News no YouTube, eu confirmo pra você, tempo e placar do jogo. 41 minutos, primeiro tempo na Neoquímica Arena, no placar. Corinthians 0. Fluminense 1, do Hulk. 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Vem a equipe do Fluminense ali pelo lado esquerdo. Serna não conseguiu completar a jogada, mas a bola voltou para Martinelli. Serna avança ali pelo lado esquerdo. Dois marcadores do Corinthians o acompanha. Tocou lá para o René. Se apresenta Lúcio Acosta. De novo passe lá na esquerda. Serna foi para um lado, a bola foi para o outro. Aí ela saiu, é lateral para a equipe do Corinthians. 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Aqui a equipe do Corinthians tem a posse de bola. Já tenta sair aqui para o jogo no campo defensivo. Gustavo Henrique agora recebeu aqui pelo lado esquerdo. Já passamos de 42 minutos caminhando aí para o final do primeiro tempo. Corinthians segue na troca de passes. Agora abertura ali pelo lado direito. É acionado o Ranieri. Ele faz o passe no Caio César. Tenta acelerar, apertou o ritmo. Tentou na perna esquerda. A bola é desviada ali pelo Martinelli. Vai sobrando aqui na esquerda para o Bidu. Passe errado para o Bidu. Agradece ali o Nonato. Tenta sair ali o Fluminense para o contragolpe, para ali no Canóbio, segura, tabela ali com o Nonato, Canóbio, falta em cima dele, o Bidu chegou chegando. Falta para a equipe do Fluminense. 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Falta para o Fluminense no campo defensivo, estamos caminhando para o final do primeiro tempo. Um primeiro tempo, um ritmo muito alucinante, hein, Vitor Labareda? As duas equipes, a bola praticamente não parou aqui.
1: Realmente, subiu agora cartão amarelo pro Samuel Xavier, demorou muito para bater a falta.
0: Só porque eu falei, o Fluminense deu uma segurada agora, né?
1: Exatamente, o Fluminense deu uma segurada, tá querendo esperar agora chegar o intervalo, as duas equipes estão segurando mais o jogo, a gente teve um primeiro tempo com, vamos dizer ali até os 15, 20 minutos, um primeiro tempo frenético, depois acabou dando uma segurada as duas equipes, agora a gente tem um jogo um pouco mais morno aqui na Neoquímica, mas até agora um resultado péssimo pro Corinthians.
0: 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A equipe do Corinthians vai trocando passes ainda na linha defensiva. Ali, quem recebe lá pelo lado direito é o Mateuzinho. Passe mal, errado. O Fluminense não aproveita também ali com o Serna, mas a bola volta ali para a equipe do Fluminense. Toca lá pelo meio, Martinelli. Agora ele volta o jogo ali para o Thiago Silva. 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Vem a equipe do Fluminense, tentou sair aqui pelo lado direito, chega, boa antecipação do Gustavo Henrique, a bola sobra para o Bidon empurra aqui atrás para o Bidu toca lá pelo meio, Ranieri agora recebe no círculo central, ele circula, abre o jogo lá pelo lado direito para Mateuzinho, se desloca ali pelo setor, o Caio César para receber e recebe, já vai encarar a marcação ali do René, puxou na perna esquerda, trouxe para dentro, levantou essa bola na área, o Memphis não alcançou, sai pela linha de fundo, é tiro de meta, Vitor Labareda.
1: O juizão Ramon Abateabel deu mais 6 minutos de acréscimo, a gente teve realmente aquela parada para ver o VAR, então por isso mais 6 minutos de acréscimo acrescentou o Ramon Abateabel.
0: 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Aqui o Corinthians vem de novo para o campo de ataque. Tem a posse de bola, tenta avançar ali pelo lado direito. Caio César se livrou de dois, girou bem, ganhou espaço, abriu na meia esquerda para o Bidon na entrada da área. Cutucou, tocou no Memphis, tocou no Bidu, mais atrás, tentou bater cruzado. A bola é desviada ali na retaguarda do Fluminense. E bate essa bola lá para frente o Canóbio, para se livrar dela. A bola vai lá no campo defensivo para o Gustavo Henrique para começar ali com o Hugo Souza. 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Vem Corinthians, lá pelo lado direito, recebe Mateuzinho. Ele puxa, troca de novo lá atrás pro Iago. Ranieri tá mais centralizado. Corinthians inteiro no campo de ataque. Já passamos de 45. Já vem a equipe do Corinthians. André se livrou da marcação, abriu espaço, perna direita, bateu pra fora! Foi na perna direita. Ele calibrou, direcionou, mas o Fábio só observou. Saiu pela linha de fundo, é tiro de meta para o Fluminense, Vitor Labareda.
1: Foi bem na jogada agora o jogador do André. Corinthians, o André. Ele foi bem agora pela esquerda, contou pro meio, olhou pro gol. Ele achou que seria uma chapada a Lala minimal, porém, ele foi realmente muito mal. Agora a bola passa por cima, porém, lá vem mais Corinthians.
0: Vem mais Corinthians, Caio César abriu lá pro Ranieri, chega por baixo, René. Manda pra lateral, é arremesso para a equipe do Corinthians. Vai terminando o primeiro tempo aqui na Neoquímica Arena. 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Vem Corinthians lá pelo lado direito. Bidon já tá, faz o passe ali no meio pro Mateuzinho. Abre lá na ponta o Ranieri, agora tá deslocado ali pelo lado direito. Corinthians mudou um pouco o posicionamento. Mateuzinho puxou lá para trás, no meio ali pro Iago. Se apresenta ali o Bidon, agora faz a abertura aqui pela meia esquerda com o Gustavo Henrique. Volta de novo, agora é o Garro que tá ali mais centralizado, o Bidon tá se posicionando ali nas proximidades. Garro levanta lá na direita, seria pro Mateuzinho, corta de cabeça antes do Serna, manda pra lateral, é arremesso para a equipe do Corinthians. Instantes finais, vai terminando o primeiro tempo aqui na Neoquímica Arena. Vem Garro, levanta de novo lá na direção da área. Vamos ver se domina Bidu, marcação em cima dele, Samuel Xavier, a bola sai tocada ali por último pelo jogador do Fluminense, lateral para a equipe do Corinthians. Bidu já cobra o lateral, já arremessa aqui atrás pro Gustavo Henrique, olhou pra área, descola o cruzamento, atenção, a bola levantada lá na área, corta de cabeça com René. Nonato ainda briga na entrada da área, voltou pro Bidon, levanta de novo lá na área, na direção do Memphis. Thiago Silva lá em cima, ganha de cabeça, não conseguiu dominar mais à frente o Hulk. Recuperação de bola da equipe do Corinthians. Iago, bola de novo lá na meia direita, vem Mateuzinho, tentou o passe pro Caio César, dentro da área, foi pro chão, nada, nada, nada, segundo Ramon Abadiabel. A torcida perde pênalti e agora contra-ataque do Fluminense. Vem velocidade ali, o Senna avançou, chegou na área, trouxe na perna direita, tocou pro Hulk, defendeu Hugo Souza, defendeu o goleiro do Corinthians e salva a pátria corintiana. E depois do lance do Hulk, vai todo mundo do Corinthians pra cima do Ramon Abadiabel. Ah, Vitor Labareda, polêmica, eu não sei não, hein? Tô com a imagem recuperada, tenho minhas dúvidas se foi pênalti em cima do Caio César, eu acho que foi.
1: É, o Ramon Abadiabel sempre sendo muito polêmico. O lance do Corinthians também achei que foi pênalti em cima do Caio César, isso que gerou o contra-ataque, os jogadores ficaram reclamando ali e perderam o tempo da bola. O Serna pela esquerda conduziu até o corredor final, olhou o Hulk na área, tocou pra ele, o Hulk tentou escorar pro gol, conseguiu. Porém, Hugo Souza gigantesco, e a falta pra mim dentro da área, realmente aconteceu, foi o René em cima do
0: Caio César.
1: Em cima do Caio César, pra mim foi pênalti, pelo jeito ele
0: mandou
1: seguir.
0: Cobrar o escanteio,
1: mandou seguir.
0: O VAR não quis interceptar porque foi interpretação aí do Ramon Abadiabel. Escanteio para o Fluminense. Atenção, escanteio pro Flusão. Vem o levantamento ali do Lute, Acosta no meio, afasta, tira de cabeça ali a defesa corintiana. A sobra ainda do Nonato. Fiquei com, olha, eu teria dado pênalti. Depois eu vou ver com calma para ver se eu mudo de ideia, mas aqui pelo menos nas imagens eu fico com a sensação de pênalti, viu? Não marcado pelo Ramon Abadiabel. 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Vem a equipe do Corinthians ali pelo meio, recebe Garro. Já fomos no minuto final aqui do acréscimo, já estamos aqui na marca de 50 minutos, quase 51. Vem o Corinthians, pode ser o último lance desse primeiro tempo. Mateuzinho, ele passa aqui atrás para o Iago e o Ramon Abadiabel. Antes mesmo de dar 51, ele termina. Final do primeiro tempo aqui na Neoquímica Arena. Jogadores do Corinthians todos indo para cima, o Garro principalmente. Agora chegou ali o Gustavo Henrique. Tá todo mundo do lado do Corinthians indignado com Ramon Abad. Bom, vamos para o nosso intervalo. Placar desse primeiro tempo aqui na Neoquímica Arena. Corinthians 0. Luminense, o gol do Hulk, Vitor Labareda vai ter o que falar nesse intervalo do jogo, hein?
1: Ah, com certeza. Vou falar, Paulo, eu achei que foi pênalti.
0: Eu também.
1: O Renê, ele chegou por trás, ele fez a carga em cima do Caio César e o Ramon Abateabel, ele tava em cima do lance. Ele conseguiu ver, por isso acho que ele não chamou o VAR, ele teve convicção.
0: O Renê faz uma espécie de trava.
1: Isso mesmo,
0: No Caio César, né? Porque ele vai... com o braço, com a mão e uma trava com o pé por baixo. Eu fiquei com a sensação também de pênalti. Antes de a gente continuar, só para falar que o Vitória estava vencendo o Cruzeiro por 1-0 lá em Salvador, né? Esse resultado aí, olha só, para o Vitória que também estava começando a cair um pouquinho ali na tabela. O Cruzeiro que está brigando na parte de cima da tabela, não está conseguindo também fazer um bom resultado. Lá no Barradão, então, 1-0 Vitória. Pois não, vamos voltar aqui ao lance. Depois a gente analisa todo o primeiro tempo, Vitor.
1: E aí, era um lance, claro, de gol. Se não tivesse a falta, acho que com certeza o Caio César conseguiria o arremate. E com certeza acho que a chance de ser gol seria grande. Aí o Renê faz essa trava, o Ramon Abateabel estava em cima do lance, né, Paulo? Ele estava em cima ali, ele teve convicção de não chamar o VAR. Acho que o VAR nem olhou o lance, achei que poderia sim ter marcado o pênalti, realmente bem estranho, né?
0: Muito bem, ó, a gente está indo pro intervalo na Manchete FM, você volta daqui a pouquinho, hein, na Manchete voltamos já já, você segue aí no Ondas FM Nova Friburgo e na Litoral News, a número 1 do YouTube. Agora sim, vamos pra análise, Vitor Labareda.
1: Nos primeiros minutos de jogo, a equipe do Corinthians propôs mais, inclusive teve finalizações perigosas da equipe do Corinthians, logo no primeiro segundo, nos primeiros minutos, realmente a equipe do Corinthians até os 15 minutos, vamos colocar, foi bem, conseguiu chegar com mais perigo do que o Fluminense, porém o Fluminense depois viu que não podia dar tanto a bola pro Corinthians, que o time do Corinthians ia chegar com muito mais perigo, e aí começou a tomar iniciativa, depois o Fluminense começa tomar iniciativa no jogo, consegue fazer o gol, inclusive um belo gol da equipe do Fluminense, consegue uma boa jogada, um gol que também estava no primeiro lance, o Bandeira deu impedimento, porém depois o
0: semiautomático. É um lance muito milimétrico.
1: Exatamente,
0: né?
1: Depois, graças a Deus, tem o semiautomático. Para isso, agora o semiautomático.
0: Apesar que demorou, hein?
1: Demorou bastante, realmente demorou bastante, mas o
0: mais de um minuto.
1: O semiautomático realmente, para esse caso de milimétrico, impedimento milimétrico, ajuda bastante. Então, nos primeiros minutos, o Corinthians realmente tomou o jogo. Agora, depois, o Fluminense viu que não pode dar tanto essa bola pro Corinthians, conseguiu fazer o gol, depois disso os dois times morreu, realmente no final agora teve um jogo mais morno, fora esse lance agora do Caio César com o Renê, depois da chegada que o Corinthians teve, uma linda defesa do Gustavo, que realmente foi buscar a bola do Hulk no contrapé, tem um jogo morto depois do gol do Fluminense, acho que no segundo tempo os times devem vir com uma proposta diferente, principalmente o Corinthians, porque precisa da vitória, e esse resultado de 1-0 pro Fluminense é péssimo para a equipe do Corinthians.
0: Olha, eu queria até acrescentar a sua análise, Vitor Labareda, o seguinte. Corinthians começou a colocar aquela pressão, trocar passes, tentar chegar na área do Fluminense, até chegou algumas poucas vezes, mas o Corinthians cometeu um pecado, e aí é uma característica do Fluminense. Quem acompanha os jogos do Fluminense sabe que o Fluminense faz marcação alta, né? E é muito efetivo o Fluminense nessa marcação alta. O trabalho que começou lá com o Zubeldia e que o Marcão está conseguindo dar muita qualidade, né, nessa disposição tática. O Fluminense tem uns jogadores que cumprem muito bem esse papel. E o Corinthians, por três vezes, se descuidou. Fez saídas erradas ou ficou reclamando de falta. Tem que ter atenção. E a gente sabe que, por outro lado, o Diniz gosta, né, que o time trabalhe bem essa saída de bola. Só que, quando pega um adversário que tem uma precisão nesse tipo de marcação, ou você tem muita, muita categoria para conseguir sair e não permite erro, o limite do erro fica muito ali, fica muito no limite mesmo, né, muito perto de errar. Então, não sei. É realmente uma situação que o Corinthians acabou pecando muito. O Corinthians, no terceiro erro, acabou sofrendo o gol do Fluminense. Eu não digo que o Fluminense talvez merecesse estar vencendo a partida. Não sei, o que você acha? O Fluminense fez um bom primeiro tempo, assim como também o Corinthians em alguns momentos também fez um bom primeiro tempo. Só que o Corinthians cometeu um pecado que a balança pesou para o lado do favorável do Fluminense, né?
1: É, realmente, o Fluminense, acho que até agora, essa partida não está digna de uma partida de empate. Como se diz assim, a gente teve duas chegadas mais perigosas para os dois lados, aquela defesa do Hugo Souza, e teve aquele chute do Caio César de fora da área também, que não levou um certo perigo. Tirando isso, é um jogo que a gente vê bem morno. As duas equipes ainda chegam, porém não chutam no gol perigosamente. Claro que a equipe do Fluminense consegue o gol, a equipe do Fluminense também teve aquele lance logo após o lance de polêmica do René e do Caio César. Porém, é um jogo que a gente não vê tanta iniciativa dos dois lados. O Canobi hoje está sendo bastante participativo, principalmente pelo lado direito do campo. Pelo outro lado, o Serna também faz boas jogadas. O Martinelli sempre bem ativo, apesar dele ter tomado um cartão amarelo agora no final do primeiro tempo. É um jogo que a gente vê bem morno. Quero muito que esse jogo mude no segundo tempo para a gente ver mais emoções aqui pelo segundo tempo, Paulo.
0: Com toda certeza, você está aqui na Litoral News, também no Dial, no FM, você com a gente através da Manchete FM 96.1 na capital e Grande Rio, Ondas FM 97.7 na região dos Lagos e na região Costa do Sol, Nova Friburgo FM no FM 107.5 lá na região Serrana, você no YouTube, no canal da Litoral News, curtindo as emoções do Brasileirão. É a 28ª rodada, intervalo de jogo aqui entre Corinthians e Fluminense. Por enquanto, o Fluminense vai vencendo por 1-0. Um bom jogo, um bom primeiro tempo, né? E vamos aguardar o que vem por aí, né? Já as emoções dessa segunda etapa. 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Mais tarde tem Flamengo e Red Bull Bragantino. Ó. Assim que a bola parar aqui na Neoquímica Arena, você que estiver aí nas rádios FM já vai ser direcionado para o jogo Flamengo e Red Bull Bragantino. Flamengo que segue na liderança, mas pode abrir 3 pontos de vantagem para o Palmeiras. Está ali no mesmo número de pontos, mas pode abrir, aumentar a vantagem, já que o Palmeiras ficou apenas no empate com o Grêmio mais cedo. É o Brasileirão com Sidney Marinho, explosão, vem trazer tudo no detalhe para você, todas as emoções de Flamengo e Red Bull Bragantino. Bom, Vitor Lavareda, duas coisas importantes. Primeiro, quais são as opções no banco de reservas dos dois lados, mas foi legal, viu? Quase com mais ou mais. Não, mais. O Corinthians está atrás do placar, está no prejuízo aí nesse primeiro tempo. É o Corinthians que precisa promover alguma mudança, né? Eu acho que o Fluminense vai seguir nesse jogo. Marcação alta, quando o Corinthians estiver no campo do Fluminense, vai tentar ligar contra-ataque, né? O Fluminense claramente está aqui num 4-2-3-1. Só o Hulk mais avançado. E a gente vê uma primeira linha de marcação muito forte, com a Costa pelo meio, o Serna pelo lado esquerdo e o Canobio fazendo também esse papel pela direita, né? O Fluminense acho que não tem muito o que mexer. Agora o Corinthians, depois a gente vai discutir aqui quais são as opções no banco de reservas pelo lado do Corinthians. Provavelmente o Diniz não é muito praxe fazer mudanças, mas acho que é importante a gente trazer aqui. Quais são as opções no banco de reservas pelo lado do Corinthians, pelo lado do Fluminense? E o que você faria aí se você fosse o Fernando Diniz, se você fosse promover alguma mudança ou se você acha que não, tem que voltar com o mesmo time e tentar fazer acertos?
1: Bom, pelo lado do Corinthians, a gente tem o goleirão Cauê, a gente tem o Milans, o Angileri, o João Pedro, o Matheus Pereira, o Alan, o Charles, o Lingard, o Vitinho, o Pedro Raul, o Guinigão e o Dieguinho. Do lado da equipe do Corinthians, talvez um Alan no jogo seria uma boa opção. A gente tem o próprio Lingard também, que é um jogador que joga mais pelo lado direito. A gente tem bons jogadores, mas acho que o Diniz não deve mexer nessa pausa para intervalo. Acho que o Diniz deve voltar com o mesmo time, e é o que eu faria também. O time do Corinthians não está mal na partida. O time do Corinthians sabe que tem que garantir o resultado, mas é uma equipe que mesmo errando muito nessa saída de bola, tem um mérito pelo outro lado, que o Fluminense está pressionando e está pressionando bem. Pelo lado do Fluminense, inclusive, tem um goleirão Vitor Eudes, o Júlio Fidelis, o Guilherme Arana, que é conhecido da torcida do Corinthians, o Igor Rabelo, o James, o Freitas, o Hércules, Otávio, Ganso, o Savarino, o Castilho e o Riquelme Felipe. Acho que um Ganso agora na equipe do Fluminense seria uma boa opção. O Alucci Acosta tá jogando uma boa partida, vamos dizer.
3: Ele fez assistência pro gol,
1: Ele deu assistência pro gol.
3: E aquele lance que também o Serna perdeu foi assistência dele.
1: Foi mesmo, Ele tá fazendo uma boa partida, mas acho que agora para esse jogo que o Fluminense querendo ou não ali sair um pouco mais para jogo, para tentar largar um pouco mais o placar, eu colocaria o Ganso, que ele é um pouco mais inteligente. Acho que o Ganso seria uma aposta boa, e talvez o Hércules também, mas acho que o professor Marcão não vai mexer não agora nessa parada.
3: Você estava falando aqui, eu estava refletindo. Olha, o Corinthians, para mexer, tem a volta do Vitinho, né? Acho que é uma importante notícia. A gente até passou batido aqui no pré-jogo, mas o Vitinho tá retornando aí o Corinthians. É uma força ofensiva. Você tem o Gui Negão, o Dieguinho, que muitas vezes acaba entrando, né, em jogos. E o Jesse Lingard, né? O Corinthians não tem muitas opções ofensivas, não. Para um time que tá precisando meio de campo.
1: É, o Pedro Raul também, né?
3: Faltou o Pedro Raul, é verdade, né? Embora muitos não considerem uma boa opção.
1: O Pedro Raul e ninguém, eu prefiro ninguém.
3: Embora alguns... Perdão, mas não foi de sacanagem, não. Foi mesmo... Eu passei batido aqui no Pedro Raul. São as opções ofensivas, mas, enfim, realmente, o Corinthians, para mudar o quadro com esses jogadores, né? Eu não vejo, assim, um fator novo. Falar, nossa, o Diniz vai mexer. Esse jogador pode dar fazer uma mudança impactante do Corinthians, que vai resolver o problema do Corinthians no jogo, né? O Corinthians tem 11 titulares hoje muito bem definidos, né? O Corinthians está pecando em saída de bola, que aí não tem, você vai mexer, trocar jogador por causa disso. E na frente são esses mesmo, Breno Bidon, Garro, o André, né? O Memphis com o Caio César. Não tem como fugir muito disso, né? Hoje não tem nem o Carrídio, né? O Carrídio não tá nem relacionado aqui no banco de reservas.
1: Tá suspenso, se eu não me engano.
3: É, exato. Então, olha só a situação pro Corinthians mexer. Agora, eu vou falar um ponto positivo aqui do Corinthians. Apesar de teve um momento ali que o Iago ficou na saudade no Serna, esse zagueirão aí, esse zagueiro do Corinthians tá se mostrando valor, hein? Já jogou bem contra o Flamengo e ele tem mostrado muita personalidade, tem se mostrado muito seguro. Se tem uma notícia boa pro Corinthians é o Iago, hein?
1: Realmente, o Iago tá fazendo uma boa partida agora que o juiz...
3: Ramon Abad Abel tá sendo
1: muito
3: homenageado, pela torcida do Corinthians.
1: Pessoal, o torcedor fiel faz uma homenagem agora, né? Simbólica pro Ramon Abad Abel, mas acho que o Iago faz uma boa partida até agora, apesar daquele momento ele ter acabado se precipitando naquele carrinho que ele deu. O jogador do Fluminense conseguiu ter um momento de superioridade em cima dele. O Iago faz uma boa partida, gostei. Teve um momento até que ele fez um desarme ali pelo lado esquerdo de ataque do Fluminense, se eu não me engano, em cima do Serna. E ali mesmo ele levantou a torcida, saiu dando um soco no ar. Realmente faz uma boa partida o zagueirão Iago. Então acho que é um ponto bom aí, como você disse, para a torcida do Corinthians e pro elenco também.
3: Bom, muito dessa questão da torcida é por causa do pênalti não marcado ali em Caio César, que é um pênalti, que é um lance, né, que gerou uma polêmica aqui quase no final do primeiro tempo, e que nós ficamos aqui, eu fiquei meio achando que foi pênalti, tá? Eu fiquei assim, com a convicção, mas realmente na minha avaliação, pênalti. Eu vou ver depois com mais calma. Aliás, eu vou ter a imagem já aqui.
1: Paulo,
3: vamos ver se eu vou mudar de ideia. Enquanto que o Corinthians já voltou pro campo.
1: Já voltou pro campo e vai ter mexido no Corinthians. Gui Negão vem aí e eu acho que estão reclamando bastante ali os jogadores do Corinthians com o Ramon Abad Abel. Com certeza no vestiário eles devem ter revisto o lance em cima ali do Caio César. Eles devem ter visto que realmente foi pênalti. Estão reclamando bastante ali com o tiro de arbitragem, mas agora já era também, não tem o que voltar atrás. Agora o Corinthians vai ter que correr na ladeira.
3: O pé do Iago que deu condição legal pro Hulk. Falei? O sistema semiautomático tem disso. A gente olha aqui em campo, tem a percepção de que o Hulk estava mais avançado, impedido, aí vem aqui a imagem recuperada, vem o sistema semiautomático e muda tudo. Bom, já as equipes já voltando, o Fluminense também voltou. Agora, quem que saiu no Corinthians? Será que tá saindo? É o Bidon? Não, o Bidon tá ali. Vamos entender agora quem que o... Saiu o Iago.
1: Tirou o zagueiro pra pôr um atacante.
3: Sai o Iago. Ele sacrifica. Bom, provavelmente o Ranieri vai fazer ali a zaga. Olha, uma alteração ousada do Fernando Diniz, hein?
1: Bom, ele agora vai se lançar, mas o problema é esse, né? Se a equipe do Corinthians se lançar muito, tem bons jogadores do outro lado que podem fazer a diferença pro Fluminense e acabar se complicando o Diniz, né?
3: Pois é. Bom, Ramon Abade Abel já autoriza. Temos bola rolando de novo aqui na Neoquímica Arena. Vamos juntos aqui na Litoral News.
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3: Junto também com Ondas FM, Nova Friburgo FM e Manchete FM. Alteração ousada aqui do Fernando Diniz. Já começou o segundo tempo. Vamos juntos aqui na Litoral News, através também do YouTube. Gui Negão, então, no lugar de Iago. E o Ranieri realmente fazendo ali a zaga. Já veio o Corinthians. Garro já conectou bem ali com o Memphis. Tentou abrir na direita. A bola não chega. O Caio César tira dali antes da defesa do Fluminense. Sobra aqui para o André. Na faixa intermediária do campo. Ele vai carregando a bola. Vai se mandando ali pelo lado esquerdo. O Hulk deu o primeiro bote. Depois o Canóbio. A bola... perdida ali pelo corintiano, agora Canóbio carrega a bola aqui pelo meio de campo pelo lado do Fluminense, se enrolou, Guinegão recuperou, a bola ficou ali pro Breno Bidon agora, Garro tá ali próximo dele, ele puxa aqui atrás, recomeça com o Ranieri, tá pedindo o Mateuzinho aqui pelo lado direito, Mateuzinho recebe, carrega, toca lá no meio pro Garro, Garro olha lá pra frente, vem ali o lançamento pra área numa infiltração ali do Bidon, a bola passa por ele e vai nas mãos do goleiro Fábio Vitor Labareda.
1: É, lançamento muito forte agora do meio, tentava buscar o ataque, ficou na mão ali do Fábio a bola que já foi reposta em campo.
3: 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Arremesso lateral agora aqui para a equipe do Fluminense. Já passamos no primeiro minuto, já quase 2 minutos de jogo. É o segundo tempo aqui na Neoquímica Arena. 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Mateuzinho recebe aqui pelo lado direito. Descola o lançamento longo ali para o Guinegão. Ficou ali o Thiago Silva. Guinegão chegou ali na linha de fundo. Olhou para a área, prepara o cruzamento. Thiago Silva fez a parede. Fez o escudo, a bola toca nele, sai pela linha de fundo, é escanteio para o Corinthians, Vitor.
1: É pela direita agora, o Guinegão recebe o lançamento que vem do setor defensivo para frente, ele dentro do cruzamento, a bola bate no Thiago Silva, escanteio para a equipe do Corinthians.
3: Vem Garro, já postos, pronto para a cobrança do escanteio, 2 minutos e meio de jogo nesse segundo tempo. Garro, aguardando ali a autorização, não, bandeirinha segurou, mandou ali, parou ali a cobrança, agora sim, vem Garro, cobrança fechada ali na primeira trave, tira a defesa do Fluminense, sobrou ali pro Bidon, ele tocou aqui atrás pro Mateuzinho, Mateuzinho vai carregando a bola lá pelo lado esquerdo, aí ele gira, toca de novo lá no meio, para o Breno Bidon, vai avançando, camisa 7 corintiano, ele avança aqui na zona intermediária, campo ofensivo, tocou mais atrás, Mateuzinho ainda aqui na linha defensiva, lança lá na direção da área, veio o toque de cabeça, atenção, Memphis recebeu na área, foi pro chão, e aí mandou seguir, tira ali a defesa do Fluminense, agora a torcida do Corinthians pede todas as quedas dentro da área pênalti, vem Corinthians, Caio César, aqui pelo lado direito, mas essa não foi nada, Caio César levantou lá na área, corta de cabeça Milan, sobrou lá na esquerda, Garro tentou abrir, a bola toca ali no Canóbio, ele se enrola, Garro e Canóbio, falta em cima do corintiano, falta para o Corinthians em cima do Garro, Vitor.
1: É, foi um enrosca em rosca ali agora, Canóbio, Bidon, tava ali também por ali o Guinegão, realmente foi um lance de muito perigo que ia sair o Fluminense, fez a falta, agora tem bola na área, hein?
3: Garro já pronto ali pra cobrança da falta, falta ali pela meia esquerda, todo mundo se dirige ali, se posiciona na risca com...
0: um pouco dentro da área do Fluminense. Garro aguardando autorização, já autorizado por Ramon Abad Abel. 4 minutos de jogo, segundo tempo. Vem o levantamento lá pra área, forte demais. A bola passa pelo Raniel e vai embora. Pela linha de fundo, é tiro de meta para a equipe do Fluminense. 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Vem a equipe do Fluminense, saiu errado, entregou de graça pro Corinthians. Garro já tocou ali no meio, tentou chutar. A bola explode ali no Martinelli, sai lá do outro lado. O Bidon fez assistência pro Garro e depois o Garro tentou o chute, a bola foi desviada ali pelo Martinelli. O Corinthians já cobrou o lateral, o Bidu já abriu de novo, vem Corinthians lá pelo lado esquerdo, o Bidon tocou no Bidu, tentou, ele nem levantou, nem cruzou, nem chutou. A bola foi numa direção totalmente errada, saiu aqui do outro lado, é posse de bola para a equipe do Fluminense, Vitor Labareda.
1: É posse de bola para o Fluminense, sobrou a bola no pé do Guinigão, depois do Memphis ter tocado para ele, sabe o que ele fez? Não chutou, não fez nada, ele mandou a bola para a lateral, que agora já bateu o Fluminense.
0: E atenção, torcedor do Brasil e do Mundo, estamos juntos. Aqui na Litoral News, Ondas FM, Nova Friburgo, Manchete FM, juntos vamos conferir tempo e placar do jogo. 5 minutos já de jogo desse segundo tempo aqui na Neoquímica Arena no placar. 3 a 0. Fluminense, o gol de Hulk.
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0: Aí o Cruzeiro empatou lá em Salvador com Arroio. Agora a vitória 1, Cruzeiro 1. Atenção, cruzamento lá pra área. O Memphis corta de cabeça a defesa do Fluminense. Tira dali. Thiago Silva no mergulhão, escanteio para o Corinthians lá na esquerda, Vitor.
1: É, o Corinthians quer empatar, depois do mesmo ter chegado por ali, cortou o Thiago Silva, ela vê escanteio.
0: Cobrança fechada, atenção, Caio César toca nela, afasta ali a defesa do Fluminense, sai de novo. O Milan foi quem tocou, ou foi o Milan ou foi o Cerna? Agora fiquei na dúvida. Tá caído ali o jogador do Fluminense, Vitor Labareda.
1: É, depois do cruzamento do Memphis Depay, cortou ali a zaga do Fluminense.
0: Foi o Cerna mesmo.
1: É ele mesmo, é o Cerna, o homem da chuteirinha laranja. Agora tem mais um escanteio para a equipe do Corinthians.
0: Ficou sem ar ali o jogador do Flusão ali, o 90 Cerna. Escanteio já autorizado, cobrança ali na primeira trave, o desvio de cabeça para fora. Outro desvio, hein? Outro desvio, foi o Hulk, hein? Que tocou nela. Escanteio agora lá do lado esquerdo, o Vitor Labareda. A bola não sai daí. Escanteio na direita, na esquerda. Vem mais uma cobrança.
1: É o terceiro seguido e lá vem Corinthians.
0: Memphis, cobrança fechada, tira de cabeça, afasta ali de novo a retaguarda do Fluminense. Agora foi o Milan. Mateuzinho levanta de novo lá pra área. Thiago Silva lá em cima, toca nela de cabeça, ela sai pela linha de fundo. Quarto escanteio para o Corinthians, Vitor Labareda.
1: Agora sim, hein? É o quarto escanteio seguido e tem que sair esse gol de empate. Agora o Memphis pelo lado esquerdo, mais um escanteio pro Corinthians, Paulo.
0: Está tentando, vem o Memphis, cobrança agora na segunda trave. Fábio lá em cima, dá um tapa, tira dali. René vai tentar ali na dividida, mas recupera o Corinthians aqui pelo lado direito com o Garro. Tocou, olha só, André ganhou do primeiro, segundo, cruzou na pequena área. Quem ia chutar pro gol? Pegou fraco demais, Gustavo Henrique. Ele tava na pequena área, de frente pro gol. Pegou, sei lá, ele não pegou direito na bola. Pegou na orelha da bola, Vitor Labareda.
1: É, foi aquele termo que a gente gosta de usar atualmente. Foi aquela famosa chute raspa-bosta. Recebeu do André Gustavo Henrique, ele meio que não chutou, nem tocou, não conseguiu fazer nada. Sobrou a bola na mão ali do Fábio. Realmente agora o Corinthians chegando com muito perigo, tem falta marcada.
0: É, agora o Ramon Abad Abel deu uma falta do René em cima do Caio César. Falta marcada. 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Falta aqui para a equipe do Corinthians, lá pelo lado direito, já apostos Garro e Memphis, Vitor Labareda.
1: É, falta perigosa para o São Paulo, é para alçar
0: na...
1: Perdão, a gente fez o jogo do São Paulo ontem,
0: tô
1: com a cabeça meio doida.
0: Cabeça
1: falta para o Corinthians, falta muito perigosa, Memphis ou Garro na bola, o Corinthians está querendo empatar.
0: Garro e Memphis, apostos ali para a cobrança da falta pelo lado direito. Barreira ali formada, dois jogadores do Fluminense, atenção, vem Memphis, levantou lá na área, lá em cima, tira de cabeça, Martinelli, ficou com a sobra, Mateuzinho, ele pegou na bola, mas ela subiu, foi lá na arquibancada onde se encontra a torcida do Fluminense. Tiro de meta para a equipe do Fluminense. 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Vem a equipe do Fluminense tentando avançar. Não, Corinthians já mantém a posse de bola. Corinthians tenta uma pressão, tentou abafa, teve 4 escanteios. É outro panorama esse segundo tempo, hein, Vitor Labareda? O Corinthians vem com tudo aí pra pressionar o Fluminense.
1: É, realmente, agora o time do Corinthians viu que a coisa tava feia. Acho que o Diniz deu uma chacoalhada em todo mundo no intervalo. O Corinthians agora quer mais jogo, tá propondo mais jogo. Tem finalizações perigosas, mas o Gustavo Henrique perdeu a chance mais clara que o Corinthians teve pra empatar o jogo. Vai colocando na conta dele agora, viu, Paulo?
0: René limpou bem a jogada, tentou um passe, Garro fez o corte, sobrou pro Caio César, vem disparado aqui pelo lado direito, René foi por baixo e fez o carrinho, tirou a bola ali do Caio César, sai pela lateral, já cobrou rapidinho, cobrou o próprio Garro, jogou ali com o Mateuzinho, voltou no Garro, prepara o cruzamento lá do outro lado, vem no Bidu, toque de cabeça, Guinegão pra fora! Perde uma grande oportunidade o Corinthians, o Fábio salvou porque ele desviou o escanteio para o Corinthians. Olha só, o escanteio já cobrado, não valeu, calma aí, Vitor Labareda, o Fábio na ponta dos dedos, desviou no cabeceio do Guinegão.
1: Defesa gigantesca do Fábio, que resultou em mais um escanteio, lá vem Corinthians.
0: Garro, cobrança ali no meio da pequena área, Thiago Silva, a bola fica viva, Mefis, Fábio, rebote, gol!

0: Corinthians! Gustavo Henrique! Gustavo Henrique, gol chorado! Cobrança de escanteio do Galo! Aí vai lá em cima, toca no jogador do Fluminense. O Memphis tentou dar uma puxadinha. O Fábio defende, mas sobra nos pés do Gustavo Henrique, já muito perto do gol. Ele só dá aquela cutucada e a bola vai lá dentro. Bate forte, coração. Opa, tá sendo checado possível impedimento, hein? Pode ser que o gol do Corinthians seja invalidado. Por enquanto eu vou seguir aqui. Bate forte, coração. Bate forte na emoção. Gol ainda sendo analisado. Vitor Lavareda, mas será? Gustavo Henrique se redimindo daquele erro anterior. Por enquanto, Corinthians 1, Fluminense 1, mas o gol com asterisco ainda do Corinthians.
1: É, ele se redimiu, né, Paulo? Depois de um cruzamento do escanteio de Rodrigo Garros, afasta mal a zaga do Fluminense, a bola sobra pro Memphis, ele acaba fazendo uma meia bicicleta ali, defende o goleiro Fábio, a bola sobra nos pés de Gustavo Henrique, embaixo do gol, não tinha nem como perder agora, realmente agora muito bem posicionado o Gustavo Henrique, muito mal a zaga do Fluminense. Gol do São Paulo, gol do empate, de gol, quem sabe, pro São Paulo, pro Corinthians conseguir virar o jogo.
0: O primeiro toque, Thiago Silva e Milan. Validado o gol do Corinthians, agora sim, gol confirmado aos 12 minutos, quase 13, o gol saiu um pouquinho antes dos 11, Vitor Lavareda.
1: É, agora sim, validou o Ramon Abateabel, vai mexer a equipe do Fluminense. É, realmente agora foi muito mal a zaga do Fluminense, afastou realmente muito mal. Agora o Corinthians está muito vivo no jogo, Paulo.
0: Vem aí.

0: No intervalo, eu falei que ainda precisava de um ganso nesse jogo, agora precisa ainda mais. Fluminense agora tem que correr atrás do resultado, porque lá vem Corinthians.
1: E vem Corinthians lá. Lançamento do Caio César lá na esquerda. Bidu pegou, dominou, mas no segundo momento ele perdeu o domínio, tira dali a defesa do Fluminense. Agora a bola é retirada lá de campo, sai lateral e tem um jogador do Fluminense caído lá, hein? Será que é o Fidelis?
0: Eu acho que é ele mesmo.
1: Júlio Fidelis. É, foi ele mesmo. Nossa, recebeu uma solada ali do Bidu, hein, Vitor Lavaredo. É, já foi... chegou, já entrou e já tomou uma solada.
0: Primeiro lance com ele já foi feia coisa. O Bidu ali chegou atrasado em cima do Fidelis. Primeira falta que ele recebe, primeiro lance dele no jogo. Falta pro Fluminense no setor defensivo.
1: É, 1-1, placar aqui na Neoquímica Arena. 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Agora uma falta ali para a equipe do Fluminense. Falta lá no campo defensivo. E atenção, torcedor do Brasil e do mundo. Estamos juntos aqui na Litoral News, junto com Ondas FM, Nova Friburgo FM, Manchete FM. Eu confirmo para você, tempo e placar do jogo. Ah, no placar aqui, ó. Os 15 minutos já de jogo nesse segundo tempo. Corinthians 1, gol de Gustavo Henrique. Fluminense também 1, gol de Hulk. 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Bom, Vitor Labaredo, o jogo pega fogo aqui, porque o Corinthians conseguiu o empate e o Fluminense não vai poder mais ficar ali cômodo na defesa, como o fez nesse começo de segundo tempo, né?
0: Exatamente, lá vem Fluminense.
1: E vem Fluminense, lá pela direita. Atenção, corte ali do Canobi pra cima da marcação. Tentou tocar lá no meio, a bola foi de graça ali pro Garro. Sai disparado o Corinthians agora no contra-ataque. Caio César foi ali na velocidade, foi caçado. O Canobi fez a falta e mandou. E recebeu amarelo, hein?
0: É.
1: Cartão amarelo para o Canobi, o Vitor Lavareda.
0: É, realmente ele fez o que tinha que fazer. O Corinthians conseguiu armar o bom contra-ataque. O Canobi puxou ali a camisa e fez a falta. Agora, amarelo para o Canobi. E agora, como você falou, o Fluminense agora não vai poder se segurar tanto. Vai ter que ir mais para o jogo. Não vai poder dar tanta bola para a equipe do Corinthians. Tomou um empate e agora o jogo pega fogo. Agora aqui na Neoquímica Arena, o torcedor canta bastante. O Fluminense vai ter que buscar agora o resultado. E o Corinthians, com muito mais vantagem na partida, vai tentando conseguir a virada.
1: Agora Raniel recebe aqui pelo lado direito, ele faz o passe, ele entrega ali pro Caio César. Caio César faz o passe ali por dentro, recebe Garro. Garro ameaçou lançar, agora lá na esquerda ele lança na direita Mateuzinho. Mateuzinho dá um tapa para frente, Caio César tentou fazer a tabela ali no pivô, não funcionou a jogada, mas sobrou pro Corinthians ainda. Garro recebeu, abriu na direita, a bola chega pro Mateuzinho, tenta bater cruzado, muito forte, a bola vai embora. Pela linha de fundo, é tiro de meta para a equipe do Fluminense. 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Vitor Lavareda.
0: É um bom lance agora do Corinthians pela direita. O Bidu tentou ali, o Mateuzinho, tentou ali o cruzamento. O Memphis não acreditou. Se ele tivesse acreditado no lance, talvez teria muito perigo a equipe do Corinthians, que está chegando, está querendo a virada, Paulo.
1: É, o Corinthians vai com tudo, precisa de um resultado, precisa da vitória, os 3 pontos. 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Vem a equipe do Fluminense. Não, bola longa, mas não chega ali pro Canóbio. Agora o Corinthians vem no contra-ataque. Memphis, ótima assistência. Mais à frente, avançou. Falta ali em cima do jogador do Corinthians. Na passagem, pintou amarelo. Era o Bidu que estava avançando lá pelo lado esquerdo.

0: Fidelis, que acabara faz pouco tempo, né, que ele entrou, né, Vitor Labareda? Ele que atingiu o Bidu, fez a falta e recebeu o amarelo.
1: É, entrou agora, já recebeu o cartão amarelo em cima da falta do Bidu. O Corinthians tá querendo falta muito perigosa, daí o Memphis Depay leva muito perigo, hein, Paulo? É ele que deve ele vir pra garro, bola, né? Ele é o garro, mas daí deve ser o Memphis, eles estão conversando ali, acho que o Memphis que vem pra bola, ele já se posiciona, daí é perigo pra qualquer um dos jogadores. Lá vem Corinthians, o Fábio ali preocupado arrumando a barreira, vai apitar o Ramon Batistel.
0: Muito melhor o Corinthians agora, e tem essa oportunidade aí na cobrança de falta. Garro ou Memphis, 19 minutos. Autorizado ali por Ramon Abadiabel. Quem parte? Partiu o Memphis, bateu pra fora! Com desvio do Fábio! Defende na ponta dos dedos de novo o goleiro do Fluminense. Escanteio para o Corinthians, Vitor Labareda.
1: Mais um escanteio, mais um lance perigoso para o Corinthians. Boa defesa do Fábio. O Memphis Depay bate a falta no canto dele, porém, uma falta ainda muito perigosa. Ele vai buscar mais um escanteio para o Corinthians do lado direito.
0: É, o Fábio está sentindo ali, viu? Mas já se levantou. Tudo ok. Ele se esticou todo, ele esticou o braço esquerdo, alongou tanto que sentiu ali. 20 minutos, Garro já na bola para a cobrança do escanteio aqui da direita. Cresce o Corinthians, quer o gol da virada, quer desempatar, precisa do resultado, precisa da vitória, precisa dos três pontos. Levantamento ali na pequena área, tira de cabeça, afasta ali o perigo, a retaguarda do Fluminense. Caiu um jogador do Corinthians, acho que é o Gustavo Henrique. Ah, pediram um pênalti de novo. Bate o lateral rapidinho, Garro aqui para o Memphis. Não vale, não vale, não vale, vai ter que voltar a cobrança. Tentou cobrar ali rapidamente, mas o Ramon Abadiabel mandou voltar a cobrança. Já cobrou ali com o Mateuzinho. Deixa a bola pro Garro, lançamento lá pra área, estufa o peito, ali o Bidu, o Memphis não conseguiu finalizar, tira a defesa do Fluminense, voltou aqui na entrada da área pro Bidu, foi desarmado. Fluminense não consegue se organizar aqui na saída, tentou recuperar o André, mas a bola volta aqui pra equipe do Corinthians. Na Garro, Corinthians ganha essa bola. Bidu pra Garro, na direita fez o passe mais à frente pro Caio César, circula ali pra cima da marcação, toca atrás, volta no Mateuzinho, Ranieri recebe, agora o Ranieri vai trazendo mais pro meio, agora ele volta ali pra altura da metade do campo, passa de novo ali pro Mateuzinho, faz o passe, a bola passa pelo Bidu, mas chega ali do Guinegão, abriu na direita pro Garro, trouxe na perna esquerda, levanta na entrada da área, corta ali, boa antecipação do Thiago Silva, manda essa bola lá pra frente, o Hulk vai lutar ali contra o Ranieri, contra o jogador, outros jogadores do Corinthians, levou a melhor ali o Fluminense, opa, pediram falta ali o Serna, pediu a falta, mas o árbitro não atendeu, Canobi também lutou, mas o Corinthians segue com a posse de bola, é pressão do Corinthians aqui na Neoquímica Arena. Garro já lança lá na meia esquerda pro Memphis, Memphis balança o corpo, vai encarar a marcação ali de frente do Nonato, conseguiu fintar, abrir ali pro Bidu, Bidu recolhe, toca de novo no Memphis, Memphis passa aqui na entrada da área, recebe Garro, ajeita na perna esquerda, abre de novo lá na esquerda pro Memphis, de perna direita ele lança lá na direção da área, atenção, toque de cabeça do Bidu, ele e o René, René no jogo de corpo, tenta ganhar, uma bola sobrou pro Mateuzinho, levantou de novo na área, Guinegão topou nela, a bola tira, afasta, mais uma vez, ali a defesa do Fluminense, tirou dali o Nonato, Memphis, é pressão do Corinthians, o Corinthians tenta pressionar, falta lá na esquerda em cima do Memphis, Vitor Labareda.
1: É, o Memphis dominou ali agora pela esquerda, recebeu a falta, pelo que eu vi ali, foi o Ganso que fez a falta em cima do Memphis, falta perigosa pelo lado esquerdo pro Corinthians, tá batendo, tá chegando, tô sentindo que tá vindo a virada do Corinthians, Paulo.
0: 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equipe do Corinthians, a torcida do Corinthians vem junta ali pra cobrança, já partiu, veio o levantamento ali do Garro na área, corta, mais uma vez Thiago Silva tira de cabeça, a bola sobra aqui pro Mateuzinho, aparece aqui o Bidon toca no Memphis, Memphis dá um tapa, serve ali de primeira ali o Mateuzinho levanta de novo lá na área, atenção, tem dois jogadores do Corinthians, toca nela, o Fidelis já tá parado, caiu ali o jogador do Fluminense, o Ranieri acabou se enrolando ali com o jogador do Fluminense, acho que é o Thiago, não, era o Thiago Silva. E aí a falta foi marcada, o Vitor Labareda, ele mesmo.
1: É, ele mesmo, né? Os dois zagueiros ali acabaram se enroscando no mais um lance de perigo para a equipe do Corinthians. O Raniel que subiu para tentar algum ataque perigoso acabou fazendo falta já cobrada pelo Fluminense.
0: 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Vem Fluminense lá pela direita, Canóbio recebe, acelera lá na ponta. Ele recolhe, toca mais atrás ali no Fidelis, puxa lá pelo meio, Martinelli agora tem a posse de bola, ele pisa, olha pro outro lado, carrega, toca aqui no Nonato, Nonato aqui na meia esquerda, ele abre para René, René é o lateral, ele recebe, marcação em cima dele do Caio César, ele puxa lá atrás, volta o jogo ali pro Milan, agora ele deixa a bola pro Thiago Silva volta pro Milan, Milan abre de novo aqui na esquerda pro René, tem ali no corredor o Serna, ele prefere o passe longo, a bola não chega ali pro Ganso, é afastada ali pelo Raniele, tira de campo pela linha lateral. É lateral para a equipe do Fluminense. Já bate o lateral aí o René. Já joga aqui atrás. Recomeça aqui com o Milan. Ali pelo meio, Thiago Silva. O Fernando Diniz tá ali. Falando tudo que tem direito. Tá ali muito ativo ali o técnico do Corinthians. E atenção, torcedor do Brasil e do mundo. Estamos juntos aqui na Litoral News, Ondas FM, Nova Friburgo FM e também na Manchete FM. Juntos, vamos conferir tempo e placar do jogo. 25 minutos de jogo, segundo tempo aqui na Neoquímica Arena, por enquanto no placar. Corinthians 1. Gol do Corinthians foi do Gustavo Henrique. Fluminense também 1, gol do Hulk.
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0: O jogo segue numa intensidade tão grande que eu não consigo passar aqui pro Vitor Labareda comentar. A bola não para. Raniele recebe aqui na metade do campo. Ele passa ali pro Gustavo Henrique. Tá mais aberto lá na ponta do Garro. Ele prefere o passe mais por dentro ali pro Memphis. Tem a marcação ali do Martinelli. Ele consegue abrir lá na esquerda, mas houve a falta no Memphis. Martinelli caçou tanto ali o Memphis que acabou cometendo a falta, Vitor Labareda.
1: É, agora,
0: e cartão amarelo, hein?
1: É, cartão amarelo, acho que subiu ali pro Ganso. O Martinelli já tem amarelo, senão ele seria expulso. Subiu o cartão pro Ganso, falta já cobrada.
0: Não, mas quem fez a falta foi o Martinelli.
1: Foi da chuteira verde. Foi o Martinelli, tá certo. Poxa, ele já tinha amarelo o Martinelli, hein?
0: Na minha marcação, não. Na minha anotação, não. Tem certeza?
1: Vou dar uma olhada aqui.
0: Bom, vamos confirmar já já. Ah, foi o Nonato. Nonato.
1: É isso mesmo.
0: Perdão, não foi o Martinelli. Foi o Nonato que cometeu a falta e ele que recebeu o amarelo.
1: E realmente o Martinelli já tem amarelo.
0: Desculpa, viu, gente? Décimo andar. Viu? É longe. Vem o Corinthians, trabalha André, dá um tapa ali pela meia esquerda. Gustavo Henrique toca lá pelo meio para Garro. Garro abre de novo na direita para o Raniele. Raniele olhou para a área, prepara o cruzamento, vem bola na área. Olha o toque de cabeça para fora. Passa perto esse cabeceio. Foi ali o Mateuzinho que tocou nela, Vitor Labareda.
1: Passou e passou muito perto. Depois do cruzamento pela direita, o Mateuzinho desvia de cabeça, a bola passa pela direita do gol do Fábio. Ele que só olha ali, se fosse gol, não sei não, hein? O Mateuzinho, acho que tá meio apagado na partida, começou a aparecer agora no final, quase o Mateuzinho faz o gol da virada.
0: E o Ganso deu uma engrossada ali, Raniele. A bola agora no bate-rebate sobrou pro Fluminense. Vem contra-ataque do Fluminense. Bola espetada aqui na esquerda. Vem Hulk. Prepara, cruza lá na direção do Canóbio. Antes toca nela de cabeça. O Bidu tira dali. Afasta o perigo. Era um belíssimo contra-ataque do Fluminense. Mas faltou um pouquinho ali para chegar no Canóbio. Agora o Corinthians vem ali com o Bidu. Falta. Falta ali no meio de campo, falta para a equipe corintiana. 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Vem o Corinthians, Caio César aqui pelo lado direito, levantou ali na segunda trave, passa por todo mundo. Ainda lá na esquerda, Bidu chega na linha de fundo para cruzar de novo. Fábio deu um tapa na bola, ele ia pegar, ele não conseguiu, de repente ele resolveu dar um tapa nela, depois a bola toca ali no jogador do Caio César e sai pela linha de fundo, tiro de meta, mas que susto agora pro Fábio, hein, Vitor Labareda.
1: É, foi o que tava pra fazer, né, a gente viu que foi um cruzamento que saiu um pouco do raio de ação do Fábio, ele tentou ali segurar, ele foi no movimento pra encaixar a bola, mas não conseguiu, não alcançou, ele deu só um tapa, mas ainda conseguiu o tiro de meta aqui do Fluminense, que já batido.
0: 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Aqui o Fluminense tenta sair do campo defensivo. Bola ali do Martinelli no meio. Ali falta em cima do Ranieri. Já cobrou rapidinho o Memphis. Corinthians se mobiliza para o campo de ataque. Caio César abriu lá na esquerda para o Garro. Agora lá pelo meio. Era o Bidon, perdão, André. Agora a bola chega do Garro lá no meio. Tá caído ainda o Ranieri. Agora se levantando. Mateuzinho abriu na direita para o Memphis. Prepara o cruzamento. Memphis lá dentro da área do Fluminense. Tira de cabeça Thiago Silva. Sobra para o Nonato. Agora ele sai jogando aqui pela esquerda com o René. René agora segura, o Memphis está na marcação, tabela ali com o Serna, recebe Ganso, ali pelo meio, chega a marcação ali, três em cima dele, nosso Guinegão, viu, com tudo ali para cima do Ganso, e funcionou, viu, Vitor Labareda, porque o Ganso não conseguiu prosseguir na jogada.
1: É, foi muito bem agora o Guinegão, ele dominou a bola, tentava sair para jogo, para um possível contra-ataque, o Ganso que recebe a falta já batido e vem Corinthians.
0: Passa em profundidade para o Caio César, a bola correu demais. Protegeu ali o Milan, deixou ela sair pela linha de fundo, é tiro de meta para a equipe do Fluminense. Vai ter mexida, substituição no Fluminense, Vitor Lavareda.
1: É, o Fluminense vai mexer, vai entrar o 25 e o camisa 29. Vou te confirmar aqui, eu já passo para você.
0: Já, duas mexidas aí no Fluminense. Olha o Fluminense tocando ali pro Fábio, atenção. Fábio sai aqui do lado esquerdo. Milan, agora o passe chega aqui pro Ganso. Ganso, passe errado, hein? O Ganso entrou mal, hein? Olha o Corinthians, Caio César. Vem o levantamento ali na pequena área. Fábio vai lá em cima, tira de soco e afasta o perigo. A bola sobra ainda na direita. Fidelis, João Fidelis para Thiago Silva, Júlio Fidelis, perdão. Aí Thiago Silva manda essa bola lá pra frente. Olha, recupera a posse de bola, pois não.
1: Pelo lado do Fluminense vai entrar o Hércules e o Riquelme Felipe, já a gente fala quem vai sair.
0: É, então é o 35, né, que é o Hércules,
1: e o 28.
0: 28, que é o Riquelme Felipe. Vem a equipe do Corinthians, Vinha. Houve o desarme ali no meio, olha o Ganso. Agora ele passa lá do lado direito pro Hulk. Vem 3 do Fluminense contra 3 do Corinthians. Hulk chegou no centro, bateu!

0: Contra-ataque mortal do Fluminense. Ficou mano a mano aqui. 3 contra 3. 3 contra 3. Hulk veio lá pela direita. Aí ele puxou pro meio. Ganhou amplitude. E aí ele emendou. Na perna esquerda. Um chute no canto do gol do goleiro Hugo Souza. Bate forte coração. Ainda teve um desvio no Gustavo Henrique, hein? Bate forte coração. Bate forte na emoção, Hulk, na marca de 30 minutos do segundo tempo, marca o segundo gol dele, o segundo do Fluminense, aqui na Neoquímica Arena, Corinthians 1, Fluminense 2, no detalhe do gol, Vitor Labareda.
1: Ah, Paulo, o goleirão de seleção não pode tomar um gol desse, viu?
0: Ah, se bem que
1: um
0: desviou belo... no Gustavo Henrique, é, mas ali traiu o Hugo Souza, hein?
1: É, um belo contra-ataque da equipe do Fluminense, puxou o Hulk, ele veio, carregou de fora da área, fez o arremate, mas mesmo assim, o desvio não foi muito forte no Gustavo Henrique, ele se enrolou ali, poderia ter feito melhor. Agora o Fluminense tem 2, o Corinthians tem 1 e vai garantindo aí a vitória do Fluminense e Corinthians com resultado péssimo até agora.
0: Olha como são as coisas no futebol, o Fluminense não estava encaixando contra-ataque, muito pressionado o tempo inteiro pelo Corinthians, foi todo o segundo tempo dessa maneira. Um contra-ataque, mano a mano aqui, Paulo. O Hulk definiu para o Fluminense. Pois não.
1: E mexeu o Flusão, viu? Saiu o Nonato para a entrada do Hércules e saiu também o Canóbio para a entrada do Riquelme Felipe.
0: É, tá ele aí, Riquelme Felipe, na primeira participação, já vem ali pelo lado direito, o Hulk tá pedindo desesperado do outro lado, passe, tentou um passe longo, mas faltou força ali pro Riquelme Felipe, sobra ali pro Ranieri, já passa ali pelo lado esquerdo, já estamos na marca de 33 minutos, segundo tempo aqui na Neoquímica Arena, Fluminense com 2 gols de Hulk, vai vencendo por 2-1 a equipe do Corinthians, agora recebe aqui pela meia direita, agora parece que... Bateu um desânimo aqui do lado do Corinthians, principalmente pelo lado do torcedor do Corinthians, Vitor Labareda.
1: É, realmente, agora o torcedor deu uma coada, ficou mais calado, até ali a torcida Gaviões da Fiel não tá cantando agora tanto depois do gol, porque vinha assim, ficando animado a torcida do Corinthians, porém agora deu uma acalmada, mas já vem Corinthians.
0: Vem Corinthians, Memphis tentou abrir na direita, fechou os espaços ali o Martinelli, a bola respingou ali no Milan e tirou de campo, mandou pra lateral, já cobrado o lateral ali pelo Mateuzinho, o Garro recebe aqui pelo lado direito, o Corinthians já vai mexer também, hein? Eu acho que é agora, hein? Eu, Jess Lingard, estou vendo ali, viu, Vitor Labareda?
1: É ele mesmo, hein? Vem aí, Jesse Lingard, pra saída do camisa 48.
0: O André.
1: O André, né? 49, perdão. Então, portanto, sai o André pra entrada do Jesse Lingard. Ele coloca mais um atacante pra ver se consegue, pelo menos, empatar o jogo.
0: Vai com tudo aí o Fernando Diniz. Tá cada vez mais se expondo mais, tentando uma vitória. Falta pra equipe do Corinthians. Já cobrado ali pelo Garro, bola levantada na área. O toque de cabeça ali do Raniel, ela sai pela linha de fundo, é tiro de meta para a equipe do Fluminense. 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Pois não.
1: Público de 38.686 pessoas para uma renda de 2.770.
0: Fluminense, por aí. Fluminense. Olha o Hulk, recebeu a frente, chegou na área por baixo. Chega ali o Ranieri. Agora sim, foi marcado o impedimento. Pois não, Vitor Labareda. Não ia valer nada que o Hulk estava adiantado.
1: É, não ia valer nada e vai mexer. Agora o Corinthians sai. É o Memphis Depay que vai sair o 10 ali, né?
0: É.
1: Sai o Memphis Depay para a entrada do Pedro Raul, só concluindo, por uma renda de 2 milhões e 700 mil o público hoje aqui na Neoquímica Arena.
0: O que você achou do jogo do Memphis hoje, hein?
1: Bem apagadinho, viu? Não gostei hoje do Memphis em campo, teve algumas jogadas de efeito, porém nada assim para nível Memphis Depay. Bem apagado o jogo hoje, mas para você ver o nível da substituição, né? Entra Pedro Raul e sai Memphis Depay. Realmente, aí hoje é trocar 6 por meia dúzia.
0: Jesse Lingard já largou a bola pro Bidu, abriu na entrada da área pro Bidu, levantou lá na esquerda pro Jesse Lingard, chega ali a defesa do Fluminense, prevalecendo ali o Fidelis, recupera de novo o Garro pra equipe do Corinthians, tabela ali com o Jesse Lingard, de volta ali no Garro, tem mais aqui no meio o Bidu, ele prefere lançar lá na área pro Pedro Raul, corta de cabeça ali o Milan, a bola sobra pra equipe do Fluminense, vai tentar sair no contragolpe, Ganso, gira o corpo, abre aqui na esquerda pro René, bate essa bola lá pra frente, a bola chega
2: chega aqui no Serna, ganha ali de dois marcadores, puxa lá pelo meio, Hércules agora recebe, ele faz o passe mais à frente, faz a tabelinha justamente ali com o número 28, jogador do Fluminense que entrou aí no segundo tempo, Riquelme Felipe, agora aqui pelo lado esquerdo, ela trabalha com o René, o Fluminense tenta sair pro jogo, boa dividida ali do Bidon, Caio César ficou com ela, puxou no meio, falta nele! O Hércules foi lá, matou a jogada e cometeu a falta. Falta para a equipe do Corinthians, Vitor Labareda.
1: Ah, vi certinho o Hércules agora, hein? Se não fosse a falta, o Caio César ia ficar sozinho ali na entrada da área e poderia tentar o chute pro gol. Muito bem, agora o Hércules fez a falta. Falta perigosa pro Corinthians, que pode ser o gol do empate.
2: 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Falta para a equipe do Corinthians aqui pelo lado direito. Já estamos na marca de 37 minutos. Corinthians vai perdendo por 2-1. Fluminense com dois gols de Hulk. Gol do Corinthians foi do Gustavo Henrique. E agora o Garro e o Ranieri. É o Garro que vai fazer a cobrança. O Memphis já deixou o gramado. É Garro agora que fica com a responsabilidade para as cobranças de falta. Falta aqui pela meia direita. Barreira ainda formada ali do Fluminense. Ramon Abad Abel chama a atenção ali do posicionamento da barreira. E aí toda uma complicação, porque os jogadores do Fluminense falam que a bola está no lugar errado. Aí o Fluminense também avança a barreira. Aí Ramon Abad Abel vai ter que resolver na conversa, no papo. Vem Garro, quase 38. Vem Garro para a cobrança da falta. O Corinthians tentando mais uma vez empatar o jogo. Começou perdendo por 1-0, chegou ao empate. Agora tomou o gol de desempate agora há pouco do Hulk, vai de novo correndo atrás aí do prejuízo. Garro aguardando a autorização, depois de muita conversa, muito papo, agora sim, Garro para cobrança da falta, ali pelo lado direito, Ramon Abad Abel, já autorizado, Garro bateu em cima da barreira, carimbou a barreira. Ranieri ainda fica com a sobra lá pelo lado esquerdo, a posse de bola é da equipe do Corinthians. 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Vem a equipe do Corinthians Vinha. Olha só o Fluminense, contra-ataque aberto. Pintou mais um gol lá na frente. Olha só, por baixo, Ranieri salva a pátria corintiana. Vitor Labareda, tava enxergando o terceiro gol do Fluminense, hein?
1: Ah, realmente, a equipe do Fluminense puxou um ataque muito bom agora, porém a zaga do Corinthians foi melhor ainda. A comissão técnica do Fluminense que ficou maluca com ali reclamando com o quarto árbitro, porém a zaga do Corinthians foi muito bem agora para fazer o desarme na cara do gol. É, Fluminense tá querendo o terceiro, viu, Paulo?
2: Vem Corinthians, 39 minutos e meio, puxou aqui na direita, Ranieri, tá aqui já como um lateral, levanta essa bola lá na área, passou por todo mundo, Bidon ficou com a sobra, bateu pra frente na direção da área, Pedro Raul foi atrás dela, mas já tá parado o jogo, bandeirinha já levantou ali o seu instrumento, a bandeirinha, e marcou uma irregularidade do ataque do Corinthians. E atenção, torcedor do Brasil e do mundo, estamos juntos nas ondas do rádio aqui, através do FM, Rádio Manchete, Nova Friburgo FM, também Ondas FM e na Litoral News no YouTube. Eu confirmo para você tempo e placar do jogo. 40 minutos, 40 jogados, segundo tempo aqui na Neoquímica Arena, no placar. Corinthians 1, de Gustavo Henrique. Fluminense 2, dois gols de Hulk. É, e o Corinthians rema e tenta chegar, Bidon ganha o lance ali pelo meio, tentou passe, falta ali do Hulk, falta em cima do Bidon, Vitor Labareda.
1: Falta em cima do Bidon, ele caiu ali, mas levantou meio mancando, mas já tá bem, já o Fluminense também vai mexer, agora o Corinthians tem que se lançar pra tentar pelo menos um empate.
2: Vem Jesslinger de lado pela esquerda, foi pro chão, falta nele! Falta marcada, falta a favor do Corinthians, Vitor Labareda.
1: É, falta perigosa para a equipe do Corinthians, agora pelo lado esquerdo, quem sofreu a falta foi o Lingard, lá vem Corinthians, bola perigosa e vai mexer a equipe do Hulk Fluminense. Tá saindo o camisa 7, Hulk, para a entrada do 19, é o Castilho.
2: Então vem mais uma substituição no Fluminense. Hulk, hein? Melhor da partida, hein? Sem sombra de dúvida. Vem cobrança ali a favor do Corinthians. Garro de novo na cobrança. Bola levantada lá na área. Atenção, toque do Gustavo Henrique. Tira, sobrou, rebote pra fora! Perde mais uma oportunidade o Corinthians ali, Guinegão, Vitor Lavareda.
1: É, o Guinegão de novo, né? Ele tá chegando bastante, tá tendo bastante oportunidade de finalização. A bola que veio cobrada, uma bola que veio de cruzamento da esquerda pra direita. O Gustavo Henrique faz o cabeceio pro meio da área. O Guinegão tenta dar um voleio ali, a bola passa por cima do gol do Fábio. E agora a posse tá com o Fluminense.
2: 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Eu lembro a você que já as emoções de Flamengo e Red Bull Bragantino. Falou. Na sequência da programação da Litoral News, junto com Manchete FM, Ondas FM e Nova Friburgo FM. Vem Fluminense, aqui pelo lado esquerdo, trabalha na entrada da área, Serna puxa mais pro meio, abre lá pelo lado direito, o Fidelis agora recebe, Júlio Fidelis, agora ele recolhe, toca lá atrás, recomeça lá no Thiago Silva, vai na troca de passe, Milan agora recebe, mais aqui à esquerda, ele puxa de novo aqui pra Martinelli, pois não, Vitor Lavareda.
1: Mexeu a equipe do Corinthians, sai 7 Breno Bidon, pra entrada do 23 Matheus Pereira.
2: Bidon tá cansado. Olha o Fluminense tentando ganhar o lance ali com o Riquelme Felipe. Lá na direita foi pro chão, foi puxado. Não, o juiz mandou seguir. O Ramon Abadiabel manda o jogo seguir. 43 minutos. Ô, Vitor Lavareda, dá pra dizer que o Fluminense tá merecendo essa vitória até aqui?
1: Ah, com certeza. Agora no segundo tempo, o time do Fluminense mais organizado. Mesmo a equipe do Corinthians conseguindo chegar mais com perigo. A equipe do Fluminense tem mais a organização, consegue trocar mais passes quando tem a bola no pé. Já a equipe do Corinthians muito afobada. O Diniz coloca muitos atacantes, coloca muitos jogadores, acaba preenchendo muito o ataque, ficando desorganizado. E lá
2: vem o Riquelme Felipe lá na direita. Ele adiantou demais, a bola fica pro Ranielli. Puxa ali pro Hugo Souza, sai ali pelo lado esquerdo. 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X-Michu na orla da passagem. Vem o Corinthians tentando avançar. Aí o Gustavo Henrique perdeu a bola. Olha o Fluminense. Riquelme Felipe na entrada da área. Preparou. Vem mais um gol do Fluminense. Serna defendeu. Hugo Souza. Salva a pátria, o goleiro corintiano. Escanteio para o Fluminense, Vitor Lavareda.
1: É, quase, quase faz o terceiro, o Serna. Uma bola que veio ali da entrada da área do Serna. Perdão, do Riquelme Felipe pro Serna. Já cobrado agora o lateral.
2: É, foi lateral. É, não foi escanteio. Olha só, cobrou o lateral ainda a equipe do Fluminense. Lá pra dentro da área, tira, afasta a defesa do Corinthians. Olha, o Fluminense tá doidinho pra fazer o terceiro gol, 44 minutos e meio. Bate o lateral, Renê, lá pra dentro da área. Toca na área de cabeça, olha, sobre o chute do Hércules, sobre o gol do goleiro Hugo Souza. Tiro de meta para a equipe do Corinthians. 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Complete, Vitor Lavareda.
1: É, então, o Fluminense agora chega com perigo. Na último lance, o Riquelme Felipe faz o lindo passe ali pro Serna. Ele chuta, boa defesa do Hugo Souza e lá vem Corinthians.
2: Vem Corinthians, atenção, cruzamento lá pra área. Corta ali o Milan, a bola sobra lá do lado direito, do lado esquerdo não. Sai em lateral, é arremesso para a equipe do Corinthians. Já cobrado ali rapidamente pelo Jesse Lingert. Vamos para mais 7, até 52 minutos. Tentou cruzar essa bola lá na área, o Bidu. A bola foi desviada ali pelo jogador do Fluminense, o Riquelme Felipe. No outro lateral para a equipe corintiana, já cobrado ali. O Jesse Lingard já não consegue dominar. Domina ali a equipe do Fluminense, vai tentar sair no contra-ataque. Agora o Ganso faz a virada de bola aqui da direita para a esquerda. Forte demais para o Serna. Sai em lateral e arremesso para a equipe do Corinthians. 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Vem a equipe do Corinthians, Garro tentou o chute de longe, defendeu o Fábio. espalma o goleiro do Fluminense, quase chega o Corinthians, agora aos 46, o Corinthians ainda insiste, martela, vem ali de novo, Garro, passe para o Matheus Pereira, sobrou, Daniel, bateu para fora, com desvio para fora, escanteio para o Corinthians, Vitor Lavareda.
1: O Corinthians está quase conseguindo empatar, hein, pela direita agora, recebe o Daniel, ele é travado, a bola vai direto para tiro de canto e tem pressa o Corinthians, Paulo.
2: Matheusinho na bola, prepara ali a cobrança do escanteio lá pela direita. Corinthians cresce de novo. Tá assim, ou o Fluminense faz o terceiro, ou o Corinthians empata, faz o segundo. Cruzamento lá na primeira trave, tira de cabeça, afasta ali a defesa do Fluminense. Vai sobrar aqui na velocidade, aqui pelo lado esquerdo, o Ricardo Felipe por baixo. Recupera a bola aí o Garro. Corinthians tem a posse de bola. 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Vem Fluminense, mais um contra-ataque. Martinelli abriu na esquerda. Cerda pra fazer!

0: Dice Serra, para definir a vitória do Fluminense na marca de 47 minutos. Contra-ataque aberto. O Corinthians escancarou faz tempo, né? A bola sobra ali na intermediária. O Martinelli faz assistência. O passe abre na esquerda. Aí, 4 do Fluminense contra 2 do Corinthians. Abertura aqui para o Serra, que ele foi avançando. Ele chuta, a bola toca no Hugo Souza. E ela vai devagarzinho, mas ela vai entrando lá dentro do gol. Bate forte, coração. Bate forte na emoção. Serra. Corinthians 1, Fluminense 3 no detalhe do gol, Vitor Labareda.
1: Paulo, pra ser sincero, um goleiro desse não pode ir pra seleção brasileira. Gol debaixo das pernas, um bom contra-ataque da equipe do Fluminense num 4 contra 2, como você disse. O Serna carrega, ele bate até de biquinho. A bola vai fraca por debaixo das pernas do Gussouza, que falha em mais um gol. Gussouza, que se apresenta sexta-feira pra seleção brasileira, na minha opinião, falha em 2 gols no jogo de hoje.
0: Eita, falou aqui o goleiro. Olha o Corinthians, Guinegão ali girou pra cima, tocou lá no meio, o Fluminense recuperou. Se o Fluminense quiser, faz mais um, hein? Martinelli limpou a jogada, abriu de novo aqui na esquerda pro Serna. Vem Aniele por baixo do carrinho, ele manda pra lateral, evita mais um contra-ataque do Fluminense. Tá, olha, tá ficando com cara aqui de goleada já, hein, Vitor Labareda?
1: É, realmente, tem tempo ainda pro Fluminense fazer mais um. Fluminense quer mais jogo, o Renê vai bater o lateral agora, quer mais um Fluminense.
0: 49 minutos. 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É, e na sequência você fica, você que está no dial, no FM, Ondas FM, também Nova Friburgo FM e também lá com a gente na Manchete FM. Em instantes, Flamengo e Red Bull Bragantino para você, claro. Nossa transmissão já no ar lá na Litoral News, no canal do YouTube, para você curtir aqui a emoção com Sidney Marinho. É, o Sidney Marinho já está a postos lá direto do Maracanã para transmitir para você todas as emoções de Flamengo e Red Bull Bragantino. O Flamengo ampliar ainda mais na liderança do Brasileirão. Aqui o Fluminense segue na troca de passes, vai terminando o jogo aqui na Neoquímica Arena. 50 minutos, restam mais 2. Fluminense vai conquistando uma vitória, vai conquistando um resultado importante. No mínimo, o Fluminense fica em quarto lugar. Pode ficar em terceiro se Atlético Paranaense e Bahia ficarem no empate mais tarde. Jogo lá na Arena da Baixada. E o Corinthians vai ficando para trás, Vitor Labareda. Corinthians, já a gente vai falar também aqui no pós-jogo no YouTube. Já vai ter muito o que falar aqui, né, Vitor Labareda?
1: É, realmente, o Corinthians agora vai se complicando cada vez mais no Brasileirão. O Fluminense fez um bom resultado, vai fazendo, né, um bom resultado. E o Corinthians não podia tomar de 3-1 dentro da Neoquímica. O torcedor já vai deixando o estádio. Realmente, o time do Corinthians hoje muito mal.
0: Beleza, já passaram aqui, ó. Já a gente segue aí com o Sidney Marinho e todas as emoções de Flamengo e Red Bull Bragantino, tá certo? É, já, e nas rádios, né? Ondas FM, também na Nova Friburgo FM, já, Flamengo e Red Bull Bragantino, 51 minutos. O Corinthians foi pro tudo ou nada, né? É, aí o Fluminense, os dois gols, pelo menos, do segundo e terceiro gols, foi em contra-ataques, onde a defesa do Corinthians muito aberta. Thiago Silva tem a bola lá no campo defensivo. Milan vai terminando o jogo aqui na Neoquímica Arena. Aí, cabe mais um ainda, se quiser. Hércules lá pelo meio, mas Ramon Abadiabel decreta final de jogo aqui na Neoquímica Arena. Terminou! Placar final! Corinthians 1, gol de Gustavo Henrique. Fluminense 3, 2 gols de Hulk e gol de Serna. 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Ponto final aqui na Neoquímica Arena. Vitor Labareda, o seu comentário antes da gente passar para as emoções de Flamengo e Red Bull Bragantino.
1: É, Paulo, hoje o Corinthians se complicou mais ainda na temporada, hein? O risco agora de cair, talvez, para a zona da degola ali é muito grande. O Corinthians hoje devia ter ido atrás do resultado. O primeiro tempo não foi ruim, o primeiro tempo da equipe do Corinthians, realmente muito mal. Hoje, pelo lado do Fluminense, um bom jogo, uma boa vitória, comemora muito a torcida do Fluminense aqui na Neoquímica. Então, esse 3-1 ficou muito bom pro Fluminense e péssimo pro Corinthians, e digo ainda que acho que tem um risquinho aí do Diniz acabar desempregado ainda essa semana.
0: Será?
1: Eu acho que sim, hein, Paulo? Eu acho que sim, mas foi muito bom dividir a transmissão com você, Paulo, até a próxima.
0: A gente tá só se despedindo da Rádio FM, tá? Então eu me despeço da Manchete FM 96.1 na capital e Grande Rio, Ondas FM 97.7 na região dos Lagos e na Costa do Sol, Nova Friburgo FM 107.5 na região serrana. Agora, você fica com Sidney Marinho, com todas as emoções, você no dial, no FM, você fica com todas as emoções de Flamengo e Red Bull Bragantino, Litoral News, a número 1 do YouTube.
2: Para representação da equipe do Grêmio. E a partir de agora, o torcedor também chegando com a gente no dial, na Ondas, nos 97.7, na Manchete, nos 96.1, na Nova Friburgo, nos 107.5. Falamos ao vivo, diretamente do estádio do Maracanã. Daqui a pouquinho a bola rola. E você que acompanhou as emoções da vitória do Fluminense, 3 para o Fluminense, 1 para a equipe do Corinthians, conexão direta agora com o estádio jornalista Mário Filho, no estádio do Maracanã. Nós vamos acompanhar todas as emoções do líder do Campeonato Brasileiro, o Mengão Malvadão, entra dentro da parada, o Flamengo tá guloso, o Mengão quer papar mais uma taça, não somente uma, quer papar mais duas taças, e pode igualar um feito lá do Santos, de Pelé, na temporada de 62 e na temporada de 63, quando o Santos foi bicampeão da Copa Libertadores e também do Campeonato Brasileiro. Então, é um Flamengo que pode entrar cada vez mais na história. É um Mengão que cada vez mais pode se colocar nesse patamar espetacular dentro da temporada do futebol brasileiro. Campeão da Libertadores no ano passado, Tetra. Campeão brasileiro no ano passado, Enia. Agora o Flamengo que é o pentacampeonato da Copa Libertadores da América e que é o decacampeonato do Campeonato Brasileiro. E o Mengão já está definido, o Mengão já está escalado. Vem para o jogo de hoje, comandado pelo seu treinador, o técnico Leonardo Jardim, com Rossi, o goleiro. Linha de zaga tem Varela pela direita, ao lado dele Léo Ortiz e Léo Pereira. Pela esquerda, a presença do Ayrton Lucas. O meio tem Saul Níguez, Jorginho e Arrascaeta. Na frente, Gonzalo Plata, Jorge Carrascal e Pedro. Este é o Flamengo definido e escalado para o compromisso de hoje pelo lado do malvadão líder do Brasileirão, querendo cada vez mais, querendo subir. E hoje o Mengão pode chegar a 60, hein? Pode chegar a 60 pontos somados dentro do Campeonato Brasileiro. Uma vantagem, como eu falava para a galera do canal do YouTube, da Litoral News, e agora também repito para a galera do Dial, na Ondas, na Manchete, na Nova Friburgo. Flamengo pode abrir 3 pontos de vantagem em relação ao Palmeiras, mas tem um detalhe especial. Além dos 3 pontos de vantagem, Flamengo pode abrir 2 vitórias a mais na comparação com o Palmeiras. Ou seja, se a situação for na próxima rodada do Flamengo vencer essa, e na próxima rodada perder e o Palmeiras vencer, ainda assim o Flamengo vai ser líder. Então, se o Flamengo vencer, o Palmeiras precisa de pelo menos 2 rodadas para conseguir tirar a liderança da equipe do Flamengo. E aí precisaria de tropeço, né, em 2 rodadas da equipe do Flamengo dentro do Campeonato Brasileiro. Lucas Moll, daqui a pouco bola rolando, quero também a sua expectativa. Um alô pra galera do Dial que vai chegando com a gente, torcedor desde cedo no canal da Litoral News no YouTube. E o Malvadão tá querendo demais, hein, Lucas, que é o penta da Liberta e que é o deca Campeonato Brasileiro. Eu até falava mais cedo com o Explosão, com o Thiago, com toda a nossa galera, que pra mim esse é o jogo pra encaminhar a disputa do brasileiro e encaminhar uma conquista para a equipe do Flamengo. Porque depois do jogo de hoje vão faltar 10 rodadas. O Palmeiras vai precisar de 2 tropeços do Flamengo, porque o Flamengo vai ter 3 pontos a mais, e mesmo com 3 pontos a mais, se perder uma vez o Palmeiras vencer, o Flamengo ainda vai ter um número de vitórias maior, 1 vitória a mais na ocasião do que a equipe do Palmeiras. Então, em 10 rodadas, o Palmeiras vai necessitar vai necessitar, não é nem aquela de, ó, isso pode acontecer, não pode acontecer, não, tem que acontecer. Palmeiras iria necessitar de dois tropeços da equipe do Flamengo. Pode ser uma derrota, um empate, dois empates, enfim, mas vai necessitar desse tropeço da equipe do Mengão. Por isso, acredito que é o jogo para o Flamengo encaminhar a sua situação e dar um passo importantíssimo rumo ao decacampeonato. Gostou da escalação do técnico Leonardo Jardim? Quero te ouvir também na expectativa por esse compromisso. Boa noite, Lucas!
3: Boa noite, Sidão Marinho. Boa noite a toda a galera que acompanha a gente ao vivo na nossa transmissão para essa 28ª rodada do Campeonato Brasileiro da Série A. Flamengo versus Red Bull Bragantino aqui no estádio do Maracanã. Duelo esse que é muito importante, como você mesmo falava, Sidão, para o Flamengo ganhar uma gordura importante contra a equipe do Palmeiras, conseguir se isolar na liderança, abrir duas rodadas de diferença, porque são três pontos, mas esses três pontos, porque caso o Flamengo tropece na próxima rodada, vença, contando que vença hoje, claro, mas tropeçando na próxima rodada e o Palmeiras vencendo, mesmo assim não assume a liderança, porque empataria no número de vitórias, empataria no número de pontos, mas no número de vitórias o Flamengo teria duas vitórias a mais, então por isso o Flamengo tem uma gordura de duas rodadas à frente, caso consiga vencer a equipe do Red Bull Bragantino hoje, faltando 10 rodadas. Isso é um fato muito importante, é uma gordura até um pouco maior que o Flamengo tinha no ano passado, até a 28ª rodada, até peguei o recorte na 28ª rodada do ano passado, em 2025, Sidão. Flamengo, em 28 rodadas no ano passado, tinha 61 pontos. O Palmeiras tinha os mesmos 61 pontos, só que um detalhe importante, o Palmeiras com 19 vitórias, o Flamengo com 18. O que diferenciava isso tudo é que o Palmeiras tinha perdido mais no campeonato e aí por conta do número de empates o Flamengo conseguia ficar à frente na 28ª rodada. Então, até nesse mesmo ponto que a gente está nesse ano, porém no ano passado, era uma disputa um pouco mais equilibrada na tabela, na pontuação. E esse ano pode ser que o Flamengo, vencendo o Bragantino, ganhe essa gordura. É claro, isso não é garantia de absolutamente nada, porém é uma vantagem importante, principalmente para quem tem uma competição a menos, para quem joga com um calendário mais reduzido, que é o caso do Flamengo. O Palmeiras tem um calendário um pouco mais complicado, vai ter uma sequência de jogos ali no mês de outubro, novembro, que vai não só jogar jogos de Copa, mas contra adversários no Campeonato Brasileiro, que vão ter missões importantes. Enquanto o Flamengo, Sidão, tem até uma questão interessante, que é a seguinte: o Flamengo, por exemplo, pega o Atlético Mineiro, que vai estar em meio semana de Copa do Brasil quando jogar no Campeonato Brasileiro aqui no Maracanã. Então o Flamengo, quando for pegar o Galo no Campeonato Brasileiro, vai ser quando o Galo tiver em compromisso em Copa do Brasil. Vai ter Fla-Flu em meio de semana de Libertadores, só que o jogo do Fluminense provavelmente vai ser mais perto do clássico no final de semana do que o jogo do Flamengo na Copa Libertadores. E o Flamengo também tem mais elenco. Então, ao todo, eu acho que o calendário do Flamengo é mais acessível comparado com o da equipe do Palmeiras. O calendário, eu acho, de rodadas do Brasileirão do Palmeiras um pouco mais complicado. Por exemplo, enfrenta o Atlético Paranaense fora, um adversário complicado, que é difícil de vencer lá na Liga Arena. O Flamengo já jogou esse jogo nessa temporada, teve um empate por 1-1. Então, ao todo, as rodadas do Palmeiras eu acho um pouco mais complicadas, tem a diferença na tabela, tem um calendário mais complicado do Palmeiras por conta de três competições. Então, ao todo, eu vejo uma certa vantagem, sim, no Flamengo na conquista desse Campeonato Brasileiro, mas é claro, tem nada vencido, isso tem que ser construído dentro do gramado. E a gente percebe que é um Flamengo que tem feito isso muito bem, depois daquela momento que teve a Copa do Brasil, e o Flamengo conseguiu ter 10 dias de treino. O Flamengo se tornou o melhor time do futebol brasileiro com o técnico Leonardo Jardim e tem jogado muito bem futebol. E aí a gente pode falar, já conversamos sobre quinta-feira, como foi aquele jogo contra a equipe do Independiente Del Valle. Eu tendo a concordar que muito se influenciou por um gramado em condições terríveis e que prejudicou muito o estilo de jogo do Flamengo. Eu acho que isso faz muita diferença para uma equipe que gosta de ter a bola e fazer troca de passe. O Flamengo sofreu um gol naquele jogo, Sidão, só para recapitular, porque o Ayrton Lucas, ele foi muito mal, acho que foi um dos principais jogadores individualmente que não conseguiu ir bem e por isso o Flamengo sofreu o gol, mas o Ayrton Lucas escorrega duas vezes na jogada, no início e no final, ali no lance do gol do Del Valle. O Jorginho só é expulso porque a bola escapa do pé dele por conta do gramado. Ele faz o domínio de chapa, a bola escapa porque o gramado está em péssimas condições. E aí ele acaba perdendo o tempo da bola, faz a falta no jogador Del Valle e é expulso com o segundo amarelo. Então, dois lances capitais do jogo ocorreram por conta do gramado em péssimas condições. E isso prejudicou muito o Flamengo. Ah, mas o Del Valle também pode ter sido prejudicado. Mais ou menos, o Del Valle fazia um estilo de jogo de cruzamento, de lançamento, de chute de fora da área, que precisava menos do gramado em boas condições para trabalhar a bola, que é totalmente ao contrário da equipe do Flamengo. Não é à toa que a gente viu os jogadores com razão, como foi o caso do Rossi, Arrascaeta e Léo Ortiz, criticando e muito, criticando e dizendo ao ponto, olha, se é para jogar aí nesse gramado ou em qualquer gramado sintético, a gente prefere jogar no gramado sintético. Então eu dou até parabéns aos jogadores do Flamengo por essa coragem em falar isso, porque é um absurdo o gramado do Maracanã ter essa condição. Ainda mais tendo ficado parado 2 meses por conta da Copa do Mundo. No primeiro jogo que teve aqui no Maracanã entre Fluminense e Nova Iguaçu, em amistoso, o gramado já estava ruim. Então não cuidaram do gramado, o consórcio Fla-Flu foi negligente, né, no período da Copa do Mundo, preferiu não gastar dinheiro no gramado do Maracanã para poupar financeiramente, isso que aconteceu claramente, e agora o gramado está nessa condição terrível, e não vai ter como recuperar, como vocês mesmos falaram, por conta do jogo da NFL. Mas sobre a escalação, Cidão, o Flamengo vai com a sua força máxima, é claro, contando com 3 desfalques importantíssimos, que é o Paquetá, o Eric Pulgar e também o Samuel Lino, 3 jogadores que pelo menos 2 são titulares, né, o Pulgar e o Samuel Lino. Dá pra dizer que o Paquetá é o meio titular, é um 12º jogador, quase isso, mas é um atleta muito importante nessa temporada, vice-artilheiro do Flamengo no ano de 2026, só esperava que talvez ele começaria com o Emerson Royal na lateral direita, talvez tenha uma questão física, mas o Royal tem sido o titular do Flamengo em jogos mais importantes e também em partidas de Copa Libertadores. Com essa exceção, apenas, que eu também acho que o Royal é o que mais casa com esse estilo de jogo do Jardim, que exige mais dos laterais que pisem na área, que ataque a profundidade, o Royal claramente ofensivamente tem mais qualidade que o Varela, principalmente pela questão física, aí esperava ele no time titular. O técnico Leonardo Jardim acaba optando pelo Varela, e de resto é um time que o Flamengo tem colocado de titular nesses últimos jogos, né? Rossi, Léo Ortiz, Léo Pereira, o Ayrton, que eu acho que está em uma condição bem melhor técnica e física do Alexandre, que entrou muito mal contra a equipe do Corinthians na semana passada. O meio campo formado com o Saúl por conta desses desfalques de volante, e o próprio Jardim, o quarto de ataque com Arrascaeta, Carrascal, Plata e Pedro. Então é um Flamengo com força máxima, Sidão, para tentar ganhar essa gordura contra a equipe do Palmeiras no Campeonato Brasileiro.
2: O Mengão que busca essa gordura, pode chegar aos 60 pontos somados dentro do Campeonato Brasileiro de 2026, e se conseguir esse feito, a equipe do Flamengo vai ter uma grande vantagem numa reta final do Campeonato Brasileiro. A verdade, Thiago, que em relação a tudo que envolve uma disputa de Campeonato Brasileiro, o equilíbrio normalmente aparece, ainda mais quando falamos de 2 grandes equipes como são Flamengo e Palmeiras. Eu lembro muito de uma fala do Tite, que citou uma vez na época que era treinador do Flamengo, quando foi perguntado no início de um campeonato brasileiro, foi no início do Brasileiro de 24, quando o Flamengo estava lá liderando o campeonato, e aí ele foi perguntado, ô Tite, a projeção de fato é brigar pelo título? Aí ele falou, não, nas 10 primeiras rodadas a gente vai definir pelo que a gente vai brigar. Então a gente quer estar na parte de cima, para brigar pela parte alta do Campeonato Brasileiro. E lá no final do campeonato, nas 10 últimas rodadas do Campeonato Brasileiro, é que a gente vai bater o martelo e vai dizer se a gente vai ser campeão, se a gente vai ficar na Copa Libertadores da América, ou se vamos ficar um pouquinho para depois dentro dessa disputa. É uma disputa de 2 grandes equipes que têm dominado o futebol brasileiro dentro dos últimos momentos. Você pega aí desde 2018, no Campeonato Brasileiro, Palmeiras e Flamengo têm levantado todas as taças, com exceção da temporada de 21, quando o Atlético Mineiro foi o campeão, e da temporada de 24, quando o Botafogo foi campeão. Porque em 18 foi o Palmeiras, 19 e 20 Flamengo, 21 Galo, 22, 23 Palmeiras, 24 Botafogo, 25 de novo a própria representação do Flamengo. Isso está acontecendo também dentro da própria Copa Libertadores da América. Qual o fator diferencial, Thiago, na sua visão, para essa reta final do Campeonato Brasileiro? Essa questão do Palmeiras ter 2 jogos, mais uma possível final de Copa do Brasil, que aí só seria depois do Campeonato Brasileiro, pode fazer uma diferença grande de fato? O Jardim disse o seguinte, dois joguinhos não faz diferença nenhuma. Para o treinador do Flamengo, não vai ter muita diferença em relação àquilo que pode ser a apresentação do rubro-negro carioca na concorrência contra o seu rival Palmeiras. Qual o fator do detalhe que a gente pode citar que pode definir esse Campeonato Brasileiro nessas últimas 10 rodadas? Hoje, a 11ª das últimas, a partir da volta da data FIFA, as 10 últimas rodadas do Brasileirão. Thiago?
4: Sidão, eu acho que o que vai definir é o mau desempenho do Palmeiras. Mais do que calendário, mais do que o Flamengo ter saído da Copa do Brasil, é claro que deu um fôlego extra, podemos dizer assim, ao Flamengo ter essas semanas livres. Mas o que vem definindo o Campeonato Brasileiro é o Palmeiras estar muito mal na competição, né? A volta do Palmeiras da Copa do Mundo é, de fato, muito ruim. O Palmeiras perde pontos que seriam inimagináveis, né? E, assim, é uma sequência desastrosa que fez o Flamengo, é claro, com todo o seu mérito também, que está muito bem. Mas se o Palmeiras não tivesse caído tanto, ainda poderia haver uma distância ali, porque o Palmeiras também vacilou muito. É claro que, como eu disse, o Flamengo tem mérito, mas tudo depende de como vai ser o Palmeiras até o final do campeonato. Eu disse agora há pouco que vejo o Palmeiras um mundo completamente factível do Flamengo abrindo uma vantagem e o Palmeiras largando o Campeonato Brasileiro para focar nas Copas. Assim, eu entendo se esse mundo acontecer e não acho nada impossível, né? O Flamengo vencendo hoje vai abrir 3 pontos com 2 vitórias a mais. O Palmeiras vacilando na próxima rodada, por exemplo, e o Flamengo vencendo, essa distância pode ir para 6 com 3 vitórias a mais, o que dá uma distância de 3 rodadas, né? Então, assim, não acho que é um mundo impossível do Palmeiras largar o campeonato daqui a algumas rodadas. É claro, tem que ter pé no chão, tem que entender que ainda hoje ainda é uma disputa completamente viva entre as duas equipes, mas vejo, pelo desempenho que o Palmeiras vem tendo no Campeonato Brasileiro, um mundo bem factível que o Flamengo abra essa vantagem. Eu acho que o que vai decidir, de fato, não é o Palmeiras estar vivo na Copa do Brasil. Ter 2 jogos a mais que o Flamengo, por exemplo, até o final do ano, num calendário já garantido. Eu acho que o que vai definir é o mau desempenho que o Palmeiras vem tendo dentro do gramado.
2: Ô Lucas, tem aquela música do Cucurella, né? Haaland templa que vene Cucurella. Eu vou parodiar pro Palmeiras, né? O Palmeiras treme quando vê o Mengão malvadão. Lembra do Brasileirão do ano passado? O Palmeiras abriu mão. Foi para aquele jogo contra o Grêmio, aliás, foi o mesmo adversário de hoje, antes da final da Copa Libertadores da América, abrindo mão do Campeonato Brasileiro. Naquela ocasião, Abel falou que já era, né? Que o brasileiro já era da equipe do Flamengo. Dá para acreditar que daqui a pouco o Abel vai abrir mão do Brasileirão? O Mengão, Relâmpago McQueen, tá disparando. Pode disparar no dia de hoje, Lucas Mol.
3: Olha, o Sidão, o Abel já começou com declarações colocando o favoritismo pro lado do Flamengo no Campeonato Brasileiro desde aquele jogo contra a equipe do Botafogo no Nilton Santos. Depois daquela partida, o Abel deu uma coletiva, obviamente, que rendeu muitos assuntos durante a semana, porque ele deu declarações dizendo que o Palmeiras não tinha elenco suficiente, falando para comparar onde treinou o técnico do Flamengo, onde treinou o técnico do Palmeiras, onde jogou os jogadores do Flamengo, onde jogou os jogadores do Palmeiras, comparar a questão financeira também, enfim. O Abel comparou muito em relação ao Flamengo e Palmeiras, tirando todo o favoritismo do lado do Palmeiras e colocando em relação ao Flamengo, dizendo que é uma equipe muito melhor, com jogadores mais qualificados e que financeiramente tem uma obrigação maior de conquistar taças do que a equipe do Palmeiras. Então o Abel já começou esse discurso, Sidão, desde a rodada contra a equipe do Botafogo. E é normal esse discurso do Abel, porque ele gosta de colocar o favoritismo do outro lado para talvez jogar naquela questão de contra tudo e contra todos. O Abel tem essa estratégia em relação ao Palmeiras até para fortificar o time mentalmente. Então é uma tática do Abel. Então acho que na prática ainda não aconteceu do Palmeiras abrir mão do Brasileiro, né? À toa, a gente olha a escalação hoje do Palmeiras contra a equipe do Grêmio. Alguém tem dúvida que o Palmeiras foi com o time titular? Nenhuma. O Palmeiras para mim foi com força máxima. Marlon Freitas, Lucas Evangelista, João Arias, Flaco Lopes, Vitor Roque, Andrés Pereira, enfim, Giai, Piquerez, enfim, era o melhor time possível do Palmeiras pro jogo de hoje contra o Grêmio. Não teve questão de poupar para largar o Brasileiro e empatou, não conseguiu vencer. Óbvio que o Grêmio contou com uma atuação antológica do Everton, mas o Palmeiras não conseguiu vencer com o seu time titular, porque em alguns momentos falta esse futebol mais refinado para a equipe do Palmeiras para conseguir competir, não em alto nível, mas porque já compete em alto nível, chegando em fases agudas de Copa do Brasil, Libertadores, disputa a liderança no Brasileiro, mas para que de fato essa competitividade vire resultado de títulos, porque é bom lembrar, pegando desde a temporada de 2024 até 2026, então a temporada inteira de 24, temporada inteira de 25, e por enquanto a temporada inteira de 26, o Palmeiras tem apenas 2 campeonatos paulistas. É isso que o Palmeiras do Abel tem nos últimos 3 temporadas. É óbvio que essa ainda não terminou, mas nas últimas 3 temporadas o Palmeiras tem apenas 2 campeonatos paulistas. E eu acho que é esse momento de questionar, porque se fosse o Flamengo com 3 temporadas quase completas só de campeonato carioca, tenho certeza absoluta que o técnico já teria pelo menos tido 2, 3 a 4 técnicos diferentes nesse período, se não.
2: É uma realidade, né? O Abel Ferreira, ele tem um trabalho longevo lá no Palmeiras, muito por conta da Leila Pereira. Se fosse no Flamengo duas temporadas de jejum, sem nenhuma taça, nem de Brasileiro, Copa Libertadores ou Copa do Brasil, a verdade é que a coisa ficaria muito complicada. Ô Explosão, vou perguntar pro Marcelo Marinho, que tá no futuro, já tá na segunda-feira lá na Austrália, qual o resultado desse compromisso aqui? Porque tenho pra mim que se o Flamengo vencer, o Abel ele vai refletir muito durante a pausa pra data FIFA e acho que ele vai começar a focar um pouquinho mais nas Copas. É o mesmo cenário do ano passado, Explosão. Lembra que estávamos lá em Recife, no jogo Flamengo Sport, aquela virada do Flamengo, goleada pra cima do Sport que acabou rebaixado no Campeonato Brasileiro? Naquele mesmo dia o Palmeiras tropeçou no Santos. E mais ou menos na mesma altura da competição esse ano, o Flamengo conseguiu retomar essa liderança do Campeonato Brasileiro. Já vai para a terceira rodada consecutiva como líder do Brasileirão. A música do Cucurella, eu vou parodiar para ser a música do Flamengo. O Cucurella é o Flamengo e o Haaland é o Palmeiras, Explosão.
5: A coisa está caminhando nesse sentido, até porque o Palmeiras está abrindo o bico de novo, né? Já abriu o bico no ano passado no Brasileirão, está abrindo o bico esse ano de novo no Campeonato Brasileiro. É o grande adversário do Flamengo nos últimos tempos. É o grande adversário do Flamengo. O próprio Abel reconhece isso. Acho que o Flamengo reconhece também. Embora eu ache que a final da Copa Libertadores da América esse ano vai ser diferente. A gente vai ter um clássico carioca, na minha opinião, na final da Copa Libertadores da América. É opinião, pura opinião. Não tem nada de ciência nisso, né? Eu não estou como o Marcelo que está lá na Austrália no futuro. O Marcelo já está vivendo a segunda-feira, já são 7h20 da manhã lá em Brisbane.

0: decisivo. O jogo que aponta o Deca Campeonato Brasileiro para o Flamengo é exatamente o jogo lá na casa do Palmeiras, lá no estádio do Palmeiras, na Pompeia, ali em São Paulo. Agora tem o nome de um outro banco, era uma seguradora, era Allianz Parque, agora é no Bank Parque, né, o campo do Palmeiras. Mas lá, seja qual for o nome, o Flamengo vai fazer a festa de novo, na minha opinião, para mais um Brasileirão, Sidão.
1: E tem um detalhe em relação a tudo isso, Lucas, porque por acaso, se Flamengo e Palmeiras terminarem o Campeonato Brasileiro empatados em todos os quesitos, pontos, vitória e saldo de gol, o quarto critério é o confronto direto. Então o Flamengo precisaria buscar um bom resultado. Eu acho até que não vai ser no confronto direto. Acho que o Flamengo vai vencer com sobras dentro do Campeonato Brasileiro. Mas o Flamengo voltou a perder para o Palmeiras nessa temporada. Foi um jogo muito condicionado por aquela expulsão do Jorge Carrascal. Mas o confronto direto é um critério importante também, né? Que é o quarto critério de desempate dentro desse momento no Campeonato Brasileiro de 2026. Pontos, número de vitórias, saldo de gols, e depois o confronto direto é que define quem fica com a primeira vaga, quem vai ficar com a vaga de trás dentro do Campeonato Brasileiro. Se a gente pega o aproveitamento do Palmeiras no segundo turno, caiu demais, né? Em 27 pontos possíveis, o Palmeiras conquistou 13. O Flamengo vem agora para jogar o seu nono jogo do segundo turno do Brasileirão, e dos 27, o Flamengo pode conquistar um total de 20. O Mengão deixou 7 pontos para trás naqueles empates contra Inter e São Paulo e na derrota contra a equipe do Cruzeiro. A verdade é que o Flamengo tem tudo, né, para conseguir esse título brasileiro. Agora, para você, qual é a pontuação mágica para ser campeão? Os matemáticos estão colocando 86 pontos como 100% de chance de ser campeão brasileiro. Eu confesso que eu estou acreditando que 82 dá o título ou para o Flamengo ou para a equipe do Palmeiras. Você fica nessa margem também, um pouquinho menos, um pouquinho mais. Importante lembrar que o Mengão tem um teto de 90. Só consegue chegar aos 90 pontos nesse Brasileirão, Lucas.
2: Cidão, até analisando o Campeonato Brasileiro desse ano com o do ano passado, porque são muitas semelhanças, né? Só Flamengo e Palmeiras na briga. No passado até tinha o Cruzeiro tentando entrar um pouco na briga, mas em nenhum momento chegou a, de fato, se tornar líder, ou até segundo colocado, porque constantemente ficava atrás de Flamengo e Palmeiras, mas é um roteiro parecido com o do ano passado. Eu até trouxe, Cidão, em 28 rodadas no ano passado, Flamengo e Palmeiras, os dois, tinham 61 pontos. Esse ano é inferior. Ano passado, o Flamengo terminou o Campeonato Brasileiro 2025 com exatos 81 pontos. Então, e ano passado o Palmeiras terminou com 78. Então, eu acredito que vai ter até uma pontuação inferior com o do ano passado, as duas equipes. Não sei se necessariamente o Flamengo, mas o Palmeiras provavelmente por conta dessas quantidades de competições. São muitos jogos que o Palmeiras vai ter na reta final de Copa do Brasil e de Copa Libertadores. Então, por conta desse ponto, eu entendo que também 80 pontos, até menos, acho que com 80 pontos dá para se tornar campeão brasileiro na temporada de 2025. Até para ter em 2025, na verdade, o Flamengo foi campeão com 79 e o Palmeiras terminou com 76. É a melhor pontuação de um vice-colocado da história do Campeonato Brasileiro da Série A de pontos corridos, com 20 clubes. Então, Cidão, entendo que com 80 pontos dá sim para conquistar esse título, porque eu acho difícil o Palmeiras, com atuais 57 pontos, fazer 80 até a última rodada. São 28 jogos, 10 rodadas para o Palmeiras, em torno de 30 pontos em disputa. O Palmeiras teria aqui para fazer 87 pontos, teria que ganhar uns 10 jogos. É um número muito alto. Número muito alto. Então, eu entendo, Cidão, que acho que com 80 pontos o Flamengo conseguindo fazer essa pontuação mágica já dá para ser campeão, porque é muito difícil o Palmeiras fazer, por exemplo, 80. Para fazer 80 pontos, o Palmeiras teria que ganhar 8 jogos de 10. É um número realmente muito alto, Cidão.
1: É um número alto. Vamos ver como fica essa briga pelo título brasileiro. O Maracanã está lotado, quase 70 mil torcedores. Presente no estádio, jornalista Mário Filho, estádio do Maracanã. E a bola vai rolar no Campeonato Brasileiro. O Mengão definido, o Mengão escalado para este compromisso. Vem a campo a equipe do técnico Leonardo Jardim, com o goleiro Rossi, linha de zaga. Tem Varela pela direita, ao lado dele, os zagueiros Léo Ortiz e Léo Pereira. Na canhota, Ayrton Lucas. Meio de campo do Mengo, conta com Jorginho, Saúnigas e Arrascaeta. Lá na frente, o Mengão tem a presença de Gonzalo Plata. Do outro lado, Jorge Carrascal. E no comando ofensivo, Pedro Guilherme. Pedro Thiago, que vai vestir a camisa da seleção brasileira. Depois do jogo de hoje, já embarca...

0: Austrália, onde está o nosso Marcelo Marinho, além do Pedro, o próprio Samuel Lino, também estará vestindo a camisa da seleção brasileira durante a data FIFA. Tá devendo um pouquinho o Pedro, né, Thiago? Quem sabe hoje, antes da ida para a seleção, ele possa voltar a marcar gols com a equipe do Flamengo. Último gol marcado pelo Pedro Guilherme dentro da representação rubro-negra foi exatamente aquele gol contra a equipe do Cruzeiro no Campeonato Brasileiro no dia 22 de agosto. Ou seja, uma seca de quase um mês que o Pedro vem vivendo no comando ofensivo rubro-negro, Thiago.
1: Tá devendo o Pedro, mas vai ter chance de mostrar serviço pro técnico Carlo Ancelotti, vai ter oportunidade também na seleção brasileira. São três amistosos, muitos jogadores de futebol brasileiro e o Pedro chamado, é claro, para a seleção brasileira para representar o nosso país nesses primeiros amistosos pós-Copa do Mundo.
0: 18 horas, 27 minutos, o líder do Brasileirão entra do gramado. Se perde é líder, se empata é líder, se vence é líder. De qualquer jeito, o Mengão é o líder. Segue o líder caladinho, isso aqui é Flamengo. Vem pra campo o Mengão, malvadão, Maracanã lotado. Flamengo e Red Bull Bragantino vão se enfrentar. O Mengão quer assumir ainda mais essa liderança, contudo, abrir vantagem em relação à equipe do Palmeiras. Do outro lado, um Red Bull Bragantino, que tá numa produção baixa, hein? Bragantino não vence, ó, faz tempo no Campeonato Brasileiro. Última vitória dia 23 de agosto contra o Grêmio. Depois disso perdeu pro São Paulo, perdeu pro Bahia e empatou seu desafio contra a equipe do Botafogo. Tem que ter olho aberto, massa bruta, senão daqui a pouco, ó, tá brigando contra o rebaixamento. A bola vai rolar no Campeonato Brasileiro e quem chega pra contar as emoções do líder do Campeonato Brasileiro, líder do Brasileirão, Mengão Malvadão, é o Explosão da Galera! Alô, alô, torcida brasileira, boa noite! Futebol, paixão popular, tá na hora da emoção. Cola no Explosão e vem comigo vibrar. Boa noite, nação! Boa noite, galera do Mengão em todo o Brasil. Tamo juntos aqui na Litoral News, a número 1 do YouTube. 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No Rio e no Grande Rio, nos 96,1. A bola rola aqui no Maraca. O Flamengo quer abrir vantagem na liderança do Brasileirão. O Palmeiras tropeçou. O Palmeiras empatou com o Grêmio em 0-0 hoje cedo, lá na Arena, na estreia do Renato Portaluppi, do time gaúcho. 0 Palmeiras, 0 Grêmio. Uma grande atuação do goleiro Everton. A lei do ex funcionou no gol, né? O Everton fechou o gol contra o seu ex-time, contra o Palmeiras. E por isso, se o Flamengo vencer, bota 3 pontos de vantagem em relação à representação do Palmeiras na busca pelo título brasileiro dessa temporada, na busca pelo 10º título brasileiro. Torcedor tá chegando, seja bem-vindo aqui ao YouTube da Litoral News. Quero contar com teu joinha, hein? Quero ver o teu joinha, quero ver os likes da galera aqui na Litoral News do YouTube. 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Já somos 1.643.996 inscritos. Portanto, faltam 4 para 1.644.000. Tem um galerão comigo, sei que tem muita gente que não tá inscrito ainda. Me dá esse moral aí, para antes da bola rolar, a gente já ultrapassar e ampliar essa marca de 1.644.000. Conto com você. 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Também tô na Manchete, na Ondas, da Nova Friburgo, com o Sidão Marinho, o Thiago Brandão, o Lucas Bom, a Renata Marinho, a voz do chat. Mais cedo, Fluminense 3, 2 do Hulk, 1 do Serna, Corinthians 1, gol do Gustavo Henrique. Paulo Arnaldo deu recado. 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Aqui a bola vai rolar, galera. Vai autorizar o árbitro, rolou a bola, saída do Bragantino. Bora pro jogo e é nessa que eu vou sair o Red Bull. Bate na bola até o Thiago Volpi, de caneta direita, bateu pelo alto, tentava o comando com o Lucas Barbosa. Vem primeiro aliviando a zaga do Mengão, na volta até o domínio feito pelo time do Bragantino. Por aqui Gustavo Marques trabalhou na linha de zaga, ele manobra, conduz, domina, vira, solta até o Guzmán Rodrigues. Thiago Volpi já passou para ele, Guzmán bateu pelo alto, ele peca em outra. Léo Ortiz sobe contra o Isidro Pita, nenhum Léo Ortiz na cabeçada, tentou encontrar o Plata ali pela meia, não teve domínio, mas a bola espirra, volta pro Mengão, trabalhou pelo comando, Arrascaeta. invertendo lá pela canhota, vem o Mengo se mandando dentro do meio, o time do Mengão trabalha, busca o jogo lá pela canhota, o Carrascal foi desarmado na primeira volta, bola para Ayrton Lucas, faz o domínio pelo time do Mengo, torcedor ligado na gente, obrigado aí pelo moral dessa galera, quero ver o teu joinha, quero ver tua inscrição no canal, quem tá me levando de carona no carro, dá uma buzinada aí meu irmão, lá vem trabalhando o Mengo, bola devolvida no Rossi, joga hoje camisa, calção e meião laranja, bonito o uniforme do Rossi, já sai jogando, virando bola até Varela, Varela dominou, ganhou do primeiro, que era o Fabinho, o Fernando na marcação ali, gira, Varela dominando pela equipe do Mengo, manobrou, rodou pela meia, toca, sente o passe pelo comando, vem trabalhando o Mengão, avança aqui pela canhota novamente, o Saúl, Saúl virou, deu bola para Arrascaeta, acelerou pela canhotinha, tentou lá pro jogador que era o Ayrton Lucas, divide, cai, perde a bola, vai retomar com falta o Agustin Santana, arbitragem parou e marcou, primeira falta do jogo é pro Mengo, lá pela canhota, o Lucas volta aqui de olho, e aí Lucas?
2: Exatamente, explosão pelo corredor do lado canhoto do gramado, o Flamengo sofre a falta por ali na intermediária ofensiva, uma boa oportunidade para alçar essa bola dentro da grande área da equipe do Red Bull Bragantino e abrir o placar aqui no estádio do Maracanã.
0: Vai bater o Mengão, galera. Arrascaeta e Ayrton Lucas ali pertinho da bola. É pra um ou pra outra batida pelo time do Mengão. Placar do jogo de 0-0. É só o comecinho do jogo pra você no Maracanã. 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Ayrton ou Arrasca? Correu Ayrton, refugou. Deixou pro Arrasca. Correu, bateu em curva. Sobe cortando a defesa, aliviando. Tirou a representação do Bragantino. Olha lá. Correu no comando, Fernando. Ganhou do Ayrton na corrida. Corre na ponta, gira. Varela vai apertar. Fernando atropelou. Fez falta aí. O juiz não deu, não. Tá valendo. Pode ser o gol do Bragantino, Fernando rodou pela meia, vai fazer, Lucas Barbosa ajeitou, bateu, trava a defesa, voltou, emendada para fora! Pela linha de fundo, desperdiça! Desperdiça o Bragantino, o Ayrton ficou caído, depois o Varela levou a trombada no Fernando, o Atro mandou seguir nos dois lances, o capitão Arrascaeta reclama, mas a verdade é que quase que o Bragantino abriu o marcador aqui no Maraca, Sidão Marinho.
3: Lá pelo setor direito, o Fernando recebeu essa bola, conseguiu limpar do Varela, cruzou no meio da muvuca. Carrascal estirado no gramado, tentou tirar a pelota do Rodriguinho. Com a camisa 20 ele bateu na primeira, rebateu na coxa do Carrascal, voltou nele. Ele tenta no pé canhoto, bola desviada, foi para a linha de fundo, 0-0.
0: Vai bater bola o Bragantino já já, o Ayrton segue caindo. Sentiu. Aqui na linha divisória, né? Tá sentindo ali o Ayrton, a verdade é que ele perdeu pro Fernando na dividida, depois o Fernando Explosão. Atropelou o Varela do jeito que quis e quase o Bragantino fez o gol, diga.
3: É preocupação Ayrton, tá? Foi posterior da coxa. Ele sentiu na hora da corrida, fisgou o músculo, vai ter que mudar. Vai ter que mudar, Alexandre vem aí. É uma preocupação pro Flamengo, pode ser lesão. Eu ouvi aqui explosão bem de perto, na hora que ele corre. Ele bota a mão direita no músculo posterior da coxa, cai no gramado sentindo muito. O Ayrton tá numa sequência muito pesada. E aí o que a gente fala, faltou contratar um lateral esquerdo. Eu traria o Vinha de volta mesmo, né? Por mais que ele não seja o baita jogador de momento, ele poderia ajudar em algum momento a equipe do Flamengo. O Flamengo não contratou lateral canhoto e agora corre o risco de ter Ayrton Lucas lesionado. Vamos torcer para não ser nada muito sério, mas pelo que eu vi, parece ser uma lesão grau 1, grau 2, explosão.
0: É, já não dá mais pro Ayrton, o Alexandre já tá pronto ali com menos de 5 minutos de jogo, o Ayrton vai sair na maca, Sidão. Carregado ali na maca o jogador Ayrton Lucas, Sidão. Alexandre vem aí, diga Lucas.
2: Acho que também pode olhar o copo um pouco cheio, né, o Alexandre talvez ganhando um pouco de minutagem nesse jogo e ainda mais com data FIFA para tentar alternar e voltar para aquele condicionamento físico que ele já teve em algum momento.
0: É, ele que era o titular absoluto do Flamengo antes da Copa do Mundo, vai retomar agora sua vaga no time, né, pela lesão do Ayrton, lesão no músculo posterior da coxa, segundo o Sidão, a lesão pode ser grave, né? Tá saindo com 4 minutos e meio, o Ayrton Lucas vai na maca, Alexandre tá no gramado, boa sorte pro Ayrton aí na recuperação. Alexandre no campo, primeira mexida do Flamengo logo no comecinho, sai Ayrton Lucas lesionado, vai direto pro vestiário para fazer exames, vai bater Lucas Barbosa, a bola vai voltar a rolar aqui pelo time do Bragantino na esquerda com o escanteio, correu, bateu, pingou na área, olha o Rossi de soco tirando o perigo, alivia, bota a bola do outro lado, vai sobrar a bola pro Bragantino, Agustin Santana dominou, manobrou, tentou a quebrada pelo meio, foi travado na primeira pelo Alex, a bola espirra, arrasca, tá ali marcando, voltou pelo comando, tentou lançamento, Bragantino pra área, a zaga do Flamengo recupera, Plata tira, Plata ganhou, virou no Alex, foi derrubado, falta ali pela meia, vai pintar o cartão, o Thiago Brandão tá ali de olho, falta no Arrasca, é aquela chamada falta providencial, né, Thiago Brandão?
1: Exatamente, pra parar a jogada era um contra-ataque promissor no contra-ataque da equipe rubro-negra, né, de fato apareceu por ali, me parece, o lateral direito, na verdade o zagueiro Gustavo Marques com a camisa 16, a falta cometida e sai o primeiro cartão amarelo da partida.
0: Amarelinho para Gustavo Marques, portanto, galera. 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Olha o Mengão voltando. Acelera a bola pelo Mengo. Carrascal lá na canhota, manobrou, girou, virou, tentou pelo time do Mengo. Diga.
1: Só uma correção, o cartão foi pro Fernando, camisa 11, atacante da equipe do Bragantino.
0: Fernando, portanto, número 11, leva o amarelinho. Lá vem Mengão trabalhando. Recolhida a bola na canhota, lançamento, buscava a subida. Olha lá, brigou pela bola, Pedro no alto, espirra na marcação, tira a defesa do Bragantino, aliviando. Quando são 6h36 aqui no Rio, ali o Mengão voltando, bola solta pra cá, Arrascaeta, tentou domínio lá pela canhota, lançou, bateu no Agostinho Santana. Bola vai na linha lateral, 6h37 no Rio, e o tempo vai passando. Anotem, jogados 6, jogados 39 para acabar, o Mengão voltando. Alexandre no fundo preparou, cruzou, bola vem mal levantada, aí fazer barriguinha lá fora, é tiro de meta para a representação do Bragantino. Atenção, galera, jogados 6 minutos 39 por jogar e o placar do Brasileirão. Mengão, queridão, 0. Bragantino também 0. E é nessa que eu vou, eu tô ligado na galera com você, pela Ondas, na região dos Lagos, 97,7, pela Nova Friburgo, na região serrana, 107,5, aqui na Manchete, no Rio e no Grande Rio, 96,1, e também na número 1 do YouTube do Brasil, é a Litoral News, sempre ao seu lado. Mais cedo, Fluminense, 3-2 do Hulk, 1 do Serna, Corinthians, 1 gol do Gustavo Henrique, transmissão do Paulo Arnaldo e do Vitor Labareda. Hoje de manhã, 0 pro Grêmio, 0 pro Palmeiras, você também conferiu tudo com o meu timaço. Lá vem voltando o Mengão trabalhando. O Léo Pereira virou de bola para Alexandro. Ele corre pela canhota, tentou lançar para Pedro, não teve domínio. A zaga cortou. Tá ali Fabinho tirando pelo Bragantino. Sai com Pita. Pita rodou para Fernando. Vai chegar Varela na contenção. Tomou a frente, roubou a bola pelo time do Mengo e vai sair jogando tranquilo com o Rossi. Olha aí a Renata Marinho, a voz do chat, dando moral para quem me dá moral. E aí, Renatinha?
4: E aí, explosão, boa noite. Quem tá ligadinho é o Berbari, tá em Carapebus, torcendo pelo Mengão.
0: Grande Berbari ligado comigo lá com Conrado Júnior na Carapebus FM, curtindo o explosão, meu parceiro Antônio Berbari, grande Berbari, vem dominando o Balomengo, Rossi sai jogando, era pro Alexandre, o passe ruim, a bola vai se perder na linha lateral, manual pro time do Bragantino bater. 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Mais cedo, Palmeiras tropeçou, Flamengo já tá abrindo um ponto, pode abrir 3, lá vem Varela, trabalhou pelo Mengão, girou no comando, deu bola pra Plata, Plata avança, Plata domina, vai tentar driblar, driblou, foi travada, a bola correu, a zaga tomou, ganhou o Bragantino, Fernando saiu jogando, voltou pela zaga, tem um, está colocado ali na canhota, o Vanderlan tentou rifar, rifou mal, Léo Ortiz aparou a bola, girou pelo Mengão, deu pra Varela, vem correndo pelo comando, tentou driblar, foi derrubado, falta do Rodriguinho pra cima do Varela, arbitragem parou e marcou. 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Artinhouro, um abraço ao Davi Cesarete, lá em Orlando, ligado comigo, o rei do marketing, curtindo férias, grande Davi. Levantamento é domingo, Varela dominou, lançou, tentou pro Plata, corria com ele a zaga, chegou cortando ali o Guzmán Rodrigues, botou bola pela linha de lado, é manual para representação do Mengão bater. 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Quando volta trabalhando o bola, o time do Mengão, olha lá, Saúl, Saúl virou, deu para Carrascal no bico da área pela esquerda, manobrou, girou, virou, soltou no Alexandre, vai no fundo, driblou, cruzou para trás e Mengão, Arrascaeta na trave, voltou para e Mengão pegou o goleiro e a zaga corta depois de uma bola na trave do Arrasca e um chute na frente do goleiro, a queima-roupa do Plata e o goleirão espalmou. É escanteio no corte complementar da zaga, é bola do Mengão, Lucas.
2: E quase abre o placar no Maracanã, uma grande jogada do Mengão pelo lado esquerdo do gramado. O Carrascal larga para o Alexandre no lado esquerdo, chega na linha de fundo, faz o cruzamento rasteiro. O Arrascaeta chega chapando com a perna destra, ela beija a trave, no rebote o Plata finaliza para uma grande defesa do Thiago Volpi. É escanteio para o Mengão no lado direito.
0: Primeira pressão do Mengão, galera, aos 10 minutos aqui no Maraca. É bola para o Mengão, bater escanteio rubro-negro. Preparativos do Mengão, correu a Arrascaeta, bateu, bola pingou, subiu cortando a zaga, tirou Gustavo Marques. Troco de bola do Mengão, Alexandre, aparou, girou, virou. Soltou bola pela meia, tentando passe ali até onde estava Saúl. Levanta no comando, tentou subir a Arrascaeta, dividiu, perdeu. Levou a melhor o Bragantino, sai jogando pela meia o time do Red Bull. Placar do jogo de 0-0, avançou Fernando na canhotinha. Tentou driblar o primeiro, foi bloqueado. Arrascaeta vem cortando. Tá jogando bem o Arrasca até agora. Já virou pela meia para Jorginho. Jorginho inverteu. Lá do outro lado, passa Carrascal pedindo, pede, recebe. Domina pelo Mengo. Pedro vem do lado dele. Carrascal manobrou, driblou o primeiro, foi bloqueado pelo segundo. Vem tomando a zaga, Eric Ramírez. Bateu na bola e botou na linha de lado. 6:41 aqui no Rio. Tempo passando no Maracanã. 11 jogados, 34 para acabar, e o placar do Nova Onda Hotel. 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Placar do Brasileirão: Mengão 0, Bragantino também 0. E é nessa que eu tô ligado na galera, ligado em você, aqui na maior audiência do Brasil. Lá vem Mengo, trabalha a bola, Alexandre, girou, lançou, tentou pra Carrascal, entre a linha de fundo e a linha da área ali do lado, canhoto, tentou Carrascal, tabelou com Alexandre, voltou Carrascal, dominou, parou, prendeu, tem dois nele, marca muito o Bragantino, tira o Eric Ramírez, o troco é do Jorginho, aparou pelo Mengo, virou no comando, tentou dividir a Arrascaeta por baixo, bateu na bola o Fabinho, subiu, desceu, vai ficar pro Mengo, troco com Léo Pereira, a bola quicou, quase enganou o Léo, ainda assim ele dominou, tabelou com seu Xará Léo Ortiz, Léo de Léo pra Léo, Léo Ortiz dominando, manobra, vira pra Jorginho, Jorginho pra Saúl Níguez, levanta a cabeça, estica um bolão no comando pra Pedro, acelera com Alexandro, entrou ainda há pouco no lugar do Ayrton Lucas, que saiu lesionado logo no comecinho. Bola pra Saúl, Saúl virando pelo alto pra Varela, vai subir a defesa, tentou ganhar, Varela tira a defesa, bota a bola pra fora, é manual pra representação do Mengão bater. 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E lá vem o Mengo, galera, lá vem Mengão acelerando, bola pra Alexandre da canhota, dominou, ligou, deu bola pra Carrascal, avança o colombiano lá no bico da área pela esquerda, trabalha Jorge Carrascal, parou, prendeu, puxou pro meio, cruzou, arrasca e mandou, faturou!

0: mais querido do Brasil! É do Mengão, Varela! Apareceu como elemento surpresa, fechando no segundo pau e se atirou contra a bola, meteu o pé direito, botou no fundo. Guilherme Varela, abre o placar pro Mengão no Maraca, explode essa galera! E no Rio não tem outro igual. Mengão erra, Samori e Paixão. Varela, sensacional. Botou no fundo, correu pro abraço. Na frente o mais querido do Brasil, abrindo 3 pontos da liderança do Brasileirão diante do Palmeiras. Guilherme Varela, explode a galera. Mengão 1, Bragantino 0. Elemento surpresa na área, no fundo do gol, Varela. E aí, Lucas Moll.
1: Aparecendo como um elemento surpresa, quase um centroavante dentro da área. O Carrascal pelo lado esquerdo na intermediária ofensiva fingiu que ia continuar a jogada por ali. Mas ele corta para a perna direita, faz o cruzamento no segundo poste. O Varela aparece dentro da área com uma espécie de carrinho, antecipando em cima da zaga da equipe do Bragantino. Finaliza no canto inferior direito do goleiro Thiago Volpe. Abre o placar no Maracanã. Agora Flamengo com 3 pontinhos de diferença para a equipe do Palmeiras, se isola na ponta do Campeonato Brasileiro.
0: Boa, Mengão, boa Varela. Mengão 1-0 para cima do Bragantino, galera. Gol na marca dos 13 aqui no Maracanã. Placar do jogo 1-0, Mengão. Bragantino dá a saída, tentava no Braga, o Xim Santana virou, tentou balãozinho lá no comando. Eric Ramírez foi desarmado, a zaga vem tomando, já tira o Mengo ali. Léo Pereira cortou, bateu, tenta manobrar Carrascal, não domina, a bola sai manual para o Bragantino bater. Aqui no Rio são 6h45 e o tempo vai passando. Anotem, marca dos 15 jogados, faltando meia hora para acabar o primeiro tempo. E olha aí o placar do Brasileirão. Mengão queridão, um gol do Varela, camisa 2, Red Bull Bragantino 0. E aí, beleza? E é nessa que eu vou. Eu tô ligado na galera, ligado em você, na maior audiência do Brasil, na parceria forte do esporte no Rio de Janeiro inteiro, na Litoral News, a número 1 do YouTube, na Manchete, aqui na cidade maravilhosa e no Grande Rio, na Ondas da região dos Lagos, da Nova Friburgo, na Serra, lá vem Varela, domina, ganhou do primeiro, invadiu o rolo, era pra Pedro, perdeu a passada, perdeu a bola, já retoma aqui o Bragantino, sai jogando Gustavo Marques, bateu pelo alto, Isidro Pita, corria, a bola é longa, vai defender o Agostinho Rossi numa boa ali pelo Mengão. Olha, Renata Marinho, a voz do chat, dando moral pra quem me dá moral. E aí, Renatinha?
2: E aí, Explosão, quem tá ligadinho é o Carlos Magno. Ele tá no Jacaré, em Cabo Frio, com sua filha Ana Vitória, torcendo pelo Mengão.
0: Obrigado, Carlos. Obrigado, Ana. Aqui o Mengão escapa, Arrascaeta lançado. Lá pela canhota, manobrou, girou pelo time do Mengão, botou no gramado, tentou de calcanhar pra Pedro. Bola bem mascada, vai tomar de qualquer maneira o Santana. Rodou errado, perdeu. Arrasca, recupera, manobra, dá no meio. Correu Carrascal, driblou 1, driblou 2. Fez carnaval, tá na área, cruzou e agora pro Plata. Levantou, ajeitou, Jorginho vai bater, bateu, desvia na zaga, bola ficou viva, tirou o Vanderlan, ela volta pro Varela, dividiu, ganhou, lançou pro Platita, matou mal o Gonzalo Plata, perdeu a bola, vai brigar por ela ainda contra o Fernando, Fernando levou a melhor, ganhando pelo Red Bull Bragantino. Verdade. Saindo pro jogo, qual é?
3: Primeiro gol do Varela no ano, o último gol dele foi há quase um ano atrás, no dia 18 de setembro, contra o Estudiantes na Libertadores.
0: Ele merece, né? Ele é um bom jogador, o Varela. 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Aqui vem o Bragantino subindo, dominando pela canhota. Fernando manobrou, botou no gramado. Driblou Plata na primeira. 1-0. Ganha o Mengão, líder do Brasileirão. Quem dominou foi Fabinho. Canta o torcedor rubro-negro. O Brasileirão é do Mengão. O Mengão é líder com 3 pontos de vantagem. Chega a 60, o Palmeiras tem 57. Domina Guzmán Rodríguez. Tentou manobrar pelo Bragantino. Trabalha pela meia, diga mol.
1: Detalhe, com essa assistência do Carrascal, ele chega ao número de 10 assistências no ano de 2026.
0: Foi um passe sensacional do Jorge Carrascal. Olha a inversão, buscava Fernando. Varela vem ganhando. Grande partida do Varela. Até agora foi dele o gol do Mengão. 1-0 pro Mengão. Bola pra Plata. Plata rodou pra Jorginho. Acabou derrubado. O juiz não deu. Deu apenas a bola saindo. saindo pelo lado, desviada pelo Jorginho. É manual para representação do Bragantino bater. 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São 18 de bola rolando. Placar do jogo de 1 para o Flamengo, 0 para o Bragantino mais cedo. Fluminense 3, Corinthians 1. Paulo Arnaldo transmitiu mais cedo também. 0 para o Grêmio, 0 para o Palmeiras. O Sidão deu o recado. E ainda hoje tivemos Cruzeiro 3, Vitória 1. Daqui a pouco com o meu xará Sidney Campos. Tem bola rolando em Curitiba, direto do estádio para Atlético Paranaense, Bahia. Jogo importante no G4 do Campeonato Brasileiro. Em verdade, no G5 que o Fluminense ganhou. Lá vem Varela manobrando. Quando o Giro lançou, procurou Plata, Plata para Varela. Varela domina. 1-0 para o Mengo. Mengo é líder, não vê ninguém à sua frente. Esse é o Mengão, segue o líder. Quem domina a bola é Neo Pereira, quebrando na meia para Alexandre, dominou pelo Mengo, soltou de lado até Carrascal, acelera para o Arrascaeta na área, pintou o segundo, Pedro vai fazer, pegou, largou, goleiro sobrou para o Plata, dividiu, caiu, queria o pênalti, tira a zaga. E o Bragantino se salvou de novo pelo gongo. Foi salvo pelo gongo o Bragantino do segundo gol, Lucas Bom.
1: E uma grande intervenção por ali do Thiago Volpe. Era pelo lado esquerdo, Jorge Arrascaeta chegava na linha de fundo. Faz o cruzamento de pé canhoto, buscando o Pedro na entrada da pequena área. Porém, o Volpe estava por ali para fazer uma defesa. Ele ainda deu um rebote. O Plata tentou chegar para completar, mas afasta a zaga do Bragantino. Segue 1-0 para o Mengão.
0: 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Aqui no Rio são 6h50. Tempo passando no Maracanã. No meu digital 20, vintão, vintão jogados 25 para acabar. 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Placar do jogo, Mengão 1, gol do Varela. Bragantino 0. E é nessa que eu tô ligado na galera. Pela Litoral News, a número 1 do YouTube do Brasil, pela Ondas, pela Nova Friburgo, pela Manchete, erra o Bragantino, Flamengo toma, Plata ganhou, acelerou, deu bola pra Pedro, 3 contra 2, Pedro pra Arrasca na área, vai queimar, não dá, perdeu o ângulo, cruzou, bola amortecida na zaga, ficou limpa pro goleiro Thiago Volpe. Era um 3 contra 2, era uma chance boa que o Mengão desperdiçou. Lucas.
1: É uma grande chance desperdiçada. No contragolpe, o Plata, ele dá para o Arrascaeta, que partia pelo lado direito do gramado, rompendo ali a média, chega na linha de fundo, até tentou passar rasteiro, desvia na zaga do Bragantino, de goleiro Thiago Volpe, faz uma defesa tranquila.
0: Olha aí, espalha o link pra geral, galera tá chegando, audiência lá no alto, lá vem Bragantino, Isidro Pita dominou, ganhou do Varela, chutou, carimba na marcação do Léo Ortiz e ficou sentindo, levou um chute violento do Pita, né? Ele errou a bola e acabou acertando o Léo Ortiz, que tá caído aí na área, pertinho de você, Sidão Marinho.
4: É, o Viking foi pra guerra, né, explosão. Quis nem saber na tentativa contra o Guilherme Varela, ele levou a melhor. E aí quando ele abriu pra tentar a finalização no pé direito, foi com tudo. Na perna direita do atleta rubro-negro Léo Ortiz, acabou carimbando ao invés da bola na perna do zagueiro do Flamengo. Já vai ficando tudo de boa com ele, vai se levantar dentro do gramado. Mengão segue vencendo 1-0 pro líder. Líder absoluto do Brasileirão em busca do Deca.
0: Cara, essa galera do Flamengo é braba mesmo. Ainda há pouquinho eu pedi 4 inscritos para 1.644.000 aqui na Litoral News. A galera chegou tão junto que a gente está tão pertinho de 1.647.000. Eu quero ver o moral que essa galera vai me dar. Essa galera do Mengão é fera, tá sempre colada no Explosão. Tá faltando pouquinho para mais 1.000 inscritos aqui no canal. Falta muito pouco para essa outra marca de mais 1.000 para 1.647.000. Quero ver como é que tá o meu moral com você. Dá uma conferida aí se você tá inscrito. Se não tiver, por favor, favor, se inscreva, eu conto com a tua inscrição, ela é de graça e ajuda muito o nosso trabalho. Que Deus abençoe tua vida, que Deus ilumine tua caminhada, teus sonhos, teus projetos, é o que eu sinceramente desejo. Pode ter certeza que todo dia, você que nos acompanha está nas minhas orações. Que Deus abençoe cada um, me dá esse moral aí, se inscrevendo aqui no nosso canal. É de graça para você, só um toquinho na tela, pra gente é muito importante. Conto com você, hein? Vamos chegar lá. Aqui 23, detalhe. 23 de bola rolando, rede de postos Sol Gás, há mais de 25 anos completando o seu tanque. 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Lá vem o Mengão manobrando, já atendo ao chamado. Lá vem Alexandro voltando pela esquerda, acelerou pelo meio pra Plata. Plata dominou, quebrou, pediu Pedro pelo comando, ele rolou, Pedro ajeitou de costas pro gol, saiu da área, manobra Pedro, Pedro deu de lado, até o Arrascaeta com duas bolas pelo time do Mengo. Varela passa do lado dele, trabalhou, girou, virou, devolveu, soltou pra Jorginho. Jorginho com Léo Ortiz, tentou tramar pelo time do Mengo, 1-0 Mengão, gol do Guilherme Varela no passe do Jorge Carrascal. Devolução pra Léo Ortiz, domina pelo círculo central do gramado, tentou avançar pela representação do Mengo, trabalhou, girou, virou, dominou, já chamou o passe, até onde estava colocado Léo Ortiz. Léo Ortiz vem avançando pelo time do Mengão, continua contando com a tua inscrição, viu? Agora só faltam 11 inscritos para a marca que a gente pediu para você, de 1.645.000 inscritos. Quem corre no comando, trabalhando, bola pelo Mengo, da canhão até Alexandro, dominou, girou, virou, 1-0 Mengão. Mengão vem embora, Carrascal manobra, fez o girinho, deu pro Saulo, soltou no Alexandro, Alexandro dominou, preparou, levantou, lá vem bola, é pro Pedro, subiu, tentou cabeçada, zaga quarta, tira o Guzmán Rodrigues, aliviando pelo time do Red Bull Bragantino, e ela volta pro Mengo. Léo Pereira é quem domina, travou, manobrou, girou, virou, procurou pela meia, já fez a rodada por aqui, batendo pra Varela, Varela trabalha, domina pelo time do Mengo, placar do jogo de 1-0 Mengão. Eu continuo contando com tua inscrição, a Litoral News conta com você. Estamos chegando na marca de 1.645.000, agora faltam só 3, conto com você, obrigado aí pelo moral, vamos nos inscrever, é de graça e você ajuda muito a gente. Quem domina é Alexandro, Alexandro lançou, tentou pra Carrascal no fundo, cortou ali a marcação, devolveu no Alexandro, preparou, não deu pra cruzar, prefere voltar servindo pra Jorginho, Jorginho devolve com Léo Pereira. Flamengo propõe o jogo com tranquilidade na marca dos 25 minutos do Maracanã, placar de 1-0 pro Mengão, gol do Varela, gol do Varela aos 13 minutos. Quem trabalhou novamente foi Jorginho, recomeçou, retomou, virando lá pro Léo Pereira e vai sair jogando pelo time do Mengo. Ele já manobra pela meia, tentou trabalhar, recolhe e vira, até Jorginho, Jorginho lançando pelo comando, busca o passe pra Carrascal, dominou, ligou, lançou, Arrascaeta domina, inverteu pra Alexandro, vem embora pela canhota, chegou ajeitando o corpo, dominou no pé esquerdo, devolveu, errou ali no domínio, tava impedido em verdade, né, o Alexandro lá pela canhotinha. Olha a Renata Marinho, a voz do chat, dando moral pra essa galera que me dá moral. E aí, Renatinha?
2: E aí, explosão, direto de Milão, na Itália, o José Carlos está ligado na torcida pelo Mengão.
0: Valeu, valeu, Zé, já tá inscrito no canal, meu irmão, obrigado aí pelo moral, conto com você. Agora só falta um inscrito pra marca de 1.645.000. Vambora junto, se inscreva aqui no canal da Litoral News, eu também tô na manchete, na ondas da Nova Friburgo, futebol emoção pro torcedor ligado no Explosão. São 6h56 no Rio, tempo passando no Brasileirão. Na marca de 26 jogados, faltando 19 para acabar. 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Mengão é líder do Brasileirão, tá na frente o Mengo, um gol do Varela. Red Bull Bragantino 0. E é nessa que eu vou, eu tô ligado na galera, ligada em você, pela manchete, pela ondas, pela Nova Friburgo e também na Litoral News, a número 1 do YouTube. Obrigado pela carona que você tá me dando aí no carango, obrigado, olho na estrada e vibração garantida com o Explosão. Sai jogando Léo Ortiz pelo time do Mengo, tentou acelerar pelo alto pra Plata, na linha de fundo ali da zaga, recebeu bem, olha o Plata girando, tá legal, lançou, Carrascal penetrou, pode pintar o segundo do Mengo. Carrascal pisou na área, driblou, balançou, vai bater, bateu, largou o goleiro, sobrou pro Plata, zaga, primeiro cortando, corta numa, jogou o Fabinho, vai completar Fernando, Varela deu duro, fez falta, falta do Varela no ataque. Flamengo chega bem, Tá faltando um capricho pra ampliar o marcador, hein, Lucas?
1: É, porque o protagonista do jogo, por enquanto, até anulado do Bragantino, é o Thiago Volpe, com mais uma grande defesa. Foi um lançamento do Léo Pereira buscando no ataque Gonzalo Plata, que domina com o peito, deixa a bola clicar no gramado e acha o Carrascal livre na ponta canhota. Fica no mano a mano colombiano, dribla o lateral direito, o Santana, finaliza com o pé décimo e o Thiago Volpe, mais uma vez, faz uma grande defesa pra equipe do Bragantino. Segue 1-0.
0: E aí, galera, em Goianésia, ligada comigo, alô, Adeládio, em Goianésia, o César Souza tá pedindo um abraço aqui pra mais nova torcedora do Mengão, a Júlia Tatiele, tem só 15 dias de vida, já tá nascendo líder do Brasileirão, hein, César, um abraço aí na filhota, Deus abençoe vocês. Olha o Mengão voltando, lá vem Pedro, Pedro manobrou, lançou, Carrascal penetrou, pintou o segundo, invadiu, bateu, defendeu, Thiago Volpe. Todo mundo vira Neuer contra o Flamengo, né? Especialmente quem é goleiro do Bragantino. O Cleiton, que está no banco, adora virar Neuer contra o Flamengo. E o Thiago Volpe já está querendo virar Neuer hoje também. Vem voltando, trabalhando o Mengão. Vem o Mengão se organizando. Esse segundo gol está madurinho, madurinho, galera. O Mengão apertando, vem Léo Ortiz dominando. Tentou pela meia, girou pelo time do Mengão. Levantou a cabeça, acelerou, deu para o Plata. Plata roda para Varela. Autor do gol do Mengão, 1-0 o Mengão no placar. Flamengo com 3 pontos na frente do Palmeiras. Rodou Léo Ortiz, girou, manobrou, dominou pela meia, tentou ali para o comando. Saúl manobrava, virou meio no fogo até o Arrascaeta. Ainda assim a bola chegou no uruguaio. Gira o Arrasca, Arrasca com Saúl Níguez, domina pela meiuca ali o espanhol, devolvendo para Léo Pereira pela linha de zaga, o Carolino se mandou, abriu pro Léo Ortiz, dominou, lançou para Pedro, tentou de letra, o Pedro tá querendo exagerar, né, toda hora letra, tem que jogar feijão com arroz e voltar a fazer os gols aí, Pedrão, olha o Pedro manobrando, dominou pelo Mengão, botou na grama, 29 jogados, 1-0 pro Mengão aqui do Maracanã, mais cedo Fluminense 3 Corinthians 1, transmissão do Paulo Arnaldo, Grêmio 0 Palmeiras 0, Cruzeiro 3 Vitória 1, aqui domina a bola novamente a representação do Mengo, Arrascaeta manobrou, girou, rodou, tentou pro Léo Pereira, bateu pelo alto, olha a corrida do Carrascal, condição legal, invadiu a grande área, vai cruzar, é pro Pedro, a zaga cortou, bola bem viva, Pedro tentou, divide com ele a defesa e bota a bola pra fora, a arbitragem ainda posse bola pro Bragantino, em mais uma chegada do Mengo, hein, Lucas Mon?
1: Exatamente, no lado esquerdo do gramado, utilizando muito o Jorge Carrascal, ele chega na linha de fundo, faz o cruzamento, até apontava que a bola já tinha saído, mas o Pedro chegou a completar a jogada, a defesa do Bragantino conseguiu tirar, mas apenas tiro de meta para a equipe de Bragança Paulista, segue 1-0 Mengão.
0: 7 da noite em ponto aqui no Rio, tempo passando no Brasileirão. Anotem, jogados 30 jogados, faltam 15 para acabarem o placar da Uma Labs, laboratório referência na região dos lagos, alta qualidade, o melhor preço, venha fazer seus exames da Uma Labs. E o placar do Brasileirão, Mengão tem 1, Guilherme Varela, camisa número 2, Red Bull Bragantino 0. E aí, beleza? E é nessa que eu vou. Eu tô ligado na galera pela Manchete, Rádio de Verdade, pela Onda, está na Onda, está com tudo. Pela Nova Friburgo, a emissora das montanhas. Também na Litoral News, a número 1 do Brasil, comandando a emoção do futebol. Com o Portal Esporte Press Brasil, com Carapebus, em Carapebus, com Gruçaí, em São João da Barra. 1-0 Mengão aqui, 1-0 Mengão. Domina a bola Fabinho pelo Bragantino. Pela linha média do gramado, Mano Bruno devolveu, soltou na zaga para Guzmán Rodrigues. Olha para quem dá, levanta a cabeça, caminha um pouquinho mais ali o Guzmán, Guzmán dominando bola pelo Bragantino, Bragantino meio encurralado, né? Não sabe o que fazer com a bola, de Guzmán pro Gustavo Marques, vai rifar, rifou no comando, tentava o Fernando Varela de cabeça cortando, cortou errado, troca do Bragantino, Rodriguinho se mandou, tentou acelerar, deu duro, Jorginho bateu na bola e botou na linha de lado, Emanuel pra representação do Red Bull, Bragantino bater, olha a Renata Marinho, a voz do chat dando moral pra quem me dá moral. E aí, Renatinha?
2: E aí, Explosão, tem participação de Sergipe, o Marcos está lá ouvindo pela Rádio Manchete, sendo pelo Mengão.
0: Valeu, Marcos, em Sergipe, aqui o Mengão voltou, dominou, Carrascal pelo meio, conseguiu passar para Pedro, ele roda a bola, era para a chegada do Arrascaeta, vem tomando a defesa, o Carrascal na hora do passe, sentiu ali, hein, Thiago Brandão, deu uma beliscada, mas tá tudo bem, parece com ele, hein, Thiago?
3: Tudo certinho com o meio campista colombiano, ele ficou puxando a perna por ali, mas tá tudo certo, já tá voltando pro gramado.
0: Lá vem Bragantino, manobrando, Eric Ramírez dominou, virou, soltou, deu de lado, aparece Rodriguinho, Lucas Barbosa passa pedindo, Rodriguinho domina, levanta a cabeça pelo time do Bragantino. Bragantino, 1-0, ganha o Flamengo aqui no Maracanã. Obrigado pelo moral, hein? Obrigado pela grande sintonia, obrigado por curtir o nosso canal, por se inscrever no nosso canal aqui da Litoral News, por curtir a manchete, a Ondas, a Nova Friburgo, todo mundo com explosão. Lá vem Fernando, Fernando para Rodriguinho, quem domina é o Bragantino pela canhota, Rodriguinho tentou lançar, a bola bateu no Plata, se perdeu na linha de lado e arremesso manual. 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Um abraço ao Diácono Lúcio Campos, ligado comigo, sua benção, Diácono Lúcio. Se mandou pela meia, tentou dominar, deu bola e perdeu ali o Bragantino, ganhou Gonzalo Plata, acelerou pelo Mengão, deu bola pra Arrascaeta, corre na marcação pra tentar cortar o Eric Ramírez, tenta o Arrasca, é travado, perdeu a bola, recupera o time do Bragantino, tentou acionar no comando, Léo Ortiz já vai dividir com o Pita, ganha por baixo o Léo, galera gostou, ele virou pro Léo Pereira, inverteu pro Alexandro, se manda lá pela canhota, ele que entrou no lugar do Ayrton Lucas, que saiu lesionado logo no comecinho, corre Alexandro manobrando, parou, prendeu, devolveu no Jorge Carrascal, se manda pelo time do Mengo, vencendo por 1-0, pulando com vantagem de 3 pontos, ainda maior na liderança do Brasileirão, Flamengo já é líder há 3 rodadas, quem trabalha é Léo Ortiz, acelerou com Varela, Varela trabalhou, torcedor do Mengão canta, empurra o time, meu parceiro Marcos Ramalho tá aqui no Maracanã hoje, alô Marcão, torcendo pelo Mengão na leste, meu garoto, vem o giro aqui, o Léo Ortiz, dominou pela meia, acelerou, bateu, rodou bola pra Léo Pereira, sobe pelo time do Mengo, 1-0, ganha o Flamengo, torcedor ligado no explosão, com o Alexandro propondo o jogo pra Pedro, deu no Carrascal, voltou pra Pedro, solta pra Carrascal, devolve pra Jorginho, deu impedimento, bandeirinha. Quando o Carrascal e o Pedro trabalhavam, o impedimento tá marcado. Detalhe. É bola pra representação do Bragantino. Oi, chamou, falou.
1: Detalhe, explosão. Mesmo na 10ª colocação, o Bragantino tem a 3ª melhor defesa do Campeonato Brasileiro, ficando atrás do Flamengo, que é o 2º colocado, e o Palmeiras, que é o 1º.
0: É um time redondinho, né? É um time redondinho esse time do Bragantino. Começou bem o campeonato, mas acabou não sendo mantida aquela boa posição. Um abraço ao Zé Carlos do Cape Cod, lá em Massachusetts, nos Estados Unidos, ligado no explosão. Tá apostando em 2 do Pedro hoje. Tomara, né, Zé? Um abraço, meu irmão. 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Domina a bola aqui o time do Mengo. Lançamento era o Jorginho. Tentou esticar, acabou escorregando. O gramado é ruim demais do Maracanã. Jorginho bateu errado. A zaga tomou. Brigou pela bola. O Mengo fez falta ali o Alexandro. Falta favorece a representação do Red Bull Bragantino. 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Com Flamengo ao vivo com imagens. São 7:05 da noite no Rio. E o tempo vai passando. Anotem na marca de 35. 35 jogados, faltam 10 para acabar no Maracanã. 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Placar e o conto já, lá vem manobrando bola, a representação do Bragantino. Soltou Eric Ramírez no comando. Cruzamento direto para a área. Rossi estava ligado lá, defendendo o levantamento que era feito lá pelo Agostinho Santana. Quando são 7:06 da noite. E o tempo vai passando, galera. Eu confirmo 36, agora 36 jogados, 9 para acabar. E atenção pro placar do jogo do Brasileirão. Mengão queridão, 1 gol do Varela. Bragantino 0. Ligado na galera, ligado em você, pela Ondas, pela Manchete, pela Nova Friburgo. E aqui na Litoral News, a número 1 do YouTube do Brasil, pintou falta ali, pintou amarelo, né? Amarelo aí pro jogador do Flamengo, Thiago Brandão tá de olho, hein, Thiago?
3: Amarelou pelo lado canhoto de ataque, o Alexandre acabou atropelando, Agostinho Santana na ponta direita, opção pra equipe do Bragantino jogar essa bola na área.
0: Bola pro Red Bull, Bragantino bater. Chemichu, a creperia mais badalada de Cabo Frio. 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Vai bater bola o Bragantino, preparativos aqui. Vai levantar o Agostinho Santana, vai levantar no comando, quase 37. Um pro Flamengo, gol do Varela, zero pro Bragantino, hein? Vai bater Santana. Correu, bateu, levantou bola, pingou, olha a cabeçada do Guzmán Rodrigues, tentou completar, bateu fraquinho Gustavo Marques. O Rossi tava lá pra pegar. O Rossi quase não trabalha, né, Sidão Marinho? O Rossi fica assistindo o jogo. Isso é um desafio pra ele, tem que estar quente o tempo todo, hein, Sidão?
4: É o que ele sempre fala na explosão. O desafio de ser goleiro do Flamengo é que não é, por exemplo, como o Everton lá no Grêmio, né? Que toda hora tem que fazer uma defesa. Então ele tá frio e tem que estar pronto para fazer a defesa no momento exato.
0: Olha o Mengão aí, galera. Lá vem dominando a Arrascaeta, inverteu, deu bola para Alexandre, mata na coxa, desce na grama. Virou para Carrascal, Flamengo 1-0. Gol do Varela aqui, com explosão. Olha a bola para Pedro, acelerou na frente da área, soltou no Alexandre, dividiu, ganhou, girou, caiu, é falta. Falta no Pedro, ele optou pela falta na origem. O Alexandre também foi travado ali pelo zagueiro, mas a falta na origem foi marcada. Falta no Pedro. Lucas volta de olho, Lucas.
1: Exatamente, ali na entrada da grande área, pelo lado esquerdo, explosão. Se fosse mais 30 centímetros, seria pênalti para a equipe do Flamengo. Foi bem pertinho, quase em cima da linha da grande área, ali pelo lado esquerdo de ataque da equipe do Flamengo. Pedro sofreu a falta, até tentou a vantagem o time rubro-negro com o Alexandre, porém voltou atrás o árbitro e marca a falta em direção à equipe do Flamengo. Alguns jogadores já se posicionam perto da bola, o Arrascaeta, o Léo Pereira e o Jorginho estão por ali para realizar a cobrança de falta, que pode ser o segundo do Mengão no jogo de hoje.
0: Lá vem bola! Dali é meio gol, hein? Dali é meio gol. Léo Pereira, Arrascaeta, Jorginho, Carrascal também, todo mundo ali perto da bola. É meio gol pro Flamengo dali. De bola parada é bom, né? Bola parada abre o portal do título da Libertadores, é o que diz a galera, hein? 38 minutos, Unilagos, a faculdade da região dos lagos, garanta seu futuro. 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Arrascaeta, Léo Pereira. Para um dos dois, a cobrança da falta ali é quase na risca da área, um pouquinho à esquerda da alça do caldeirão. Barreira fica na direção da marca do pênalti, protege o canto direito do goleiro Thiago Volpe. Muita demora, hein? Arrascaeta e Léo Pereira. Para um ou para outro. Prepara o faturo. Pode pintar o gol do Mengão. Autoriza o árbitro. Vai bater. Arrasca. Correu. Bateu. Para fora. Pela linha de fundo à esquerda do gol do Thiago Volpe. Ô, Lucas.
1: Com o pé direito. Ele cobra buscando o cantinho inferior esquerdo do goleiro Thiago Volpe. Ali no mesmo canto. A bola tira tinta da trave esquerda. Sai pela linha de fundo. Apenas tiro de meta. Segue Mengão 1. Red Bull Bragantino 0.
0: 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Alô, meu parceiro Farreco, água, luz, aquele abraço, irmão. Aqui são 7h10 da noite. Tempo passando no Maracanã. Cravados 40 minutos do Maraca, faltam 5 para acabar e o placar da Angelus Home Center. 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Olha o placar aí. Mengão, queridão, um gol do Varela. Bragantino 0. E é nessa que eu vou, eu tô ligado na galera com emoção de montão, pela Ondas da região dos lagos, pela Nova Friburgo da região serrana, pela Manchete aqui no Rio, no Grande Rio, na número 1 do Brasil no YouTube. 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Eu conto aí com o teu joinha, conto com a tua inscrição aqui do nosso canal, muito obrigado, né? Já superamos aquela marca incrível de 1.645.000 inscritos e estamos rumando para mais mil, hein? Galera tá chegando junto, obrigado pelo carinho, conto com o moral e agradeço de todo o coração o moral dessa galera do Mengão que tá sempre colada no Explosão. Conto com a tua inscrição, é só clicar no botãozinho inscrever-se aqui embaixo e tamo junto, um galerão no Brasil inteiro, ligado comigo, espalhe o link para geral, chama mais um, tem Litoral News, onde tem Mengão, tem Explosão, tem Manchete, tem Ondas, tem Nova Friburgo, volta Jorginho, acelerou pelo Mengão, tentou pela meia, divide e ganha na primeira espirra, a bola volta para Varela, o juizão não deu a falta, vai dar só lateral pro Flamengo no corte ali do Rodriguinho na linha média do gramado. 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Um abraço ao Gerson Luiz Geraldo, na salineira, ligado comigo. Lá vem voltando o Mengão, trabalhando, recolhe bola do time do Mengão, Mengão do Radamés Muniz, a fera do turismo. Alô Radamés, da pousada Mariá, ligado no Explosão Grande Radar. Lançamento é do Léo Ortiz, virou pra Varela, Varela corre pela ponta, vai chegar na bola cruzando, cruzou no tumulto, Pedro tentou a matada, matou, girou de calcanhar, deu no Plata, bateu na zaga, voltou pra Pedro, gira de vídeo, dá impedimento Bandeirinha, já parou pra o ataque do Flamengo ser anulado ali com o impedimento do Pedro. Olha a Renata Marinho, a voz do chat, 42-1-0 Mengão. E a galera, hein, Renatinha?
2: E aí, Explosão, a galera tá participando, tem participação de campo dos Goitacazes, o Cláudio tá ligado, tá com a família, tá reunido, torcendo pelo Flamengo.
0: Obrigado, Cláudio, um abraço da família aí em Campos dos Goitacazes. A doce terra da cana de açúcar e do petróleo, grande Campos, tem muitos amigos aí, vem dominando bola, tá valendo o time do Mengo, girou, Arrascaeta, mano bravo, a bola acabou saindo, dominou mal, Arrasca, ele rodou errado, a bola se perdeu na linha lateral, manual pro Bragantino bater. 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Um abraço ao Armando Mariosa, um abraço ao meu parceiro Zezinho, torcendo pelo Mengão com toda a família, obrigado Zé. Trabalha a bola o Mengo, vem Arrasca, manobrando, girou, virou, rodou, tentou pro Jorginho, Jorginho devolveu até Saúl, Saúl deu uma quebrada, 1-0 Flamengo, Flamengo podia estar com o placar mais elástico, né? Podia estar mais dilatado o placar. Lá vem Alexandro, dominou pelo Mengo, virou pra Carrascal na canhota, preparou, cruzou, é pro Plata, subiu, passou da bola e perdeu a cabeçada, o Gonzalo Plata, perdeu o trem ali. O trem passou e o Plata não conseguiu testar, hein, Lucas Mol?
1: É, o cruzamento ali pelo lado esquerdo, o Plata não conseguiu completar. Só completando, dizendo em relação ao placar, o Thiago Volpi já fez 3 defesas e essas 3 defesas foram de chutes dentro da área.
0: É verdade, o Flamengo podia estar com um placar maior aqui no Maracanã. 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E olha o Mengão, Arrascaeta, acelera, lança, é pra Plata, vai dividir. Chegou a zaga primeiro, corta Vanderlan, de qualquer maneira, botando bola pela linha de lado. É arremesso manual para representação do Flamengo bater. 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Domina a bola do Mengão, vem trabalhando pela meia, Léo Ortiz, girou pelo time do Mengo, parou, prendeu em cara a marcação do primeiro, virou bola para Jorginho. Jorginho com Varela. 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Léo Ortiz parou pelo Mengão, virou bola até Léo Pereira. Flamengo toca a bola tranquilo, muito pouco ameaçado pelo Bragantino ao longo de todo o primeiro tempo. Lançamento é do Léo Pereira, tentou pra Plata nas costas da zaga, que corta, o truque é do Mengo. Jorginho acelerou, dominou com Saúl, caminhou, girou, iludiu o primeiro, foi puxado aí o Saúl. É falta, seu juiz. Isso, até que enfim ele deu. Ô, Lucas Mol, qual é, Lucas?
1: É, foi praticamente no grito, Explosão, porque o time inteiro do Flamengo ficou revoltado pela falta não marcada em cima do Saúl. Ele apita um pouquinho depois e a falta para a equipe do Flamengo ali na intermediária ofensiva pelo lado direito. Detalhe, mais 4, vamos até os 49. E a falta aqui para o Mengão na região do meio campo.
0: A bola vai rolar, o Mengo vai bater. 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Vamos até os 49, como disse o Lucas, temos 45,5 agora aqui no Maracanã. 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Volta a bola pelo meio, Saúl errou no domínio, perdeu, ganhou Lucas Barbosa, correu lá pelo Bragantino, Flamengo tá aberto, Lucas Barbosa manobrou, vai queimar, apontou, atirou na trave. Volta a bola para Lucas Barbosa, cruza, Jorginho trava. Lucas Barbosa pegou o troco de novo, é o melhor do time. Trabalhou pelo Bragantino, dá duro, Arrascaeta. Como tá jogando o Arrasca hoje, hein? Foi lá atrás para dar o combate, tomou a bola. Agora a pregada do Lucas Barbosa explodiu no travessão do Rossi. Ô, Sidão Marinho!
4: É, e é o perigo quando você não consegue converter as suas finalizações em gol. Flamengo tá vencendo numa quantidade mínima por apenas 1-0 e o Bragantino começa a gostar do jogo. Dessa vez teve o contragolpe pelo setor direito, Lucas Barbosa tentou meter a bomba, foi no canto esquerdo superior do Rossi. Essa bola bateu, explosão, exatamente na junção da trave com travessão. Se vai no gol, seria um golaço, porque o Rossi não ia chegar não, explosão.
0: Era quase na forquilha, né? Deu sorte o Rossi nessa. Um bom goleiro também precisa contar com a sorte, né? Vamos, Mengão, tem que matar o jogo. O Flamengo erra ali, Arrascaeta briga, recupera. Toma a bola pelo Mengo da meia esquerda, girando pelo Mengão. 1-0 pro Mengo, gol do Varela. Olha o Carrascal, tentou tramar, deu pra Saúl. Saúl devolveu com Léo Pereira. Flamengo vem conduzindo, o Flamengo tem que voltar a matar os jogos, né? Tá dominando, mas não tá matando o jogo. Lá vem Arrascaeta, acelerando, lançou e agora correu. O Carrascal no fundo, driblou, tá na área, bateu na rede pelo lado de fora. Foi fominha agora o Jorge Carrascal, hein, Lucas?
1: Ele recebeu essa bola do Arrascaeta pelo lado esquerdo do gramado, explosão. Fingiu que ia chutar, cortou pra dentro pra bater com a perna direita. A bola bate na rede, porém pelo lado de fora permanece o placar de 1-0 para o Mengão.
0: Vai terminar o primeiro tempo antes. A Renata Marinho dá moral pra galera que me dá moral. E aí, Renatinha?
2: E aí, explosão, direto de Minas, o José tá ligado na torcida pelo Mengão.
0: Nas Minas Gerais, ligado no explosão. Obrigado pelo moral, meu irmão. 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Meu amigo Lúdio, ligado comigo na LM. São 48 minutinhos só para acabar 1-0 para o Flamengo aqui. Obrigado pela gigantesca audiência, torcedor ligado na gente no Rio, na região dos lagos, na região serrana, no Brasil e no mundo inteiro. Lá vem Bragantino, Fernando rompeu, girou, foi travado. Com falta, juíza não deu não. Mandou seguir melhor pro Mengo que sai jogando. Domina a bola o Rossi aqui atrás. Recolhe pelo Mengo, o Flamengo acelera no finalzinho. 48,5, a tempo para mais um ataque no primeiro tempo, 1-0 pro Mengo. Gol do Varela, lá vem Alexandre. Ih, errou, deu no pé do Lucas Barbosa. Acaba retomando a bola, Léo Pereira girou, acelerou, tentou para Jorginho, bateu no comando. Volta a bola para Saúl. Saúl com Jorginho, devolve no Saúl, mata no peito bonito. Chama o Léo Ortiz, Flamengo bota no gramado. Já são quase 49, juizão olhou o relógio. Vai acabar o primeiro tempo, mas o Flamengo vem. Flamengo domina, vai tentar mais uma estocada como Alexandre, abriu pra Carrascal, corre lá pela ponta canhota, acelera o Carrascal, devolveu no meio pro Arrascaeta, pode bater no gol, driblou primeiro, a bola correu demais, veio tomando o Bragantino, tentou contra-golpe o Red Bull, bola pra Lucas Barbosa pela meia. Saúl vem no combate, Lucas girou, acelerou, meteu na esquerda, Fernando corre no comando, passa Isidro Pita pedindo, Fernando pra Rodriguinho, vem o Bragantino, dá duro a zaga do Mengo, corta, vai acabar o primeiro tempo. Arrasca, dominou, girou, virou no Saúl, recolhe bola e o juizão ergue o braço. E termina o primeiro tempo no Maracanã. Mengão, queridão, um gol do Varela aos 13 minutos. Bragantino 0. 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
4: Intervalo de jogo no estádio do Maracanã, o Flamengo vai vencendo, 1 para o Flamengo, 0 para a representação Bragantino. Gol rubro-negro anotado por Guilherme Varela. Elemento surpresa, apareceu dentro da grande área, aproveitou o levantamento de Jorge Carrascal e colocou a bola para o fundo da rede aos 13 desse primeiro tempo. Vai dando resultado muito positivo para o Mengo, que além de manter a liderança do Campeonato Brasileiro, tá subindo e chegando aos 60 pontos, disparando na liderança do Brasileirão neste momento, somando 3 pontos mais do que a representação da equipe do Palmeiras. Falei em Varela, vamos ouvir o jogador camisa 2 da representação do Flamengo falando após este primeiro tempo, jogador que foi muito bem com a equipe do Mengão dentro desta primeira etapa, atleta de altíssimo nível, jogador de altíssima qualidade, não tem sido titular da equipe do Flamengo, mas é um cara de alto nível, sempre no momento tanto defensivo quanto ofensivo. Vamos ouvir o autor do gol.

0: Do gramado. O gramado tá horrível. O gramado tá muito ruim de fato. Não sei se depois da data FIFA vai melhorar, não, cara. Não sei, sinceramente. A gente só vai ver isso depois do jogo da NFL. Vamos ouvir também o Lucas Barbosa. Fala o atacante da representação do Bragantino após essa primeira etapa pelo lado do Massa Bruta, que vai tendo o quarto resultado negativo dentro do Campeonato Brasileiro em sequência.
1: O Flamengo dentro da sua casa é muito forte. É uma equipe de jogo apoiado, com bons jogadores. Sabemos que esse é um jogo difícil, né? Sofremos, tomamos um gol, mas conseguimos achar duas oportunidades que a gente faz o jogo seria diferente. Mas é isso, 1-0, vou estar pro vestiário. Eu vi que o professor Mancini tem pra ajeitar. E vou estar pro segundo tempo forte a buscar um empate e virada.
0: Tá certo, muito bem. Tá aí Lucas Barbosa, falando após o primeiro tempo. A verdade, Lucas, que o Mengão até poderia ter feito mais. Tá vencendo na quantidade mínima. O Bragantino teve uma bola perigosa com o Lucas Barbosa, mas a vitória, mesmo que de 1-0, vai dando pro Flamengo a liderança absoluta do Campeonato Brasileiro. O Mengão vai chegando a 60 pontos no Brasileirão, Lucas.
2: É fim de primeira etapa, Sidão. O Flamengo vence por 1-0 a equipe do Bragantino. Gol marcado do Guilherme Varela na marca dos 13 minutos, após boa jogada e um cruzamento sensacional do Jorge Carrascal pelo lado canhoto, achando o Varela invadindo a grande área e marcando o primeiro gol do Mengão. Ainda teve um cartãozinho amarelo para o Fernando e para o Alexandre. Fernando do Bragantino e Alexandre do Flamengo. E também a substituição aos 5 minutos, a saída do Ayrton Lucas para a entrada do Alexandre. Até trazer um detalhe, Sidão. O Ayrton Lucas, quando sai do gramado de maca, sai chorando, coloca a camisa no rosto, passa a mão nos olhos, enfim, muito triste, chorando o Ayrton Lucas por essa lesão, porque passava por um bom momento com a camisa do Flamengo, tinha falhado no último jogo, mas que vinha talvez no momento no qual ele estava melhor se encontrando nessa temporada de 2026. E sai lesionado, provavelmente amanhã ou terça-feira já deve sair o resultado dos exames apontando qual tipo de lesão e a gravidade que o Ayrton Lucas teve, Sidão.
0: É, só um detalhe em relação a Ayrton, ele estava jogando jogo atrás do outro, ele estava jogando desde aquele desafio contra o Vitória, da volta daqueles 11 dias da pausa para a Copa do Brasil, aí jogou com Vitória, Cruzeiro, Mirassol, Cruzeiro de novo na Libertadores, Cruzeiro no Brasileirão, Botafogo, Mirassol, Remo, já foram 8. Jogou contra o Del Valle 9, Corinthians 10, Del Valle de novo 11. Então ele estava no 12º jogo consecutivo dentro da representação do Flamengo. Depois eu vou até buscar aqui nos dados, mas se não me engano é o jogador que estava sendo mais exigido, né, em quantidade de jogos em sequência pela equipe do Flamengo junto ao técnico Leonardo Jardim. Explosão, intervalo de jogo, diga Lucas.
2: Não, só um detalhe, o Ayrton Lucas tem nessa temporada de 2026 de 2.256 minutos. Ano passado teve 2.433, isso na temporada inteira. Então, se ele fizesse mais 3 jogos completos, ele já teria mais minutos disputados nesse ano, mesmo com a temporada ainda tendo muitos jogos pela frente do que ano passado inteiro.
0: É, vamos torcer para que o Ayrton não tenha nada demais. Me pareceu uma lesão pelo menos grau 1, aí a recuperação é mais rápida. Se for grau 2, já complica. Grau 3 a coisa fica ainda mais delicada, ele poderia até perder o restante dessa temporada de 2026. Até que o Alexandre entrou bem, e a gente vai comentar sobre isso tudo no decorrer do nosso intervalo campeão. Enquanto isso, explosão, 1 pro Flamengo, líder absoluto do Brasileirão, 0 pra equipe do Bragantino.
3: Valeu, valeu Sidão, valeu Lucas, valeu Thiago, na manchete, voltamos já já. Seguimos com a Litoral News, com a Ondas e com a Nova Friburgo, com emoção e informação pra você nesse intervalo campeão, 7h26 da noite. Aqui Flamengo 1, gol do Varela, Bragantino 0. Mais cedo, o Paulo Arnaldo transmitiu. Fluminense 3, 2 do Hulk, 1 do Serna, Corinthians 1, gol do Gustavo Henrique. Mais cedo, 0-0 entre o Grêmio e o Palmeiras. Cruzeiro 3, Vitória 1. Vai começar já já lá na Arena da Baixada o jogo entre Atlético Paranaense e Bahia. Na Litoral News tem transmissão do Sidney Campos e da sua galera aqui ao nosso lado. Olha aí, vem aí o intervalo campeão. 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Ele vem aí!
0: Muito bem, explosão da galera para você e para todo o torcedor que se liga com a equipe líder de audiência no futebol em todo o Brasil. Intervalo de jogo aqui no estádio do Maracanã, Flamengo e Bragantino ao vivo. Você acompanhando as emoções.

0: do jogo do Mengão ao vivo. Enquanto isso, ó, o Malvadão tá disparando. Avisa para seguir o vice, porque o líder disparou. Vai ser difícil de alcançar. Flamengo vai absoluto dentro do Campeonato Brasileiro, chegando aos 60 pontos dentro da liderança. Segundo colocado é o Palmeiras com 57. Então o Mengão, o Malvadão, que vai, como eu disse no início, né, encaminhando a situação para ser o campeão brasileiro. Não tem nada resolvido, obviamente, ainda vão ter 10 rodadas com 30 pontos em disputa no Campeonato Brasileiro para cada equipe, mas eu acho que o Flamengo com essa vitória encaminha de fato o decacampeonato brasileiro. Tem tudo para ser um jogador de alto nível, para ser um time de alto nível, melhor dizendo, no decorrer dessa reta final da temporada, buscando o decacampeonato brasileiro e também o pentacampeonato da Copa Libertadores da América. Um primeiro tempo bom do Flamengo, teve domínio. Até nos números dessa primeira etapa, o Mengão Malvadão, que terminou o primeiro tempo com 71% de posse de bola contra 29% de posse de bola da equipe do Red Bull Bragantino. O Flamengo finalizou um total de 8 vezes, o Massa Bruta finalizou 5. Ao total, 4 bolas do Flamengo na direção do gol, uma entrou e outras 3 defesas do goleiro Thiago Volpe, da representação do Bragantino. 2 bolas do Bragantino para a defesa do goleiro Agustin Rossi. Lucas Moll, quero a sua análise dessa primeira etapa. Verdade é que a equipe do Flamengo até criou para produzir mais em gols, né? Poderia estar vencendo por uma quantidade ainda maior dentro deste compromisso. Agora, qual o caminho também para o Flamengo converter o bom domínio, converter essa posse de bola com mais bolas no fundo da rede? Porque, querendo ou não, esse 1-0 deixa o jogo um pouquinho perigoso, porque o Bragantino vai querer, pelo menos, buscar um empate. É uma equipe que não vence no Campeonato Brasileiro há um tempinho, vai completar um mês, né? Sem vencer dentro do Brasileirão a equipe do Massa Bruta. Como você viu essa primeira etapa de até aqui, 1 para o Flamengo, líder do Brasileirão, 0 para a equipe do Massa Bruta, Lucas?
1: A questão principal, Sidão, óbvio que ainda tem o segundo tempo e isso impacta na análise, mas a pergunta que se tinha antes do jogo de hoje é se quinta-feira era realmente uma mudança de chave, se o Flamengo estava vindo numa queda, se o Flamengo poderia piorar nos próximos jogos ou só foi um acidente de percurso. Acho que agora não podemos dizer com certeza, porque ainda tem toda outra, uma segunda etapa pela frente, mas pelo que parece é que quinta-feira foi um acidente de percurso. Acho que o contexto do jogo pelo Flamengo ter 2 gols de diferença, ter entrado muito relaxado de certa forma, com pouca pressão, o time ter adotado um modelo de jogo de muita trocação, talvez não era a melhor ideia a ser escolhida para aquele contexto de quinta-feira. O gramado muito ruim, o Flamengo tentando jogar muito de primeira, eu acho que também dificultou vários lances e jogadas especificamente. Hoje o Flamengo joga menos de primeira, óbvio, ainda com posse de bola, com troca de passe, o Flamengo não abdica do seu modelo de jogo, mas é uma escolha individual dos atletas, e é claro, se resulta isso num coletivo, que ao invés de ser aquele passe de primeira, rápido, veloz, os jogadores tentam um domínio, conduz mais a bola, essa condução é mais importante, justamente para que não tenha muitas tabelas, óbvio que é um Flamengo que ainda continua tabelando, mas não é aquelas tabelas muito que o Flamengo utiliza por dentro, que perde o time da jogada, e era o jeito que o Flamengo jogou contra, por exemplo, Corinthians, e vem jogando com o técnico Leonardo Jardim, e tentou replicar isso na quinta-feira, só que o gramado estava numa situação muito complicada, até pior do que hoje. O gramado permanece muito ruim, como mesmo o lateral direito, o Guilherme Varela, falou na entrevista. Porém, está um pouquinho menos pior, porque não choveu nesses últimos 2 dias, bateu um sol, tem todo o sistema de irrigação no Maracanã, que deixou o gramado um pouco mais uniforme, deixou o gramado com menos aqueles problemas no qual a bola quica muito, ele ficou mais regular. Aí, por conta disso, a bola fica menos traiçoeira. Mas, mesmo assim, é um gramado muito ruim. Menos pior do que quinta-feira, mas ainda é muito ruim. Então, acho que é uma boa resposta para o que foi quinta-feira, que foi um resultado depois importante, depois do gol do próprio Jorge André Arrascaeta, mas foi um primeiro tempo que o Flamengo poderia ter saído com mais de 2 gols de diferença pelo que produziu e a qualidade das chances. Não foi aquela profusão de finalização, foi 8 chutes no total, mas que muitas delas foram com perigo. Além do gol do Varela, uma bola na trave do Arrascaeta, 2 a 3 grandes defesas do Thiago Volpi em chegada do Plata, do Carrascal, sem falar de oportunidades que o Pedro poderia ter continuado a jogada. Enfim, um Flamengo que produziu para ter feito 2 gols de diferença, um Bragantino que não teve nenhuma grande chance. A melhor oportunidade do Bragantino foi no pombo sem asa do Lucas Barbosa de fora da área, ali pelo lado direito, onde ele acerta a trave, travessão, enfim. Então a melhor chance do Bragantino foi naquele chute realmente de um golpe de surpresa de individualidade que o jogador da equipe do Bragança, do time de Bragança Paulista tentou. Então todo o Flamengo controla muito bem o jogo até aqui, sabendo dosar o momento de acelerar, o momento de cadenciar. E eu acho que várias vezes também na quinta-feira era o Flamengo que acelerava muito, que não respirava a jogada e que isso dava oportunidade pro Del Valle contra-atacar, tentar um jogo mais alongado, que é o estilo de jogo da equipe do Del Valle. Hoje o Flamengo controlou um pouquinho melhor e até dá um destaque individual nesse primeiro tempo, pode ter que tenha uma queda, mas acho que eu achei um grande jogo até aqui do Saúl. Se o Saúl conseguir minimamente entregar uma continuidade física, porque ele não precisa ser titular, titulares Jorginho, Pulgada, tem o Paquetá, mas dando uma mínima garantia física, posso dar certeza, senão, que pode ser um reforço para a equipe do Flamengo para esse restante de temporada, até para dar algum descanso em alguns jogos para Saúl, para Jorginho, para Eric Pulgar e para o Lucas Paquetá. Até aqui, acho um grande jogo do Saúl.
0: É, o Saúl é um baita jogador, né? Desde o ano passado vem mostrando essa qualidade com a representação do Flamengo. Gosto muito do espanhol Saúl Ñíguez. Faz um grande jogo nessa noite de domingo, dia 20 de setembro, antes da pausa para a data FIFA. E aí, Thiago Brandão, quero te ouvir também. As equipes vão voltando para o gramado. O Varela mais uma vez reclamou do gramado, mas mesmo com o gramado ruim, o Flamengo vai vencendo. Gostou da atuação do Mengão? Qual o caminho aí também para o técnico Leonardo Jardim potencializar a produção da equipe nessa segunda etapa, Thiago?
2: Perfeito, eu acho que o Flamengo fez um grande primeiro tempo no Maracanã, mas me chama a atenção como mais uma vez, na reta final ali da primeira etapa, o Flamengo descansa um pouco dentro do gramado. Não sei se é um controle de carga natural dos jogadores, um certo relaxamento, mas senti o Flamengo perigando, né? Com tomar um contra-ataque, uma chance, teve a bola na trave do Lucas Barbosa, mas gostei muito do primeiro tempo do Flamengo. Só ressalto essa parte final da primeira etapa em que o Flamengo mais uma vez parece descansar dentro do gramado, né? Diminui o ritmo, e o ritmo inicial é sempre muito intenso, muito grande, e depois o Flamengo vai diminuindo esse ritmo em relação ao que foi o início do primeiro tempo, e aí sofreu nessa, né, princípio de pressão, não sei se chega a ser isso tudo, mas essas chances que teve o Bragantino de quem sabe empatar. Acho que o Flamengo tem que voltar nesse segundo tempo com o mesmo ritmo para fazer um segundo gol e naturalmente matar a partida. Acho que é um jogo bem tranquilo pro Flamengo, a atuação é muito boa, tem que ter um pouquinho de mais de pé no acelerador para fazer o segundo e matar o jogo, Sidão.
0: Opções no banco pro técnico Leonardo Jardim: Andreu e Diogo Alves, os goleiros. Pra linha de zaga tem Emerson Royal, Vitão, Danilo, o Alexandre já entrou. No meio de campo, De La Cruz, Joshua, Luiz Araújo. E aí, já do meio pro ataque, né? Luiz, Antony Valência, Bruno Henrique e também o Joaquim Freitas. Equipes vão voltando, Lucas. Mexeria para esse segundo tempo como você faria dentro dessa representação do Flamengo, Lucas Moll?
2: Sidão, na verdade, aproveitando a sua deixa para falar que a gente deve ter alguma mudança, né? Ali na beira do gramado já temos alguma movimentação nesse sentido do quarto árbitro, né? Quem faz o aquecimento na equipe do Bragantino, inclusive, é o Henry Mosqueira, número 30, e o número 4, Alex Vinícius, né? Vai mexer o Bragantino, a gente fica na expectativa para confirmar quem vai sair, mas o Bragantino já faz esse movimento de mudança por ali, em relação a dois jogadores, Henry Mosqueira com a camisa 30, número 4, Alex Vinícius. A gente fica na expectativa, como eu disse, para confirmar as saídas. No Flamengo, Sidão, eu particularmente não mexeria, né? Agora manteria esses atletas dentro do gramado. A gente já teve uma mexida na primeira etapa com a entrada do Alexandre por conta da lesão do Ayrton Lucas, então eu manteria basicamente esse mesmo time nesse início de segunda etapa para ver se o Flamengo consegue ampliar o placar.
0: É normalmente até o que o Jardim vem fazendo no decorrer dos últimos compromissos, volta com a mesma equipe para o segundo tempo, e ali se com 10, 15 a equipe mostra um cansaço ou então mostra uma queda de rendimento, não consegue produzir, ele faz as alterações dentro do gramado. Flamengo retornando, de volta a equipe do Flamengo para a segunda etapa, vamos ficar de olho. Se vai mexer, o Bragantino mexe dentro deste momento, pelo lado da representação da equipe do Massa Bruta. Thiago.
2: Perfeito, saindo o número 20, Rodriguinho, para a entrada do 4, Alex Vinícius, e saindo também Isidro Pita, com a camisa 9, para a entrada do número, saindo com a camisa 9 o Pita, né, e entrando o número 30 em Mosqueira, né, são duas substituições, Alex Vinícius e Mosqueira no lugar de Pita e Rodriguinho. Vai mexer no sistema tático dentro do gramado, Wagner Mancini.
0: Duas mudanças, então, na equipe do Massa Bruta. Flamengo é o mesmo, que volta para esse segundo tempo de jogo. Quem tá de volta para contar a emoção do líder do Brasileirão é o Explosão da Galera. Valeu, valeu, Sidão, valeu, Lucas, valeu, Thiago. A bola vai rolar, saída do Flamengo, rolou a bola. Tem bola rolando no Maraca para você, colado no Explosão. Pedro já acelerou, devolvendo bola até Alexandro. Inverteu para o Léo Pereira, pela linha de zaga do Mengo. Manobra conduz, Flamengo não mexeu, Bragantino mexeu duas vezes. O Alex Vinícius reforça o sistema defensivo. E o Henrique Mosqueira vai botar o time para jogar em velocidade, né? São três zagueiros agora, o Alex, o Gustavo Marques e o Guzmán Rodrigues. E vai tentar acelerar no jogo pela ponta. O Massa Bruta vem voltando pelo meio, dominando aqui novamente o time do Bragantino. Bola para a entrada na área, disparou Fernando na linha de fundo, nenhum perigo, apenas tiro de meta para a representação do Flamengo bater. Portanto, Mosqueira na vaga do Pita e o Alex Vinícius na vaga do Rodriguinho. Para isso, né, Thiago? Reforça a defesa e vai tentar os escapes com maior velocidade, hein, Thiago?
2: Exatamente, joga agora bem mais fechadinho o Bragantino, né, e vai tentar sair em velocidade, né? O Mosqueira é muito mais rápido que o Isidro Pita no comando do ataque.
0: Vambora juntos, espalhe o link pra geral. 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Rolando a bola pra você. Vem aí Data FIFA, Marcelo Marinho, direto da Austrália. 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Vem voltando, subindo o time do Mengo. Lançamento era pra Plata, vem travando a defesa. O Alex cortou, botou a bola pela linha lateral. É jornalismo esportivo de verdade. Aqui na Litoral News, da manchete, na Ondas, da Nova Friburgo. Mexe na bola o Mengão, Jorginho dominando ali pela meia, trabalha a bola pelo time do Mengo, tentou rodar, rodou, girou, virou, deu bola lá no Varela, Varela volta pra Jorginho, pelo meio com o Léo Ortiz, daí pro Léo Pereira. O Flamengo conduz o jogo com tranquilidade, vai vencendo por 1-0. Quem arranca aqui pela linha média, Léo Pereira, tocou pra Carrascal, devolveu no Saúl Niguez, olhou pra quem dá, inverteu no Arrascaeta, lançou, olha o Carrascal penetrando, Thiago Volpi, saiu do gol, tava ligado e defendeu pelo Bragantino, hein, Sidão?
3: Chegou bem na tentativa de ligação direta para o setor ofensivo, bola tramada pelo centro buscando Jorge Carrascal. Quem deu esse passe foi o Jorge André Arrascaeta, tentou no ponto futuro, saiu bem o Thiago Volpe, fez a defesa, mantém 1-0 o Mengo.
0: Falhou o Flamengo, ganhou o Bragantino, penetração do Red Bull, levantamento é do Santana, tentou botar na área, carimba na marcação, reclama ali o Alexandre, que foi puxado pela camisa, né? Queria falta, o juizão não deu, e o Bragantino chegou com perigo nessa, hein, Thiago, Lucas Mol?
1: É que foi na origem da jogada, Explosão, quando o Bragantino conseguiu a roubada de bola, o Alexandre aponta que teria tido a camisa puxada por ali. Conseguiu fazer a jogada pela direita o Santana, mas na hora do cruzamento cortou o Léo Ortiz, é esquinado para o Bragantino no lado direito do gramado.
0: Lá vem bola, preparado o Bragantino, lá vem ela, minha gente, Agostinho Santana pra batida, levantou, pingou primeiro pau, quarta defesa do Flamengo, troca do Santana, Explosão. Dominou e errou, bola saiu na linha de lado, podia ter deixado a bola sair, tentou dominar, acabou cedendo o manual pro Flamengo bater. Diga!
3: Apenas confirmando aquilo que a gente já vinha trazendo, o Flamengo acaba de informar que o Ayrton Lucas foi substituído de fato com dores no músculo posterior da coxa direita. Ele vai realizar exame de imagem para avaliar a intensidade da lesão ainda no dia de hoje, então provavelmente amanhã de manhã ou durante a madrugada a gente já vai ter o resultado, mas o Flamengo já acredita que sim, é uma lesão de Ayrton Lucas.
0: É, o Sidão já trouxe de primeira, né? O Flamengo agora está cuidando de entender qual é o grau da lesão na posterior da coxa do Ayrton Lucas. Uma pena, né? Tava vivendo uma grande fase. 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Lá vem Mengão, manobrando o Carrascal, dominava, a bola saiu. Quando ele tentou domínio aqui pela ponta esquerda, a bola deu uma saidinha manual pro Bragantino bater. Já são 4 minutos, tá andando o tempo do segundo tempo, o Flamengo está ganhando por 1-0. Importante é vencer, né? Claro que golear é sempre bom, dar show é sempre bom, ser contundente é sempre bom, mas no final das contas valem os 3 pontos do Campeonato Brasileiro e vale a vitória também nas Copas. Vem aí Flamengo e Estudiantes, direto da Argentina, na semana do dia 13. 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Flamengo e Estudiantes na Copa Libertadores. Também vai ter Fluminense, Palmeiras na Liberta. Vai ter Vasco e Boca na Sul-Americana. Vai ter Atlético Mineiro contra o City Torque na Sula.
4: 1-0 Mengo, lá vem Mosqueira, tentou acionar no comando, foi travado, vem tomando o Léo Ortiz ganhando, roubou a bola pelo time do Mengo, devolve no Rossi, sai jogando, o jogo volta mais lento no segundo tempo. Rossi bateu pelo alto, acelerou com Pedro, Pedro tenta dividir, Agostinho Santana quarta e bota a bola pela linha de lado. No Rio de Janeiro são 7h42 da noite e o tempo vai passando, galera. 5 jogados, faltando 40 para acabar. 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Placar do jogo do Brasileirão. Mengão 1, gol do Varela. Red Bull Bragantino 0. E olha o Mengão aí, quem acelera é Plata, lá pela direita, dominou, driblou 1, driblou 2, soltou no Arrascaeta, foi desarmado, perdeu. Vem tomando o mano Bragantino, mas o troco é do Mengo, Alexandro apara, gira, vira, errou no domínio ali, o jogador que era o Saúl Niguez, a bola volta pro Bragantino, Eric Ramírez dominou, lançou, tentou pela ponta, corre o Bragantino, bola perigosa no comando, olha o Mosqueira, vai ser acionado, primeira zaga, deu falta o juizão. Deu falta, reclama demais ali a marcação do Léo Ortiz. Dizendo que não foi falta, vai levar amarelo o Jorginho, em verdade, né? Leva amarelo o Jorginho, 21 do Mengo, Lucas Mota ali de olho, Lucas.
1: Exatamente, no contra-golpe em velocidade pelo lado esquerdo, sofre o cartãozinho amarelo o Varela. Camisa de número 2 da equipe do Flamengo após cortar o contra-golpe da equipe do Red Bull Bragantino. Uma falta importante ali na intermediária ofensiva. Uma boa oportunidade para a equipe do interior de São Paulo, explosão.
4: Portanto, Varela, né? Varela, o autor do gol, levou o amarelinho, estava pendurado, Varela ou não? Tinha um catatal de jogadores pendurados. Para quem vai para a data FIFA, é até legal, né?
3: Não tava, não.
4: Não tava, não, né? Exceção do Pedro e do Samuel. E o Brasil joga no dia 3 contra a Índia e depois libera os jogadores, né?
3: Pois,
4: mas a Colômbia, o Equador vão jogar para Dedé, o Uruguai também. Oi, Sidão.
3: Dos que vão para a data FIFA, Arrasca, Carrascal e Plata são os pendurados do Flamengo, além dos dois, Luiz Araújo e Vitão.
4: É, era interessante dar uma zerada nessa lista enorme de pendurados, né? 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Falta pro Bragantino, Santana bateu, carimbou na barreira, voltou no Lucas Barbosa, chutou, bateu na marcação. Flamengo se safa, sai jogando pelo meio, domina Carrascal, tentou para Arrascaeta, voltou para Carrascal, jogada é boa, dois nele, Carrascal girou bem, dominou, não tem opção, vai soltar agora pelo comando, Saúl Niguez com Pedro, Pedro acelerava para Arrascaeta, zaga corta, tira o perigo, bem plantado ali o Guzmán Rodrigues, cortando a bola pela representação do Red Bull Bragantino. Placar do jogo aqui de 1-0 para o Mengão, gol marcado pelo Varela no primeiro tempo, 7 minutos, 7 segunda etapa, eu vou até a Renata Marinho, a voz do chat. 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Aí, Renatinha.
5: E aí, explosão, tem participação de São Pedro da Aldeia.
4: Olha o Mengo, Renatinho, o Carrascal recebeu, vai penetrar, vai fazer, bateu, pegou, largou o goleiro, voltou, Arrasca, emendou, para fora! Para fora, o chute do Arrascaeta, à esquerda do gol, depois que o Thiago Volpe virou Neuer de novo. Ele pega o chute do Carrascal, queima-roupa, para sobra o Arrasca, bota para fora, Sidão.
3: O detalhe é que o Gonzalo Plata subiu no ciclo central para tentar desviar essa bola. Ele tira uma casquinha, só que o fator importante foi que ele iludiu a defesa. Todo mundo foi na bola, deixaram o lance livre para o Carrascal, tentou bater, Thiago Volpe brilhou. Na sobra o Arrascaeta finalizou para a linha de fundo. Grande chance do Mengo desperdiçada. É gol que não pode perder, vence por 1-0.
4: O Flamengo empilha chances perdidas. Renatinha, dando moral para quem me dá moral, vem a Renata Marinho.
5: E aí, explosão, quem tá ligadinha? Dona Terezinha tá em São Pedro, torcendo pelo Flamengo.
4: Minha amiga querida, grande Dona Terezinha, um beijinho carinhoso, viu, minha amiga? Muito obrigado pelo moral, tá sempre ligada no Explosão, é rubro-negra, sempre na onda e sempre na Litoral News, também tô na manchete do Rio, do Grande Rio. Explosão virou manchete, tá subindo, é a rádio que mais cresce na pesquisa, também tô na Nova Friburgo, na Serra, emissora das montanhas. Meu querido Léo, um beijo carinhoso, irmão. Alô, seu Elias, torcida rubro-negra ligada na gente, grande Éder Dias, na Nova Friburgo. sai acelerando Rossi, lançando pelo alto no tumulto, tenta o passe pro Platita, matou no peito, botou na grama plata, recolhe, roda, chama Pedro, Pedro pela meia direita, dominou, correu pelo Mengo, lançou pra Plata, Plata penetra lá pela ponta, atenção, vai girar, girou, cruzou e agora ajeitada do Carrascal pro Pedro, perdeu o tempo da bola, a zaga cortou, voltou no Arrasca, ele mata, empurra pro Alexandro, fez o domínio, fez o giro, inverteu, deu bola pra Carrascal, mano a mano com Santana, solta até Saúl, Saúl no apoio, limpou, quebrou, voltou no Alexandro, derrubado, é falta, falta no Alexandro, gol de quem, hein, Lucas?
1: Abre o placar lá na Liga Arena, em casa o Atlético Paranaense faz 1-0 contra o Bahia.
4: Vai pra terceiro lugar, o Fluminense fica em quarto, o Bahia é o quinto, né? Torcedor do Flamengo levanta, é falta boa aqui na canhota, Sidão Marinho.
3: Quem sabe agora o segundo gol tão esperado. Vai cobrar pelo setor esquerdo o Flamengo depois da jogada que buscou o Alexandro. Zaga do Bragantino chegou forte pra cima dele e marcou a falta. Setor canhoto vai chover bola no meio da muvuca.
4: Galera ligada no Explosão, na Litoral News, da Manchete, na Ondas, da Nova Friburgo, na Carapebus, na Gruçaí, no Portal Esporte Press Brasil. Obrigado pelo carinho de todo mundo. Vai bater bola, Arrascaeta. Cobra curta, deu no Alexandre, vai no fundo, cruzou, lá vem bola, segundo pau, olha o Plata. Tentou quebrar, a zaga corta. Bola voltou pra Léo Ortiz, acelerou pelo Mengo, virou, bateu pra Varela, domina pela faixa direita. Pelo alto, lança Plata, de pé canhoto, quebra no meio, até Jorginho, opa, derrubado Plata, vantagem do Varela, cruzou, a zaga cortou. E aí não tem como recuperar a falta, né? Mas devia ter marcado a falta, era aguda do lado da área, em cima do Plata, Sidão Marinho.
3: É, lá pelo setor direito, falhou nessa, o juizão da partida, o Rodrigo José Pereira de Lima. Gonzalo Plata caiu no gramado, ele quis dar uma vantagem que nem se concretizou. Vem, Mengão.
4: Olha o Mengão aí. Quem domina no meio, Jorginho. Jorginho trabalhando, marca de 11 minutos no Maracanã. Mengão 1-0. 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Tamo junto. Alô, nação aqui na Litoral News. Aqui na Manchete, aqui na Ondas, aqui na Nova Friburgo. Domina Léo Pereira. Dominou Léo Pereira. Virou pelo meio, bateu até onde está Jorginho. Acelerou com Plata. Lá pela direita, tenta de pé canhoto, deu no Varela. Voltou pra Plata. Plata na linha de fundo. Preparou o cruzamento, deu a quebrada, devolveu no Varela, preparou, tem espaço para cruzar, prefere insistir um pouquinho mais, costurou com Plata, voltou no Varela, quebra, gira, solta, no Plata, de pé em pé na área, tabelou com a Arrasca, caiu Plata, o goleiro defendeu, ó, nem esboçou o pedido de pênalti ali, o Plata não, ele foi bloqueado na hora de avançar para tabelar, hein, Sidão Marinho?
3: É, chegou bem a zaga, fez a composição corpo a corpo, mano a mano, acabou que prendeu essa bola e o Gonzalo Plata não conseguiu chegar de boa pro Thiago Volpi. Vence o Flamengo por 1-0.
4: 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São 7h49 da noite aqui no Rio. E atenção, torcedor do Brasil, tempo passando no Maracanã. 12 jogados, faltando agora 33 para acabar o jogo. 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Placar da Angelus Home Center, Mengão 1, gol do Varela. Red Bull Bragantino 0. E aí, beleza? E é nessa que eu vou, eu tô ligado na galera, ligado em você, na Manchete, Rádio de Verdade, tá subindo, a saudade acabou, a Manchete voltou. Também tô na Ondas, na região dos Lagos, da Nova Friburgo, na região serrana e aqui na número 1 do Brasil. A número 1 do futebol, obrigado pelo moral. Tá mexendo aí o Red Bull, hein, Thiago Brandão?
2: Mexe o Red Bull Bragantino, saindo 12, Vanderlan pra entrada do 32, Herrera.
4: Herrera, vai pra frente o Mancini, hein? Herrera 32 na vaga do Vanderlan, vai se soltar. Olha o Pedro, Pedro pro Carrascal, daí pro Arrasca, dominou mal, a bola correu, o goleiro defendeu. O Flamengo continua chegando, mas não consegue converter o danado do segundo gol, hein, Sidão Marinho?
3: É impressionante, né? O Flamengo produz, mas não consegue defender. E o detalhe, Explosão, não é nem que o Volpi tá tendo aquela partida como o Everton, ele tá muito bem na parada. Mas o Flamengo pode melhorar um pouquinho a finalização, caprichar um pouquinho mais que vai fazer o segundo.
4: Falou, um abraço ao Horácio CF Zone, fera da fotografia, ligado comigo, grande CF Zone. E aqui um abraço carinhoso ao nosso Marcelo Marinho, né? Tá amanhecendo o dia, quase 9 da matina lá na Austrália. Ele vai começar hoje a acompanhar a seleção brasileira, né? Tem seleção, tem Litoral News, tem Marcelo Marinho, né? A gente trabalha com credibilidade, com seriedade, fazendo do jeito que tem que ser feito, galera. No futebol, no rádio, no YouTube, em todos os lugares. Por isso, a Litoral News é respeitada no Rio, no Brasil e no mundo. Boa sorte ao Marcelo Marinho no seu trabalho jornalístico ao vivo ao lado da seleção, um dos pouquíssimos lá na Austrália, né? Um dos poucos veículos na Austrália, a nossa Litoral News, claro, com a Manchete, com a Ondas e com a Nova Friburgo juntinho da gente. Boa sorte aí ao nosso Marcelão. Vem voltando, dominando a bola aqui, o time do Mengo trabalha no meio. Saúl distribuiu até o Léo Pereira. Flamengo não força o ritmo, né? O Flamengo tá cadenciando o jogo, vence por 1-0. Podia meter o segundo para ficar mais tranquilo. Vem Jorginho, Jorginho até Varela, Varela volta no Jorginho. Léo Ortiz pede pela meia, Jorginho trabalhou, recuou de longe até o Rossi. Flamengo naquele jeito copeiro, né? Flamengo é copeiro o tempo todo. Torcedor levanta. Olha o Rossi lançando, tentou lá a escapada do Carrascal. Carrascal dominou, girou pela canhota, manobrou, botou no gramado, soltou pela meia, vem a Arrascaeta, conduz, Alexandre do lado dele, Arrasca, gira pro Carrascal, tentou trabalhar com a Arrasca de novo, Rentinho a linha lateral, canhota, volta no fogo, Saúl dividiu, bola espirrou, melhor pro Bragantino, rifa a bola ali, o Fabinho volta pro domínio rubro-negro. Faltam 8 para as 8 aqui no Rio. E atenção, torcedor do Brasil, o tempo vai passando. 15 de bola rolando, vem a hora para acabar o jogo. 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Mengão, queridão, um gol do Varela. Bragantino 0. E é nessa que eu vou, lá vem o Mengo, Carrascal manobrou, dominou, rodou na área, olha lá, Plata, gira, volta no Pedro, na meia lua, soltou no Varela, a bola vem comprida demais, vai bater na bandeirinha do escanteio, ó, o Varela com a revita, fez o domínio pelo Mengo na direita, soltou, deu no meio, quebrou pro Jorginho, solta no Arrascaeta, preparou, levantou o segundo pau, sobe Carrascal, testa, a zaga briga, a bola espirra, voltou no Carrascal, dividiu, ganhou, levou no fundo, tentou forçar a defesa, Carrascal brigou com falta. Falta do Carrascal no comando do ataque. Qual é, Sidão Marinho?
3: É, ele chegou forte demais, explosão. Na bola que ficou pererecando na área ofensiva da equipe do Flamengo, ela batia, voltava. Ainda mais num gramado duro como esse do Maraca no momento. Carrascal perdeu a posse, tentou dividir contra o zagueiro adversário, acabou fazendo a falta. Falta marcada. Já já o Mengão faz alterações dentro do gramado.
4: O coro da galera é pelo Bruno Henrique, né, Lucas Mon?
1: Exatamente, torcida gritando a plenos pulmões. Ah, é Bruno Henrique.
4: É, ele é uma boa opção, o Freitas é uma boa opção. Tem muita gente boa no banco pra dar uma mexida no time. Diga, Sidão.
3: Eu quero ver como vai ser o Pedro na data FIFA, porque ele tá muito abaixo. Todo mundo sabe, eu sou um grande admirador do Pedro Guilherme, pra mim é o melhor centroavante do futebol brasileiro, mas ele tá abaixo, tá devendo... A verdade está querendo enfeitar demais, tem que fazer o simples, tem que voltar a produzir.
4: É, feijão com arroz é bom, né, cara? Olha o Arrasca, dominando pelo Mengo, manobra, gira, diga...
1: Até para completar o João Pedro, ele foi cortado, foi machucado, entrou o Martinelli no lugar, então Pedro praticamente pode ser titular nos 3 jogos da data FIFA.
4: É o Martinelli do Fluminense, né?
1: Exatamente.
4: Que não é atacante, é meio campista. Faz o domínio pela meiuca aqui, trabalhando bem, o giro, o Léo Ortiz, o Pedro de repente está aguardando melhor para o final, né? É que nem aquela passagem lá das bodas de canal. O melhor ficou pro final. Pode ser, né? Pode ser que o Pedro esteja aguardando o melhor pro final. É o que, sinceramente, o torcedor do Flamengo espera. São quase 18 minutos. 1-0 ganha o Flamengo. Podia estar 2, 3, 4, né? O Flamengo tá pecando na hora de concluir, de ampliar, de matar o jogo. Tem que matar o jogo, cara. Não pode ficar dando mole, não. Tem que matar o jogo. Porque daqui a pouco vem uma bolinha vadia aí, complica a vida do Mengo. Léo Pereira sai jogando pelo Mengo, virou no Arrascaeta, devolve de cabeça no fogo. Quem apara por aqui é o Jorginho, chama Léo Ortiz. Caminha com o Saúl Niguez. O espanhol domina pelo Mengo, Saúl levanta a cabeça, avança pela linha média. Chama Varela, o autor do gol rubro-negro do jogo. Varela voltou no fogo para Léo Ortiz. Lança do jeito que dá, a bola vem para Arrascaeta, a zaga cortou. Brigou Plata, Plata ganha, sobra, vira no Saúl. Saúl no Arrasca, Arrasca no Plata. De pé em pé, o Flamengo chegando. Plata pela direita, meteu na área para Carrasco, a bola comprida, o goleiro vai sair para defender. Olha, Renata Marinho, a voz do chat, dando moral para quem me dá moral. Abração, nosso Guilherme Presuntinho, tá lá em Belo Horizonte, ligado na gente. E a galera também ligada, hein, Renatinha?
5: E aí, explosão, vou mandar um abraço aqui para Júlia, a Juju, direto de Goiânia, torcendo pelo Mengão.
4: Oi, Juju, obrigado pelo carinho em Goiânia, minha amiga ligada no Explosão. A Litoral News da Manchete, da Ondas, da Nova Friburgo, é Litoral News com você. Lá vem Bragantino dominando, Henrique Mosqueira correu pedindo bola pela direita. chama, gira a representação do Red Bull, lançamento feito, vai pingar a bola para a área, atenção, Lucas Barbosa pediu, cruzamento é ruim, trava a defesa do Mengão, sai jogando o grande drible ali do Saúl, acelerou, lançou, é para Pedro, bola quicou, Pedro tentou o domínio, girou, botou na frente, foi agarrado pelo Alex Vinícius, e se isso não é falta, eu não sei mais o que, que é. Não, o Alex usou os dois braços para conter o Pedro. A arbitragem não deu a falta. São 19 minutos. 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Olha o Bragantino voltando, bola para Lucas Barbosa. Tenta o domínio, vem a zaga do Mengo. Léo Ortiz toma a bola, espirra, volta. Jorginho tenta pela meia para Arrasca. A galera pede insistentemente o Bruno Henrique, né? Pro Flamengo caiu a produção. Ainda tem chance, ainda briga, ainda tenta dominar. Mas aos 20 minutos estava na hora de mexer mesmo. Vem voltando na canhota, Lucas Barbosa cruzou mal, direto da linha de fundo. Tiro de meta pro Flamengo. Chamou, falou.
1: É um detalhe, explosão. É uma crítica que a torcida faz pelas demoras que o Leonardo Jardim normalmente coloca nas mexidas. Foi assim domingo contra o Corinthians na semana passada e também quinta-feira contra a equipe do Independente Del Valle aqui no Maracanã.
4: É, porque não pode deixar o time cair, né? Não pode deixar a produção cair. Tem que mexer, o Flamengo tem um elenco fantástico, mesmo desfalcado hoje do Samuel Lino, do Paquetá e do Pulgar, que estão suspensos. O Flamengo tem um baita de um elenco, não pode deixar o ritmo caiu, o Flamengo não é mais o mesmo, né? E o jogo fica perigoso, tá só 1-0, se mata o jogo, tudo bem, pode administrar. O problema é que o Flamengo tá querendo administrar antes de ter a vida resolvida, e não dá, né? É que nem o cara que começa a gastar antes de ter aquela grana toda para gastar, o Flamengo tem que administrar a vida. 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Tempo passando no Brasileirão. Flamengo não vê ninguém à sua frente. O Mengão é líder. Vintão jogados. 25 para acabar no Maracanã. O placar: Flamengo 1, gol do Guilherme Varela, camisa número 2. Red Bull Bragantino 0. E é nessa que eu vou. Eu tô ligado na galera, ligado em você. 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Muito obrigado pelo moral. Sai jogando o time do Mengo. 1-0 Mengão. Gol de quem?
1: O empate. O Bahia faz o primeiro gol agora 1-1 contra o Atlético Paranaense.
4: A Litoral News transmite com meu parceiro Sidney Campos, meu xará, companheiro de grandes jornadas. Né? Obrigado pelo moral, xará. Vai mexer ou não vai esse Flamengo, hein, Thiago Brandão? O que, que é isso? É muita demora para mexer no time. Agora ele vai chamar alguém, pelo que tá aparecendo. Tá conversando ali com o auxiliar, o Carequinha, hein, Thiago?
2: 21 minutos do segundo tempo, nenhuma mexida até aqui, explosão.
4: Lá vem Bragantino, Agostinho Santana dominou, cruzou, bola pingou, Léo Pereira tirou. O Flamengo vai esperar tomar o gol de empate para reagir, para mexer? Olha a falta pro Bragantino, ó. Bragantino devagarzinho tá chegando, o juiz deu falta pro Flamengo, né? Deu uma forçada ali do Mosqueira. No ataque, bola pro Flamengo. Mas não tem que esperar tomar o gol para reagir, né? O Flamengo podia estar com 5-0, mas não tá. Não tá. O jogo tá só 1-0. E aí não dá para administrar, Sidão.
3: É, e o detalhe é que o Jardim tá conversando com o Barros, que é o auxiliar dele. Tem, sei lá, uns 5, 6 minutos ali na beira do campo. Eles conversam para lá, conversam para cá. Parece que estão com medo de fazer alteração dentro do campo do jogo. O treinador do Flamengo não pode ter medo de mexer, não, explosão.
4: É um problema, né, cara? Sinceramente, o Flamengo tem que matar os jogos. Vem aí uma série decisiva de jogos, né, e tem que mexer. Bruno Henrique. Chamar Bruno Henrique.
1: Luiz Araújo.
4: Luiz Araújo e Bruno Henrique. Tem que dar velocidade, o time caiu. Né? Tem que reagir o técnico quando é o time aceso. 23 jogados, 1-0 Mengão. 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Agora falta no Varela. Corria lá pela direita, foi derrubado o Guilherme Varela. 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Lá vem dominando o Mengo, dominou pela meia, girou, rompeu. Carrascal vem tentando, manobra, gira, vira, encara a marcação do primeiro, 1-0 Mengão. Girou, soltou o Alexandro. Alexandro correndo, 24 minutos, 1-0 pro Flamengo. É pouco pelo que o Flamengo está jogando. Arrascaeta para Saúl Níguez, estica no Alexandro, lado esquerdo na área, dominou, trabalhou pelo Mengo, rodou pelo meio, tentou o passe até Léo Pereira, chama o jogo no comando, Jorginho, olhou para quem dá o grande Jorginho, é craque esse cara, hein? Vai virando bola para Varela, Varela dá no Plata, vamos Plata, vamos Plata, Plata dominou, girou bola, bateu no outro, sobrou no Varela, vai no fundo, saiu a bola, é escanteio, é Mengo bola, vem aí Luiz Araújo, vem aí Bruno Henrique, daqui a pouquinho antes o escanteio, Sidão Marinho
3: lá pelo setor direito do gramado, a tentativa foi de esticada dessa bola para o Guilherme Varela, ele vinha para dividir contra o defensor, acabou que o atleta da linha de zaga do Bragantino toca por último na bola, por isso escanteio para o Flamengo, torcedor grita Mengo, Mengo, Mengo, quem sabe agora o segundo.
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0: 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Pedro, Pedro, Pedro, o reencontro com a rede. Escanteio batido, desvio do primeiro pau. Pedro chegou emendando, botando no fundo, embaixo dos paus. Estufando, o barbante correndo para o abraço. Explode Mengão, explode Mengão. E no Rio não tem outro igual. Só o Mengão é raça, amor e paixão. Pedro Guilherme, número 9, aos 25. 25 minutos do segundo tempo, Pedro número 9. O segundo do Mengão, cada vez mais líder. O Mengão não vê ninguém à sua frente. O Mengão confirma 3 pontos de vantagem em cima do Palmeiras. Pedro, Pedro, Pedro. Agora, Mengão 2, Bragantino 0. É para viajar para a seleção de alma lavada, se reencontrando com a rede, se reencontrando com o gol, Pedro, em Sidão.
1: Aquilo que se espera, explosão, do melhor centroavante do futebol sul-americano, do melhor centroavante que temos hoje dentro do nosso continente, Pedro Guilherme, bem posicionado, hora certa, momento exato. A bola que veio viajando pelo setor direito, caiu na segunda trave. E lá estava ele, Pedro Guilherme, para apenas dar um totozinho, empurrar para o fundo da rede, colocar no fundo do gol e voltar a marcar. Já eram quase 6 jogos sem marcar com a nação rubro-negra. Pedro agora vai vestir a amarelinha, vai ser ainda mais feliz. Ele já veste a camisa da seleção rubro-negra e agora vai vestir a camisa da seleção verde e amarela. Pedro!
0: Olha o Mengão, olha o Mengão! Plata dominou, Plata ciscou na direita, cruzou, mergulha Thiago Volpi antes do Bruno Henrique. Sentiu o BH, hein? Explosão. Na dividida ali, sentiu uma fisgadinha o Bruno Henrique, que acabou de entrar exatamente com a vaga do Pedro, hein, Thiago?
2: Exatamente. O Flamengo fez 2 mexidas, entrando o Luiz Araújo com a camisa 7 e o 27, Bruno Henrique, no lugar do 9, Pedro, e no lugar do 15, Carrascal. Foi o último toque na bola do Pedro em campo.
0: É que legal, né? Que ele se reencontra com a rede, se reencontra com o gol. Que maravilha. Pedro sai, entra o BH, sai Carrascal, entra o Luiz Araújo. A renda tá pintando, renda e público. Renata Marinho, e aí, Renata?
3: Público total, explosão, 66.053. Renda, R$ 5.752.860.
0: 63.053 torcedores presentes. Excelente público aqui no Maracanã. 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Vai mexer também o Bragantino, o Wagner Mancini tenta reagir, né? Mas o Flamengo matou, metendo 2-0. Fala, Lucas.
4: Chega a 16 gols no Campeonato Brasileiro, Pedro. Fica apenas 2 gols atrás do artilheiro atual, que é o Kevin Viveiros, do Atlético Paranaense, com 18.
0: É, o Viveiros está em campo lá na arena, né? O Viveiros também não tem metido muito gol, mas está 18 a 16 na briga da artilharia.
4: Bom, não está no jogo em campo agora.
0: Não está. Então melhor assim. Melhor assim que o Pedro vai numa boa.
4: Viveiros, tá,
0: Viveiros foi convocado pela seleção.
4: Exatamente,
0: colombiana, né?
4: Convocado.
0: Pela primeira vez o Viveiros convocado. Bom, jogo parado, está sentindo lá o... É o Volpi que está caído?
5: Thiago Volpi.
0: Está sentindo lá o goleiro do Red Bull Bragantino. As mexidas vêm aí já, hein? Diga, Sidão.
1: Não, só um detalhe. Tem um membro na comissão técnica do Bragantino que quase levantou uma Copa do Brasil, quase levantou também uma Copa Sul-Americana pelo Flamengo, que é o Hever. Tem zagueiro, a verdade é que fica um pouco esquecido, né? Depois dos zagueiros que passaram pelo Flamengo, mas foi um zagueiro que fez presença naquela temporada de 17, também em 18, junto à nação rubro-negra.
0: E era bom zagueiro, Hever, era bom zagueiro. Vem as mexidas aí, Thiago, depois que o Volpi se recuperar, né?
4: Exato, já são 2 mexidas a mais na equipe do Bragantino, vão vir a campo número 15, Nátio Sousa, e o número 35, Matheus Fernandes. E saem 2 volantes, né? 5 Fabinho e 7 Eric Ramírez. A gente esperando a confirmação ali da plaquinha, mas já teve aquele teste da plaquinha para ver se estava tudo certo. Se houver alguma mudança, eu aviso aqui, explosão.
0: Muito bem, quase 30 minutos. Jogo parado, Renatinha, a galera ligada na gente em todo o Brasil. Agradeço a grande audiência no YouTube, no rádio, nos aplicativos. Conto com o moral da galera e aqui a gente dá moral pra quem dá moral pra gente, né, Renata?
3: E aí, explosão, direto de Cabo Frio, a Márcia Pimentel e a Vânia Teodoro tão felizes da vida com o Mengão.
0: Minhas amigas queridas, né, tia Márcia Maria e tia Vânia, ligadas na gente, torcendo pelo Mengão. Um beijo carinhoso, galera boa da Perseverança Assunção. Vem aí o EAC Cabo Frio, né? Alegria em ser de Deus, vai acontecer no iníciozinho do mês de novembro, final de outubro, início de novembro, nosso EAC Cabo Frio, alegria em ser de Deus. E aí, Thiago Brandão?
4: Vai ter que mexer na mudança que ia fazer o Bragantino. Matheus Fernandes, inclusive, foi bem revoltado ali pro banco, porque foi ele escolhido para não entrar mais. Por quê? Thiago Volpi não tem mais condição de ficar em campo, teve o sinal ali de substituição, vai ser tirado de maca. E aí a substituição do Matheus Fernandes foi cancelada. No lugar dele vai entrar o Cleiton, obviamente, no lugar do Thiago Volpi. A gente fica na expectativa para ver quem vai sair, no caso, para a entrada do Nacho Sosa, né? Porque um dos dois que iam ser substituídos vão ter que ficar em campo.
0: Não vai dar pro Volpi, né? Tá sendo amparado ali pelos jogadores. O Cleiton, Cleiton Neuer, né? Contra o Flamengo, o Cleiton vira Neuer. Vai pintar na representação.
5: Explosão.
0: Do Red Bull Bragantino. Diga, Sidão.
5: Não, só o detalhe, o Volpi tá nem conseguindo pisar, né? Parece ter sido muito séria a situação. Consegue nem pisar direito no gramado. E um outro detalhe, na hora da substituição, Pedro saiu irritado com o Leonardo Jardim. Agora, a gente só vai descobrir na coletiva se foi uma irritação pela alteração ou se alguma coisa no gramado, né? Teve aquela situação do Lino, que ele tava reclamando em situações ali que a bola não chegava muito para ele. Vamos ver qual vai ser a fala do Jardim na entrevista coletiva, mas o Pedro saiu irritado, nem falou direito com o Jardim.
0: É, o Mário Luiz tinha até me alertado isso aqui, meu parceiro do Portal Esporte Press Brasil, né? Da gesticulação do Pedro, né? Na hora da saída.
4: Explosão.
0: Do campo do jogo. Diga, Thiago.
4: Mexida e se confirmando, saindo 18, Thiago Volpi para a entrada do número 1, Cleiton, e também saindo 5, Fabinho, para a entrada do 15, Nacho Sosa.
0: Nacho Sosa na vaga do Fabinho e o Cleiton na vaga do Thiago Volpi. 32 é festa na favela, festa na favela. Galera do Maracanã acende a lanterna do celular, comemora. O Flamengo é líder, hein? 3 rodadas já de liderança. Vai pra data FIFA na liderança. Dia 8, anota aí, estarei lá na Vila Belmiro com o nosso timaço para Flamengo e Santos. Dia 11, Fla-Flu do Maraca, depois Operação La Plata. Lá na Argentina, de novo, lá no Uno, Jorge Luiz Rich, Flamengo Estudiante. Vou lá para transmitir, lá a galera fica do nosso ladinho, lá é uma pressão danada. Aqui volta, trabalhando a bola, Sosa, Sosa ligando no comando, Mosquera tentou manobrar. Briga o Fernando lá pela bola, pelo Bragantino na canhota. 2-0 Mengão, 2-0 mais tranquilo o Flamengo agora, né? Um gol do Valério, outro gol do Pedro. Domina a bola pela direita, corre o Gustavo Marques, tentou lançar, perdeu, espirrou, voltou, no Agostinho Santana, levou na mão, falta no ataque, bola pro Flamengo, saiu jogando. 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É Litoral News, é Ondas, é Manchete, é Nova Friburgo. Ross lançou, é pro Bruno Henrique, ganhou da zaga. Será que vai ser mais uma assistência do Ross? Bruno Henrique trabalhou, girou, rodou mal. Bruno Henrique pediu a bola pelo meio, chegando ali para tentar o Luiz Araújo. A bola foi mal rolada pelo BH. Tomou o Bragantino, sai jogando Sosa, Sosa virando pela canhota. Ligação feita com o Herrera, Herrera avança com o Mosquera. Mosquera dominou lá pela ponta esquerda. Atenção, bola perigosa. Vem levantamento, pingou na área, subiu, passou pelo Herrera, vai sobrar. Olha a queimada do Sosa, defendeu o Agostinho Rossi. Era o Santana, né, que vinha fechando ali. O Agostinho Santana batendo no pé direito. O Rossi defendeu o Lucas Mon.
6: Exatamente, no cruzamento pelo lado esquerdo do gramado, o Santana fechava pelo lado direito para completar com uma finalização com o pé destro. O Rossi, bem colocado, fez uma defesa tranquila em direção à equipe do Flamengo.
0: 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Lá vem Bragantino, bola pro Fernando na canhota, saiu com bola e tudo, é apenas tiro de meta. E atenção, torcedor de futebol do Brasil, 8:11 aqui no Rio. Tempo passando no Maracanã. É festa na favela, torcedor do Flamengo em êxtase. 35 minutos, Maracanã, faltando 10 para acabar pelo Brasileirão. 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Mengão, queridão, cada vez mais líder, 2, Varela e Pedro. Red Bull Bragantino 0. E aí, beleza? E é nessa que eu vou. Eu tô ligado na galera, ligado em você. Pela Ondas, na região dos lagos. Alô, Leandro França, alô, Edu André Silva, alô, Amaury Valério. Pela Nova Friburgo, na Serra, alô, Éder Dias, alô, Gilberto Cunha.
7: Alô, Pedro Omar, galera ligada na gente. Também na manchete, alô, André Gasparetti, alô, Rafael de França, alô, Rodrigo Machado. E aqui na Litoral News, a número 1 do Brasil, nosso timaço ligado e o Mengão voltando. Olha lá a tabelinha bem feita pelo Luiz Araújo, tentou com o Alexandre, voltou Luiz Araújo, dominando pela canhota, já vai soltar, virando bola, até o Alexandre. Alexandre rodou para Luiz Araújo, faz a soltadinha, Flamengo domina o jogo, Flamengo vai faturando, Flamengo vai faturando 2-0, vem girando, novamente Léo Ortiz lançou no comando Bruno Henrique, tentou dominar, não conseguiu. Se o BH bate na bola, era o terceiro, Cleiton estava ligado e pegou, hein, Sidão?
5: É, o detalhe para assistência possível feita pelo Léo Ortiz, explosão, ele estava na intermediária ofensiva, lá pelo setor direito, num passe rasteiro, cortou as linhas da equipe do Bragantino, deixou o BH no cara a cara contra o Cleiton, que saiu, fez a boa defesa, mantém 2-0 o Flamengo.
7: Gente inteligente que se amarra na gente, minha querida Dona Bernadette, nossa parceira no time Litoral News, grande Dona Bernadette, é atleta, hein, tá faturando todas as provas de rua aí na categoria dela, tá ligada, torcendo pelo Mengão, ligada no Explosão, um beijo, minha querida amiga, que Deus te abençoe. 8:13 da noite com 36 minutos. O Rafinha na manchete, o Davi na Ondas, o Patrick na Litoral News, galera do Éder na Nova Friburgo. Quem é que tá comigo hoje? É o Daniel que tá comigo aqui? No pique do jogo, no clima da galera em Nova Friburgo. 37 minutos, placar do jogo de 2-0, Mengão. Flamengo é líder, segue o líder. Flamengo cada vez mais líder. Mas o Bragantino volta, opa, o rapa ali do Léo Ortiz. Aí tomar um amarelinho, né? Deu um rapa pra cima do Lucas Barbosa, a falta é perigosa pro Red Bull, pintou o cartão ou não pintou, Lucas Mol?
6: Exatamente, ali pelo lado esquerdo, sem cartãozinho amarelo, era o Fernando que fazia a jogada com a camisa número 11 e no momento que ele ia passar do zagueiro da equipe do Flamengo, o Léo Ortiz chegou fazendo a falta, derruba o jogador pelo lado esquerdo, bem perto da entrada da grande área pelo lado canhoto, uma boa oportunidade para o Bragantino de falta, ali no canto esquerdo de ataque.
7: Daqui a pouco na coletiva a gente vai saber o que que houve, né? Naquela saída bronqueada do Pedro, Pedro saiu chutando o bal de gesticulando pro treinador, o que, que será que foi? Daqui a pouquinho a gente fica sabendo, hein? 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Somente agora o placar mostra o público presente. E a Renatinha já bateu aqui em primeira mão, 66.053 torcedores presentes, renda de R$5.752.860. A Renata bateu em absoluta primeira mão na Litoral News, da manchete, na Ondas, da Nova Friburgo. Falta perigosa para o Bragantino bater, Lucas Mota de olho, Lucas.
6: Exatamente, ali pelo lado esquerdo, oportunidade da equipe do Bragantino para fazer essa cobrança de falta. Veja alguns jogadores por ali, o próprio Matheus Fernandes, o Eric Ramírez, número 7, e o Lucas Barbosa, número 21.
7: Torcida do Flamengo em êxtase, né? Líder do Brasileirão na semifinal da Libertadores. Será que é o Bibi? Bibi? Bibi do Mengão? Será, galera? O quinto da Liberta e o décimo do Brasileiro. Repetindo o ano passado, o bicampeonato consecutivo. Olha o Santana para a bola pelo Bragantino, bateu, explodiu na barreira, a bola subiu, saiu, escanteio para o Red Bull, Bragantino bater. 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Torcedor canta feliz da vida, né? A rodada muito boa para os cariocas, só o Botafogo do Tite perdeu, né? Vasco goleou, Fluminense ganhou, Flamengo tá ganhando. Rodada maravilhosa pro Rio, à exceção do Botafogo. Olha o lançamento, ninguém do Flamengo ali. Tentou lançar o Luiz Araújo pra ninguém. Ficou na volta pro domínio do Bragantino. 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Olha o Bragantino, tentou domínio pelo comando, girou Herrera, ajeitou, emendou Rossi. Tava ligado o goleiro Agostinho, Rossi botou pra escanteio. A boa queimada do Herrera, hein, Thiago?
6: É, tentou uma emendada de frente ali pelo lado direito na entrada da área, matou no peito, finaliza com o peito do pé. O Rossi faz uma defesa ali no canto superior esquerdo, espalma em direção a escanteio no lado direito de ataque da equipe do Bragantino, explosão.
7: Vai bater bola, a representação do Red Bull, levantamento, a zaga corta, aliviando. Espirrou na marcação, sobrou aqui pro Malix Vinícius, dominando bola pelo Bragantino, inverteu, bateu na canhota, Henrique Mosqueira correu, pode queimada ali, apontou, atirou, Rossi de manchete, defendeu, botou no fundo, bola quente, escanteio pro Bragantino, Lucas.
6: Um chute de muito longe, ali na intermediária ofensiva pelo lado esquerdo, arrisca o Bragantino, Rossi de manchete, joga a bola em direção a mais um escanteio para a equipe do Braga.
7: Batida curtinha, a bola do Bragantino volta se organizando, vai tentar o Eric Ramírez, mandou voltar a batida, arbitragem, tem mexido aí?
6: É, parece que vem Nico Dela Cruz e Freitas daqui a pouco, explosão.
7: Daqui a pouquinho pode pintar alteração no Mengão, galera. Vai bater bola na representação do Red Bull, levantamento do Herrera, pingou na área, espirrou, vai sobrar. Ninguém emenda, a zaga corta, o troca do Herrera. Lá pela canhota, ajeitou, tentou cruzamento, driblou o primeiro, ganhou, invadiu, perigoso, cruzou, bateu na defesa, entrou, faturou. Gol! Do Bragantino, Bruno Henrique desviou pro próprio gol. O Herrera fez carnaval lá pela canhota, chutou, a bola desviou no Bruno Henrique, que estava ajudando a defesa e foi morrer no fundo do barbante. Nacho Sosa foi quem chutou com a 15, desviou no BH, né? E a bola morreu no fundo do barbante. Vamos ver se vai gol contra para a súmula. O Bruno Henrique está inconsolável ou se vai gol do Nacho Sosa, camisa número 15. Diminui o Bragantino, hein? 41, segundo tempo, diminui o Bragantino aqui no Maracanã. Um gol do Nath, um gol contra do Bruno Henrique. Flamengo 2, Bragantino 1. Ô Lucas, bom, um gol que surgiu aí perigosamente no final, hein, irmão?
6: Exatamente, mais uma vez o Flamengo vai para uma reta final com muita emoção. Pelo lado esquerdo, o Nacho Sosa chega na linha de fundo, fez aquele cruzamento com o pé canhoto buscando alguma referência na área. Porém, desviou do Bruno Henrique e traiu a confiança do Rossi, porque a bola beija a bochecha esquerda, cai dentro do gol, o Bragantino diminui. Agora Flamengo 2, Bragantino 1.
7: 42, estava tão tranquilo, Sidão. Será que vai ter emoção de novo no final, Sidão Marinho?
5: A explosão, o Bragantino reacende no jogo, né? A verdade é que vai tentar fazer aquela pressão. É o momento do Flamengo ter segurança e manter a posse de bola. Não dá para dar posse pro Bragantino, não. BH deu muito mole pra mim, gol contra dele.
7: Eu também achei, também acho que vai pra suma, gol contra do Bruno Henrique, né, no chute do Nacho. E vem o Bragantino, hein, olha o Santana, deu no Mosqueira, perigo, Bragantino cresce, bola solta pra Herrera, dominou pela ponta, trava Luiz Araújo e manda a bola pela linha lateral. Flamenguista não tem um dia de sossego, né, rapaz, tava tranquilo, torcedor comemorando, cantando. E agora o Bragantino vai querer armar aí um pagode pra cima do Flamengo no finalzinho. Não tem um dia de sossego o flamenguista, que coisa de maluco, né? Vai bater bola aqui, levantando o Bragantino, Mosqueira botou na área, subiu cortando a zaga. O troco na canhota é do Nacho, Nacho manobra. Fez o giro pelo Red Bull, o Alex pediu na área, bola devolvida no meio. Insiste aqui, dominou o Red Bull. Vem tramando pela meio o Eric Ramírez, torcedor do Flamengo preocupado no final. 43. Quem vem é o Bragantino, Gustavo Marques, acionado na direita, sobe pelo Red Bull, tentou cruzar, cruzou, bola fechada, corta a zaga, tira o Léo Ortiz, Luiz Araújo completa, 2-1 Flamengo aos 43, minha gente, 43 aqui no Maracanã, Flamengo é líder do Brasileirão, mas passa sufoco no final, hein, lançamento buscava ali o Nacho, tira a zaga do Mengo, Léo Pereira rifou a bola, lançou pelo alto, Bruno Henrique vinha correndo, acabou caindo, o juizão deu nada, mandou seguir, bola para representação do Red Bull Bragantino, que vai sair jogando. O momento não é bom, né? O Flamengo tá correndo risco aí todo jogo, desnecessariamente, né? Haja coração, bicho. Coração, sinceramente. Oi, Lucas.
6: O detalhe, Bruno Henrique tomou um cartão amarelo por conta de reclamação, já que ele não é o capitão.
7: Olha a bola rolada, tentou girar aqui a representação do Bragantino, vai sair jogando pela meia, dominando o Bragantino, tramando ali pelo comando, recolhe bola no comando do ataque da direita, tentando o Fernando, foi desarmado, perdeu, bola ficou viva, insistiu o Agostinho Santana, ganhou pelo Bragantino, tentou armar, a zaga do Flamengo corta, a bola vai saindo, é lateral, é bola Bragantino, 44 minutos, haja coração, de novo com susto, bicho, de novo com susto, é aos trancos e barrancos, né? Tem um dia de tranquilidade, torcedor do Flamengo, para respirar, para tomar uma gelada, para não pensar na vida. Vai terminar o jogo já já, 44,5. Chemichu, a creperia mais badalada de Cabo Frio. Chemichu na orla da passagem. Vem aí o Freitas, vem aí o Dela Cruz. Como o Lucas já informava, o Thiago já já vai confirmar. Quase 45. Vamos ficar de olho no

0: e o De La Cruz na vaga do Arrascaeta. 45 minutos. Mas não há um dia de tranquilidade, né? Pro Flamengo caminhar tranquilo, meter uns 3-0, 4-0. Mozão, todo dia esse drama. Diga, Mol.
1: O árbitro aponta pro relógio, dizendo que os jogadores do Flamengo estão demorando muito para sair do gramado e com isso pedindo para que o quarto árbitro acrescente isso no relógio.
0: É, não adianta fazer cera, né? Mais um minutinho ali. Bom, vem mais
2: na verdade,
0: uma.
2: Eu acredito que o sinal de um minuto talvez tenha sido para questão da entrada,
0: novas
2: regras, né? Ficou um pouco confuso.
0: Vai deixar alguém fora ali por um
3: minuto?
0: Eu
3: acho que o Plata tá forçando, ele tá pendurado. Ele poderia estar tentando forçar um cartãozinho amarelo.
0: É,
3: agora
0: sim
3: ele vai saindo, mas poderia ser isso, não sei.
0: É, vai ficar com um jogador a menos durante um minuto, Flamengo, né? Porque o Plata saiu para entrar o De La Cruz. Em verdade, inverteram as alterações, né? O Arrasca tá saindo devagarzinho, o Freitas já pintou, não vão sair os dois. Vamos ver se ele vai deixar o De La Cruz entrar. O Plata não levou o amarelo nem o Arrascaeta. Tentaram forçar ali um amarelinho para, né, limparem a barra, vão para as seleções. O De La Cruz só vai entrar daqui a um minuto. É exatamente isso. Tá punido o De La Cruz, só entra daqui a um minuto. O Flamengo fica com um homem a menos durante um minuto. Punição pela cera, do momento crucial do jogo, né? São 47, tá 2-1 Flamengo, haja coração. Haja coração.
1: Mais 8.
0: 8 de acréscimo, meu Deus do céu. Vem Bragantino, toma a bola o Flamengo, Bruno Henrique ganhou, mas tá sozinho pela meia. Tem um homem a menos o Flamengo nos próximos 40 segundos. BH tentou, não teve com quem tabelar, perdeu a bola. Ganha o Alex. Subindo pelo Bragantino, avançou pela meia, jogo perigoso no final. 2-1 pro Flamengo, 2-1 pro Flamengo. Vem subindo aqui Alex Vinícius, ligou pela canhota, corrida do Bragantino. Tenta matar pela canhotinha o Fernando, dominou, girou, Varela em cima dele. Fernando tocou bola para Sousa, Nátio Sousa pela meia, vai tentar Alex Vinícius, já devolveu. Procura o passe para Santana, ajeita com Herrera, Herrera no Sousa. Pela meia lança, bola pinga, corta Alexandre afastando. Ganhando pelo Mengo, a bola ficou viva ali, o Bragantino ganha, a Mosqueira soltou no Fernando. Fernando dominou, vai queimou, cruzado para fora. O desvio no meio do caminho, a bola do Bragantino vai na linha de fundo. Qual é, Lucas?
1: Ali pelo lado esquerdo, o Fernando tentou o tiro de longe com a perna destra. A bola sai muito, vai muito longe do gol, apenas linha de fundo. Tiro de meta para o goleiro Agostinho Rossi. Segue Mengão 2, Bragantino 1. Detalhe, Nico De La Cruz em campo.
0: Finalmente, agora autorizada a entrada do Nico De La Cruz. 48, o jogo vai até 53, ainda faltam 5 minutos, meu Deus do céu. Flamengo ganha por 2-1 aqui no Maracanã. Jogo duro no final. De La Cruz deu uma dura ali no Alex Vinícius. A bola é do Flamengo e os dois estão discutindo. Olha lá. O baixinho De La Cruz contra o grandão Alex Vinícius. A bola vai ser de quem? Do Flamengo. Pela canhota do Flamengo não tem pressa nenhuma para fazer a batida do manual. 2-1 Flamengo. O torcedor cantava, comemorava, acendia a lanterna do celular. Tá apreensivo, né, nesse finalzinho. Tentativa de bola para Luiz Araújo. Não teve o domínio. Elas perderam na linha de lado. Bola para o Bragantino, hein? Todo dia um sufoco diferente pro Flamengo. Tá ganhando. Tá abrindo 3 pontos na liderança do Brasileirão. Mas é um sufoco, podia estar todo mundo gritando, comemorando, já sem estresse no final. Mas sempre é um estresse, é um negócio impressionante. Sai jogando aqui o Bragantino, trabalhando 48 e 50. Tô contando os segundos, 4 e 10 para acabar. Olha o Bragantino, Sousa, virou, tentou Herrera, brigou pela bola, o Nico, ganhou o Flamengo. Toma Luiz Araújo, sai jogando, protege, domina aqui, Saúl Niguez. Pela canhota manobrou, tentou lançamento para Bruno Henrique, goleiro sai desesperado. Clayton sai do gol, dá um bico na bola, bota na linha de lado. 49 minutos, autoviação Salineira. Diminuindo distâncias, aproximando pessoas, Salineira, compromisso com a comunidade. Torcedor começa a cantar, torcedor cantando, torcedor acredita nesse Flamengo, torcedor acredita nesse Mengão, queridão. Flamengo passando sufoco no final, mas administrando. Domina a bola aqui o Bruno Henrique, tentou na canhota, bateu no contrário, bola saiu, ele chama a galera, torcedor já apoia, torcedor já canta, torcedor já grita aí. É bola para a representação do Flamengo, vai ser batida na esquerda. Alexandre para Bruno Henrique, dominou, trabalhou, chamou a falta, foi inteligente agora o Bruno Henrique. Chamou a falta aos 50 minutos, vão faltar 3, Sidão Marinho.
3: Foi experiente, utilizou a experiência, o BH 27, rodou essa bola no campo ofensivo, esperou o contato do marcador, chegou para cima dele, falta marcada. Tem posse o Flamengo, ponta canhota, campo ofensivo, vai cobrar a equipe do Mengão. Malvadão chegou forte demais, a linha de zaga tem amarelinho pintando, inclusive pro Herrera, me parece, ali com a camisa 32 do lado da equipe do Bragantino.
0: Vai bater bola no Mengão, é na canhota, Luiz Araújo não tem pressa, vai cobrar pelo time do Mengo, 2-1 Flamengo, bola solta para De La Cruz, tabela com Bruno Henrique.

0: pelo comando, levou na bandeirinha, vai chamar outra falta, não, agora perdeu a bola. Santana tomando, rifou pelo alto, sobe Alexandro, tentou ganhar, dividiu, espirrou, voltou para Léo Pereira, tá viva a bola, saúde, cabeça desvia, responde aqui pelo meio, Bragantino, lançamento, buscava o Fernando, vai tomar o Léo Ortiz, deu um bicão para frente, Flamengo copeiro, rifa a bola, vai ficar para o Cleiton, 50 e 45. Faltando 2 e 15, eu estou contando os segundos para essa vitória importante do Flamengo. Torcedor canta aqui no Maracanã. Mengo, Mengo, Mengo. Flamengo é líder do Brasileirão, 3 pontos à frente do Palmeiras. Mas o Bragantino corre, dominando o Fernando pela canhota. Manobrou, girou, lançou, tentou para o Sousa. Correu, a bola saiu, é só tiro de meta. Oi!
1: Detalhe, cartãozinho amarelo para o número 32, Herrera, explosão.
0: Detalhe aí do Lucas Mon, confirmando a informação do Sidão. Herrera leva o amarelinho, 51 e 15. 1h45 para acabar. Solta a voz o torcedor do Mengão. Vai terminar o jogo no Maracanã. Flamengo 2-1. Varela e Pedro. Gol contra do Bruno Henrique no chute do Nacho Sousa. O gol do Bragantino. Palmeiras empatou 0-0 com o Grêmio. Flamengo vai para 60 pontos. Fica nos 57 o Palmeiras. Dentro de La Cruz, perdeu a bola, ganha ali pelo meio, sai Nacho, Nacho dominando com Guzmán Rodrigues, inverteu para Fernando pela canhota, atenção, vai tentar levantamento para Lucas Barbosa, correu, cruzou, pingou, Lucas tentou, olha a cabeçada para a linha de fundo, à direita do gol do Rossi, a pressão do Bragantino aos 52, Lucas Mon.
1: E o Léo Ortiz pagou para geral ali na defesa, ali o Léo Ortiz acaba afastando em direção à linha defensiva, porque acaba cruzando essa bola na área sozinho a equipe do Bragantino. Bragantino vai pela linha de fundo e o Léo Ortiz reclama muito com a zaga do Flamengo, mas o placar se mantém 2-1 para o Mengão.
0: Menos de um minuto para acabar. Posse de bola do Flamengo. Rossi bateu o tiro de meta, levantou, tentou para Bruno Henrique, golpeou de cabeça, ninguém do Mengão ali. Quem corta é o Santana, ganhou pelo Bragantino, bateu pela linha de lado, Emanuel para o Mengão. Importante é manter a posse da bola. Faltam 30 segundos. Flamengo confirma a liderança no Brasileirão. De novo com emoção, gol do adversário no final, Flamengo tinha 2-0, vai ganhando pelo placar mínimo, sofrendo um gol de novo, vai terminar o jogo, Bruno Henrique tentou beliscar, beliscou, ganhou, roubou bola, tá valendo, bola boa do BH, soltou no Luiz Araújo, opa! Uma falta criminosa do Agustinho Santana, leva cartão amarelo, pegou o Luiz Araújo por trás, desnecessariamente, tempo esgotado, Sidão Marinho.
2: É, saíram até pra vermelho, explosão. Santana chegou no carrinho desclassificante pra cima do LA7. Numa dessa você lesiona de forma grave um companheiro de trabalho. Era pra botar na rua mais cedo. Juizão deu apenas o amarelo. Tempo esgotado, Mengão tem posse e vai acabar o jogo.
0: Estamos em cima da hora. 53. Flamengo vencendo o jogo 2-1. O Arrascaeta tá ali do lado do quarto árbitro, né? É o capitão do time, saiu, mas é o capitão. Vai acabar o jogo, terminou, acabou o jogo. Terminou, Flamengo é líder, 3 pontos à frente. Mengão 2, Varela e Pedro. Bragantino 1, gol do Bruno Henrique contra. Festa na favela, com a Litoral News e a Manchete, a Litoral News e a Ondas FM, a Litoral News e a Nova Friburgo, microfone no clima, Thiago Lucas, Sidão Marinho.
2: E aí, fim Sidão? De papo, fim de jogo, festa do torcedor rubro-negro, festa do torcedor do Flamengo, é festa na favela, o Flamengo vence, 2 pro Mengão. O primeiro de Varela, o segundo de Pedro. Um para o Bragantino na bola do Nacho. Bruno Henrique desviou no meio do caminho, colocou contra o próprio patrimônio. Resultado dá 3 pontos. O Mengão avança. O Mengão sobe. O Mengão não vê ninguém perto. 60 pontos para o líder do Campeonato Brasileiro. Alô, Palmeiras. Tá ficando pra trás. Não te vejo mais no retrovisor. Agora ninguém colado com o Flamengo, que é líder absoluto do Campeonato Brasileiro. Vence o Flamengo, vence o Malvadão no Maracanã. 2 pro Flamengo, 1 pro Bragantino. E o Pedro voltando a marcar. Um time que foi bem na primeira etapa. Caiu o nível um pouquinho no segundo tempo. Mas o importante é que o Flamengo venceu. Agora vem uma data FIFA pela frente. O rubro-negro vai ter os seus desafios no decorrer dos treinamentos. Serão 18 dias até o desafio contra o Santos, que vai ocorrer somente no dia 8 de outubro. Então o Flamengo vai ter até o dia 30 de setembro, depois até o dia 8 de outubro, 18 dias para o próximo compromisso contra a representação do Santos jogando na Vila Belmiro. Já, Nós vamos acompanhar a entrevista coletiva com o técnico Leonardo Jardim após esse compromisso. Torcedor ligado com a gente no canal da Litoral News, fique conosco, permaneça na tela, botãozinho reproduzir agora, você clica, vai acompanhar agora mesmo a coletiva com o técnico Leonardo Jardim após esse desafio. Flamengo 2, Bragantino 1. Lucas Mol vence o Mengão. Flamengo é líder absoluto do Brasileirão, Lucas.
1: É líder com duas rodadas à frente da equipe do Palmeiras. 60 pontos marca o Flamengo no Campeonato Brasileiro da Série A em 28 rodadas. O segundo, Palmeiras, com 27. Chega a marca de 18 vitórias no Campeonato Brasileiro. O Mengão, por enquanto, faz um grande Campeonato Brasileiro da Série A. Só para ficar na comparação, ano passado o Flamengo terminou com 23 vitórias no Brasileiro. Esse ano já tem 18. Então, apenas 5 vitórias de diferença para o Flamengo ter a mesma quantidade do ano passado. Se dá um grande Campeonato Brasileiro até aqui, do time comandado pelo técnico Leonardo Jardim, que vence por 2-1. Só repete o roteiro mais uma vez. Tá aquele estilo um pouco sofrido, suado, aguerrido e com muita raça no final para segurar o placar. Foi assim contra o Corinthians, foi assim contra a equipe do Del Valle na quinta-feira. E hoje, mais uma vez, num jogo que parecia ser extremamente tranquilo, foi extremamente não fácil, mas que o Flamengo conseguiu tornar a partida acessível nos minutos finais, teve um pouco mais de emoção do que o torcedor poderia esperar. Só que o Flamengo conseguiu pontuar mais 3 pontinhos, vai à marca de 60 pontos e fica numa boa condição no Campeonato Brasileiro e vai para a data FIFA líder do Brasileirão e semifinalista da Copa Libertadores da América. Cidão Marinho.
2: É um Flamengo que tem um cenário perfeito, né? O domingo foi muito bom para o Flamengo, o segundo turno é muito bom para o Flamengo, porque o Mengão está produzindo muito e o Palmeiras produzindo pouco. Então a verdade é que o Flamengo ele tem uma oportunidade de até se consolidar, e na volta da data FIFA, dependendo do que acontecer, o Flamengo pode disparar de uma forma, se o Palmeiras continuar tropeçando do jeito que vem tropeçando, e encaminhar de fato o título brasileiro. Flamengo muito perto, mesmo que faltem 10 rodadas, eu vejo o Flamengo muito perto de levantar a taça do Campeonato Brasileiro, porque são duas rodadas de frente. Por que duas rodadas? Porque além dos 3 pontos, o Flamengo está com 2 vitórias a mais do que o Palmeiras. Então, num cenário onde o Flamengo perca o duelo contra o Santos e o Palmeiras vença o seu compromisso, é para pegar aqui na tabela contra quem vai ser o duelo da representação do Alviverde na volta do Campeonato Brasileiro, vai ser contra o Bahia. Se o Flamengo perde para o Santos, o Palmeiras vence o Bahia, as equipes ficam igualadas em pontuação, mas o Flamengo ainda será o líder, que vai ter uma vitória a mais do que a equipe do Palmeiras. E aí o Palmeiras teria que contar com outro tropeço do Flamengo e vencer o seu compromisso, e aí poderia ser contra o Fluminense, o Palmeiras contra o Corinthians, para aí sim o Palmeiras retomar essa liderança do Campeonato Brasileiro. Então, faltando 10 rodadas por fim, Flamengo abre 2 rodadas de vantagem em relação à equipe do Alviverde. Já já a explosão, a gente vai acompanhar a entrevista coletiva com o técnico Leonardo Jardim. Vamos ouvir os jogadores do Flamengo após esse jogo. A verdade é que o Mengão chegou. E agora, explosão, é difícil de aturar. Atura ou surta, porque o malvadão chegou e chegou para conquistar o Deca brasileiro, explosão.
0: E deixou chegar um abraço, né? Deixa o Flamengo chegar, realmente um abraço. O Flamengo vai conquistando aí a vantagem no Brasileirão e conquista a vantagem, tenho eu a sensação, para não mais perder o título. Na manchete, voltamos já já. Seguimos na Litoral News, na Ondas da Nova Friburgo, para analisar Flamengo 2, Bragantino 1, gols do Valério e do Pedro para o Mengão, gol contra do Bruno Henrique para o Bragantino. Cidão Marim vai tocar a bola com o Lucas Mol, com a nossa galera, já já tem o Leonardo Jardim, já já entrevista coletiva, e você vai ficar ligado com a gente pela Litoral News, pela Ondas, pela Manchete, pela Nova Friburgo, com todo o nosso timaço líder de audiência. Lucas, vitória boa do Flamengo, final de semana bom, como disse o Cidão, né, Lucas?
1: Exatamente, explosão. Um ótimo final de semana para a equipe do Flamengo. Só uma ótima semana depois daquela sequência que o Flamengo teve negativa contra São Paulo, Internacional, e ficou 10 dias sem jogar e volta, principalmente no jogo contra o Vitória aqui no Maracanã pelo Campeonato Brasileiro. Foram jogos muito bons, no geral. Só um jogo o Flamengo perdeu depois daquela volta. Foi o jogo contra a equipe do Cruzeiro no Mineirão pelo Campeonato Brasileiro. Desde então, venceu o Vitória por 2-0, empatou contra o Cruzeiro por 1-1 na Libertadores, venceu por 5-1 o Mirassol fora. Vence o Cruzeiro na Libertadores aqui no Maracanã por 2-1. Depois perde para o Cruzeiro no Mirão, como eu tinha falado, por 2-1. E uma sequência de vitórias no Campeonato Brasileiro. 3-0 no Botafogo, 2-0 no Mirassol, 1-0 no Remo. Vence por 2-0 na altitude do Del Valle. Vence por 2-1 o Corinthians aqui no Maracanã. Empatou na última quinta-feira contra o Del Valle. E venceu hoje o Bragantino por 2-1. Então é uma sequência, explosão, muito boa do Flamengo, que só tem uma derrota. Aliás, depois da volta do futebol brasileiro pós-Copa do Mundo, o Flamengo só perdeu justamente esse jogo contra o Cruzeiro fora de casa. É apenas uma derrota. Por enquanto, apenas um time invicto, o Bahia. O Bahia é o único time que, depois da Copa do Mundo, ainda não perdeu. O Flamengo perdeu só uma vez, explosão.
0: Vamos ouvir o Saul Niguez, né? Jogou hoje o jogo inteiro, retomando uma oportunidade, aproveitando, né, a suspensão do Eric Pulgar. Vamos ouvir o que fala o Saul aqui na saída do gramado, jogador espanhol.
3: É assim, Ficava nervoso. Vou tentar mostrar para a gente que pode contar comigo, né? Afinal, uno trabalha sempre, tenta ficar preparado para que el entrenador escolla, más foda. Es jodido cuando uno no juega, oye que el entrenador no confía en él mucho y al final uno tiene que continuar trabajando. Hoy tuve la oportunidad de jugar, el equipo hizo una buena partida, una partida muy seria, y igual que tres puntos muy, muy, muy bom.
4: Importância de abrir três pontos na liderança agora nessa pausa para a data FIFA, dar um pouquinho mais de tranquilidade para trabalhar e quem sabe ver esse gramado um pouquinho melhor no retorno, né?
3: Não sei, não tenho que falar de gramado, somente da equipe. Fico muito feliz do jogo que a equipe fez. Um partido muito sério, contra uma equipe que trabalha bem, que faz brigar muito a equipe. E a equipe mostrou uma cara muito boa durante todo o jogo.
0: Aí está o Saul Niguez, né, falando aqui na saída do campo, dizendo que tem que trabalhar para retomar a chance. Não quis falar do gramado, mas o gramado realmente é um problema. Diga, Lucas.
1: Só um detalhe, até para trazer com mais detalhes os números. Após a Copa do Mundo, na volta do campeonato do futebol brasileiro em geral, o Flamengo fez 15 jogos no todo, 10 vitórias, 4 empates e apenas uma derrota.
0: É uma campanha excepcional. Só perdeu aquela para o Cruzeiro, né? Lá no finalzinho do Mineirão. Vem fazendo uma campanha brilhante e o rival direto, que é o Palmeiras, faz uma campanha muito ruim, né, perdendo muitos pontos até agora. Bom, Flamengo 2, Bragantino 1. Varela e Pedro fizeram os gols do Flamengo. Bruno Henrique contra no chute do Nacho Souza, o gol da representação do Bragantino. Flamengo tem 60 pontos, Palmeiras tem 57. Aí é a terceira rodada de Flamengo líder do Campeonato Brasileiro. Gramado atrapalhou, o time perdeu o rendimento, o Leonardo Jardim recolheu demais a equipe, desistiu de atacante da hora, quis administrar de novo o jogo. Como é que se explica essa vitória, que poderia de novo ter sido por 5, 6, porque o Flamengo empilhou oportunidades, mas acaba sendo uma vitória, imposta ao Bragantino essa derrota pelo placar mínimo, né, 2-1, e um pouquinho de sufoco. Não chegou a ser um sufocão, mas foi um sufoquinho. No final, o Flamengo chegou a correr algum risco, hein, Lucas Bom?
1: Eu acho que faltou um pouquinho de eficiência de novo, explosão. Assim como foi no jogo contra o Corinthians, quinta-feira o contexto foi outro. O Flamengo realmente não produziu o suficiente para dizer que merecia vencer o jogo. Óbvio que teve uma chance específica do Bruno Henrique logo no início do jogo contra o Del Valle, que se ele fizesse aquele gol, a partida já seria decretada para o final. Dificilmente o Del Valle teria algum tipo de reação por conta do lance que o Bruno Henrique perdeu. Deu uma finalização bem clara logo no início do jogo, mais ou menos ali na marca dos 15, 16, 17 minutos do primeiro tempo. Mas o Flamengo não teve muita criação de oportunidades na quinta-feira. Contra o Corinthians e hoje, sim. Hoje foram dois cenários até parecidos da partida em algum momento. Os dois vencendo por... O Flamengo ali em um momento do segundo tempo vencendo por 1-0, criando uma profusão de chance, muitas finalizações, muita oportunidade. Goleiro Thiago Volpe sendo o melhor jogador da equipe do Bragantino em campo. Só que a diferença do jogo para o Corinthians e de hoje é que hoje o Flamengo fez o segundo gol antes do Bragantino fazer o primeiro. E com isso deu liberdade para que o time talvez não descansasse, mas se poupasse um pouco mais dentro de campo, ainda com a partida rolando, marcando um pouco mais baixo e menos pressionante. Com isso, o Bragantino foi crescendo ao longo do jogo, tendo um pouco mais espaço, principalmente na profundidade pelo lado esquerdo, aproveitando que o Varela já estava amarelado. E aí, com o cruzamento, contando até com muito golpe de sorte, o Bruno Henrique acaba mandando para o próprio patrimônio e o Flamengo faz um gol contra. E o Bragantino chegou a ensaiar uma pressão, mas que em nenhum momento chegou a parecer que realmente o empate viria em direção ao time de de Bragança Paulista. Então, o que eu acho que talvez tenha faltado para que a vantagem tenha sido maior e para o Flamengo ter tido uma tranquilidade ainda maior, seria eficiência. Carrascal, até dando um spoiler, na minha visão, foi o melhor dentro de campo, jogou muito hoje, mas ainda perde muitos gols e peca um pouquinho na finalização, que não é o principal, não é a principal valência dele. Ainda teve outros gols perdidos, uma finalização do Arrascaeta que bate na trave no primeiro tempo, uma bola também na finalização do Plata, perdeu muitos gols, o Thiago Volpi foi muito bem, mas eu acho que o que faltou mais uma vez foi a eficiência do Flamengo, que o ponto positivo que o torcedor pode se agarrar é não tem nenhum time na América do Sul, na América em geral, que tem uma capacidade criativa tão grande de criar oportunidade de gols como tem a equipe do Flamengo. Isso já é extremamente positivo para que o time saia de um jogo não só vencedor, mas que para brigar pelos principais torneios da temporada, como é o caso do Flamengo no Campeonato Brasileiro da Copa Libertadores. Explosão.
0: O Leonardo Jardim soube manejar bem as ausências hoje. Ele não teve o Eric, que é importantíssimo, não teve o Paquetá, que embora não esteja numa grande fase também é importante, não teve o Samuel Lino, que é o melhor jogador do Flamengo na temporada depois da Copa do Mundo, né? Ele conseguiu administrar bem isso, manejar bem essas ausências, o técnico Leonardo Jardim, Lucas?
1: Na minha visão, sim, Esposão. Até a escalação que eu previ antes do jogo eram os mesmos 11, praticamente, que o Jardim colocou, só com uma troca, com o Emerson Royal na vaga do Varela, por ter já analisado que o Royal tem sido esse principal lateral na escolha do Leonardo Jardim em jogos mais impactantes. Então, a única opção que eu achava que o Léo Jardim iria mudar seria o Royal na vaga do Varela, mas o resto foi a escalação mesmo, que já estava um pouco premeditada, com Plata na direita, com Carrascal herdando essa vaga do Lino, atuando mais da esquerda para dentro, com Arrascaeta e Pedro formando essa dupla um pouco mais à frente. Então, acho que de acordo com as ausências de Paquetá, Eric Pulgar e de Samuel Lino, entendo que fez as escolhas certas, sim, o técnico Leonardo Jardim. E o que eu acho que ainda surpreendeu foi a boa atuação do Saúl, porque o Saúl via de pouquíssimos minutos. É uma temporada que o Saúl praticamente ainda, não vou dizer que não jogou, mas que o torcedor pouco viu. Em 2026, Explosão, o Saúl tem 385 minutos um todo. É um número tão baixo que isso dá, de acordo mais ou menos, 4 partidas completas. É como se o Saúl tivesse jogado só 4 jogos inteiros, o ano inteiro. Óbvio que são minutos quebrados, entrando no segundo tempo, começando o jogo e saindo no início. Mas, num todo, o Saúl fez apenas 385 minutos, que dá ao todo 4 partidas, isso não contando com alguns jogos amistosos na intertemporada lá no Algarve. Então, são poucas partidas que o Saúl jogou. E quando ele esteve dentro de campo, jogou ali alguns minutos, 20, contra o Del Valle, jogou 11 contra a equipe do Remo, jogou 17 contra o Mirassol, enfim, foram poucos jogos. Contra o Coritiba, antes da parada, jogou 14 minutos, contra o Cusco, jogou 70 minutos. Foi a última vez que ele começou como titular e atuando com uma minutagem um pouco mais larga. Foi contra o Cusco no dia 26 de maio, que foi a última vez que ele tinha começado como titular num jogo oficial. Então já se passaram praticamente 4 meses disso e ele teve uma atuação, na minha visão, brilhante. Individualmente, o Saúl foi muito bem, chegou a lembrar em alguns lances até aquele Saúl do ano passado com o Felipe Luiz, exatamente no mês de setembro, naqueles duelos contra o Internacional, contra o Cruzeiro, no Campeonato Brasileiro. Então foi muito bem o Saúl e pode ser um reforço importante pro Flamengo nessa sequência da temporada, já que é um setor que o Flamengo vem tendo problemas. O Jorginho, o Pulgar, o Paquetá tem uma minutagem extremamente alta, a lateral esquerda também acho que passa por essa mesma sensação. O Sidão já traz informação que o Ayrton Lucas vinha numa sequência de jogos muito grande, né? 12 para ser mais específico, acabou sentindo a posterior da coxa. E o Alexandre Antônio também bem, melhor do que o melhor comparado que aquele jogo que ele tinha entrado contra o Corinthians no último domingo, que ele entrou muito mal. Acho que ainda falta tempo de bola, ritmo de jogo, alguns lances o Alexandre perdeu o tempo da bola. Também acho que fisicamente o Alexandre vem tendo muita dificuldade para correr para trás, mas que com a bola ele já foi bem melhor do que tinha sido no jogo contra o Corinthians e pode ser peças importantes para esse final de temporada. Explosão.
0: Muito bem, daqui a pouco tá chegando o Leonardo Jardim, já já vamos ouvir o técnico do Flamengo, as explicações, o que é que houve ali com o Pedro, né? Pedro saiu gesticulando na hora que foi substituído, já já o Jardim vai explicar esse e outros temas aqui na entrevista coletiva. Vem aí a data FIFA, o Brasileirão para, volta para o Flamengo no dia 8 de outubro contra o Santos lá na Vila Belmiro. Convido o pessoal da Litoral News no YouTube a permanecer na tela, pode pintar o botão reproduzir agora para você poder acompanhar, a gente vai te direcionar, né, para a nossa transmissão da coletiva do Leonardo Jardim. Quem está no YouTube é só permanecer na tela, se pintar aí o botãozinho reproduzir agora, você clica nele e a gente continua junto na Litoral News, na Manchete, na Ondas, na Nova Friburgo. A gente também analisa o jogo, 2 para o Flamengo, 1 para o Bragantino, gol do Varela no primeiro tempo, gol do Pedro no segundo tempo, com o Bruno Henrique contra, no chute do Nacho Souza, dando números finais ao jogo, Flamengo 2, Bragantino 1, mais cedo Grêmio 0, Palmeiras 0, mais cedo Fluminense 3, Corinthians 1, agora em andamento com transmissão na Litoral News no YouTube, com meu parceiro Sidney Campos, lá direto do estádio. A bola está rolando para Atlético Paranaense e Bahia. Jogo pelo Campeonato Brasileiro, empate de 1-1, já no comecinho do segundo tempo, no jogo lá da Arena da Baixada em Curitiba. Fechando essa rodada agora, vem a data FIFA, o Maracanã vai ser entregue para a NFL, né? Inclusive a gente desmonta aqui a cabine inteira, é uma determinação do consórcio, né? Para que a NFL instale seus equipamentos. Próximo jogo aqui no Maracanã, até que se prove o contrário também no dia 8, entre o Fluminense e o Curitiba. Fala-se até na troca do gramado do Maracanã, o que poderia fazer do Fla-Flu, tendo dia 11 o próximo jogo. Vamos ver se o Fluminense topa não jogar contra o Coritiba aqui no Maracanã, onde é que poderia jogar, né, para que o gramado possa ser trocado. O gramado está em petição de miséria, né? O gramado é um queijo suíço, é uma cratera lunar, é buraco em cima de buraco. Diga, amor.
1: Até um detalhe, já aconteceu de uma vez que estava marcado o jogo também da NFL, só que no estádio Azteca, no México, e o jogo foi cancelado no estádio Azteca e depois foi remarcado, obviamente, lá nos Estados Unidos mesmo, porque o gramado do estádio Azteca estava numa situação muito, muito ruim, mas era bem pior do que comprado aqui no Maracanã. Ele tava com até com lama, enfim, mas já tem rolado algumas matérias e reportagens lá dos Estados Unidos demonstrando a situação atual do gramado do Maracanã.
0: Não é uma definição do consórcio, né? É um problema para quem trouxe o jogo, né? Inclusive para a Prefeitura do Rio, e é um problema para os organizadores. Se eles acharem que não dá para ser, eles tiram mesmo, não tem, rapaz, com o americano não tem papo. Não tem essa de jeitinho. Não, dá um jeitinho, joga gramata, mas não. Não tem papo, amigo. Não tem papo. É do jeito que é, do jeito que tem que ser, do jeito que pode ser. Não tem jeitinho. Né? Quando se trata de organização de evento, business é business. Não tem papo, não tem alternativa. Ninguém aventou de forma direta essa possibilidade, mas vai destruir, né, Lucas? O gramado que já está ruim, né? Um jogo de NFL não é um jogo de futebol. A exigência para o gramado é uma outra exigência, né? Então, o gramado que já está terrível vai ficar ainda pior.
1: Só para ter noção, vai sair o gol do futebol normal para que se estenda o gramado, porque o gramado do futebol americano é até um pouco maior a extensão de trás, por conta do touchdown. Então, até onde ficam as placas de publicidade vão ser retiradas para ser um pouco mais afastado. A grama do Maracanã está até um pouco mais estendida ali mais perto dos setores sul e norte. Então, é bem diferente a configuração do gramado. Não é à toa que o jogador ano passado, quando teve a partida na Neoquímica Arena, falaram mal do gramado da Neoquímica Arena. Não porque o gramado da Neoquímica Arena é ruim. O gramado da Neoquímica Arena é muito bom para futebol normal, para o nosso futebol. Mas para o futebol americano é um gramado que não é recomendado. Né? Tô que teve um problema lá na Copa América do ano passado, do ano retrasado. Melhor dizendo, que o gramado estava mais adaptado ao gramado de futebol americano e é aquela grama mais alta, porque as chuteiras dos jogadores de futebol americano é aquela com a chuteira bem alta, bem grossa. Então é outro estilo, enfim, acho que é bem interessante, porque como tiveram essa ideia, sabendo que Flamengo e Fluminense dividem o Maracanã, sabe que também tem shows, enfim, que vai ter no final do ano, no início de janeiro também, enfim, é uma questão realmente como me chama a atenção, como não pensaram nisso, ou foi só uma negligência por parte do consórcio Fla-Flu.
0: É uma grande atração, é um grande espetáculo, é uma grande oportunidade ter a NFL aqui, mas... O Maracanã não é o Allianz, o Maracanã não é o Nilton. Se fosse, teria gramado sintético, né? Porque uma arena multiuso, né, que tem a show toda hora, não aguenta essa pressão de show num gramado natural. Não aguenta. Tanto é que no Maracanã só tem show no final do ano, um, dois shows. Esse ano é a Xuxa, né, que vai fazer um show aqui. Não sei se tem mais algum marcado. Né? Mas é o que se faz nas férias do futebol. Durante a temporada, nada que ocupe o gramado. Até existem eventos de igreja e coisa e tal.
1: Tem o evento do jogo do Zico, que acontece todo ano. Está
0: ameaçado, né, o jogo das estrelas esse ano, exatamente em função de uma nova troca do gramado. De repente, se trocar agora e vingar, não troca o gramado. Mas a promessa é trocar a grama para o ano que vem, trocar o tipo de grama, né? E para que as pessoas entendam, mas como é que troca o gramado? O Maracanã tem um gramado reserva.
5: É a tecnologia do Qatar, explosão.
0: É exatamente aquela, né? O Maracanã tem um gramado sintético, um gramado reserva, lá em Saquarema, numa fazenda lá da Greenleaf, que é quem cuida da grama aqui do Maracanã, né? Eles têm um gramado prontinho para tirar em rolos e colocar aqui. Mas dá trabalho, porque não fixa, né, Sidão? De uma hora para outra, requer tempo de fixação e, sobretudo, requer uma boa condição climática para o gramado fixar. Dizem que 12 dias é o prazo mínimo para você ter uma fixação da grama sem que haja um prejuízo para poder trocar. Agora, que o gramado está muito ruim, o gramado tem atrapalhado o Flamengo. Não é dizer que o Flamengo não está metendo 10 gols, 12 gols, 15 gols por jogo por causa do gramado. Mas o gramado atrapalha muito o toque de bola, a velocidade, o jeito que o jogador mata a jogada. O time do Flamengo é um time refinado, precisa de um piso de qualidade. O piso do Maracanã hoje está realmente abaixo da crítica, Sidão Marinho.
5: Não, muito abaixo, né? O gramado do Maracanã, a verdade, está um pasto, né? Está horroroso. Durante o jogo fica pior ainda, porque os tufos de grama vão subindo e aí a terra vai aparecendo. É algo que é até perigoso em relação à saúde dos atletas, né? Em relação àquilo que é a parte física dos jogadores, vai que tem um buraco no gramado, pisa errado, o jogador perde até a carreira numa dessas. A situação pode ficar muito delicada. Então, é algo que o consórcio precisa rapidamente rever e tentar para a reta final da temporada. Até porque um gramado ruim é ruim para o Flamengo, é ruim para o Fluminense. Principalmente para o Flamengo, que são equipes muito técnicas. Equipes que gostam de tramar toques, né? Tem essa posse de bola com toques rápidos. E você precisa de um gramado bom. Porque o Flamengo sempre joga bem dentro do gramado sintético. Porque por mais que seja um gramado de plástico, é um gramado que a bola rola bem. Você não tem variação da bola rolando, né? A bola não pega direção contrária do nada. O Flamengo vai muito bem, porque é uma equipe técnica. Ela é potencializada por um gramado de qualidade, por um gramado qualificado. Então é importante que essa tecnologia seja refeita. E tem um ponto, explosão, que é importante até a gente avaliar. Quantas luzes daquela luminária rosa, roxa, sei lá, azul, cada hora tá de uma cor, tem no Maracanã? Uma que pega essa parte aqui, mais à esquerda, fica no gol do setor norte. Os gramados da Europa, você tem essa luminária no campo inteiro, em arenas abertas, em arenas fechadas, não importa se tem incisão solar ou não, essas luzes elas fazem o trabalho no campo inteiro, então tem que investir. Tudo bem, investimento pesado, mas tem que investir, porque isso traz retorno também dentro da parte do futebol. Isso traz retorno para tudo aquilo que envolve uma, né, conjuntura do que pode ser um bom Flamengo, pode ser um bom Fluminense também dentro de campo. Eu acho que a NFL vai acabar de vez com o gramado. A NFL, ela tem muito da força utilizada nas pernas, né, nas travas ali, do calçado dos jogadores do futebol americano. Se no futebol normal, você não fica, vamos utilizar aqui, rastejando ali com o pé dentro do gramado, já tá soltando um monte de tufo, minha preocupação maior é em relação à NFL, explosão.
0: Não vai ser fácil não, né? Bom, daqui a pouco tem Leonardo Jardim falando ao vivo com a gente aqui no Maracanã, depois de Flamengo 2, Bragantino 1, agora são 18 dias até o próximo jogo. O Flamengo não liberou a programação ainda, tem clube que vai dar 4 dias de folga agora, tem clube que dá um dia de folga agora, faz treino na semana e dá folga no final de semana que vem. O Flamengo ainda não liberou, né? Qual é a programação? Vai perder 6 jogadores para as seleções, o Pedro e o Samuelino vão para a Austrália, onde já está o Marcelo Marinho, né? O Pedro e o Samuel estarão se integrando à seleção brasileira, o Arrascaeta e o Varela na seleção uruguaia, o Carrascal na seleção colombiana e o Gonzalo Plata na seleção equatoriana. Perde 6 jogadores, portanto, para a data FIFA o Flamengo. O Flamengo joga na quinta-feira, dia 8, na Vila Belmiro contra o Santos, 7:30 da noite. Depois tem uma sequência incrível, né, no Campeonato Brasileiro e da Libertadores. Santos fora, Fluminense em casa, Estudiantes fora pela Libertadores, Bahia fora pelo Brasileiro, Estudiantes em casa, né, pela Copa Libertadores, Atlético Mineiro em casa, Vasco da Gama, o Mando é do Vasco, teoricamente o jogo é no Maracanã, e depois o Grêmio, também aqui dentro do Maracanã, são os jogos do Flamengo aí entre outubro e novembro, entre 8 de outubro e 4 de novembro. Depois tem uma outra data FIFA, o Brasil vai jogar em Singapura, contra Singapura e Japão. O Flamengo volta já lá no dia 18 de novembro para jogar contra Atlético Paranaense em casa, Palmeiras fora, Coritiba fora, faz, se Deus quiser, a final da Libertadores lá em Montevidéu e termina a temporada contra a Chapecoense aqui no Maracanã, de repente só para levantar a taça, já campeão brasileiro, a vantagem de 3 pontos, ainda vai haver um confronto direto entre Flamengo e Palmeiras na antepenúltima rodada do Campeonato Brasileiro. Aos amigos da Manchete, aos amigos da Ondas, aos amigos da Nova Friburgo, nosso muito obrigado, vem aí o Tony DJ na festa da Manchete, Rafinha, valeu irmão, na Ondas segue a programação, mais tarde tem o Leandro França com seu programa de rock and roll, valeu Davi, na Nova Friburgo segue a nossa programação, valeu rapaziada, e aqui a gente segue na Litoral News para acompanhar o Leonardo Jardim daqui a pouquinho. E o Pedro, hein? O que houve com o Pedro? Você viu de perto, Sidão, a saída...